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3: 21 horas e 5.

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1: Na Sala do VFM é bom demais, trazendo muita música boa. E o TBT de hoje, desta quinta-feira, trazendo aquelas canções que fizeram e fazem sucesso, a gente traz pra você aqui na 97.
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1: 21 e 16.

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2: 9:25.
3: 10 graus.
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1: E o nosso território tá de volta nesse TBT especial. Eita, nós, né? TBT, TBT bom demais. Aquelas canções pra recordar o melhor da época. Aquelas canções que fizeram sucesso, né? A gente traz aqui no nosso TBT especial desta quinta-feira. Hoje, quinta-feira, a gente traz muita música boa pra você.
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1: Na Sananduva FM 21 e 39.
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1: 9:59, 10 graus.
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1: 10 graus.
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9: Aonde quer que você esteja acompanhando a nossa programação, boa noite para você, 22:35.
10: 93.

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1: 11 horas, 9 graus.
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um show e pode fazer fila que vai morrer gente. Obrigado, gente. Boa noite. Fiquem com Deus. E até a próxima, se Deus quiser. E Deus vai te querer. Pessoal da MTV, valeu. Valeu mesmo. Legal.

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1: Muito bem, de volta na melhor do seu rádio na programação 23h30. E a música boa não para não. Vamos de música!
2: 97.7 9 graus.
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0: Eita, nós estamos de volta aqui na Sala Nova FM, 23:31.
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0: Tá muito baixo, eu quero mais um pouquinho de volume, pode ser? 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
3: Fante artilheiro embolou com a camisa 7 a escalação do técnico Murat Yakin.
4: Escalação da Suíça, Lucas Arruda escala a Argélia.

0: Argélia escalada sem o homem de referência. Vai a campo com Lucas e Dani, o goleiro de volta, camisa 23. A linha de defesa com 17, Belgali. 2 para Aissa Mandi. 21, Ben Sebaini. E o lateral esquerdo do Manchester City, Etnuri. A meia cancha abre com 6, meia dúzia para Zerruki. 19, Bentaleb. E o camisa número 8, Aouá. O ataque de 22, Maza. 10 para Chaibi. E o número 7, capitão experiente, Riyad Mahrez. A escalação do técnico suíço, Vladimir Petkovic.
1: Vai começar o jogo. Você conosco. Saída para a equipe da Argélia. O árbitro da partida vai dar a autorização. Apita o árbitro. Bola rolando. Começa Suíça e Argélia. Para você ligado conosco no futebol de Copa da Gaúcha. E arbitragem para esse confronto, Lucas Arruda.
0: Bom, a equipe de arbitragem para esta noite, toda ela argentina. O árbitro, quem comanda o espetáculo, é Yael Falcón Pérez, auxiliado por Maximiliano de Lieso e Facundo Rodrigues. No vídeo, o árbitro, o VAR, é Hernán Mastrangelo. A equipe de arbitragem argentina na RBS sempre tem mais Copa.
1: Tem a bola a equipe da Suíça na intermediária defensiva com Elvedi, recuando para Kobel lá dentro da sua área, o goleiro sai jogando com a Canja, Argélia aperta a saída de bola, Kobel faz o passe para Elvedi ao lado da grande área, domina o zagueiro.

0: Camisa 4 da Suíça, lançamento pra frente, tenta o domínio, não consegue, o Embolou, recuperação feita pelo Marrez lá pela ponta esquerda, quase no bico da grande área, ele cai, pede falta, arbitragem manda seguir o jogo, posse de bola para a equipe da Suíça. A opinião no futebol de Copa é dela, Nani Quemelo, que esperar deste confronto. Tudo bem, Nani, boa noite.
1: Tudo bom, Eduardo, boa noite a todos os ouvintes da Rádio Gaúcha. Então, um confronto entre dois técnicos que se conhecem muito bem. E a Kim fez estágio com o Petkovic. E o Petkovic, suíço, treinava a Suíça antes do Iaquim assumir. Então, dois técnicos com estilo de jogo muito parecido. A Suíça tem um meio-campo muito forte. E, aparentemente, o Petkovic colocou uma equipe para tentar equilibrar essa força no centro do gramado.
0: Nani Quemelo, a opinião de Copa aqui na Gaúcha. 2 minutos de jogo, a Suíça avança para o campo de ataque, lançamento para o Embolo, subiu, corta de cabeça. O Zerouki tira a bola para a equipe da Argélia, que avança para o ataque aqui pela ponta esquerda, tentativa de lançamento para o domínio do Bentaleb, bola recuada para o goleiro Kobel, que afasta definitivamente, lança para o campo ofensivo. Vence Baini, chega para cortar para o time da Argélia. Bola cai pelo círculo central novamente. Lá para o camisa 19, o Bentaleb. Recua para Mandi, zagueiro, camisa 2. Abre na direita para Belgali. Outra vez com Mandi dominando. Camisa número 2, recua para Zidane. Goleiro do time da Argélia, fazendo domínio na sua meia-lua da grande área. A central de Copa é com ela, Janaína Ville. Os seus primeiros destaques. Tudo bem, Janaína? Boa noite.
2: Oi, Eduardo. Boa noite a ti. Boa noite a todos. Quem passar desse confronto entre Suíça e Argélia enfrenta o vencedor de Colômbia e Gana, que jogam hoje às 10h30 da noite em Kansas City. A Suíça chega nessa fase de 16avos como primeira colocada do grupo B com 7 pontos, já a Argélia estava no grupo J, que tinha a Argentina, e se classificou como uma das melhores terceiras colocadas.
0: Sai jogando o time da Suíça com a Kanji na intermediária defensiva, consegue o passe pelo meio com o capitão Chaka, é apertado. E lá estava Zerouki para cortar a bola, colocou para fora do campo, lateral para o time da Suíça fazer a cobrança. 3 minutos jogados, comecinho de jogo, Suíça e Argélia buscando vaga nas oitavas de final da Copa do Mundo. E você conosco no futebol de Copa da Gaúcha. Tenta avançar o Manzambi, ele é desarmado, volta lá na intermediária defensiva para Zidane, goleiro da equipe da Argélia. Sai jogando com Bence Baini, outra vez com Zidane, como se fosse um líbero. O goleiro sai da sua área, domina com o pé direito, a defesa da Suíça se posta na intermediária para trás. Bola tocada pelo Mandi, outra vez para Zidane. Ele recebe ao lado da grande área, perna esquerda, lança em direção ao ataque. Antecipação feita pela defensiva com o zagueiro Elvedi. Recupera para a Suíça. Sai jogando aqui pela direita com Ndoye. Está fora do campo, apenas um lateral para o time da Argélia fazer a movimentação. 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Sai o time da Argélia, lançamento na ponta esquerda, chegou no Ri bem para afastar o Kobel, saiu lá na área. O pé, como se fosse um zagueiro, o goleiro da Suíça, afastando o lançamento que chegava aqui na ponta esquerda para o Atnohi. Volta a bola para o time da Argélia aqui pela esquerda. Tentativa de passe outra vez com o Atnohi. Chega para cortar de qualquer forma. O Zacaria lançando no ataque. Saída apertada pelo Embolo. Quase que ele recupera do Bence Baini. Recuou para Zidane. Sai jogando com o Mandi na intermediária defensiva. Pelo meio perde o jogador Bentaleb. Prefere o passe aqui na esquerda. Para o zagueiro, camisa 21, o jogador Bence Baini. Ele domina a equipe da Suíça, toda apostada atrás da linha da bola. A equipe da Argélia avança para o ataque pela esquerda com o Maza. Lançou na ponta direita, na chegada perigosa do Belgali. Linha de fundo, vai cruzar, arrastou o Marrez, passou, veio o chute do Al-Ahly. Pegou mal na bola, pegou fraquinho, vai ficar tranquila para o domínio do goleiro Kobel, Lucas Arruda.
3: Mas o meio campista se projetava, Eduardo, como um elemento surpresa dentro da área da Suíça. O Belgali recebeu na linha de fundo lá no setor direito, fez o cruzamento para trás e contou com uma espécie de corta-luz do Marrez na linha da pequena área. E aí na sequência o Aouar não pegou em cheio na bola, ficou fácil para o Kobel, mas a primeira chegada da Argélia por enquanto 0-0.
0: E a Argélia está no ataque de novo. Passe pelo meio, toque feito lá para o camisa 6, Zerroqui. Deixa pelo meio com Bentaleb. Aberto pela esquerda tem o Chaibe, camisa número 10. Recomeça lá na intermediária defensiva com Ben Sibaini. Domina ao lado do círculo central. Toca a bola para Mandi, zagueiro, camisa 2, faz o lançamento na frente para Al-Ahly. Ele dominou, conseguiu abrir pela ponta, toque feito na direita, devolução para ele, para o camisa número 8, o jogador Al-Ahly. Ele faz o toque lá na direita, Belgali, perna esquerda, recomeça na linha central do campo com Mandi. Lançou aqui na ponta esquerda para o Atchouri, ele dominou, tentou escapar da marcação, entrega pelo meio, bola outra vez recuada lá na intermediária defensiva da equipe da Argélia. Pô, Janaína, quem avançar aqui vai enfrentar quem na próxima fase?
2: O vencedor do duelo entre Suíça e Argélia enfrenta na próxima fase o vencedor do duelo entre Colômbia e Gana. Essas duas equipes se enfrentam hoje às 10h30 da noite em Kansas City.
0: E claro, com acompanhamento do futebol de Copa da Gaúcha. Vai pro ataque Argélia, aqui pela esquerda, Etnohi domina, consegue o passe pelo meio, vem buscar jogo o Chaibe. Recua lá para o zagueiro Ben Sibaini, bem próximo à linha central, entrega na esquerda para o Chaibe, dominou, lançamento pelo meio, dentro da área, caiu, Zerroqui, ficou pedindo um pênalti, o árbitro argentino mandou seguir o jogo, Lucas Arruda.
3: É, o árbitro Yael Pérez estava muito próximo da jogada, mas é um lançamento frontal dos pés do camisa 10, Chaibe, buscando o Zerroqui. Também na infiltração como um elemento surpresa, na hora do kick da bola o Akanji foi só no corpo do argelino, o árbitro próximo do lance não marcou nada, mandou seguir a jogada, na RBS sempre tem mais Copa.
0: E vem a Argélia novamente, o Maza chega na esquerda, ao ar, domina, bico da grande área, abriu pela esquerda para o Chaibe, ele entrega para o Atnohi, domina outra vez aqui pela esquerda, consegue o toque por dentro, Atnohi, pé canhoto, entrega pelo corredor central, vem buscar jogo o zagueiro Mandi na linha central do campo, lá pela direita, ele tem a bola no círculo central, marcado pelo Embolo, pé canhoto, entrega pelo meio no Chaibe, outra vez lá na direita, lá está colocado o jogador camisa 2 Mandi, apertado pelo Embolo, a equipe da Argélia vai trocando passes.
1: Eduardo,
0: diga, Nani.
1: E bem interessante a gente ver como a equipe da Argélia está em campo, porque sem a referência, quem faz um falso 9 ali é o Maza. E os volantes entram na área para ser um elemento surpresa. A Argélia, por enquanto, tem as rédeas do jogo, mesmo com a Suíça sendo favorita.
0: E o detalhe tático observado pela Nani Quemelo, opinião de Copa aqui na Gaúcha. Passamos de 8 minutos, por enquanto 0-0, Suíça e Argélia buscando vaga nas oitavas de final, como informou há pouco a Janaína, para enfrentar Colômbia ou Gana, que jogam nesta sexta-feira. Domina no campo defensivo o Zerroqui, recuando lá para o zagueiro Mendy. Lança no ataque, corta a defensiva, de cabeça o desvio feito pelo Freuler, está fora do campo, é só lateral para o time da Argélia fazer a movimentação. Um instante que temos a repetição do lance que o Zerroqui pediu um pênalti, hein, Lucas Arruda?
3: É, a disputa pelo espaço, né? O Akanji coloca o ombro no ombro do Zerroqui, jogador da Argélia, dentro da área. E na sequência o Kobel sai muito rápido para ficar com a bola e até acerta o jogador argelino no chão, mas foi sem querer. O árbitro estava muito próximo do lance e nada marcou nessa jogada.
0: Lance normal, Nani?
1: Lance normal até pelo critério que o árbitro está seguindo nesse começo de jogo, né? As duas equipes já pediram faltas em outros momentos e ele também não marcou.
0: E a Argélia vai pro ataque mais uma vez, lançamento na ponta esquerda, dominou por aqui, o camisa número 8 ao ar, ele entrega pelo meio na intermediária, Chaibe tentou o passe mais à frente, interceptação feita pelo Freuler, recupera a bola, toca no Chaka, lança pela esquerda com o Rubem Vargas, dribla a marcação, toca pelo meio, bom passe para ele, Manzambi vai para cima, invadiu a grande área contra a marcação, driblou bonito, pode chutar, o toque do Embolo, é gol!

0: Suíça, 0 para a Argélia, gol da Lucas Arruda!
1: O gol da Suíça é do centroavante artilheiro Embolo, que só teve o trabalho de completar para as redes. 80% da jogada para o jovem Manzambi, 20 anos, candidato à revelação desta Copa, que começou o Mundial no banco de reservas e vai se valorizando jogo a jogo desde a final da última Liga Europa. Jogadaça, primeiro toque do camisa 9 na bola, recebeu na intermediária pela esquerda e foi enfileirando a defesa da Argélia. O Belgali não encontrou o jovem suíço que na linha de fundo fez o cruzamento. O Embolo dentro da pequena área, só deixou a bola bater no seu pé para completar para o fundo das redes e colocar a favorita suíça em vantagem no Canadá. 1 para a Suíça, 0 para a Argélia, Nani.
2: A Argélia estava mandando no jogo até então e bastou um erro para que o Manzambi tivesse espaço e fizesse o que ele sabe fazer. Fez fila, passou por todo mundo, jogadaça desse que pode ser o jogador revelação do campeonato, porque mais uma vez está decidindo a favor da Suíça. O passe para dentro aí foi só uma finalização fácil, tranquila, mas do bem posicionado Embolo. A Suíça, que é a favorita, tá na frente, Jana.
3: É o 26º gol de Embolo em 90 jogos com a camisa da Suíça e o segundo dele nesta Copa do Mundo. Com esse resultado, a Suíça vence um jogo de mata-mata de Copa pela primeira vez desde 1938 e avança para as oitavas de final para enfrentar Colômbia ou Gana. E a Argélia, que saiu atrás do marcador em todos os jogos nesta Copa, vai sendo eliminada.
4: É, saiu atrás em todos os jogos, vai ter que buscar o prejuízo mais uma vez o time da Argélia, que está no ataque pela esquerda. Etnohi tenta escapar da marcação, driblou, passa pelo marcador, bate em cima da marcação, chega na cobertura, Freuler recuando, tenta sair jogando, Elved bate em cima da marcação, era o Zacaria chutando em cima do Etnohi, está fora do campo, lateral para o time da Suíça cobrar. 13 minutos, 1 a 0 para a Suíça. 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Apresentação do Luciano Périco, direto dos Estados Unidos e com imagens no YouTube de Gaúcha Esportes. 13 minutos, vai o time da Argélia, lá na direita, toque feito pro Mahrez. Deixa pelo corredor central com Bentaleb. Toca aqui na esquerda, toque feito para o Benz Baini. O zagueiro, camisa número 21, tocou para o Al-Ahly no bico da grande área. Ajeitou, recebeu, tabelou, pé direito, bateu de fora para aqui. Fácil para o Kobe. Eu tenho a impressão que Lucas Arruda defenderia esse chute de fora da área tão fraco, hein, Lucas?
1: Não só defenderia como o Kobe fez, como chutaria melhor que o Al-Ahly nessa jogada na intermediária. Fez a tabela boa com camisa 10, Scheibe, no 1-2, recebeu de volta na zona frontal à frente da área da Suíça, mas não pegou em cheio, a bola foi rasteira nas mãos do goleiro suíço, 1-0 para a Suíça no Canadá.
4: E a Suíça vem pro ataque pela direita, Endoé ao lado da grande área, chegou, dançou, passou pela marcação, mas o Etnohi conseguiu a recuperação e antecipou para cortar na sequência. Sai tabelando com o Benz Baini, já lança no ataque, não tinha absolutamente ninguém da Argélia, volta de graça, bola lá para o goleiro Kobel dominar e sair jogando para a Suíça. Deixa com Elved, lança lá na esquerda para Ricardo Rodrigues, domina, mata no peito, põe no chão, toque na esquerda para Manzambi, avança o jovem jogador, 20 anos, que atua no futebol alemão. Um jogador que vem sendo muito observado nesta Copa do Mundo. Lançamento na ponta esquerda para ele, Manzambi. Fez a jogada do gol, tenta o drible, ganha na força, chegou ao lado da grande área, invadiu, cruzou lá dentro, chegou para dominar, um doê, deixou para dentro, um chute para aqui, agarrou o goleiro Zidane. Na finalização do Zacaria, que estava lá dentro da área, Lucas Arruda.
1: Mas é mais uma jogada que nasce nos pés do Manzambi, lá pelo lado esquerdo. Em progressão, conseguiu a dividida e a bola permaneceu com ele. No cruzamento, buscando o Indoê dentro da área, camisa 11 acabou refugando o chute. Acertou o passe para o Zacaria, que não pegou em cheio na marca da Cal. A bola foi mansinha nas mãos do Zidane. Agora o jogo está parado, Eduardo, porque o Manzambi está caído no gramado, sentindo dores. 1-0 para a Suíça.
4: É, e a Suíça muito perigosa com o Manzambi no ataque, hein, Dani?
2: Muito. O Manzambi, ele foi reserva nos dois primeiros jogos, entrou muito bem, né? No segundo, inclusive, ele entra e acaba marcando dois

0: gols. No terceiro, marca gol novamente contra o Canadá. Então, titularíssimo a partir de agora já da Suíça e, como a gente falou antes, é o grande destaque dessa equipe. Não sei como esteve no banco num primeiro momento.
1: Eduardo.
2: Diga.
1: E curiosamente eu vinha até observando os valores de mercado do Manzambi antes mesmo da Copa, porque ele esteve na decisão da última Liga Europa com o modesto Freiburg da Alemanha e até perdeu a decisão por 3-0 para o Aston Villa, mas era um dos grandes destaques da equipe alemã. Antes da Copa, cotado em 45 milhões de euros pela baixa idade. Durante a Copa, subiu para 54 milhões de euros, de acordo com alguns sites especializados. E a notícia de hoje, ou de ontem, é de que o valor subiu para 70 a 75 milhões de euros. O Manzambi deve ser reforço do Newcastle na próxima temporada europeia.
0: Depois dessa assistência, pode botar mais 10, hein?
2: É, vai valorizar certamente. E as atuações dele estão dignas de uma valorização maior nesta Copa do Mundo. 17 minutos jogados, 1-0 para a Suíça. Gol do Embolo na pai da jogada do Manzambi.
1: Tá fora do campo ali, né? Acho que é porque a bola, na dividida da última jogada, a bola atingiu ali a linha do Equador.
2: É, aí acabou prejudicando a sequência do Manzambi, que já estará de volta com a sua linha do Equador recomposta. 17 minutos, vai pro ataque o time da Argélia, na direita com Belgali, domina, marcado pelo Rubem Vargas, faz a abertura pela direita, lá está colocado o camisa 22, o Maza, outra vez a bola chega à linha central do campo, aqui pela esquerda com Benz Baini, conduziu na intermediária, chegou próximo da grande área, abre pela esquerda com Etnohi, ele tenta na perna esquerda, escapou bonito, driblou Zacaria, chegou na área, pé canhoto, vai cruzar, cruza em cima da marcação do Freuler, mais um drible, deixou para trás o chute, na intermediária vem a batida do jogador, mas explode na marcação, insiste a Argélia com 18 minutos, busca o gol de empate, a abertura pela direita, cruzamento para a área de cabeça, bem a Kanji consegue afastar e a sobra fica tranquila para o time da Suíça, que vai para o ataque, Endoe, avança aqui pela direita, deixa a bola para Manzambi, ele tem a bola na intermediária defensiva, recomeça tudo lá com o jogador Zacaria na intermediária de defesa do time da Suíça. E atenção, torcedor, tempo e placar no futebol de Copa da Gaúcha. 18 minutos e meio. Por enquanto, 1 para a Suíça, 0 para a Argélia, Janaína.
3: E ontem a Espanha venceu a Áustria por 3-0, com 2 gols de Oyarzabal e 1 de Pedro Porro. A seleção espanhola, que ainda não sofreu nenhum gol na competição, enfrenta Portugal nas oitavas de final. A seleção portuguesa venceu a Croácia também ontem por 2-1 de virada. Cristiano Ronaldo marcou o seu primeiro gol em mata-mata de Copa.
2: Janaína Ville na central de Copa da Gaúcha. E a Argélia novamente vai ter a posse de bola em busca do empate. Lá na intermediária de defesa, com o zagueiro Benz Baini. Abre na esquerda com o Etnohi. Ele toca mais à frente. Passe por dentro, vem na recuperação, corta a defesa. A equipe da Argélia vai tentando achar alternativas. A Suíça bem postada, quase todo mundo atrás dali no meio campo. Abertura lá pela direita, toque feito para o Mahrez. Ele recupera, deixa a bola para Mandi, zagueiro. Toca a bola para Benz Baini, bem ao lado do círculo central. Lançamento nas costas do Zacaria. Ao ar chegou, vai na linha de fundo, caiu, pediu uma falta. A arbitragem marca apenas o tiro de meta para a equipe da Suíça fazer a cobrança. Manique Melo, chegamos a 20 minutos e a Suíça está vencendo 1-0 diante da Argélia.
0: É, e depois do gol, Eduardo, a Argélia não conseguiu mais impor aquela pressão que estava fazendo no comecinho, né? A Suíça conseguiu roubar um pouco mais a bola, está se impondo um pouco mais fisicamente, acho que ganhou um pouco mais de confiança depois de marcar, mas a Argélia, de alguma maneira, vai ter que subir aí as suas linhas, vai ter que buscar esse gol de empate.
2: E a Suíça sai de trás, passe aqui na direita para o Zacaria, recebe vaias do torcedor, marcado pelo Etnohi, tenta escapar o Zacaria, foi deslocado, cai, sai com mole tudo, e a arbitragem vai dar lateral para a equipe da Argélia. Ele queria uma falta, não, deu uma falta sim.
1: Levou.
2: Uma
1: falta. É. Lateral.
2: Lateral, né?
1: Levou a lateral, o árbitro está próximo ali, Eduardo, mandando cobrar um pouco mais atrás, muito próximo da bandeirinha de escanteio, mas o Zacaria deixou o corpo para receber o toque do Etnohi, não ganhou a falta, mas ganhou o arremesso manual, o lateral barra volante Zacaria de 1,90m e muita força.
2: É, muita força. 21 minutos. Agora uma falta em cima do Manzambi, cometida pelo Cerro, que a arbitragem parou e marcou para a equipe da Suíça na defesa. O Sala de Redação não para durante a Copa do Mundo, direto dos Estados Unidos, Pedro Ernesto Denardin. E a nossa super equipe de debatedores comandam o programa com muito debate, opinião e análise. 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E a Suíça avança para o ataque com Elvede, ultrapassa a linha central, deixa pelo meio com o Chaka, recua lá para o zagueiro, camisa 5, Akanji, lançou na ponta esquerda para o Ricardo Rodrigues, desvia de cabeça, cai no peito do Rubem Vargas, outra vez com o Ricardo Rodrigues, na meia esquerda com o Chaka, para o Manzambi, chegou na ponta canhota para o Ricardo Rodrigues, vai cruzar, levantou com desvio, a bola sai, linha de fundo, escanteio para a Suíça, Lucas Arruda.
1: É, tudo começou na inversão do Akanji, da direita para a esquerda, buscando o Ricardo Rodrigues. Na tabela, na triangulação com o Chaka e com o Manzambi, ele recebeu de novo na linha da intermediária, tentou o cruzamento buscando o Embolo, só que a bola explodiu no Belgali e saiu pela linha de fundo. Tem o primeiro escanteio, a Suíça, chance de bola aérea, 1 a 0 no placar.
2: 22 minutos. Gostou da Argélia, mete vaia. Nessa cobrança de escanteio do Ricardo Rodrigues, pé canhoto, levantou na área de cabeça, chega para afastar o Bentaleb. Volta a bola para a equipe da Suíça lá pela ponta esquerda com o Rubem Vargas. Ajeita no pé direito, recomeça na intermediária defensiva. Toque feito lá para o Freuler. Domina, é apertado pelo Maza. Recua até o goleiro Kobel, que vai sair jogando para a equipe da Suíça com o capitão Chaka. Experiente Chaka, 33 anos, quarta Copa do Mundo, defendendo a equipe da Suíça. Bola tocada pelo meio, tá lá ele, o capitão do time, camisa 10. Abre na direita, passe feito para o jogador Elvede. Toque feito para o Zacaria, forçou pelo meio, recuperação feita pela equipe da Argélia na intermediária de defesa. Passe aqui na esquerda com Etnohi, consegue deixar a bola pelo meio com Zerouki. Domina, abre lá na direita para o zagueiro Mandi. Ele domina, ergue a cabeça, ameaça o lançamento. Lançamento para o Scheib, muito forte, vai sair do gol. Kobel fica com a bola para a equipe da Suíça, vai sair jogando para o time europeu. Chegamos a 23 minutos, o placar é 1 a 0 para a Suíça, gol marcado pelo Embolo. Vai a Suíça pela meia esquerda, Rubem Vargas tocou para o Ricardo Rodrigues, conduziu na intermediária, levou na diagonal, prefere outra vez o passe na esquerda, Rubem Vargas por dentro no Manzambi, outra vez para trás, passe no Chaka, deixou pelo corredor central, domina o jogador Elvede, deixa a bola lá pela esquerda, com o Chaka na canhota, Ricardo Rodrigues ao lado da grande área, ele recomeça, deixa o passe para o Ricardo Rodrigues ali pela frente com o Rubem Vargas e o time da Suíça vai outra vez recomeçar lá na linha central. Chaka domina por dentro, passe no Freuler, tem espaço, a abertura pela ponta direita com o Zacaria, se esforçou, evitou a saída pela direita, cruzou em cima da marcação do Etnohi, a bola acaba saindo, é posse de bola para o time da Suíça, marca a arbitragem. Passamos de 24 minutos, lateral que o Zacaria fará a movimentação, faria, né? Não vai fazer não, deixou a cobrança para o Indoe, camisa número 11, jogador do Nottingham Forest. Tomou longa distância, vai levantar essa bola lá na área, deixa o passe por dentro, dominou ao lado da grande área para o Manzambi, bico da área, toca para trás, deixou para o Akanji, abriu na esquerda, Ricardo Rodrigues, pé esquerdo, bateu cruzado, a bola passa, linha de fundo, só tiro de meta para a equipe da Argélia, Lucas Arruda.
1: É, a Suíça foi rodando essa bola, Eduardo, por mais um minuto até conseguir o lateral, lá próximo da linha de fundo no setor direito, girou ela mais uma vez para o lado esquerdo, caiu nos pés do lateral Ricardo Rodrigues. Ele pensou, vou daqui mesmo, da intermediária, não pegou em cheio e ainda deu a chance do Embolo se atirar na bola, não quis arriscar. Linha de fundo, tiro de meta, 1 a 0 para a Suíça na RBS, sempre tem mais Copa.
3: Eduardo,
2: diga.
3: Aproveita a pausa para trazer um destaque para o Chaka, que é capitão da Suíça e o nome mais conhecido da seleção. Aos 33 anos, ele chega hoje aos 150 jogos com a camisa da Suíça, que faz dele o jogador com mais partidas pela seleção na história. São também 18 gols com a camisa da Suíça, sendo 3 em Copas do Mundo. Nessa edição, ele balançou a rede só uma vez por enquanto. O meia também é recordista em Copas, ao lado do lateral Ricardo Rodrigues, chegando na sua quarta participação em Mundiais.
2: É um dos expoentes dessa equipe da Suíça, o camisa 10, capitão Chaka.
0: Exatamente. E no primeiro jogo dessa Copa, depois do empate contra o Qatar, o Chaka deu uma bronca na equipe. Na entrevista coletiva após a partida, ele disse que os jogadores precisavam ser mais disciplinados, que precisavam obedecer mais o técnico para que as coisas funcionassem. E pelo visto ele foi ouvido, porque a Suíça de fato melhorou taticamente. E ele, claro, é um jogador importante dentro de campo, porque participa muito da construção das jogadas. Ele vai lá atrás, entre os zagueiros, buscar essa bola. De vez em quando também aparece lá na frente. Então, um dos jogadores mais importantes dessa equipe da Suíça, e isso há muitos anos.
2: Nani Quemelo, a opinião de Copa aqui na Gaúcha. Estamos na pausa para hidratação. Suíça vence a Argélia por 1-0. Jogo no Vancouver Place, no Canadá. A Suíça está avançando momentaneamente para a próxima fase, as oitavas de final da Copa do Mundo.
1: Eduardo.
2: Diga, Lucas Arruda.
1: Ainda sobre o Chaka, nos últimos anos, destaques nas equipes por onde passou. Ele teve um feito muito grande na Alemanha com o Bayer Leverkusen do técnico Xabi Alonso. Foi também um dos expoentes do meio-campo campeão alemão naquela temporada de maneira invicta. Ganhou Liga e Copa Alemã, mas na última temporada conseguiu talvez uma façanha ainda maior, que era a permanência do Sunderland na primeira divisão do futebol inglês. Depois de bater no fundo do poço, virar tema de série da Netflix, o Sunderland permaneceu com o Chaka sendo um dos principais jogadores cobiçado, viu? Mesmo com muita experiência, 34 anos, cobiçado por outros clubes nessa próxima janela europeia.
2: É isso aí, o Chaka, camisa 10 da equipe da Suíça. Os times aos poucos estão retornando para o gramado e já já a bola volta a rolar. Janaína Vilho, o que tivemos nesta quinta-feira de classificações na Copa do Mundo?
3: Tivemos a vitória da Espanha por 3-0 contra a Áustria, esse jogo que foi em Los Angeles, gols de Oyarzabal duas vezes e também de Pedro Porro. E nesse jogo, destaque para o goleiro Unai Simon, que se tornou o jogador com mais minutos sem sofrer gols em Copas do Mundo. Ele registrou a marca de 529 minutos sem ser vazado. E no outro jogo de ontem, o Portugal venceu a Croácia de virada por 2-1, esse jogo que foi em Toronto, gol de Perisic para a Croácia, e Portugal virou com Cristiano Ronaldo de pênalti e Gonçalo Ramos. E foi inclusive o primeiro gol do CR7 em mata-matas nas 6 edições de Copa que ele participou.
2: É um jogo dramático, teve o VAR nos acréscimos e Portugal de Cristiano Ronaldo avançando às oitavas de final. Recomeça o jogo, tem a bola a equipe da Suíça, pela meia esquerda, tá lá o Chaka. Ele deixa para o Ricardo Rodrigues, outra vez com o Chaka. Recomeçando com o zagueiro Akanji, deixa para Elvedi. Elvedi, zagueiro, camisa 4, que atua no futebol alemão. Pé canhoto, entrega mais à frente, chega para cortar a defensiva da Argélia. Recuperação pelo meio, Zerroqui consegue o toque lateralmente no Maza, bem na linha central do campo. Abre pela ponta direita, lá para o Mahrez. Ele domina, recomeça outra vez, passe feito na intermediária de defesa da equipe da Argélia, que vai trocando passes, tentando um gol de empate. Scheibe abriu pela ponta esquerda com Etnohi. Domina, marcado de perto lá pelo Endoé. Outra vez toque feito para o Scheibe. Recomeça com o zagueiro Bensbaini no círculo central do campo. Para o Mandi. Bensbaini ultrapassa a linha central aqui pela ponta esquerda. Deixa o passe pelo meio para o camisa 19, Bentaleb. Outra vez na esquerda com Bensbaini. Ele conduz na perna canhota. Abriu pela esquerda com Etnohi. Ele ajeita. Recomeça mais uma vez com Bensbaini. Tudo isso no campo de ataque do time da Argélia, que vai girando o jogo de um lado para o outro, usando a paciência. Bengali lançou para o Mahrez pela ponta direita, outra vez com o Bengali. Ele conduz na intermediária. O sinal da Gaúcha marcando 12:30. O futebol de Copa, Suíça e Argélia, para você que nos acompanha. Vai para o ataque, Mandi lançou na ponta esquerda, passe feito para o Etnohi. Vai para cima da marcação do Endoé, pedalou, tentou uma caneta e o Endoé recupera. Recupera para o time da Suíça, que vai no contragolpe na velocidade. Ia porque o Etnohi atropelou o Endoé e a falta foi marcada. Arruda.
1: É, e o time da Suíça pede o cartão para o lateral Etnohi da Argélia, porque matou o contra-ataque suíço. O Etnohi tentou mais uma caneta no Indoê, já tinha aplicado uma antes, também aplicou no Zacaria, agora conseguiu o desarme o Indoê, e na tentativa de puxar o contra-ataque pela direita foi derrubado, mas não teve cartão. Um jogo de poucas faltas, né, Nani?
0: pouquíssimas faltas por enquanto, o jogo pouco parou. E muito também pelo critério do árbitro, né? Que deixa esse jogo seguir, não marca qualquer coisa. Mas sobre o Etnohi, ele joga bem avançado, praticamente como um ala. Então, Doye é colocado por ali e a Suíça marca num 4-4-2 para justamente conter esses laterais da Argélia.
2: Tenta a Suíça pela direita, Zacaria briga com o Etnohi, a bola está fora do campo, lateral marcado para o time da Suíça. 31 minutos, 1-0 para a Suíça. 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Tem a posse o camisa número 4, Elved. Recomeça pela esquerda com Akanji. Lá na canhota com Ricardo Rodrigues. Mais à frente para o Rubem Vargas. Deixa a bola pelo meio com o camisa 10, Chaka. Capitão da equipe. Ajeita, pé direito, faz o passe. Mais à frente, vem buscar jogo em Doe. Deixa pelo meio com Manzambi. Lá na esquerda encontrou bem colocado o Ricardo Rodrigues. Deixa a bola para o Vargas. Tentou passar, invadiu. Pé direito, cortou dentro da área. Tem espaço, pode finalizar. Pé canhoto, puxou para o direito. Basta de qualquer forma, Etnohi. Foi meio estranho, aos trancos e barrancos, Rubem Vargas. E a arbitragem está marcando lateral para a equipe da Suíça, depois da tentativa do Vargas. Lateral já cobrado, Manzambi chega pela ponta canhota, deixou no Chaka, belo passo no Ricardo Rodrigues. Outra vez com Manzambi, invadiu a grande área, driblou bem na cobertura. O Bentaleb corta e depois tem falta, falta em cima da marcação do Bengali. Jogo parado, Arruda.
1: É, mas o Manzambi está bagunçando o jogo, viu, Eduardo? Mais uma vez pelo lado esquerdo, conseguiu passar por dois marcadores. No último lance foi desarmado e aí na sequência o Belgali tentava sair para o jogo com a posse da Argélia, mas o Vargas matou o lance. Setor direito de defesa da Argélia, por enquanto a Suíça vence por 1-0, está se classificando na RBS, sempre tem mais Copa.
2: E atenção torcedor, tempo e placar no futebol de Copa da Gaúcha. 33 minutos jogados em Vancouver, no Canadá. 1 para a Suíça, 0 para a Argélia. Janaína Ville.
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2: 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Vai a Suíça para o ataque, Akanji deixou pelo meio, tentou um passe para o Embolô, deu um tapinha na bola, mas estava esperto no lance o Benz Baini. Começa com Etnohi. Recuando para o goleiro Zidane, no pé direito, lança lá na ponta direita para o Mahrez, corta a defensiva. Tentativa da Suíça, de cabeça afasta o Mandi, a bola cai no círculo central, afasta o Ved, deu um pico aqui na ponta direita, não tinha ninguém no ataque da Suíça. A bola está fora do campo, lateral para o time da Argélia. 34 passados, o placar é 1-0 para a Suíça. Você ligado conosco no futebol de Copa da Gaúcha, resultado justo até aqui, Nani?
0: Resultado justo, Eduardo, pelo que a Suíça conseguiu fazer, mesmo sofrendo uma pressão inicial, né? A Suíça foi resiliente naquele comecinho e aproveitou um erro da Argélia e também a sua qualidade com o Manzambi para abrir o placar. Depois disso, a Suíça está conseguindo controlar o jogo. Então, sim, para mim, resultado justo.
2: 34,5, 1-0 para a equipe da Suíça. Pessoal fazendo rola. Feliz da vida. Uma vitória da Suíça por enquanto por 1-0. 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Domina no campo defensivo lá o Benz Baini. Mais uma vez a Argélia com a bola. Lançamento, partiu para o ataque para o Mahrez. Ele domina na frente da grande área. Na perna canhota, recebeu camisa 7, capitão do time. Deixa a bola pelo meio. Passe forçado, não domina por lá o Scheib. Contra-golpe da Suíça. Está lá o jovem Manzambi. Manzambi para cima da marcação. Chegou, passou, mas foi derrubado. Deu um pontapé o Scheib. O juizão já estava com o cartão na mão. É falta para a Suíça e cartão amarelo. Primeiro do jogo, Arruda.
1: É só assim para parar o camisa 9 da Suíça. Manzambi mais uma vez pelo lado esquerdo. Conseguiu o drible para cima do adversário. Aliás, o jogo aos poucos vai ficando mais faltoso. E aí o Scheib só parou o Manzambi derrubando ele. Acertou a canela do jogador suíço. Lado esquerdo de ataque na intermediária. A Suíça manda toda a sua tropa aérea para a cobrança de falta. E o primeiro cartão está sendo apresentado nesse momento para o Scheib, camisa 10 da seleção africana.
2: Edgar Uncha com a Rádio Jornal da Manhã de Juí, Cacique de Lagoa Vermelha, São Luís de São Luís Gonzaga, Santiago de Santiago, Diplomata de São Marcos. 36 minutos, falta que o Rubem Vargas vai cobrar. Lá na esquerda, quase no bico da grande área. O árbitro do jogo, o senhor Yao Falcón Pérez, argentino, vai lá na área, manda o pessoal parar com empurra, empurra. E agora sim vai autorizar. Autoriza o árbitro, falta na bola, Rubem Vargas, ponta esquerda, levantou na área, desvio de cabeça. Zacaria, bola vai para fora, tiro de meta para a equipe da Argélia, Ruda.
1: A Suíça tem essa vantagem, Eduardo, que além dos zagueiros Elved e Akanji, o Zacaria é um jogador muito alto, né? Um volante que atua na lateral direita e a bola foi justamente no camisa 6 da Suíça. A cobrança de falta do lado esquerdo dos pés do Vargas, buscando o Zacaria, que consegue o desvio, só que não conseguiu tornear a bola do jeito que gostaria, não pegou em cheio nela. Mandou direto pela linha de fundo, por cima do gol do Zidane. Tem tiro de meta para a Argélia, 1 a 0 para a Suíça.
2: Na câmera lenta ali eu vi uns 3 pênaltis e umas 4 faltas de ataque. Mas o juiz mandou seguir o lance. Lançamento lá na frente para o Maza. Ataque da equipe da Argélia, corta a defensiva da Suíça. Sobra de graça lá na intermediária com a Kanji, camisa 5, zagueiro. Domina, entrega para Elved, Nico Elved. Faz o passe forçado no Chaka, é desequilibrado. A falta cometida pelo Bentaleb já cobrada. A Suíça chega com Manzambi, chegou na meia-lua. Tentou o passe para o Embolo, deu errado. Forçou o passe, tira a defesa da Argélia de forma errada. A bola cai novamente pelo meio e fica de graça para a defensiva argelina. Bola aqui na esquerda, toque feito para o camisa número 8, Awar. Ele vai para o chão, pede a falta e o árbitro da partida, o senhor Yael Falcón Pérez, marca Eduardo para o time da Argélia. Pois não.
1: Poucos instantes a transmissão da FIFA pescou algumas personalidades nas arquibancadas do estádio. Eu confesso que na hora não reconheci, viu? Não sei se o amigo é fã da franquia Se Beber Não Case, mas o ator ali, Zach Galifianakis, estava ali com sua barba, com seu cabelo diferente. É, na franquia, nos filmes, ele era o mais atrapalhado dos personagens do filme, enfim. Tá ali o ator famoso nas arquibancadas assistindo ao jogo no Canadá.
2: Tá lá, acompanhando o jogo, se divertindo um pouco nesta Copa do Mundo. Jogo em Vancouver, no Canadá. 39, domina o time da Suíça, novamente na linha central. Passe pela direita com Elved, na intermediária, lançou para o Embolo, na meia-lua, de cabeça, Benz Baini corta. Volta a bola aqui na direita, Endoê, chega a Suíça, cruzamento na área para o Embolo, ele chuta em cima da marcação. Tava lá o Mandi para cortar, é escanteio para a Suíça, Arruda.
1: É o belo passe que deu o Zacaria, encontrando o Endoê livre pelo setor direito, próximo da linha de fundo. Camisa 11 recebeu com liberdade, fez o cruzamento buscando o Embolo. E na disputa o centroavante chutou em cima do Mandi, travado. A bola se perdeu pela linha de fundo, o Mandi ficou reclamando que era tiro de meta para a Argélia. Mas a arbitragem confirma o tiro de canto, Vargas na cobrança, 1 a 0 Suíça.
2: Está lá o atacante do Sevilha, da Espanha, Rubem Vargas. Escanteio, pé direito, levantou na área, subiu, cortou bem Spaini. Insiste a Suíça na meia-lua, tira de qualquer forma o Mandi, deu um bico para frente. De cabeça responde o Freuler, a bola cai na intermediária. Desviou por lá o Akanji, volta para a Argélia, passe pelo meio com o Scheib. Recomeçando lá com o camisa 6, o Zerouki. Deixa tranquila na intermediária de defesa para o zagueiro Mandi. Quase 40 minutos. Lançamento na ponta direita. Lá está o experiente Marrez. Domina, deixa por dentro, passe feito lá para o Mandi. Toca a bola mais à frente, vem buscar jogo ao ar. domina na intermediária, faz o giro, lança na ponta direita, para cima da marcação o Marrez, perna canhota, deixa por dentro, outra vez o passe no Zé Roqui, aqui na esquerda, toque feito no Ben Spaini, lançou para dentro da área para o Marrez, de cabeça, chega para cortar Ricardo Rodrigues, escanteio para Argélia Rudar.
1: Na tentativa de lançamento da esquerda para a direita, buscando o Marrez nas costas da marcação, Ben Spaini deu aquela fatiada. E aí o Ricardo Rodrigues, dentro da área da Suíça, conseguiu o desvio para trás, salvou o lance, mas deu um escanteio para a Argélia. Vem bola na área, lado direito de ataque, me parece o Marrez na cobrança.
2: 41 minutos, pé esquerdo, cruzamento, o jogador da Argélia caiu na área, segue o jogo. Vem a equipe da Argélia novamente na intermediária, lançamento aqui na ponta esquerda, não alcança o Maza, linha de lado, lateral para a Suíça. O caído lá dentro da área, o camisa 19, o Bentaleb a rodar.
1: É, no agarra-garra com o Ricardo Rodrigues, acabou sendo atingido ali na altura da boca do estômago. Mas não sei se é suficiente para marcar algum pênalti. Ficou caído ali o volante da Argélia. O árbitro se aproximou, perguntou qual é a situação. Já está de pé o camisa 19. Segue o jogo. 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
0: Eduardo,
2: 41. Diga, Dani.
0: O Bentaleb que tem uma história de superação incrível, né? Ele sofreu uma parada cardíaca jogando futsal com amigos em 2024, ficou fora por um tempo, recebeu um desfibrilador para jogar e retornou em fevereiro de 2025, marcou um gol em 4 minutos depois que entrou em campo.
2: Que história de vida. E vem a Suíça, Manzambi adiantou demais, foi desarmado pelo Bengali. É a vez da Argélia tentar o ataque, Marrez conseguiu escapar da marcação pela meia direita. Triba a marcação, é derrubado pelo Manzambi, bem na linha central do gramado, o jogo está parado. E atenção torcedor, tempo e placar no futebol de Copa da Gaúcha. Aos 42 minutos chega a Argélia, Al Henry tentou dentro da área, dominou o chute do Chade, fraco para a defesa do Kobel. Finalização nas mãos do goleiro da Suíça, confirmando 42 minutos. 1 para a Suíça, gol do Embolo, 0 para a Argélia, Janaína.
3: Entramos no 23º dia de Copa do Mundo, o último da fase de 16 avos de final. 3 jogos fazem o encerramento desta fase. Às 3 horas da tarde tem Austrália e Egito. Às 7 da noite, a atual campeã Argentina enfrenta Cabo Verde. E às 10h30 da noite jogam Gana e Colômbia.
2: 43 minutos. Tem a bola a equipe da Argélia na intermediária. Passe aqui pela esquerda com o jogador Ben Spaini. Ultrapassa a linha central do campo. Deixa a bola por dentro. Vem buscar o camisa de número 6, Zé Roqui. Consegue o toque por dentro do Ben Spaini. Ele recebe na linha central do campo. Consegue o toque por dentro. Na perna canhota. Para cima da marcação. O Awar. Ele está marcado, consegue o passe pelo meio, boa bola no Maza, tem espaço, chegou próximo da meia-lua, rolou na área, tentou o Scheibe, tocou para trás, Atsui, tocou outra vez na meia-lua, vem o levantamento lá na ponta direita, o cruzamento, passa por todo mundo, vai direto para fora, não chegou o Belgali. Tiro de meta para a equipe da Suíça fazer a cobrança, Lucas Arruda.
1: Aos poucos, viu, a Argélia está chegando, está explorando bastante os lançamentos em diagonal. Desta vez na tabelinha entre o Etnuri, o Scheibe e o Maza. A tentativa de lançamento para o lado direito, o Belgali quase chegou na bola, se esticou na linha de fundo. O lançamento foi muito forte, saiu em tiro de meta para a Suíça, o goleiro Kobel apenas observou. 1 a 0 para a seleção europeia na RBS, sempre tem mais Copa.
2: 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Vem o time da Argélia, lançamento para o Marrez na meia-lua, corta a defesa. Sobra a bola para a equipe da Suíça, a Argélia aperta a saída, afasta definitivamente lá o Rubem Vargas, deu um bico para o ataque. Vai cair lá na área para o goleiro Zidane, que tranquilamente agarra com as mãos e já sai jogando com o zagueiro Mandi. 44 e 40, já tem o Gaúcha na Copa, no intervalo do futebol de Copa aqui da Gaúcha, com o Rafael Colli, o Parão da Madrugada. Tem a posse de bola aqui pela esquerda, o passe feito para o jogador, camisa número 8, Awar. Escapou, levou para cima do Freuler, tenta o passe na esquerda, Etnori tentou a tabela com Awar. Muito forte, bola fora do campo, só lateral. 45.
1: Mais 4.
2: Mais 4 minutos, informa Lucas Arruda. Portanto, mais 4 minutos desta primeira etapa que a Suíça vence por 1 a 0. Não domina em bolo, volta para a Argélia, que está buscando o seu gol de empate. Mas erra muito. Mais um passe forçado, agora foi do Mandi. Fora do campo, só lateral para a Suíça. 45 e meio. A Suíça vencendo por 1 a 0, gol marcado pelo Embolo. Cobrança de lateral feito pelo Zacaria. Tenta o toque para o Endoe. Recuperação do Etnohi. Deixou para o Maza. Escapa da marcação. Maza abriu para o Mahrez. Bem na cobertura. Ricardo Rodrigues afasta. Lança para o ataque. O Zidane teve que sair da área. E de pé direito lança para o ataque. Com a cabeça, o Akanji escorou para o Ricardo Rodrigues. Lá pela esquerda, lançou para o camisa número 7, Embolo. Corta a defesa da Argélia, volta para o Ricardo Rodrigues. Embolo com o peito, está fora do campo, lateral para a equipe da Argélia. 46 minutos, passamos, vamos a 49. Argélia segue no ataque pela direita. Lá está o Maza, deixou na ponta direita para o Belgali. Ele para, entrega no Mahrez, na perna esquerda, gira o jogo. Aqui pela ponta canhota, mata no peito, põe no chão. Benzo Baini conduziu, consegue o passe no Etnohi, para cima da marcação do jogador Endoe. Outra vez pelo meio, para o Benzo Baini. Lateralmente o passe feito lá para o jogador Mandi, lançou na ponta. Mahrez ajeita na perna canhota, capitão do time, deixou por dentro no Belgali. Limpa a marcação, ameaça o cruzamento, deixa para o Mahrez na ponta direita, na perna esquerda, cruzou para dentro da área, dominou, chute para fora, escorou dentro da área, uauá, e o chute não saiu nada legal. Chute do Maza à esquerda do gol, defendido pelo Colbe, o tiro de meta para a Suíça, Ruda.
1: É, mas era uma assistência meio sem querer do Aoá, viu, porque o cruzamento da direita dos pés do Mahrez encontrou camisa 8 muito próximo da marca da Cal. E o domínio foi meio que sem querer, meio no susto. Acabou escurando a bola para o Maza, que pegou de perna esquerda, mas não acertou em cheio, Eduardo. A bola se perdeu pela linha de fundo, perdeu boa chance o camisa 22 da Argélia. 1 a 0 para a Suíça, RBS na Copa.
2: 47 e meio. Bola para a equipe da Suíça na esquerda. Marcado impedimento no ataque da Argélia. Jogo parado, posse para a equipe da Suíça na intermediária defensiva. 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Vem aqui pela direita, Zacaria, deixa a bola para o zagueiro Elvede. Entramos no último minuto da primeira etapa. Lançamento na frente para o Endoe, corta a defesa da Argélia, está fora do campo. Lateral para a Suíça, que vence por 1 a 0 e não tem pressa. Zacaria na movimentação, lançou para o Embolo, mata no peito, corta a defesa, cai a bola para o Manzambi aqui pela direita, tenta botar na frente, bate por último nele, acaba saindo em lateral para a Argélia, que tem pressa, perde por 1 a 0, vai em busca do seu gol de empate, o time argelino. Bola tocada aqui pela esquerda, forçado o passe, antecipação para cortar o Zacaria. Argélia lança no ataque, responde ao Vede, ela cai para o Chaka, ficou caído o jogador da Suíça no campo de ataque. Bola recuada lá para o Kobel. Vai terminar a primeira etapa. 48 minutos e 50. 10 segundos finais. Bola tocada para Kanji. Próximo da área, recomeça com o Kobel. E o árbitro Yael Falcão Pérez da Argentina aponta o centro do campo. Encerra o primeiro tempo. 1 para a Suíça. Gol do Embolo. 0 para a equipe da Argélia. Vem aí ele, o Barão da Madrugada, Rafael Colli e o Gaúcha na Copa.
4: Vamos nessa. Valeu, Eduardo Costa, que contou o primeiro tempo de Suíça 1, Argélia 0. Meia-noite e 49 minutos. 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Gaúcha na Copa, edição número 141. Lucas Arruda e a saída dos jogadores.
1: Muito pacífica, viu, Colin? Jogadores se dirigindo aos vestiários do estádio nesse momento lá no Canadá. Mas todos os holofotes, as imagens em cima da dupla de ataque da Suíça, ou pelo menos os jogadores ofensivos, o Embolo, autor do gol da partida, mas também para o Manzambi, que foi o responsável pela jogada, 80% eu posso colocar para o camisa 9 de apenas 20 anos, os atletas nesse momento nos vestiários. Técnico suíço, Vladimir Petkovic, Colin, tem algumas alternativas no banco de reservas, mas o Guiri pode ser a grande novidade para o segundo tempo, camisa 9, já que não tem um centroavante do ofício nesses primeiros 45 minutos.
5: Vai tomar um cafezinho na madruga?
1: Tô avaliando ainda.
5: É?
1: Eu tomei uns 5 copos.
5: É, isso aí. Lucas Arruda, 00h50. Janaína Ville, a Suíça então está passando para a fase de oitavas de final. Como é que ficaria o confronto daí?
3: A Suíça espera o vencedor do confronto que acontece hoje, às 10h30 da noite, entre Colômbia e Gana, que jogam em Kansas City. Lembrando que passamos para a fase de oitavas de final, né? A Suíça passando para a fase de oitavas de final. E nas quartas de final, possivelmente, deve entrar no caminho da Argentina a seleção da Suíça, se vencer, claro, o seu confronto de oitavas de final.
5: Em seguidinha, Janaína, os jogos desta quinta-feira que aconteceram e também o que teremos nesta sexta. 00h51, Nani Quemelo e o resumo desse primeiro tempo, Nani. É justa a vitória da Suíça contra a Argélia?
0: A vitória é justa, apesar do começo do jogo, porque a Argélia montou uma estratégia de povoar um pouco mais o meio-campo, tirou o atacante de referência, colocou o Maza como um falso 9. Isso surpreendeu um pouco a Suíça no início da partida, né? Então, a Argélia teve no comecinho um pouco mais de controle de jogo, teve a posse de bola, colocou os volantes dentro da área como um elemento surpresa, mas não gerou gol, não gerou perigo de fato para a Suíça. E aí, no primeiro erro da Argélia, no primeiro momento em que a Suíça conseguiu botar a bola no chão, um ataque rápido, veloz, pelo lado esquerdo, com Manzambi sendo o personagem dessa equipe. Ele que começou como reserva na Copa do Mundo, conquistou a titularidade porque entrou e fez gols, já entrou como titular também no jogo contra o Canadá e hoje mais uma vez mostra o porquê dele possivelmente ser uma das revelações da Copa do Mundo. Ele tem muita força, ele tem velocidade, ele tem muito controle de bola e ele usou tudo isso então para levar a Suíça ao gol. O passe para dentro e a finalização do Embolo são interessantes, são boas, mas o gol para mim é todo dele. Depois do gol, a Argélia não conseguiu mais ter toda aquela pressão que teve no começo, acho que se perdeu um pouco, não esperava que a Suíça encontrasse um gol tão cedo, principalmente por ter ido com uma estratégia diferente, tentou surpreender, né, a Suíça, e a Suíça acabou colocando a bola mais no chão, conseguiu controlar mais a partida. No finzinho, nos últimos 5 minutos, a Argélia retomou essa posse, mas também sem nenhum grande problema para a Suíça. Então o resultado é justo sim, vai confirmando o favoritismo.
5: Nani, eu tô querendo prorrogação e decisão por pênaltis pra madruga ser
0: completa. Você gosta da madrugada, né, Barão?
5: Eu gosto da madrugada, então eu quero olhar o máximo possível de emoção aí nesse jogo entre Suíça e Argélia. Há possibilidade disso acontecer ou a Suíça tá mais próxima de fazer o 2-0 e de liquidar essa fatura?
0: Assim, considerando o histórico dos últimos jogos da Copa do Mundo, há possibilidade, né? Uhum. Os outros jogos todos, praticamente, a gente teve uma surpresa, teve um gol no final. A própria Suíça, no jogo contra o Catar, por exemplo, estava muito bem. Teve várias finalizações, várias oportunidades, desperdiçou e num único lance, no último minuto, o Catar fez o gol. Então, é possível, mas o que o jogo mostra não é isso. O jogo mostra uma Suíça mais bem preparada realmente para umas oitavas de final.
5: Perfeito. Vai pro cafezinho também ou não?
0: Eu vou evitar, senão depois... Já tomei um energético, eu e a Jana, a gente já brindou um energético antes, vou evitar o cafezinho agora.
5: Pois é. Janaína Ville, e os jogos que aconteceram nesta quinta-feira, o que ficou definido, Jana?
3: Vamos lá, tivemos a vitória da Espanha por 3-0 contra a Áustria, jogo em Los Angeles, gols de Oyarzabal 2 vezes e de Pedro Porro. E destaque, Colin, nesse jogo para o goleiro Unai Simon, que se tornou o jogador com mais minutos sem sofrer gols em uma Copa do Mundo. Ele registrou a marca de 529 minutos sem ser vazado. A última vez que o goleiro espanhol tomou um gol foi na fase de grupos do Mundial de 2022, na derrota por 2-1 para o Japão. Desde então, foram 5 jogos, contra Marrocos ainda na Copa passada, e Cabo Verde, Arábia Saudita, Uruguai e Áustria na edição deste ano, sem levar um gol. Agora, a tarefa de permanecer não sendo vazado vai ficar um pouquinho mais difícil, tá? Porque vai enfrentar Portugal na fase de oitavas de final. Portugal, justamente, que venceu de virada a Croácia por 2-1 também ontem. Jogo que foi em Toronto. Gol de Perisic para a Croácia e Portugal virou com Cristiano Ronaldo de pênalti e Gonçalo Ramos. E Colin, foi inclusive o primeiro gol do CR7 em mata-matas nas 6 edições de Copa em que ele participou. Enquanto Cristiano Ronaldo agora segue para as oitavas, essa provavelmente foi a despedida de outro craque, o Modric, que aos 40 anos deve ter feito seu último jogo em Mundial.
5: 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Janaína Ville, quais serão os jogos para a gente acompanhar nesta sexta-feira?
3: Sexta-feira de encerramento dos jogos da fase de 16 avos, começando às 3 horas da tarde com a Austrália e Egito se enfrentando em Dallas. E o vencedor dessa partida enfrenta Argentina ou Cabo Verde, que se enfrentam às 7 horas da noite em Miami. E aí, Suíça, que nesse momento vai vencendo a partida contra a Argélia, fica de olho no último jogo de sexta-feira, às 10h30, entre Colômbia e Gana, que jogam em Kansas City, e é desse confronto que vai sair o adversário da Suíça na fase de oitavas de final.
5: E os jogos do final de semana, para a gente já se organizar também em relação ao Brasil?
3: Vamos lá, começando pelo sábado, tá? Às 14h tem Canadá e Marrocos se enfrentando em Houston, e às 18h tem Paraguai e França na Filadélfia. E aí, domingo, às 17h, o Brasil enfrenta a Noruega e Nova Jersey. E às 21h, tem México e Inglaterra no estádio Azteca. Lembrando que, se o Brasil passar, o adversário vai ser ou México ou Inglaterra, que jogam também no domingo. Na segunda-feira, já passando todos os jogos das oitavas, às 16h, tem o jogaço, tá? Esse que tende a ser o grande jogo dessa fase de oitavas de final, Espanha e Portugal se enfrentando em Dallas, e às 21h, Estados Unidos e Bélgica em Seattle. O vencedor desse jogo agora entre Suíça e Argélia joga na terça-feira às 17h, e a partida muito provavelmente da Argentina deve ser na terça à 13h.
5: E aí, depois da terça, já teremos alguns dias sem jogos de Copa, para o meu desespero. Quando é que começa a ter o espaçamento entre jogos?
3: Teremos um dia sem Copa, tá? Na quarta-feira, não tem jogos. E aí, na quinta, já volta com o primeiro jogo das quartas de final. E aí, tem um jogo na quinta, um jogo na sexta, um no sábado e dois no sábado. Então, teremos quinta, sexta e dois jogos no sábado.
5: Então, tá bom. Então, ainda tá legal acompanhar quase que diariamente os jogos da Copa do Mundo. 00h59. Vamos atualizar as informações da dupla Grenal aqui no Gaúcha na Copa, edição de número 141. Meu amigo Murica Matos na mesa de áudio, com Eric Santos e Pietro Pezzi na central e também nas gravações, nas lives o Matheus Furtado e o Leonardo Farias, todos nós avançando pela madrugada, né? A produção é do João Calegari e da Maria Fernanda Freire. Lembrando que tem Gaúcha na Copa. Se não tiver prorrogação e pênaltis, tem Gaúcha na Copa das 14h às 15h com o comando desse amigo de vocês aqui. Mas agora é hora de atualizarmos as informações da dupla Grenal. Lucas Katsurayama e o Internacional. Fala, Katsurayama.
6: O Inter fechou a contratação do meia Caleb. Informação do colega Antônio Oliveira é que é um contrato de empréstimo por uma temporada e meia, portanto, até o final de 2027. E no final deste contrato, uma opção de compra que o Inter pode exercer ou não. E o jogador que pertence ao Fortaleza tem um contrato por lá até o final de 2028. Antes, agora nos últimos meses, ele estava emprestado ao Alavés da Espanha, onde disputou 20 partidas, sendo 15 como titular. Não foi muito bem aproveitado na reta final da temporada e agora vai assinar com o Colorado para esse segundo semestre. E o Inter também, nesta quinta-feira, anunciou a saída de Rafael Borré. Ele foi liberado para realizar exames médicos e depois assinar com um novo clube, que aí não foi informado pelo Inter, mas é o River Plate, lá em Buenos Aires. Ele está se deslocando. Depois, ele vai inclusive para a Espanha, porque lá está o time de Eduardo Cudê realizando a pré-temporada. O Inter vai receber cerca de 3 milhões e meio de dólares, o que dá cerca de 18 milhões de reais, e o valor pode ser até um pouco maior caso ele atinja algumas metas. Com o Inter, Lucas Katsurayama.
5: Muito obrigado, Lucas Katsurayama, atualizando as informações do Internacional aqui no Gaúcha na Copa, edição de número 141. Agora é a vez do Grêmio, as informações do Tricolor com Marcos Souza.
7: O Grêmio viaja nesta sexta-feira a Sinop, onde enfrentará no sábado a Chapecoense pelo segundo amistoso da intertemporada. O técnico Luiz Castro encaminhou a equipe titular que será utilizada em trabalho realizado no CT Luiz Carvalho nesta quinta-feira. A tendência é que o Grêmio utilize o que tem de melhor e nenhum jogador seja preservado. Bright White e Vila Sante, que ficaram de fora da viagem a Cascavel no último final de semana, podem ser alternativas para o jogo de sábado contra a Chapecoense. A partida, realizada em Sinop, terá transmissão ao vivo em Gaúcha 2 e também com transmissão em imagens no YouTube @gauchaesportes.
5: Valeu, obrigado Marcos Souza. Olha só, deixa eu reforçar aqui o convite para você que está acompanhando a nossa transmissão. Quem vai ficar com a vaga? Quem vai passar no jogo que estamos transmitindo agora? Suíça ou Argélia? E aí, tá dando 69% Suíça, 31% Argélia. Será que vai ser na prorrogação? Será que vai ser nos pênaltis? Será que vai ser no tempo normal? Independente do que for, quem passa, Suíça ou Argélia, chega lá em Gaúcha Esportes, tá bom? Combinado? Gaúcha Esportes, 69% Suíça, 31% Argélia. Agora, 1:02. As informações da seleção brasileira. Tá chegando a hora, hein? É domingo, 17h. Rodrigo Oliveira, vou te ouvir com atenção para saber como é que o Ancelotti tá planejando a seleção para esse jogo contra a Noruega. Fala, Rodrigo!
8: O volante Danilo e o meio atacante Gabriel Martinelli são os favoritos para a vaga de Lucas Paquetá, que está lesionado e é o grande desfalque da seleção brasileira para o jogo contra a Noruega neste domingo pelas oitavas de final da Copa do Mundo. O meio atacante Rafinha tem possibilidade de ficar no banco. Está em fase final de recuperação de lesão. O Grupo RBS realizou hoje uma entrevista exclusiva com o coordenador executivo da seleção brasileira, Rodrigo Caetano. Ele afirmou que o forte calor é um ponto de atenção, que para as duas equipes será como jogar na altitude, já que nessa semana a sensação térmica tem batido nos 40 graus Celsius aqui na região de Nova Jersey. Disse ainda Rodrigo Caetano que tem a convicção de que Neymar será desequilibrante neste Mundial. Rodrigo Caetano falou ainda que não há como fazer um prognóstico para a volta de Lucas Paquetá e disse que Carlo Ancelotti tem como característica treinar várias estratégias diferentes de jogo. Ele não fica preso a uma ideia. Ele testa vários sistemas e quando ele promove substituições, tudo já está treinado. A seleção brasileira realiza novo treinamento amanhã pela manhã e haverá depois duas entrevistas coletivas do lateral Douglas Santos e do atacante Matheus Cunha. Com a seleção brasileira, Rodrigo Oliveira.
5: Valeu, obrigado Rodrigo Oliveira, 1:04, 1:04 da manhã. Deixa eu reforçar para vocês também, antes de voltar a rolar a bola, já vai rolar em seguidinha, né, Suíça e Argélia, mas sábado, 19h, nós vamos transmitir no YouTube, Grêmio e Chapecoense, tá? Não esquece disso, sábado, 19h, com imagens no YouTube. Isso aí, com imagens do jogo, tá? Certo? Então tá. Então é tudo contigo, Eduardo Costa.
9: Valeu, Rafael Collin. Bola rolando. Começa o segundo tempo. Saída para o time da Suíça. Suíça 1, Argélia 0. Vamos para a segunda etapa e você ligado conosco aqui no Futebol de Copa da Gaúcha. Times iguais, Lucas Arruda.
1: Olha, pelo que vimos aqui das imagens, tudo igual, viu? Sem alterações para o segundo tempo nos dois lados.
9: Domina o time da Suíça pela esquerda com Ricardo Rodrigues. Força o passe, antecipa para cortar lá o jogador Bentaleb. Volta de graça para o Akanji. Akanji recebeu, deixa pelo meio com o jogador Freuler. Lançou na ponta direita com Zacaria. Preparou, cruzou rasteiro. Chega para cortar na antecipação. Volta a Suíça, outra vez cruzamento. Corta a defesa de forma errada. Endoeu, bateu, gol! Gol! Atacante, 25 anos e qualidade na finalização. No primeiro minuto do segundo tempo, amplia para a Suíça. A Suíça encaminha a classificação para as oitavas de final e vence o jogo de mata. Endoé, camisa 11. Chute forte, sem chances para o goleiro Zidane. A Suíça faz o segundo. Endoé. 2 para a Suíça, 0 para a Argélia, Lucas Arruda.
1: Festival de erros da defesa da seleção africana. Primeiro, o Zacaria, lateral da Suíça pelo setor direito, tenta o cruzamento rasteiro. A defesa rebate, tira mal. E ele mesmo consegue interceptar e roubar a bola já no campo de ataque. O Zacaria, na segunda chance, faz o cruzamento. Ela atravessa toda a extensão da pequena área e cai nos pés do Belgali, lateral da Argélia, que dá um presente. Coloca nos pés do Indoye, dentro da grande área, e ele é muito chuta-chuta. O camisa 11 não pensou duas vezes. Recebeu o presente e logo emendou para as redes do goleiro Zidane. Não teve chance alguma o goleiro, filho do craque francês. Amplia a vantagem à Suíça, encaminha a sua classificação. 2 para a Suíça, 0 para a Argélia, Nani.
0: Tudo que a Suíça queria, voltar e não dar chance de reação para a Argélia. O técnico da Argélia não mexeu, não mudou para o segundo tempo e acabou sofrendo com uma série de erros defensivos que geraram mais um gol aí para a Suíça, que amplia o placar e agora tem uma vantagem larga, deve se encaminhar para as oitavas de final, Jana.
3: Primeiro gol do Endoye nesta Copa e o oitavo dele com a camisa da Suíça em 35 jogos. Com esse resultado, a Suíça vence novamente um jogo de mata-mata de Copa depois de 88 anos e avança para as oitavas de final para enfrentar Colômbia ou Gana. A Argélia está sendo eliminada da competição.
9: 88 anos que a Suíça não vencia um jogo de mata, hein? Que loucura nesse detalhe que trouxe a Janaína Vilha aqui no Futebol de Copa da Gaúcha. Vai para o ataque o time da Suíça, pela esquerda, buscando o terceiro gol. Rubem Vargas adianta, vem na cobertura, Belgali recupera, recomeça tudo lá no campo defensivo com o goleiro Zidane. Domina o time da Argélia, lá na esquerda, Zidane domina, novamente na sua meia lua da grande área. Vai conduzindo a bola para o campo de ataque. Recomeça na canhota, lá está colocado o jogador Etnohi, tenta o passe pelo corredor central, bola apertada, a equipe da Suíça tenta a recuperação já no campo ofensivo. Argélia lança na direita com Belgali, ele chega ao lado da grande área, vai cruzar, rasteira, dá o chute do Marrez, explode na marcação e vai para as mãos do goleiro Kobel. A Argélia assustou a Ruda.
1: É, porque avançou bem pela direita o Belgali, com muito campo e com muita liberdade. Tentou cruzamento rasteiro na direção da pequena área. Houve a finalização dos pés do Marres, só que ela explodiu no Zacaria antes de chegar no Kobel. No rebote, a Argélia não conseguiu a finalização. Perde boa chance a seleção africana. 2 a 0 para a Suíça. Jogo parado.
9: Começo de segundo tempo, a Suíça conseguiu marcar o seu segundo gol. A Argélia agora tentou, mas o Zacaria acabou salvando a finalização do Marrez, camisa 7 da equipe da Argélia.
0: Eduardo,
2: Diga.
0: Tá meio sumido o Marrez no jogo, né? Fez um primeiro tempo muito apagado, não puxou a responsabilidade. Teve algumas oportunidades de tentar ir para cima da marcação, preferiu o passe para o lado. Então agora consegue, pelo menos, infiltrar na área e fazer uma finalização.
2: É, mesmo que não tenha sido da melhor forma como ele imaginava, pelo menos chegou o ataque o time da Argélia. 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Vai recomeçar, Eduardo, o jogo. Diga, Lucas Arruda.
10: Conversa mais séria, viu? Entre os líderes desse grupo da Argélia, os mais experientes, Marres e Ben Sebaini, organizando o setor defensivo e ofensivo da Argélia, já que perde por 2-0 RBS na Copa.
2: É, tentando arrumar a casa. Já que não tá nada legal a situação da Argélia. A Suíça que tá avançando. Lançamento do Chaka. Lá na direita. Chega para cortar de cabeça Etnohi. Agora volta para ele, pé esquerdo, lança para o ataque.

0: O autor do segundo gol da Suíça, deixa a bola para o Xhaka, lança na direita, subiu, tentou o cabeceio por lá, a defesa corta parcialmente, Zakaria ficou com a sobra, cruzou na meia-lua, estica a perna para cortar a defensiva da Argélia. Fica na intermediária defensiva lá com o Zerroqui, ele conduz a bola no círculo central, deixa para o lateral, para o lado esquerdo, na verdade, com o camisa 7, o Mahrez, lançou na ponta canhota com o Shaibe, ele tenta escapar da marcação, Ndoué chega bem para ajudar e recupera a bola para a equipe da Suíça, lateral para a Argélia, já cobrado, a Argélia tem pressa, perde por 2-0. Lançamento na ponta direita para o Mahrez, subiu para cortar de cabeça, Ricardo Rodrigues está fora do campo, novamente lateral, é para a equipe da Argélia fazer a cobrança. 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Vai pro ataque o time da Argélia. Ia, recuperação do Zakaria. A Suíça tenta avançar pela direita, bate em cima da marcação. É lateral para a equipe da Suíça fazer a cobrança. Segunda etapa de jogo, você ligado conosco no futebol de Copa da Gaúcha. Bola recuada lá para o goleiro da equipe da Suíça, o Kobel. Entrega na direita com Elved. Ele vai conduzindo, próxima lateral do gramado, tentou lançar na direita. Ndoué escorou com o peito, tentou o toque mais à frente, o Zakaria pegou na marcação e volta outra vez para a Argélia, que domina com Mandi. Na intermediária defensiva, toque para o Benz Baini. Conduz o zagueiro, camisa 21. Faz o passe na esquerda, Etnohi, recomeça com Benz Baini outra vez. Agora a Suíça fica postada, tentando jogar no erro da Argélia, que conduz aqui pela direita. Tentativa do Belgali, tentou no Mahrez, bem na antecipação, Rubem Vargas corta. Volta a bola para a equipe da Argélia, antecipação feita pelo Akanji. Ela está fora do campo, é lateral para a equipe da Argélia fazer a movimentação. De volta a Gaúcha, Copa do Mundo, 16avos de final, por enquanto a Suíça está avançando para as oitavas. E a Argélia tenta a reação lá pela esquerda, Etnohi domina, conduziu, faz o passe na esquerda, Aouar dribla a marcação no pé direito por baixo, Zakaria afasta, a sobra com o Ndoué, foi derrubado no carrinho, alta marcada na intermediária de defesa da Suíça, Arruda.
1: Mas é mais uma recuperação de bola da Suíça no campo de defesa pelo setor direito do Ndoué, e mais uma tentativa de sair em velocidade que acaba sendo frustrada com uma falta. O Ndoué foi para o chão depois do toque do adversário e já se levantou pedindo cartão, mas nada foi apresentado. Quem chegava por ali, o Bentaleb de carrinho, matou a jogada. 2 para a Suíça, 0 para a Argélia, está se classificando a seleção da Europa.
0: Sul Brasileira de Panambi, Querência, Santo Augusto, Rádio Cultura Palotina Paraná, Regional Santo Cristo, Mix Paraí, Geração Salto do Jacuí, a Rede Gaúcha no futebol de Copa. Domina o time da Suíça, sinal marcando 1:15 da manhã nesta sexta-feira. Obrigado pela sua audiência, pela sua companhia conosco no futebol de Copa da Gaúcha. E a Suíça tem a bola na intermediária defensiva com o zagueiro Elved. Rola pelo meio, conduz o Freuler, deixou a bola para o Mazambi. Abriu pela ponta esquerda, bom passe. Rubem Vargas, bico da área pela canhota, deixou para o meio. Mazambi domina, dribla a marcação, abre pela esquerda, passe forçado no Ricardo Rodrigues. Ele consegue reter a bola. Deixa pelo meio com Akanji, abre aqui pela esquerda. Outra vez Ricardo Rodrigues, Mazambi ao lado da grande área. Gingou para lá, para cá, para cima do Belgali, botou na frente. Belgali dá o bote, recupera a posse para a equipe da Argélia. Depois o Rubem Vargas tentou recuperar, saiu com bola e tudo, apenas lateral para o time da Argélia fazer a cobrança. Nani, chegamos a 11 minutos desta segunda etapa e esse começo.
2: Jogo confortável para a Suíça. A Suíça conseguiu ampliar o placar muito cedo e a Argélia não se encontra na partida. A Suíça sai jogando com muita facilidade, o meio-campo da Argélia não funciona. Eu estou surpresa que o Petkovic ainda não fez mudanças, porque poderia já colocar um centroavante de referência, mudar alguma peça do meio-campo para tentar retomar um pouco do controle do jogo e buscar uma reação.
0: Nani Kemelo, opinião de Copa aqui na Gaúcha. 11 minutos e meio, segundo tempo. Tenta o domínio pelo meio, Bentaleb, gira o corpo, toca pela esquerda, passe feito lá para o camisa

0: 2, o Maza rola outra vez com o Bentaleb Bey na antecipação, embolou, recupera para o time da Suíça, deixa com o Xhaka, foi agarrado pelo Maza e aí não pode, a falta foi assinalada pela arbitragem. 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Começando com o já tradicional Segue o Fio e passando pelo Aquece, o Zona Total, Happy Hour Grenal e o Copando Tudo. A Suíça se manda para o ataque com o zagueiro Elvede. Próximo da área, rolou para o Manzambi, deixou passar. Driva a marcação. Abertura para o Rubem Vargas, invadiu a área, cortou para o pé esquerdo, bateu, passa na boca do gol, embolou, queria embaixo, o Rubem Vargas mandou em cima, e a bola saiu lá do outro lado, Arruda.
1: É uma jogada que tem até mesmo o corta-luz do árbitro, o Elvede foi avançando pela intermediária, setor direito, o zagueiro fez o passe buscando o Ndoye, e o árbitro estava no caminho da bola, abriu as pernas, a bola chegou no camisa 11, na sequência encontrou o Rubem Vargas aberto pela esquerda, pedalou para cima do adversário, tentou o cruzamento, mas não encontrou ninguém dentro da área, a bola atravessou toda a extensão e se perdeu pela lateral. 2-0 para a Suíça, a RBS sempre tem mais Copa.
2: E Eduardo,
0: chega.
2: É muita tranquilidade para sair de trás e chegar lá na frente da Suíça. Essa saída de jogo que fecham 3 defensores com o Akanji pelo meio, deixando o Elvede se lançar ao ataque, deixando o Zacarias também chegar lá na frente, isso facilita muito para a Suíça e a Argélia não está entendendo essas movimentações. Está muito fácil o jogo para a Suíça nesse momento.
3: Trocas.
0: Vamos lá.
3: O Anani falou, Eduardo, e aí o técnico Petkovic atendeu. As duas primeiras trocas da seleção africana saíram do campo. O camisa 6, Serruki, e o camisa 8, Aouá. Entraram o camisa 13, Radjan, e também o centroavante, camisa número 9, Guiri. As primeiras trocas da partida na informação RBS na Copa.
0: Muito bem, as primeiras mudanças na equipe da Argélia. O Vladimir Petkovic, que já comandou a Suíça por muito tempo, está reencontrando a sua ex-seleção. 14 minutos da etapa final. Por enquanto, a Suíça está avançando. 2-0. E como mencionou a Nani, né, uma vitória confortável até aqui. Uma vitória que vai se encaminhando para levar a Suíça para as oitavas de final da Copa do Mundo. Kobel domina na sua área, faz o passe para o Elvede, zagueiro, camisa 4, lança a bola para o ataque, subiu, desvia de cabeça, Ndoye, a sobra fica lá pela esquerda com o Radjan, tenta o drible, escapa da marcação, boa tabela pela ponta esquerda, deixa a bola para Gorri, tentou dominar, lá pela canhota, toque feito para o Etnohi, drible a marcação, é desarmado pelo Zacaria. Lá vai ele, Zacaria, chega a Suíça, em busca do terceiro gol, abertura para o Embolo, pé direito, cruzou na área, chega para cortar a defesa, e o Bentaleb pagou geral, escanteio para a Suíça, Ruda.
1: É, reclamou com todo mundo ali o volante da Argélia, mas é o seguinte, Eduardo, não tem muito o que fazer, o Zacaria é um tanque, 1,90m de altura, muita força, passadas largas, ele atropelou o Etnohi na roubada de bola e avançou com muita liberdade pela direita, chegou na linha de fundo, tentou o cruzamento, o Bentaleb cortou para trás, tem escanteio para a Suíça, Ricardo Rodrigues na bola.
0: Perna esquerda, Ricardo Rodrigues cobrou escanteio, segura a trave para o Zacaria, muito forte, a bola faz a curva, acaba saindo linha de fundo, tiro de meta para a Argélia cobrar. E atenção, torcedor, tempo e placar no futebol de Copa da Gaúcha. 16 minutos, etapa final em Vancouver, no Canadá. 2 para a Suíça, 0 para a Argélia. Janaína Ville.
4: O Brasil volta a campo no domingo contra a seleção da Noruega, do centroavante Haaland. O jogo pelas oitavas de final acontece às 5 horas da tarde em Nova Jersey. A Noruega é a única seleção que o Brasil enfrentou mais de uma vez e nunca venceu na história.
0: Esse detalhe histórico, né? Nunca venceu a Noruega. Vai ter que conseguir essa vitória no domingo. E claro, você vai acompanhar tudo no futebol de Copa da Gaúcha com Pedro Ernesto Denardinho e toda a equipe da Gaúcha. 16 minutos e meio. Domina o time da Suíça. Bola recuada para o zagueiro Elvede. Entrega pelo meio com o Chaka. Lançou na esquerda, não tinha ninguém. Volta de graça no Belgali. Deixa no Radjan. Lançou na direita. Toque feito pro Maza. Forçou o passe. Corta a defensiva da Suíça. Chaka sai driblando. Avança. Conduzindo com qualidade. Lançou na ponta direita pro Ndoye. Bem na antecipação. Corta Etnohi. Volta para a equipe da Argélia lá pela esquerda. 17 minutos. Radjan. Outra vez com Etnohi, dominando na intermediária de defesa. Deixa a bola para Mandi, ao lado do círculo central. Lança aqui na ponta direita com camisa 7, o Mahrez. Ele domina na perna canhota, entrega por dentro. Vem buscar jogo. Bentaleb lançou para o Mahrez na linha de fundo, na ponta direita. Marcado pelo Ricardo Rodrigues. Bem, chega para cortar o lateral da equipe da Suíça. Bate no Mahrez e ganha lateral para a equipe da Suíça. Ô Nani, domingo teremos a seleção brasileira em campo, esse detalhe importante que trouxe a Janaína, né? O Brasil nunca venceu a Noruega. Por onde pode passar a vitória da seleção no próximo domingo, hein?
2: Dois pontos. O primeiro deles, anular Haaland, né? Os zagueiros da seleção brasileira com certeza terão uma missão dificílima, mas que já estão acostumados a tentar fazer, pelo menos nas competições, pelos seus clubes. E o outro ponto é a defesa frágil da Noruega, uma defesa muito lenta. E o Brasil tem esses jogadores velozes, principalmente o Vini, o Rayan, Matheus Cunha também se movimenta bastante. E isso pode, então, ajudar aí o Brasil a vencer e se classificar.
0: Essa é a expectativa. Vem o time da Suíça pela esquerda, dominou Manzambi, próximo na grande área, abre pela canhota, passe feito lá para o jogador camisa 17, o Rubem Vargas, recomeça na intermediária defensiva, domina Akanji, bem próximo ao círculo central, recomeça tudo outra vez lá com o goleiro Kobel, não tem pressa, de forma tranquila, a Suíça vai conduzindo esta vitória, lançamento aqui na ponta esquerda para o Rubem Vargas, vem na recuperação, a defensiva com Mandi. Vai dominar e segue jogando para o time da Argélia. 18 minutos e meio. Argélia tá com a bola. A intermediária defensiva. Mandi entregou pelo meio. A bola volta para o camisa número 19, Bentaleb. Recuando para o goleiro. Chega aqui pela direita com o Mandi. Ele domina, consegue o toque mais à frente. Abre aqui pela direita. Tentativa com o Belgali. Ele domina no pé direito, para cima da marcação, rola por dentro, volta outra vez na intermediária. A Suíça tenta chegar ao ataque, bola tocada na ponta esquerda para a chegada do Rubem Vargas, próximo da grande área, chega para cortar a defensiva. Toca para escanteio, é canto bola para a equipe da Suíça, Ruda.
3: E a descida do Vargas pela esquerda, tentou o cruzamento de perna canhota, buscando sempre o centroavante, embolou, só que no caminho estava o Aissa Mandi, que acabou rebatendo para trás, não teve muita direção no corte, mandou pela linha de fundo. Tem mais um escanteio para a Suíça, o sistema defensivo vai se posicionando da Argélia, é o Vargas quem cobra lado esquerdo de ataque.
0: Quase 20 minutos, Rubem Vargas na cobrança, fora do quarto de círculo, o árbitro lá na área viu que estava longe, mandou ele colocar um pouquinho para trás.
3: Também soprou essa daí.
0: Pois é. Rubem Vargas, pé direito, cruzou, desvio de cabeça, em cima da marcação, e depois teve uma falta cometida pelo Ricardo Rodrigues, quase o gol da Suíça, Ruda.
3: É, jogada ensaiada, né, na primeira trave, o Elvede se posicionava e conseguiu fazer o desvio de cabeça, só que a bola explodiu na defesa e na sequência caiu nos pés do Belgali. O Ricardo Rodrigues se pendurou, fez uma mochila no lateral argelino. O árbitro Yael Pérez, argentino, marcou a falta. 2-0 para a Suíça, está se classificando.
0: 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Avança pela esquerda o time da Argélia. Lá está colocado Etnohi, deixa pelo meio. Bentaleb. Lateralmente o passe feito para o zagueiro Mandi. Lança na ponta direita, Mahrez para cima da marcação do Rubem Vargas. Ao lado da área, rolou o bom passe do Belgali, muito forte. Linha de fundo, tiro de meta para a Suíça, Ruda.
3: Eu tenho a impressão que o Belgali não acompanhou o raciocínio do Mahrez. Ele ia para cima do adversário, quem chegava por ali, o Rubem Vargas, para fazer a marcação. Viu que o Belgali estava posicionado às costas do lateral, tentou o passe em profundidade. Só que o Belgali não conseguiu chegar na bola. Muito forte, linha de fundo, tiro de meta. A Suíça está tranquila, não tem pressa. 2-0 e na RBS sempre tem mais Copa.
4: Eduardo?
0: Pois não.
4: A Nani falava agora há pouco sobre a frágil defesa da Noruega. E justamente Noruega, Argélia e a Suécia são os times que avançaram de fase com as piores defesas na competição. As três acabaram sofrendo 7 gols na primeira fase. Claro, a Noruega sofreu 4 da França com o time praticamente reserva, mas ainda assim conta ali na estatística das piores defesas da primeira fase.
0: Janaína Ville trazendo todas as informações na central de Copa aqui da Gaúcha. 22 minutos, vaias, porque temos agora pausa para hidratação no Vancouver Place. Jogo no Canadá, a Suíça vencendo por 2 a 0. Confronto que vai levando a Suíça para a próxima fase da Copa do Mundo. Nani Quemelo, a Suíça está bem tranquila no jogo, está cadenciando a partida, inclusive se guardando para a próxima fase, está conseguindo a vitória tranquila.
2: Esse segundo tempo, com o gol cedo, ficou um cenário muito mais favorável para a Suíça do que já estava. O primeiro tempo já foi tranquilo depois do gol, o segundo mais ainda, né? A Argélia até fez algumas trocas, o Petkovic colocou o Radjan na esquerda, avançou o Atnouri para tentar ajudar um pouco mais lá no ataque, mas isso não gerou nenhum grande efeito. A Suíça se posta muito bem defensivamente, então tem tranquilidade para trocar passes, também para chegar lá na frente. É um jogo que a tendência é se manter a vitória da Suíça até o final.
0: A vitória que está sendo encaminhada, Suíça voltando depois de quantos anos a vencer um jogo de mata-mata, Janaína?
4: São 88 anos, Eduardo, a Suíça que conseguiu avançar em mata-matas justamente nas primeiras Copas, em 1934 e 1938. Só que naquela época a competição ela era disputada apenas em confrontos eliminatórios. Desde que o torneio adotou a fase de grupos, a Suíça caiu sempre no primeiro confronto de mata-mata nas 6 classificações que teve. Inclusive, na Copa de 2022, caiu para a seleção de Portugal, perdendo por 6-1 na fase de oitavas de final.
0: São os números e os detalhes desta Copa do Mundo. A Suíça voltando, portanto, a vencer um jogo de mata-mata na competição, avançando para a fase oitavas de final. Aliás, a Suíça buscando chegar pela quarta vez de forma consecutiva às oitavas de final da Copa do Mundo.
3: Eduardo.
0: Pois não, Lucas Arruda.
3: Para observar há poucos instantes a conversa do técnico suíço Vladimir Petkovic, mas é o técnico da Argélia, com o meio-campista Boudaoui. Camisa 14, então, em instantes deve ingressar em campo esse jogador que atua no Nice da França e que nessa temporada teve uma temporada difícil no campeonato francês, chegou inclusive a disputar aquele chamado playoff do rebaixamento contra o Saint-Étienne, mas aí o Nice conseguiu vencer e permaneceu na elite do futebol francês, enquanto a Suíça também vai promover trocas na sequência. O Rieder, camisa 22, está pronto para ingressar no jogo, e também o camisa 19, Noah Okafor, também está pronto ali na linha lateral.
0: Muitas trocas nas equipes, 2 na Argélia e 2 na equipe da Suíça. Vamos daqui a pouco confirmar essas trocas.
3: Vamos lá, vamos com calma aqui, tá? Aproveitar a pausa para hidratação. Tá saindo camisa 17, Vargas, na Suíça, e entrando camisa 22, Rieder. Rieder com a camisa 22 está em campo nesse momento. A outra troca saindo, bom, a joia, né? O camisa 9, Manzambi, deixando o gramado nesse momento. E entra o camisa 19, Okafor, jogador que, inclusive, Eduardo, teve uma passagem recente pelo Milan. Tá, essas são as trocas da Suíça nesse momento. Da Argélia, 2 jogadores posicionados. O Boudaoui, que falamos há poucos instantes, Boudaoui com a camisa 14. E também o camisa número 11, Hadj Moussa, está pronto para ingressar no jogo. Quem sai para a entrada do Hadj Moussa é o 7, Marres. Capitão da equipe está deixando o gramado e também deve estar se despedindo das Copas, o experiente jogador ex-Manchester City. E quem sai também é o camisa 19, Bentaleb. 2 trocas de cada lado, RBS na Copa.
0: Muitas mudanças aí nas equipes, Lani.
2: Do lado da Argélia, a entrada do Moussa, principalmente no lugar de Mahrez, é para tentar vencer mais duelos individuais, né? A Mahrez realmente não foi bem no jogo, muito apagado, não, não foi muito ousado também, não partiu para cima da marcação. E essa é uma característica do Moussa, que também é bem mais jovem, né? Então vamos ver se dá efeito do lado da Argélia.
0: Vem Argélia próximo da área, recomeça o jogo. Uma falta duríssima em cima do Chaka. E cartão amarelo já para o jogador da Argélia que entrou há pouco aí, Arruda.
3: É, o cartão de visitas do Budaui é da cor amarela. Primeiro lance do jogador, meio campista, foi um lance forte, atingiu o Chaka na tentativa de sair rápido em contra-ataque. Carrinho, Eduardo, que ele não viu a cor da bola, só viu a canela do camisa 10 suíço. Lance forte, cartão amarelo para o Budaui. Jogo parado porque o Chaka precisa de atendimento no gramado.
2: E Eduardo?
0: Sim.
2: Falando então das trocas da Suíça, o Rieder entra, ele que é canhoto, entrou no jogo contra o Qatar e foi titular contra a Bósnia jogando centralizado. Então a tendência é que ele entre realmente no lugar do Manzambi. E o Manzambi, que por mais que não tenha finalizado o gol, por mais que não tenha feito o gol, praticamente, né, construiu toda a jogada sozinho da primeira finalização da Suíça, que gerou o gol. Então, para mim, o melhor em campo, o Manzambi, pelo menos até o momento em que ele sai do gramado. E lá na frente entra, então, um centroavante que se tem uma expectativa muito grande em cima dele, o Okafor. Vamos ver se ele vai conseguir bem, porque ele não faz jogos tão regulares pela seleção, mas está recebendo aí uma oportunidade.
0: 28 minutos, 2 a 0 para a Suíça, avançando para a próxima fase da Copa do Mundo. Pela quarta Copa consecutiva, vai chegando às oitavas de final o time da Suíça. Lançamento para o ataque, bola desviada de cabeça dentro da área, tentativa do Rieder, chega para cortar a defensiva com Belgali. Volta para a Suíça. Argélia tenta a recuperação. Lançamento do Budaui muito forte. Vai ficar de graça lá para o goleiro. Kobel dentro da área do Minarizelli jogando para o time da Suíça. 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Vai para o ataque a Suíça. Abertura para o Zacaria na direita. Tenta passar pelo Radjan. Bota na frente. Belo passe. Endoê. Chegou pela direita. Cruzou. Rasteiro. Cortou a defesa. Voltou. Salva a defesa dentro da área com o Belgali. Na finalização feita pelo Rieder dentro da área. Quase que a Suíça marca o seu terceiro gol. E fica com a bola pelo meio. Com Akanji, tentou na frente para o Frühler, foi para recuperar a bola a equipe da Argélia, avançou pela direita, tentativa com o Budaui, forçou o passe aqui na ponta direita para o Moussa, tira a defensiva da Suíça, fica com a sobra, lá na intermediária de defesa com o capitão Chaka. Akanji para o Ricardo Rodrigues, pé canhoto, lança pelo meio, vem na antecipação Radjan. Consegue o passe, bom o toque, mais à frente. Chega o time da Argélia pela ponta canhota, quase no bico da grande área. Gouri tentou, recomeça a bola pelo meio. Trocando passes do time da Argélia, chegando pela ponta direita. Bom o toque no Moussa, vai para cima da marcação ao lado da área pela direita. Ele ginga para lá, ginga para cá, no pé direito vai cruzar, tentou cruzar, bate em cima na marcação do Ricardo Rodrigues. Ganha escanteio para Argélia Ruda.
3: É a primeira jogada mais incisiva do camisa 11, Hadj Moussa. Ele tentou o drible para cima do adversário, quem estava ali na cobertura era mais uma vez o Okafor. Mandou para escanteio, beijou a bola, camisa 11 argelino, vem bola na área na sequência da Suíça.
0: Moussa, pé esquerdo, bola em curva, tira a defesa de cabeça com a Akanji, complementa de qualquer forma o Ricardo Rodrigues, deu um bico para frente. O Rieder aposta a corrida com a defesa, chega para cortar o zagueiro, ou o goleiro Zidane como se fosse um zagueiro. A sobra fica com o Budaui aqui pela direita, entregou para o Moussa, tentou o drible, bem por baixo o Ricardo Rodrigues, dá na bola, recupera a bola para a equipe da Suíça. Vai jogando outra vez pela esquerda, Akanji entrega pelo meio com o Freuler. Bom o passe no Rieder, tem espaço, conduziu pelo corredor central, passou e bolou, bola para ele, estica a perna Mandi para afastar para o time da Argélia, evitando que ela chegasse para o embolou na cara do goleiro Zidane. Sai driblando o Radjan, lança na ponta esquerda, lá está o Gouri, dominou, entrega a bola pelo setor central. Pro camisa 14, Budaui conduziu ao lado do círculo no meio campo do gramado, abriu pela direita, bom passe no Mussá, são dois marcadores para cima dele, Mussá no pé canhoto, cortou, vai puxar para o direito, para o pé esquerdo outra vez, entrega no Budaui, deixa pelo meio com Etnohi, abre pela esquerda, passe feito lá pelo Shaib, na canhota, Radian para cima da marcação, driblou, pé direito, mandou pro gol, mandou mal. De fundo é só tiro de meta para a equipe da Suíça, Ruda.
3: É, o Radian, que é canhoto, tentou a finalização com a perna direita, puxou da linha lateral para o centro, tentou surpreender o Kobel, que estava no centro do gol, mas pegou bem na bola ali o camisa 13 da Argélia. Bola subiu demais, se perdeu pela linha de fundo. Tiro de meta 2-0 Suíça na RBS, sempre tem mais Copa.
0: E atenção, torcedor, tempo e placar no futebol de Copa da Gaúcha. 32 minutos jogados em Vancouver, 2 para a Suíça, 0 para a Argélia, Janaína Ville.
4: Ontem a Espanha venceu a Áustria por 3-0, com 2 gols de Oyarzabal e 1 de Pedro Pó. A seleção espanhola, que ainda não sofreu nenhum gol na competição, enfrenta Portugal nas oitavas de final. A seleção portuguesa venceu a Croácia por 2-1 de virada. Cristiano Ronaldo marcou o seu primeiro gol em mata-mata de Copa.
0: Janaína Ville, na central de Copa de Garruda.
3: E há poucos instantes, quase um princípio de confusão, viu? O Belgali desarmou o Xhaka. E aí ficou em cima do camisa 10 suíço na sequência. O capitão da Suíça não paga imposto para entrar em briga. Mas o árbitro que estava próximo conseguiu apaziguar.
0: Ríder lançou na ponta direita para Endoe. Tem espaço, camisa 11 para cima do Radian. Ele para, toca para trás, chega para o Freuler, para o Xhaka. Perna canhota, recebe o experiente, camisa 10. Abre aqui na esquerda para o Ricardo Rodrigues. Tentou na frente, não conseguiu o passe para o Okafor. Volta de graça para o Belgali. Foi atingido, pediu uma falta. Bola fica para ele, tenta o passe, mais à frente. Vem buscar jogo o seu companheiro. E a arbitragem está mandando seguir o lance. Ficou na reclamação do camisa número 22. O Maza está fora do campo, é só lateral para a equipe da Argélia. 34. 34 minutos.
2: Eduardo,
0: o tempo está passando. Diga, Nani.
2: Eu não duvido daqui a pouco o Xhaka ser poupado. Está, né? Meio esquentadinho ali o camisa 10. Ele está realmente nervoso depois do lance com o Belgali. Então eu não duvido ele ser poupado para evitar algum cartão para ele avançando, né, para a próxima fase e aí ficar tranquilo.
0: É, porque o jogo está bem. A feição da Suíça está chegando à próxima fase, para não correr o risco de daqui a pouco perdê-lo para as oitavas de final. Vem o time da Suíça, embolou dentro da área, abriu pela esquerda, Okafor, outra vez com embolou, devolve no Okafor, pela esquerda, bom passe, Ríder vai cruzar, rasteiro com desvio, sobrou na área, Endoe de letra, foi embolou! Embolou tudo aí, foi longe do gol, lá na torcida, tiro de meta, Ruda.
3: É, embolou tudo agora, né, embolou o pensamento, embolou a técnica, o gesto, tudo errado embolou fez nesse momento, depois da escorada do Endoe, que preferiu fazer o passe. E aí o Embolô na risca da grande área, tentou botar no ângulo do goleiro Zidane e mandou a bola no telhado do BC Stadium. 2-0 para a Suíça, na sequência tem troca na Argélia.
0: 35, volta para o ataque o time da Suíça, Xhaka bem na cabeça do grande círculo do gramado, abre aqui pela esquerda com o Ricardo Rodrigues. Ele na perna esquerda, deixa no Xhaka, devolve no Ricardo Rodrigues, recomeça lá com o zagueiro, camisa 5... Manuel Akanji, zagueiro da Inter de Milão, de 30 anos, 1,88m, lança aqui pela esquerda, lançamento forte, bom passe, domina pela ponta canhota, ajeita, o camisa 22, o Ríder foi desarmado, volta de graça para a Argélia que sai driblando, mas a Suíça recupera, ficaram pedindo uma falta não marcada. Lançamento para o Zacaria, no bico da área, boa tabela, tabelou, cruzou, rasteiro, embolou, sobrou no Ríder, errou, defendeu o goleiro! Zidane! Lucas Arruda, foi mais erro do Ríder ou defesa do Zidane?
3: Não, Eduardo, não está aberto para discussões, é o gol mais perdido desta Copa do Mundo.
1: Dificilmente alguém vai superar o lance do Rieder. Sem goleiro, tudo aberto para o camisa 22 da Suíça. O Zacaria conseguiu o cruzamento rasteiro da direita para a esquerda. A bola atravessou toda a extensão da pequena área e com o gol vazio, com o Zidane já batido no lance, o Rieder com a perna boa pegou de tornozelo na bola, mandou direto nas mãos do filho do craque. É o gol mais perdido da Copa do Mundo. 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
2: Eduardo, o Rieder conseguiu consagrar um dos piores goleiros da Copa do Mundo até aqui. O Zidane falhou nos dois primeiros jogos, chegou aí pro banco de reservas na última partida da fase de grupos, voltou à titularidade hoje, também não conseguiu evitar os gols da Suíça e agora o Rieder deu um presentado pra ele, pelo menos vai ter aí um videozinho pra botar no DVD, né?
0: É verdade. Teve mudança na Argélia e vai ter mudança na Suíça agora também, Arruda.
1: É isso, né? A Argélia fez a última troca, o técnico Vladimir Petkovic tirou o Belgali, camisa 17, não tinha condições alguma de jogo mais, Eduardo. Estava até mancando em campo o lateral argelino e quem entrou na sua vaga, o camisa 20, Boubina, na última troca da seleção africana. Tem mais uma troca na Suíça agora, o Embolo, autor do primeiro gol, deixa o gramado, muito aplaudido pela torcida. E quem entrou na sua vaga, o camisa número 23, o Anduni, jogador em campo. Nesse momento, Anduni, atleta do Burnley, da Inglaterra, a terceira troca do técnico Murat Yakin.
0: 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Fez um bom jogo o Embolo, Nani.
2: Muito bom, fez o gol, né? O centroavante está ali para isso. Ele teve uma oportunidade, se posicionou muito bem, se adiantou em relação à marcação e conseguiu botar a bola para dentro. É isso que importa. Então, sim, Embolo bem na partida.
0: Vem Argélia, lançamento lá na ponta esquerda. Chega para cortar o goleiro Kobel da Suíça. 2-0, a Suíça vencendo, avançando a fase oitavas de final. Passe pelo meio lá para o jogador, camisa 2, o Mandi, bola apertada, recuada para o Zidane. Ele vai dominar, força o passe pelo corredor central e a Argélia sai driblando. Aqui pela direita, Mandi consegue o toque pelo meio. Avança lá pela esquerda, Boudaoui lançou na ponta canhota. Lá está o Gouri, outra vez o passe feito para o Etnouri. Aí trocando o passe do time da Argélia, tentando, quem sabe, descontar para sonhar com o empate. Mas está difícil pelo futebol apresentado. Mas Copa do Mundo, tudo pode acontecer. Vem a tabela aqui pela direita, Moussa adiantou demais. Linha de fundo, apenas tiro de meta para a Suíça, Arruda.
1: É, a tentativa pela direita, a Argélia descia em alta velocidade. O Ricardo Rodrigues fez a cobertura, protegeu o lance e conseguiu o tiro de meta para o goleiro Kobel. Nesse momento, Eduardo, o jogo está parado porque o Zacaria está sentindo, está cansado o lateral barra volante. E o técnico da Suíça, o Murat Yakin, já chamou o substituto. Na sequência, mais uma troca na seleção europeia.
0: 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Sinal marcando 15 para as 2 da manhã, abrindo esta sexta-feira. E Copa do Mundo, você acompanhando conosco no futebol da Gaúcha. Aliás, Janaína Vini, os jogos desta sexta-feira na Copa do Mundo.
4: Às 15h tem Austrália e Egito jogando em Dallas. E às 19h, a Argentina enfrenta Cabo Verde em Miami. Os vencedores destes dois confrontos se enfrentam na fase de oitavas de final. E fechando a sexta-feira de jogos, às 22h, tem Colômbia e Gana em Kansas City, adversários que venceram o adversário da Suíça na próxima fase.
0: Janaína Ville na Central de Esportes, trazendo todas as informações para você que acompanha o futebol de Copa da Gaúcha. O pessoal da Suíça está reclamando lá do quarto árbitro que não chega com a placa, hein, Arruda? Lançamento. cruzamento na ponta esquerda, vem Argélia dentro da grande área, bola tocada na linha de fundo, chega para afastar de qualquer forma o Freuler. Vem lateral para a equipe da Argélia. E agora sim vamos ter as mudanças na equipe da Suíça.
3: Vamos lá, as últimas duas trocas, saindo camisa 11, Ngoye, participou dos gols da Suíça, fez o segundo, inclusive, depois da presente do Belgari dentro da grande área, está deixando o gramado camisa 11 e está entrando camisa 20, Aibischer, quer ser a pronúncia? Abscher, está entrando no jogo, e também quem estava pronto por ali para ingressar na partida, camisa 3, o zagueiro Widmer, na vaga do Zacaria, com a número 6, estava sentindo também o volante lateral direito, as duas trocas, entrando Abscher e também Widmer, as últimas trocas da Suíça no jogo.
0: E a Suíça avança lá pela direita, Abscher lançou na ponta direita, tentativa de toque lá para o jogador Rieder, quarta defensiva. Volta para Argélia, 42 minutos. A Argélia tenta descontar, mas leva pouco perigo para o gol do Kobel. Lançamento na ponta esquerda, mata no peito, põe no chão o Gorri. Tocou outra vez com o Etnohi para o Gorri. Deixa a bola pelo meio com o Scheibe. Pé direito, faz o lançamento aqui na ponta direita no Moussa, matou na coxa com qualidade, colocou no gramado. Moussa tentou no pé canhoto, vai bater pro gol, vai cruzar, levantou, deu um tapa na bola no Kobel. Escanteio para Argélia, Ruda.
3: O camisa número 11, o Hadi Moussa, foi conduzindo da direita pro centro, na perna esquerda, canhoto, e só agora o assistente levanta e marca o impedimento, né? Ele tentou um cruzamento ali, o camisa 11 da Argélia. O Kobel não foi com muita segurança na bola, acabou espalmando ela pela linha de fundo, mas pelo menos dois jogadores da seleção africana estavam em posições de impedimento. E aí o árbitro, com certo delay, marca a irregularidade, tem impedimento marcado, 2-0 para a Suíça, não tem pressa.
0: Porque está classificando, voltando às oitavas de final da Copa do Mundo, a Suíça. E vai enfrentar quem na próxima fase? A equipe da Suíça, Janaína Ville.
4: A Suíça espera a definição da partida que acontece amanhã às 10h30 da noite. Hoje, na verdade, né? Já passamos da meia-noite. Então, hoje às 10h30 da noite, Colômbia e Gana que se enfrentam em Kansas City.
0: Tem favoritismo nesse confronto entre Colômbia e Gana, Nani?
2: Colômbia foi muito bem, principalmente no jogo contra Portugal. Acredito que passando, vamos ter um duelo muito equilibrado com a Suíça, porque a Colômbia também tem algumas fragilidades, mas acho que contra a seleção de Gana, a tendência é sim a Colômbia se classificar.
0: 44, reta final de jogo em Vancouver. A Suíça está chegando novamente pela quarta Copa do Mundo seguida às oitavas de final. Lateral para Argélia, lá pela esquerda. Etnohi entrega pelo meio com o Scheibe, outra vez com Etnohi, recomeçando lá na defesa com o Zidane. Domina o goleiro da equipe da Argélia. 44 minutos e meio, já vai subir a placa dos acréscimos. Já sabemos quanto a mais de jogo nós teremos em Vancouver. A Suíça recupera a bola. Toque feito pelo meio com o Rieder. Ele domina, faz o giro. Adoni com a bola, tentou escapar, foi para o chão, a falta marcada, a arbitragem marcou, falta em cima do camisa 23 da Suíça. E a festa é da Suíça, ouça aí o torcedor!

0: som de Copa, trazendo a festa do torcedor da Suíça. Diga.
1: Aproveitando a festa do torcedor da Suíça para mandar um beijo para a Associação de Suíços Valesanos do Brasil, da qual os meus avós fazem parte. Eu tenho certeza que minha bisavó, se estivesse aqui, estaria muito feliz com essa classificação.
0: Ah, que bacana. Vem Argélia, lançamento aqui na direita. Moussa dominou, invadiu a área, cortou pro pé canhoto. Ah, e tentou mais um drible. Ele achou que ele era o Ronaldinho Gaúcho, hein? Tiro de meta, Ruda.
2: Se emocionou com a camisa 11 da Argélia, porque ele consegue a primeira pedalada puxando para a linha de fundo, para cima do marcador, lado direito de ataque. Na sequência, tentou mais um drible, uma finta de corpo para cima do experientíssimo Ricardo Rodrigues. Aí o lateral só protegeu a jogada, só deixou a bola correr. Tiro de meta tem, nesse momento, a Suíça. Vence por 2-0, RBS na Copa.
0: Agora a falta marcada para cima da defesa da Argélia. Bonita festa do torcedor da Suíça, que canta, que incentiva a sua seleção, que está chegando às oitavas de final da Copa do Mundo. 46,5, o juiz deu 6 minutos de acréscimo. Você ouve o som, né, que é forte, do torcedor da Suíça, orgulhoso da sua seleção, consigo nesta classificação. Lançamento para dentro da área, chega a Argélia, dominou, Rubinat. Dentro da área, acabou saindo no pé direito, consegue o toque lá dentro, dominou, chutou, mas explode na marcação. Cai na meia-lua, chega para cortar o líder. Na sequência tem falta de ataque da Argélia, fica de graça para a seleção da Suíça. 47, 2-0 para a Suíça, avançando a próxima fase da Copa do Mundo. 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Lançamento pro Okafor aqui na ponta esquerda, bem na antecipação, Radjan. Recupera para a equipe da Argélia e vai se mandar para o campo de ataque. A Suíça vence por 2-0 e se defende bem, porque a Argélia pouco ameaça o gol do Kobel. Toque pela esquerda, Etnohi deixou pelo meio, lançamento para o Moussa, vem ao lado da grande área aqui pela direita, matou no pé esquerdo, rolou dentro da área, tentou Boudaoui, outra vez com Moussa, vem no bico da área, perna esquerda, rolou para absolutamente ninguém. Absolutamente ninguém, a bola sai na linha de fundo, é só tiro de meta para
1: Eduardo,
0: o Kobe. Pois não, Nani.
1: O Rádio Moussa até entrou com uma boa intenção, né? Tá tentando fazer algo diferente, indo para cima da marcação, tentando um cruzamento, um passe que encontre uma infiltração, mas aí os companheiros também não colaboram, tem pouca movimentação da Argélia, o jogo parece resolvido.
0: É, resolvido. Só aguardando o apito final do árbitro para a Suíça comemorar a classificação, chegando às oitavas de final da Copa do Mundo. Na sua participação importante nesta Copa do Mundo. Vai para o ataque o time da Argélia, tentativa para o gol, Ri foi desarmado. 49, faltam 2 minutos. O som é todo do torcedor da Suíça, festejando, vibrando, feliz da vida com esta classificação. E nesta sexta-feira vai conhecer o seu adversário no confronto entre Colômbia e Gana. Ricardo Rodrigues lança a bola para dentro da grande área. Chega o time da Suíça com o jogador Adoni. Chega bem na cobertura para cortar a defensiva com Benzbaini. E depois a bola saiu na linha de fundo. Tiro de meta já cobrado. 49,5. Etnohi entrega pelo meio, volta a bola para a equipe da Argélia, também já está entregue, convalida no jogo. Moussa inverte na ponta esquerda, lançamento foi bom, lá para o Boubinat. Corte feito pela defesa da Suíça, vai sair lateral para a equipe da Argélia. E agora tem a reversão do lateral, porque o cara lançou para o chão. Aí também
2: tem que ir para casa, pra... né?
0: É para ir embora para casa, né?
2: Entendeu, né? Reverteu o lateral no último minuto do jogo, 2-0 no placar, tem que ir para casa, gente.
0: É, tem que ir para casa e repensar.
2: Conseguiu
0: essa façanha. E a Argélia fica com a bola, lançamento na ponta esquerda, tá lá o Boubinat. Pé direito, lançamento pro Radjan de cabeça, corta O Akanji. 50 minutos e meio. Vai terminar o jogo. Xhaka. Recuando para o Kovel. Chute com ataque. Lançou lá para o Rieder. Corta a defesa. Sobra pelo meio. Adoni. Deixa a bola para o Xhaka. 20 segundos finais. A Suíça troca passes. Gasta o tempo. Bola pelo meio. Rieder de letra. Chegou na área. Oca fora. Pintou o terceiro. Explode na marcação. Sobrou no chute. A defesa do goleiro. Chute feito lá pelo Frauner. Segundo Zidane. Arruda.
2: Apagar das luzes. Uma bela jogada de bem pé da Suíça. Teve o pivô do Rieder de letra. Achando o Okafor no lado esquerdo, bateu prensado e na sequência o Freuler no rebote pegou em cheio na bola e obrigou o Zidane a fazer uma boa defesa, uma das poucas boas defesas do filho do craque nessa Copa do Mundo. Perde a chance a Suíça, 2-0 na RBS, sempre tem mais Copa.
0: Jogo em Vancouver, a Suíça está classificada para as oitavas de final da Copa do Mundo. 2-0 em Doen, Bolo marcaram os gols e a Suíça segue na Copa e a Argélia dá adeus à edição de 2026. E agora fica no aguardo do adversário, a equipe da Suíça, Janaína.
3: A Suíça agora espera para conhecer o adversário, que sai hoje às 10h30 da noite do confronto entre Gana e Colômbia. A Suíça que vai avançando para as oitavas de final da Copa do Mundo pela quarta vez seguida. A seleção também quebra um tabu de 88 anos sem vencer uma partida eliminatória em Copa do Mundo.
0: Foi uma vitória mais tranquila até aqui nessa fase de mata, Nani?
1: Olha, França também teve certa tranquilidade, mas a Argélia começou bem por 5 minutos, né, Eduardo? Foram 5 minutos de pressão da Argélia, a Suíça se atrapalhou um pouquinho na saída de bola, ainda assim a Argélia não teve nenhum perigo ao gol suíço. Então foi realmente uma vitória muito tranquila. Depois do gol da Suíça, só deu Suíça, teve as melhores oportunidades para ampliar, voltou para o segundo tempo, fez o gol cedo e aí resolveu tudo, porque a Argélia não teve força alguma de reação. Então, sim, foi um jogo fácil para a Suíça, que agora vai ter um desafio um pouco mais difícil pela frente, seja com Gana, seja com Colômbia.
0: E a saída de campo, Lucas Arruda.
2: Isso é um clima de tranquilidade, Eduardo, muita confraternização da equipe da Suíça e até com os jogadores da Argélia. São muitos atletas que atuam ou atuaram na Alemanha, então se conhecem dos campeonatos nacionais. A Alemanha é um dos países que mais aposta no futebol da Suíça. Eduardo, estava contabilizando aqui de todos os atletas que participaram do jogo da Suíça, 16 jogadores, pelo menos 14, aliás, 13 passaram pelo futebol da Alemanha ou seguem atuando por lá. E da Argélia, por exemplo, Ben Sebaini conhece vários atletas. Mahrez, nesse momento, da Argélia, conversa com o Akanji, foram companheiros na época do Manchester City. Então, tudo muito tranquilo na saída de campo. A Suíça feliz com a classificação. A Argélia com um clima um pouco mais triste pela eliminação. Dá adeus à Copa do Mundo.
0: Janaína Ville, vamos trazer os jogos que aconteceram na quinta-feira e o que teremos nesta sexta-feira de Copa.
3: Tivemos ontem a vitória da Espanha por 3-0 contra a Áustria, jogo que foi em Los Angeles, gols de Oyarzabal 2 vezes e Pedro Porro. E a Espanha, classificada para as oitavas de final, vai enfrentar a seleção de Portugal, que venceu a Croácia de virada por 2-1 em Toronto. Gol de Perisic para a Croácia e Portugal virou com Cristiano Ronaldo de pênalti e Gonçalo Ramos. Hoje, sexta-feira, é o último dia de jogos da fase de 16 avos de final. Às 3 horas da tarde tem Austrália e Egito jogando em Dallas e às 7 da noite Argentina e Cabo Verde jogando em Miami. Os vencedores desses dois confrontos se enfrentam nas oitavas de final. E fechando o dia de jogos e também a fase de 16 avos, às 10h30 da noite, Colômbia e Gana jogam em Kansas City. Quem vencer vai enfrentar a Suíça nas oitavas de final.
0: Muito bem, o sinal da Magaúcha marcando 2h. Vamos ficando por aqui com esta classificação da Suíça diante da Argélia. A sequência tem o intervalo e depois vem Rafael Colli, o Barão da Madrugada, para comandar o Gaúcha na Copa. Uma boa sexta-feira a todos, um grande abraço, até a próxima, tchau, tchau!
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9: São 2:04. Gaúcha na Copa, edição de número 142. Nós vamos juntos até as 3 horas da manhã, repercutindo a classificação da Suíça, agora há pouco contra a Argélia, transmissão da Gaúcha, vitória de 2-0 da Suíça, que faz uma boa Copa do Mundo. E também falando dos jogos que aconteceram nesta quinta, projetando o que vem pela frente na sexta, também no final de semana. Em seguidinha, o bate-papo ao vivo com Diori Vasconcelos, direto dos Estados Unidos, atualização da dupla Grenal e muito mais. Janaína Ville na abertura do programa, 2-0 para a Suíça, então como é que fica? Pega Colômbia ou Gana, né?
10: Isso, bom dia, Colin, bom dia a todos que estão nos acompanhando neste momento. A seleção da Suíça agora espera para conhecer o adversário, que sai hoje, às 22h30, do confronto entre Gana e Colômbia. E o próximo jogo da Suíça, então, pela fase de oitavas de final, já tem data e horário para acontecer. É na terça-feira, às 17h, em Vancouver, mesmo local onde foi a partida de hoje contra a Argélia.
9: E os jogos que aconteceram nesta quinta-feira confirmaram quais seleções na fase de oitavas de final?
10: Vamos lá, então. Tivemos a vitória da Espanha por 3-0 contra a Áustria em Los Angeles. Gols de Oyarzabal 2 vezes e do Pedro Porro. E destaque nesse jogo, Colin, para o goleiro Unai Simon, que se tornou o jogador com mais minutos sem sofrer gols em Copa do Mundo. Ele registrou a marca de 529 minutos sem ser vazado. A última vez que o goleiro espanhol tomou um gol foi na fase de grupos do Mundial de 2022, na derrota por 2-1 para o Japão. Desde então, foram 5 jogos e nenhum gol sofrido. Bom, e a Espanha, que venceu a Áustria, agora enfrenta Portugal na fase de oitavas de final. A seleção portuguesa venceu a Croácia por 2-1 de virada em Toronto. Gol de Perisic para a Croácia e Portugal virou com gol de Cristiano Ronaldo de pênalti e Gonçalo Ramos. E Colin, foi inclusive o primeiro gol do CR7 em mata-matas nas 6 edições de Copa em que ele participou. E agora ele segue para as oitavas de final e esse provavelmente foi essa foi a despedida de outro craque, o Modric, que aos 40 anos muito provavelmente deve ter feito a sua última partida pela Croácia em Copas do Mundo.
9: A gente está com os chaveamentos na tela, tem por um lado todos os confrontos definidos, né? E no outro lado, que é o lado onde está o Brasil, falta o adversário da Suíça, que como a Jana falou, vai surgir de Colômbia e Gana, e falta também a definição de outros dois que vão se enfrentar e eles vão sair dos jogos desta sexta-feira, né, Jana?
10: Isso. Austrália e Egito jogam às 3 horas da tarde em Dallas E quem vencer esse duelo enfrenta o vencedor de Argentina e Cabo Verde, que jogam em Miami às 7 horas da noite.
9: Então, observando pelo lado assim, dos favoritos, a Argentina pode, provavelmente passa por Cabo Verde, depois pega a Austrália ou Egito, e a Argentina tem grandes chances de ser semifinalista. O Brasil, se passar pela Noruega, já tem parada dura contra México ou Inglaterra, já é um confronto bem difícil, e depois pode pegar a Argentina, pode pegar essa Suíça que a gente viu agora, pode pegar uma Colômbia, se passar por Gana. Então esses são os adversários se o Brasil for passando de fase, né?
10: A vida da Argentina ficou bem mais fácil com a do Brasil, né?
9: Bem mais fácil.
10: Se a gente for olhar até uma possível semifinal entre os dois países, né?
9: É verdade. E, então, assim, para pegar França, por exemplo, só numa final. Para pegar Espanha, só numa final. Portugal, numa final. Marrocos, numa final. Bélgica. É isso aí. Essas são as seleções que estão do outro lado. E o Brasil tem que fazer a sua parte no domingo, porque o confronto já é difícil contra a Noruega. Domingo, que horas então?
10: Brasil enfrentando a Noruega no domingo, às 5 horas da tarde, em Nova Jersey. E se passar, enfrenta o vencedor de México e Inglaterra, que jogam também no domingo no estádio Azteca.
9: O México que ainda não tomou gol nessa Copa do Mundo, né? O goleiro da Espanha é que tá com... o recorde em Copa, na história das Copas, isso, é isso?
10: Na história das Copas.
9: De não ter levado gol durante quanto tempo?
10: 529 minutos, isso equivale aos últimos 5 jogos, né? Contra Marrocos na Copa passada, e que ficou 0-0 no tempo normal, né? E nesta Copa agora contra Cabo Verde, que foi 0-0, Arábia Saudita na vitória por 4-0, Uruguai na vitória espanhola por 1-0, e agora na vitória contra a Áustria por 3-0.
9: Se Portugal fizer gol na Espanha e, de repente, passar um tempinho ali do jogo do México contra a Inglaterra, aí tem que ver certinho, né? Se é no próprio jogo contra a Inglaterra que o goleiro do México bateria esse recorde, ou teria que não ser vazado todo o jogo para depois enfrentar Brasil e Noruega, ficar mais um tempo e aí sim superar esse recorde. O certo é que, no momento, essas duas defesas são as melhores defesas da competição, do México e também da Espanha. E os anfitriões passaram, todos eles, o México, o Canadá e também os Estados Unidos.
10: E destaque que o Canadá é o único que não joga em casa na fase de oitavas de final. Vai ter que ir até Houston enfrentar a seleção de Marrocos no sábado às 2 horas. Isso aconteceu porque a equipe acabou não terminando em primeiro no seu grupo, né? Quem terminou em primeiro foi a Suíça, que agora justamente vai jogar em Vancouver na fase de oitavas de final. Então o Canadá, por não ter se classificado como a melhor seleção do seu grupo, acaba tendo que jogar fora do país esses jogos das fases decisivas.
9: Por outro lado, acabam tendo ambientes mais difíceis, além de enfrentar Estados Unidos, o time dos Estados Unidos, o time do México, mas também vão ter que enfrentar o ambiente, as seleções da Bélgica e da Inglaterra, né?
10: E a seleção da Inglaterra enfrenta o México no domingo às 9 horas da noite, no jogo no estádio Azteca, vai ser inclusive a última partida no Azteca nessa Copa do Mundo, e Estados Unidos e Bélgica jogam na segunda-feira às 9 horas da noite em Seattle.
9: Então tá, destaque final, Janaína Ville, para tu poderes descansar um pouquinho e voltar com tudo nesta sexta-feira.
10: Bom, destaque para a Suíça, né? Como a gente falou, que avança para a fase de oitavas de final da Copa do Mundo pela quarta vez seguida. Tem sido figurinha carimbada nas fases decisivas, né? Passando da fase de grupos nas últimas Copas. Mas também quebrou um tabu, porque há 88 anos não vencia uma partida eliminatória e mundial. Então conseguia a classificação para as oitavas.

0: 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Antes de chamar o Diori Vasconcelos, fiquei de mandar um grande abraço para o querido ouvinte Everton Souza, que é colorado, trabalha como segurança nas madrugadas, no Vale dos Sinos, especificamente em Novo Hamburgo. Estive lá em Novo Hamburgo, lá no Stock Center, que foi inaugurado esta semana. Estive lá nesta quinta-feira e tive o prazer de bater um papo sobre a Rádio Gaúcha, sobre futebol, porque o Everton Souza é fã aqui da Gaúcha e merece esse abraço especial. Diori Vasconcelos! 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Então, ó, sábado, 7 horas da noite, com imagens no YouTube de Gaúcha Esportes, tá? Não vai perder, acompanha aí a transmissão do jogo. Diori Vasconcelos, por onde tu andas e qual é o teu destaque, Diori?
1: Bom, Colin, agora já tô no hotel aqui, 10 horas 14 minutos em Los Angeles. Foi um dia longo, um dia de acompanhar a seleção da Espanha aqui no SoFi Stadium, Colin. E acho que o meu primeiro destaque vai ser justamente sobre a seleção espanhola. A seleção espanhola mostrou a cara dela na Copa do Mundo, mas também mostrou que tem um jeito de jogar que por vezes irrita quem está assistindo.
0: Opa, bom destaque aí para a gente debater. É verdade, cara. Às vezes, principalmente quando pega defesas bem fechadas, a Espanha, ela tem técnica, tem qualidade, tem toque de bola, mas enfrenta algumas dificuldades. É mais ou menos por aí, para ampliar esse teu destaque, Diori? Por isso que ela te irrita?
1: Na verdade, é o seguinte, Colin. A seleção da Espanha é uma seleção que trabalha muito a bola e, às vezes, parece que foge da finalização. É uma seleção que, em alguns lances do primeiro tempo, assim, pra te exemplificar, tá? Uhum. Os jogadores vêm tocando, entram na área e vão no fundo, toca. E também não chuta. Sabe? Parece que eles. É sempre um toque a mais antes do chute. Então, isso me irrita um pouco no futebol, porque o futebol é gol. E o futebol é tentar procurar o gol adversário. Se tu entra dentro da área adversária e tu troca 4 passes dentro da área e tu não finaliza, aí tu tá desperdiçando posse de bola. E a seleção da Espanha fez isso bastante durante a partida. E especialmente quando a seleção da Espanha tinha vantagem do jogo, ela vai fazendo esse toque de bola e tudo mais, que é um recurso, que é uma virtude, é uma capacidade que tem a seleção espanhola. Mas, ao mesmo tempo, fica aquele jogo que parece que não anda, sabe? O uhum. jogo fica chato, talvez por isso eu tenha notado a torcida no jogo de hoje, a torcida mais sem clima de decisão, sem clima de jogo pegado, sem clima de festa, assim mesmo, como eu vi nos outros jogos, nos outros 7 que eu acompanhei aqui na Costa Oeste. Esse foi o jogo mais morno na arquibancada, né? E com 70 mil torcedores, estádio lotado, porque a seleção da Espanha é mais ou menos que nem a torcida hoje, né? A torcida hoje era assim. A torcida ficava quieta, ficava em silêncio. Aí daqui a pouco acontecia alguma coisa, aí pum, aí dava uma cantada ali um tempo, ficava quieta de novo. A seleção da Espanha é isso. Quando a torcida tá quieta é quando a seleção da Espanha tá rodeando. Fica rodeando. Daqui a pouco escapa uma. Tenta uma finalização, tenta alguma coisa. Só que é muita posse de bola pra pouco resultado ofensivo, sabe? Uhum. Ainda que tenha sido um jogo de 3-0 e pode parecer maluquice o que eu tô falando, foi a sensação que eu fiquei acompanhando o jogo, assim, de uma seleção que parecia treinar, parecia arrastar o jogo, parecia desacelerar o jogo, E

0: Enfim, ganhou desse jeito, não precisou fazer mais força do que isso.
1: Comparando com a França, por exemplo, que é a melhor seleção que a gente está vendo, a França faz isso também, porque enfrenta retrancas, toca a bola, só que assim, toca com, acho que com mais velocidade, e a França sabe ser vertical também. A França tem jogadores extremamente velozes, o Mbappé é o principal deles, mas os demais ali, eles também são assim, e a França tem mais facilidade para chegar ao gol, para concluir, para ter as suas chances. E até eu te convido a votar na nossa enquete, eu não sei se tu conseguiu acompanhar os outros jogos, mas a nossa enquete é assim, ó: qual foi o melhor jogo do dia de Copa? Espanha 3, Áustria 0, Portugal 2, Croácia 1 e Suíça 2, Argélia 0. Eu voto em Portugal 2, Croácia 1, convido a galera para votar também aqui. Nós estamos no YouTube até as 3 da manhã, no Gaúcha na Copa, conversando com o Diori Vasconcelos. Porque foi o jogo mais parelho, né? É simples, essa é a minha resposta, é porque foi o jogo mais parelho, teve emoção até o final.
0: E o mais emocionante, né, Colin? Porque se a gente pegar ali, a seleção de Portugal sai perdendo o jogo, aí consegue uma virada, aí tem o lance do final do jogo lá que gera uma reversão de expectativa. Primeiro, para parecer que o jogo vai para prorrogação, e depois para anulação do gol e o alívio português. Então eu voto no jogo de Portugal também, foi o jogo mais competitivo, mais decisivo, com mais alternâncias, assim.
1: Ah, e óbvio que eu vou ter que te perguntar sobre isso, né? Tu devia estar esperando essa minha pergunta agora. O fio de cabelo que gerou o impedimento, que história é essa, Diori? Se o cara fosse careca, tava tudo bem, era gol.
0: O cara não pode tocar na bola, né? A regra diz isso, a regra 11 fala que se o jogador tocar na bola... E tocar na bola é muito importante esse termo que está colocado na regra, porque tocar na bola não pressupõe dar um passe para o companheiro. Se o zagueiro dá um bico no meu corpo, a bola bate em mim e vai para o meu companheiro, o momento em que eu... O que tem o primeiro contato da bola com o meu corpo é o contato que vale para saber se meu companheiro está em posição de impedimento ou não e se ele vai participar dessa jogada ou não e vai ser penalizado pelo impedimento. Então, tocar na bola. Ele saltou, se a bola raspou, né? E com o sensor. Esse é o lance que a gente tem que enaltecer a tecnologia, por mais que dê alguma discussão, alguma reclamação. Mas a gente tem que enaltecer a tecnologia. Como é que a gente vai brigar com isso, Colin? Como é que a gente vai discutir com algo que é tecnológico? Que tem um sensor me dizendo que teve um contato com a bola. Que teve um pico de contato.
1: Uhum.
0: Sabe? Então, assim, a gente poderia discutir longamente... insistentemente, se não tivesse o chip na bola, e qualquer decisão que tivesse sido tomada seria discutível, porque daí tu ia ficar, tá, mas pegou, ah, mas não pegou, ah, mas não dá pra ter certeza, ah, mas não sei o que, sabe? Então, assim, no momento que tu bota uma tecnologia que diz se é ou não é, eu abro mão da discussão, entendeu? Eu abro mão da polêmica, vamos dizer assim, a discussão é válida, mas eu abro mão da polêmica, não tem polêmica, tem um sensor que diz que tocou, acabou.
1: Tá, é o mesmo raciocínio do VAR. Se ficou impedido... Ah, ficou impedido por uma unha. Paciência, cara. Tem que ter um limite de corte. Tem que ter um limite de corte. Ah, mas tem que ter bom senso nessa hora. Não, tem que ter bom senso. Existe um limite. Senão tu vai estipular o limite do limite. Aí tu vai abrir uma exceção pra isso. Então, assim, eu achei exagero a história do cabelo, mas se é... Cara, se é assim a partir de agora... Porque não mudou nem a trajetória da bola, tu viu que ela segue rodando ali no cruzamento que foi feito e não alterou nada, mas é a regra, paciência. Agora todo mundo tá sabendo que tem isso aí também.
0: Não, é isso aí, é assim que funciona. E com relação ao impedimento, tem que ter um bom senso e tal. Não, beleza, vamos fazer o seguinte, vamos discutir a mudança da regra. Mas enquanto a regra não muda... A gente não pode questionar a regra que existe atualmente, né?
1: É.
0: Porque senão, assim, vou ter bom senso para a Croácia e não vou ter bom senso para a Alemanha.
1: É.
0: Aí eu vou ter bom senso no impedimento e não vou ter bom senso no contato com o goleiro. Eu vou ter, sabe? Porque daqui um pouco vira um bom senso seletivo, né? Como se fosse assim, como se o tribunal da rede social fosse definir o que é certo e o que é errado com base no bom senso.
1: É.
0: Mas é o bom senso do que é um recorte, né? Não existe, assim, uma lei de um bom senso universal. O bom senso pra mim pode não ser o bom senso pra ti, então tem que estar no papel, tem que ter uma clareza, né? Então se a regra vai mudar e vai se estabelecer que o jogador precisa estar completamente à frente do adversário, se ele tiver qualquer parte do corpo sobreposta ao adversário, ele está em condição legal, bom, beleza, mudamos a regra e a partir disso, que assim seja, eu acho que deve acontecer isso para melhorar o futebol. Mas enquanto não muda, a gente ficar discutindo com um troço que está certo é estranho até porque a regra é essa, está sendo cumprida, não tem como brigar com isso.
1: Uhum. É, duas coisas para tu poder descansar aí, que eu sei que a tua correria tá muito grande, tem que sempre encher o baldinho da energia aí. A expectativa para Brasil e Noruega, como é que tá? De 0 a 10 para a classificação do Brasil e depois só os teus próximos passos aí.
0: Bom, Colin, de 0 a 10 a minha expectativa para a seleção brasileira tá em 6,5 nesse momento.
1: Por quê?
0: Porque eu acho que é um jogo muito aberto, um jogo muito, muito imprevisível, porque eu não sei o que esperar da seleção brasileira ainda. A seleção brasileira não me dá ainda uma segurança de padrão, de ter uma convicção de que a seleção vai entrar em campo para fazer... Claro que tem uma ideia de jogo, tem um estilo de jogo, tem um desenho tático. A gente precisa ter a convicção também de quem o Ancelotti vai escolher para colocar no lugar do Paquetá. E, por enquanto, essa convicção ainda não existe, ainda que algumas alternativas sejam colocadas na mesa. E, a partir disso, entender como vai funcionar isso na prática. A Noruega tem um jogador que é capaz de tornar o jogo imprevisível para o lado do adversário. Porque ele não precisa de duas chances. Se ele tiver uma chance com meio metro de vantagem em relação ao marcador, no mínimo ele vai obrigar o Alisson a fazer uma grande defesa. E quando tu lida com esse nível de enfrentamento, qualquer falha custa uma Copa do Mundo. É muito no detalhe o jogo. Então eu acho que o Brasil vai jogar, vai ter que fazer um jogo de muita precisão, de muita marcação. Os zagueiros brasileiros vão ter que ser impecáveis na marcação do Haaland, que é a arma absurda dos Vikings. E a partir disso, Colin, é tentar ser efetivo na frente. Porque Copa do Mundo, às vezes, a diferença entre o time que ganha e o time que perde é a unha, é a ponta do dedo. A diferença entre o time que é campeão e que não é no detalhe. Por exemplo, a Bélgica, que nos eliminou na Copa passada, estava sendo eliminada pelo Japão até os acréscimos do segundo tempo. E aí fez uma virada lá que foi inexplicável, saiu de um 2-0 para um 3-2. A gente teve também a situação...
1: Não era o Japão, né? Agora?
0: Hã?
1: Agora não era o Japão, era...
0: Não, a Bélgica, na Copa passada, antes de enfrentar o Brasil...
1: Ah, tá.
0: Ela pega o Japão...
1: Certo.
0: Nas oitavas, tá tomando 2-0 e um arrodeão do Japão. O Japão era só Tóquio e Mevoi. Aí a Bélgica vai lá e consegue uma virada por 3-2 nos acréscimos.
1: Sim.
0: Aí ia ser Brasil e Japão nas quartas. Era outra história, né? Era outra conversa. Mas foi Brasil e Bélgica.
1: E aí,
0: por isso aqui, ó, por um detalhe.
1: E aí,
0: o resto é história, né?
1: Aí as falhas do Brasil geraram a eliminação pra Bélgica naquele jogo, lembra?
0: Isso.
1: Aí, se tu for buscar na história, tem o erro do Zico em 86 contra a França e o erro nas cobranças de pênaltis. Tem o erro do Toninho Cerezo em 82, tem o Roberto Carlos foi baixar a meia, o detalhe de baixar a meia. Exatamente. E se atrasar na marcação. Gol da França, o Brasil tá fora. Em 90 não fizeram a falta no meio de campo, Dunga e Alemão, Maradona atravessou por eles ali e largou o Caniggia na cara do gol, 1-0 para a Argentina. Então a gente tem muito... Pô, 50 foi crucificado, o Andrada, né? O goleiro.
0: O goleiro, Barbosa?
1: Barbosa em 50. Então tem muito exemplos assim de falhas que são fatais numa Copa, que a coisa é muito parelha, onde tu errar tu pode estar te despedindo da Copa do Mundo.
0: É muito no detalhe. A Inglaterra quase foi agora também. O Harry Kane, que tem, sei lá, quase tem mais de 70 gols na temporada, é uma máquina de fazer gols, é um absurdo que joga o Harry Kane como finalizador, como cara que gol. E contra Senegal foi isso, né, Colin? Ele inventou a virada. Ele inventou a virada, fez dois gols E a Inglaterra segue sonhando com 1966. Do contrário, seria mais uma Copa.
1: Tá cortando aí, Johnny. Tá cortando, não sei se é dificuldade com a internet. Fala um pouco. É. Ah, para não se movimentar muito. Estão pedindo para tu não te movimentar muito aí. Ah, desandou total agora. Tá bem ruim. Vamos tentar refazer o contato para ver se fica melhor a nossa conversa para encaminhar aí o bate-papo final. Enquanto isso, o Eduardo Gabardo atualiza as informações da seleção brasileira. Fala, Gabardo.
2: Bom dia, Rafael Conin. Esta sexta-feira será importante para a seleção brasileira. O técnico Carlo Ancelotti, apesar de manter o mistério, poderá avançar na definição do substituto de Lucas Paquetá para o jogo de domingo contra a Noruega, às 5 horas da tarde, no MetLife Stadium. Lucas Paquetá não deve voltar a jogar na Copa do Mundo pela lesão muscular que ele teve. Danilo Santos é a opção mais defensiva, Martinelli é um jogador que está bastante cotado nos bastidores da seleção brasileira para receber uma oportunidade como titular, e Endrick também não está descartado. Durante a quinta-feira, tivemos a oportunidade de conversar com calma em uma entrevista exclusiva com o diretor executivo das seleções masculinas da seleção brasileira, Rodrigo Caetano. Na pauta, muitas questões importantes, como a parceria com Carlo Ancelotti. O Rodrigo Caetano tem sido uma figura central nesta questão de relacionamento e também um homem de confiança do técnico da seleção brasileira. Muitos elogios ao trabalho do técnico italiano e ao seu estilo, que está sendo colocado em prática aqui na seleção brasileira. Um outro ponto importante, a questão do calor extremo na região de Nova York, Nova Jersey, com temperaturas com sensação térmica acima de 40 graus. Rodrigo Caetano chegou a utilizar um exemplo como aos que os clubes do Brasil estão acostumados a jogar, por exemplo, na Copa Libertadores da América, quando tem que enfrentar a altitude. Ele chegou a fazer esta comparação pela dificuldade de se jogar neste calor extremo que faz neste momento aqui na região dos Estados Unidos. Na sexta-feira tem treinamento pela parte da manhã no CT Columbia Park, CT do New York Red Bulls, e aí pela parte da tarde, entrevista coletiva, o lateral esquerdo Douglas Santos, que tem sido titular nesta Copa do Mundo, e o centroavante Matheus Cunha irão conversar com a imprensa. A Noruega, já aqui na região também, vai treinar nesta sexta-feira. 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Um grande abraço e uma boa sexta-feira, Colin.
1: Obrigado, Gabardo. Sinal acaba de marcar 2:30 da manhã. Retomado o contato com o Jory Vasconcelos. Jory, a gente falava de que qualquer erro pode ser fatal a partir de agora na Copa, e isso vale muito para Brasil e Noruega no próximo domingo, né?
0: É, vale muito, qualquer erro pode ser fatal, o Brasil tem que fazer um jogo perfeito e vai ser assim a partir de agora, né, Colin? A diferença entre quem fica e quem sai da Copa do Mundo vai ser cada vez mais um detalhe, cada vez mais um detalhe, o Brasil precisa encontrar uma cara e até eu vou aproveitar aqui, Colin, para reforçar um alerta de spoiler para nossa audiência. Que eu estou preparando um material junto com alguns colegas sobre o jogo entre Brasil e Estados Unidos na Copa de 94, jogo que foi no dia 4 de julho. E esse é um material especial por alguns motivos, né? O primeiro deles é porque o Brasil está jogando uma Copa nos Estados Unidos de novo. O segundo é porque o Brasil está jogando uma Copa 24 anos depois de conquistar um título pela última vez, um título de Copa. O terceiro é que sábado que vem é 4 de julho e o Brasil jogou contra os Estados Unidos nessa mesma data. E o último motivo é que no domingo, um dia depois, o Brasil entra em campo pelas oitavas de final, a mesma fase que jogou lá na Copa de 94 contra os Estados Unidos. Então tem várias semelhanças daquela Copa e da data que se conectam, que conversam com a data de hoje. E eu visitei lá o estádio de Stamford, onde o Brasil jogou contra os Estados Unidos. Eu pesquisei muitas, muitas coisas sobre esse jogo. O Rafael Lindemann aí, que é o nosso homem da sonoplastia da rádio, pegou também vários áudios preciosos que vão estar nesse material aí, áudios da época, que ajudam a contar um pouco a história do jogo com base nos relatos da época, o que é muito rico. E conversei com algumas pessoas também que viveram aquele momento. Conversei com o Dunga também sobre a importância daquele jogo. E eu cheguei a uma certa conclusão, assim, Colin, não, sem querer ser pretencioso, assim, mas cheguei a uma certa conclusão de que a gente pode considerar o jogo contra os Estados Unidos o jogo que o Brasil parou de procurar o caminho do Tetra e passou a percorrer o caminho do Tetra. Porque para tu percorrer um caminho, tu precisa encontrar ele. Então o Brasil começou a Copa de 94 se encontrando, se descobrindo, com peças que foram saindo. Por exemplo, contra os Estados Unidos é o jogo do Mazinho. É o jogo que sai o Raí, entra o Mazinho, e a justificativa é técnica, de momento, mas também é uma justificativa tática do Parreira. E a partir disso o Mazinho se coloca no time. O jogo contra os Estados Unidos é o jogo que o Leonardo é expulso. E o Leonardo até não jogaria depois, né? Já na sequência, por conta da expulsão e tudo mais. Mas o Parreira não coloca o Branco nesse jogo. Depois, no final, no segundo tempo, entra o Cafu, por uma questão física também. O Dunga até menciona isso. E a partir do jogo contra a Holanda, o Branco se torna um personagem, um cara que era muito questionado até aquele momento por estar na seleção brasileira. Então, o Brasil, que a gente viu ser campeão do mundo em 94, ele vira uma chave nas oitavas de final contra os Estados Unidos. Então, assim, por que que eu estou trazendo toda essa história, Colin? Porque eu acredito muito que numa competição como a Copa do Mundo existem algumas viradas de chave que são decisivas. Na Copa de 2002, a virada de chave vem logo na primeira partida, sabe? Quando o Juninho Paulista deixa o time e entra o Kleberson. Quando o Brasil vai para uma segunda rodada já com uma ideia de uma vitalidade no meio campo. Isso aí muda o time. Muda de cenário, muda a seleção brasileira. E o Brasil, usando essa mesma figura de linguagem, o Brasil ali para de procurar o caminho do Penta e passa a percorrer o caminho do Penta. Com uma certa, até naturalidade, ainda que um jogo ou outro mais duro ali contra a Bélgica, contra a Turquia, são os exemplos que me vêm à mente. Então talvez esse jogo contra a Noruega, Colin, talvez seja o jogo da virada de chave. Porque quando tu perde o Paquetá, e o Gabardo estava dizendo aí, provavelmente tá fora da Copa o Paquetá, não vai jogar mais pela lesão muscular, tu tem a dificuldade, mas ao mesmo tempo a oportunidade. A dificuldade é porque o Ancelotti estava insistindo num cara que não estava dando uma resposta assim incontestável. Mas era o cara que ele escolhia, era o cara que ele colocava em campo. Quando tu não tem mais ele, tu te força a ousar, te força a mudar. E a partir dessa mudança, acertar essa mudança pode ser encontrar esse caminho e passar a percorrer uma ideia que eu acredito que a seleção brasileira tenha totais condições de buscar, que é o título da Copa. Então acho que é um material bem interessante que vai entrar no ar no sábado, em todos os nossos veículos, contando um pouco essa história, relembrando e conectando um pouco com o que a gente está vivendo hoje. E eu enxergo esse jogo contra a Noruega um pouco disso, assim. Eu estou com 6,5 porque eu não sei as respostas que a gente vai encontrar para esse jogo, especialmente na ausência do Paquetá e em algumas outras situações que o Ancelotti ainda parece estar construindo uma ideia de time.
1: Para fechar, teus próximos passos, Diori?
0: Bom, agora, Colin, a gente tem um hiato aqui de jogos na cidade de Los Angeles. Eu acompanhei o jogo hoje da Espanha e o próximo jogo aqui é o jogo das quartas de final, que vai ser, de um lado, Estados Unidos ou Bélgica, e de outro, Portugal ou Espanha. Quem passar desses dois confrontos joga aqui em Los Angeles, na cidade de Inglewood, no dia 10 de julho. 10 de julho. É 9 dias antes da final da Copa do Mundo, o jogo das quartas aqui em Los Angeles. Então, até o dia 10, né, a gente já tá entrando no dia 3 aí, Colin, eu tenho basicamente uma semana para descobrir aquilo que eu ainda não pude descobrir nos meus primeiros 12 dias em Los Angeles, onde eu pude contar várias histórias, pude trazer várias coisas de locais icônicos aqui da cidade, pude trazer a homenagem e o inusitado do Beckham para a nossa programação. Enfim, uma série de coisas que já foram contadas, já foram trazidas aqui, gaúchos que vivem aqui, histórias legais que conectam a Copa do Mundo com a nossa audiência. E eu tenho mais uma semana para fazer o que eu ainda não fiz. E tem alguns planos, tem alguns tiros que eu já estou dando aqui. E espero que alguns deles possam dar certo aí para que a gente possa trazer os conteúdos que a gente está esperando trazer para os próximos dias.
1: Show de bola. Obrigado, Diori. Bom descanso por aí e até as próximas.
0: Valeu, Colinho. Um grande abraço.
1: Agora 2h37. Hora de atualizarmos a dupla Grenal. O Grêmio com Marcos Souza e o Inter com Lucas Katsurayama.
3: Fala, Colin. Bom dia, meu amigo. Colin, a notícia desta quinta-feira de Grêmio é o pré-contrato que o Grêmio encaminhou com Mandaka. A informação foi antecipada pelo nosso colunista e amigo César Cidade Dias e mostra que o Grêmio, Colin, segue firme e forte no propósito de buscar contratações de um perfil um pouco diferente do que as que vinham sendo feitas até agora. A direção prioriza jogadores mais jovens, o Mandaka tem 24 anos, por exemplo, o Matheus Nascimento, outro jogador que o Grêmio também tem viabilizado a contratação, tem 22, o Wallace, que veio do CRB, tem 21, então mostra que o Grêmio tem trabalhado o mercado de forma um pouco diferente para essa janela, Colin. A direção ainda procura um meia daqueles característicos, camisa 10, que seja brasileiro e que possa chegar ao Grêmio neste momento sem a necessidade de pagar uma alta taxa de transferência, valores muito, muito altos, Colin. O Grêmio quer evitar fazer esse tipo de negociação no momento. Mas essas são as políticas que o Grêmio adota e a gente vai continuar acompanhando tudo, buscando as informações e trazer aqui na Rádio Gaúcha. Um abraço, Colin. Bom dia.
4: O Inter fechou a contratação por empréstimo de Caleb, meia que estava por empréstimo no Alavés da Espanha, mas pertence ao Fortaleza. É um contrato por uma temporada e meia, portanto até o final de 2027, com opção de compra ao final deste empréstimo. Ele que começou no Atlético Mineiro, passou pelo Fortaleza, estava no futebol espanhol, onde disputou 20 partidas, sendo 15 como titular, mas não vinha sendo aproveitado. Agora é uma opção para o setor de meio de campo, para o time do técnico Paulo Pezzolano, que perdeu, nesta quinta-feira, Rafael Borré. O Inter divulgou nota oficial que encaminhou a saída dele, sem revelar qual o clube, mas a nossa apuração é de que é o River Plate, e que o Inter liberou o atleta para ele ir para Buenos Aires realizar os exames médicos e aí assinar com o seu novo clube. Um reencontro, né, entre Borré e River Plate. Depois, ele viaja à Espanha, onde o time de Eduardo Coudet está realizando uma pré-temporada. O Inter vai receber cerca de $3,5 milhões, um valor que dá cerca de R$18 milhões fixos, uma possibilidade de bônus dependendo de metas atingidas. A quinta-feira do Inter também teve a apresentação de Maripán, zagueiro, primeiro reforço para o segundo semestre, tem 32 anos, chileno, estava no Torino da Itália, ele que tem 1,92m, destaque principalmente pela bola aérea. Ele falou que tinha outras opções da Europa, da América do Sul e do Brasil, mas desde o início queria o Inter pelo projeto apresentado, afirmou não ter um lado preferencial na zaga, apesar de ser destro, porque ele começou jogando na esquerda, pode atuar por ali, depois foi deslocado para o lado direito. Se disse bem fisicamente que não teve problemas musculares na Itália, nós vamos ouvir ele falando agora sobre características e o projeto do Inter apresentado a ele.
5: Minhas principais características, já lo dijeron, liderazgo, tengo mucho carácter, tengo mucha garra también. A nivel personal, siempre intento dar lo mejor. Soy un jugador de mucho contacto físico. Y a nivel de equipo, soy muy de comunicar, de hablar dentro del campo, de ayudar a mis compañeros también en las posiciones, en motivarlos. Entonces creo que es lo que necesita hoy el equipo, orden, carácter, comunicación. E garra.
6: Maripán, bem-vindo a Porto Alegre. Eu queria que você falasse um pouco mais sobre o projeto que foi apresentado, porque o Inter vive um momento delicado em 2026, não tem dinheiro para investir e tornar o time um pouco mais competitivo, e é uma direção que vai sair ao final deste ano. Então, o que foi apresentado que te convenceu? Que projeto é esse?
5: É um projeto que é muito ambicioso, como tu dices, é um ano de transição, de transformação. y el proyecto que tienen es volver a competir en internacionalmente, volver a competir en Copa Libertadores, Copa Sudamericana. También tienen el proyecto de pelear por el campeonato brasileño y como dije antes, yo quiero competir. Me siento en un muy buen momento de mi carrera profesional y decidí venir acá en base a ese proyecto.
4: Maripán, reforço colorado, na coletiva desta quinta-feira. Com o Inter, Lucas Katsurayama.
1: Obrigado, Lucas. Informações do Inter, o Marcos Souza com as informações do Grêmio, dupla Grenal atualizada aqui no Gaúcha, na Copa. Agora 2:42, é hora do Expresso, o Expresso da Copa com João Calegari.
7: Bom dia, Rafael Collin. Bom dia a todo mundo que acompanha este Gaúcha na Copa. A gente vai falar sobre a FIFA, que negocia para que Justin Bieber seja a principal atração no show do intervalo durante a final da Copa do Mundo, marcada para ser disputada em 18 de julho, em Miami. A informação é do site americano TMZ, especializado em notícias sobre celebridades. Justin Bieber esteve presente na cerimônia de abertura da Copa do Mundo em Los Angeles, aumentando os rumores de uma possível relação próxima com a FIFA para que pudesse ser uma das atrações na final do torneio. O cantor canadense passa por um período sabático dos shows para tratar problemas de saúde. Justin interrompeu um hiato de 4 anos sem shows em abril, quando se apresentou no festival Coachella. A final da Copa do Mundo de 2026 terá pela primeira vez na história um show musical no intervalo dos moldes do Super Bowl. Segundo a entidade, as atrações principais serão Shakira, Madonna e o grupo sul-coreano BTS. A decisão da FIFA será disputada no MetLife Stadium, em Nova Jersey, no dia 19 de julho de 2026. O espetáculo também terá curadoria de Chris Martin, vocalista do Coldplay. A iniciativa marca mais um passo da FIFA na tentativa de aproximar a Copa do modelo de entretenimento esportivo dos Estados Unidos. A entidade já havia realizado apresentações musicais no intervalo da Copa do Mundo de Clubes, no ano passado, também disputado nos Estados Unidos. Colin, hoje era isso. Muito obrigado pelo espaço e um bom restinho de programa ativo.
1: Valeu, João Calegari, com o Expresso da Copa. São 2:44. Em seguidinho, o sinal marca 15 para as 3 da manhã. Depois das 3, tem uma Madrugada Gaúcha com o comando do Marcelo Drago. Agora o Cristiano Munari comenta. Ele avalia a classificação da Espanha para a fase de oitavas de final.
8: Bom dia, Rafael Collin. Bom dia a todos. A Espanha finalmente estreou, ou pelo menos a Espanha favorita ao título, a Espanha campeã da Euro, finalmente estreou na Copa do Mundo. Para mim e para muitas pessoas, né, a Espanha chegou na Copa do Mundo junto com França, com Argentina. Para mim, as três principais candidatas ao título, ou as principais favoritas, ou as três que tiveram o melhor ciclo. Acho que todo mundo concorda. A Espanha ganhou a Euro, né? Ganhando da própria França, foi vice da Nations League, da Nations Europeia, passando pela França na semifinal. E nos primeiros jogos da Copa do Mundo não foi tão bem. Empatou com Cabo Verde, aí goleou a Arábia Saudita, mas não fez um bom jogo com o Uruguai quando ganhou naquela falha do Muslera, num jogo que pouca coisa criou ofensivamente e nem mesmo dominou o Uruguai, né? Ali já bagunçado, com briga com Bielsa e tal, a Espanha não fez uma grande atuação, mas contra a Áustria fez. 3-0 sobre a Áustria, uma grande atuação, um grande jogo, sobrou do começo ao fim, dominou um adversário que claramente é inferior, mas é mais forte, por exemplo, que Cabo Verde, né? E teve um Yamal, né? Um Yamal num grande nível, Laimer, lateral direito do Bayern de Munique, que joga no meio campo, joga em várias funções na seleção da Áustria, hoje jogou na lateral esquerda para marcar o Yamal. E não conseguiu, né? A jovem estrela do Barcelona teve uma grande atuação, sobrou em campo. Foi vindo ver o Yamal jogar, foi vindo ver a Espanha. Uma Espanha que teve a bola, mas que soube agredir, que construiu 3 gols, que não sofreu defensivamente, que teve seu goleiro batendo recorde de minutos sem sofrer gol em Copas, que viu o Oyarzabal, centroavante improvisado, fazer gols. Uma Espanha que teve, sim, uma grande atuação. Pedro Porro, lateral direito, aparecendo na área, fazendo gols. 2 laterais muito participativos, né? Cucurella dando assistência, Pedro Porro fazendo gol. Cucurella chegou a ter um gol anulado. Então, foi uma Espanha no altíssimo nível. Perto daquela Espanha campeã da Euro, daquela Espanha que fez uma grande campanha na Euro, que fez umas eliminatórias que sobrou, que aplicou goleadas, que fez grandes jogos na Nations, em amistosos. A Espanha estreou. Dá para dizer que a Espanha já teve uma grande atuação, mereceu vencer a Áustria. Ah, mas a Áustria não é um grande time. Não, não é. Mas é mais forte que Cabo Verde, que a França empatou, que a Espanha empatou na estreia, né? É, então, e é um time com alguns jogadores que atuam em clubes importantes. E a Espanha não tomou conhecimento do adversário. Gostei bastante da Espanha. Atuação para a gente olhar e ver. Sim, a Espanha chegou. E mais ainda sobre o Yamal, né? Porque o Yamal chegou na Copa do Mundo lesionado. Ele entra nos minutos finais do jogo contra Cabo Verde. Ele atua um tempo bem contra a Arábia Saudita, mas não vai bem contra a Argentina. E hoje ele mostrou que está num alto nível. É um garoto, é óbvio que para ele se recuperar de uma lesão é mais fácil também. Mas as dúvidas sobre a Espanha hoje elas passaram um pouco. Óbvio que na próxima fase o nível é mais alto de adversário, mas a Espanha aprovou. Abraço, Colin.
1: Abraço, Munari. Obrigado. Espanha e Portugal na próxima fase. Agora 2 horas 47 minutos. Curiosidades da Copa chegando agora com a Ana Nazário. Alô, Ana.
9: Muito bom dia, Rafael Cone, a todos os ouvintes aqui da Gaúcha. Estou de volta, Barão, para a gente seguir trazendo curiosidades históricas para os nossos ouvintes sobre a Copa do Mundo. E como estamos já numa semana de preparação para a partida da seleção brasileira, que vai acontecer contra a Noruega no domingo, às 5 horas da tarde, pelo horário de Brasília, e claro, com transmissão da Rádio Gaúcha, nós vamos falar de um fantasma que está assombrando a seleção brasileira desse jogo. Porque tu sabia, Barão, que faz 24 anos que a seleção brasileira não vence um europeu em mata-mata de Copa do Mundo? Isso mesmo, a última vez que isso aconteceu foi em 2002, quando o Brasil eliminou a Alemanha na final, conquistando o título do Mundial. E desde então, nunca mais venceu uma seleção deste continente em fases eliminatórias em Copas do Mundo. E agora a gente vai relembrar quando foram essas últimas ocasiões, porque é curioso, né? O Brasil avançou até o mata-mata, mas ele pegou seleções asiáticas, latinas ou africanas e acabou não enfrentando um europeu. Então vamos recapitular, já que a última vez foi em 2002, vamos falar da Copa de 2006, que o Brasil foi eliminado para a França nas quartas de final. A partida acabou com a vitória francesa por 1-0 no Old Station, em Frankfurt, lá na Alemanha. O único gol da partida foi marcado pelo atacante Thierry Henry, aos 57 minutos, após a assistência de Zinedine Zidane em uma cobrança de falta. Depois, em 2010, o Brasil foi eliminado pela Holanda, também nas quartas de final da Copa do Mundo, pelo placar de 2-1 na cidade de Port Elizabeth, lá na África do Sul. O Robinho abriu o placar para a seleção brasileira no primeiro tempo, mas os holandeses viraram o jogo na etapa final, com 2 gols marcados por Wesley Sneijder. A partida ficou marcada também pela expulsão do zagueiro brasileiro Felipe Melo. Logo depois do segundo gol alemão, o que acabou dificultando, né, Colin, qualquer chance de reação por parte do Brasil. E essa expulsão até hoje carrega, enfim, um certo ranço que o brasileiro ficou do zagueiro por ter comprometido um possível empate ou até uma virada por parte da seleção brasileira. Em 2014, acho que eu não preciso nem entrar em detalhes, né, Colin, mas todo mundo se lembra que o Brasil tomou o famoso 7-1 da Alemanha na semifinal, mas eu acho curioso é que o Brasil só pegou um europeu na semi, né? Passou por Chile, por Colômbia naquela etapa já das fases eliminatórias, mas só enfrentou um europeu na semifinal. E a disputa do terceiro lugar, que o Brasil chegou na semi, então disputa o terceiro lugar com a Holanda, também acabou perdendo por 3-0 numa Nega Rincha lá em Brasília. Então essas últimas duas oportunidades que o Brasil enfrentou em 2014, numa fase mata-mata, acabou perdendo, né? E depois, lá em 2018, o Brasil, nesses últimos 24 anos, tá com karma nessas quartas de final, né, Cole? Vamos ver se a gente consegue passar dessa fase. Mas, voltando pra 2018, perdeu por 2-1, né? Naquela ocasião, o Fernandinho acabou marcando gol contra e abrindo o placar pros belgas logo no início do jogo. E não demorou muito pro De Bruyne marcar o segundo gol dos belgas. E na ocasião, o Brasil até buscou a reação com o gol de Renato Augusto lá no finalzinho da partida, mas acabou não conseguindo a classificação. E a última Copa, né, a Copa que aconteceu no Catar em 2022, a seleção foi eliminada na disputa de pênaltis para a Croácia por 4-2, depois de empatarem em 1-1 na prorrogação das quartas de final. Naquela ocasião, o Neymar fez o gol no segundo tempo da prorrogação e 5 minutos depois, Petrovic igualou para os croatas. Acho que todo mundo se recorda daquela cena do Neymar olhando para os seus companheiros, fazendo o símbolo de 5 na mão, que faltava só 5 minutos, e foi ali, faltando acho que 3 minutos para os 120 da prorrogação, que o Brasil toma aquele gol, né? Era só segurar um pouquinho mais aquele jogo. Mas agora o Brasil vai ter a chance, quem sabe, Colin, de superar esse jejum de 24 anos. Lembrando que Brasil e Noruega se enfrentam domingo às 5 horas da tarde no estádio de Nova York, na capital dos Estados Unidos. E vamos ver se finalmente esse fantasma vai embora, né, Barão? Um abraço.
1: Abraço, Ana. E para mim isso tudo tem uma explicação. Durante muitos anos, mas muitos anos mesmo, a seleção brasileira fez virar rotina os tais amistosos caça-níqueis contra seleções extremamente fracas. E aí, quando a gente percebia, já tinha passado um ciclo inteiro de Copa do Mundo e o Brasil não tinha enfrentado seleções europeias, onde realmente nesses jogos é que tu faz grandes testes, e não os tais amistosos caça-níqueis contra seleções fraquíssimas, que eu cansei de ver ao longo de décadas a seleção brasileira realizar. E repito, contra europeus, praticamente nada. Se não me engano, no ciclo anterior, para 2022, o Brasil não fez nenhum amistoso contra seleções europeias. E aí, quando vai enfrentar na Copa essas escolas, acaba sendo superado nos últimos tempos. 2 horas 53 minutos... Agora o Endrick fala aqui na reta final do Gaúcha na Copa. Vamos ouvir um trecho do que disse o Endrick.
10: Como eu falei, a minha primeira temporada também com o Mister no Real. Foi uma temporada onde eu joguei muito. Claro, foi poucos minutos, mas eu estava entrando quase praticamente ali todos os jogos. E ele sempre falava para mim, fica tranquilo que a sua hora vai chegar, que o seu momento vai chegar. E lá na Copa do Rei foi onde ele me colocou um pouco mais, me deixou iniciar ali quase todos os jogos da Copa do Rei. E onde eu pude ajudar a equipe, onde eu pude fazer gols ali, acho que em praticamente todos os jogos. E eu sempre fiquei tranquilo, porque o Mister, vocês sabem, é um dos treinadores mais vitoriosos do futebol, um dos melhores treinadores do mundo, então ele sabe muito bem o que fazer. Ficou claro, acho que nesse último jogo você vê ele mexendo ali bem. Quem faz o gol é um cara que veio do banco, foi o Martinelli. Então, acho que vocês poderiam ficar muito tranquilos que o Mister sempre vai fazer o melhor para a equipe. Eu fico muito tranquilo com ele e sempre fico seguindo os conselhos dele. E também do staff, que é um staff muito importante para a nossa equipe, onde a gente também busca muito apoio por eles.
1: Guri muito centrado esse Endrick, né? Eu gosto do futebol dele. E gosto da seriedade dele, um menino novo e acho que ele é bastante maduro já para a idade que ele tem. E isso é bom, eu gosto de jogadores assim na seleção brasileira. 2 horas 55 minutos para fechar o programa, que frio que tá, né? E que frio que vem pela frente, e como tá frio na Argentina e normalmente vem de lá. Pois o Cleo Kuhn traz as informações da previsão do tempo para esta sexta e também para o fim de semana. Alô, Cleo.
11: A previsão está indicando para o estado do Rio Grande do Sul uma sexta-feira marcada pelo frio no estado. Chama a atenção das temperaturas bastante baixas, de algumas temperaturas negativas na serra, talvez temperaturas ali muito perto de 0 grau no centro e também no sul do estado. Então o pessoal fica atento aí com relação ao frio forte que a gente tem sobre o estado do Rio Grande do Sul durante esta sexta-feira. Lembrando que na madrugada a gente pode ter chuva, na madrugada até o amanhecer na Serra Gaúcha. E isto acaba chamando a atenção para a possibilidade de alguma neve por causa dessas temperaturas muito baixas junto com a chuva na região, que é bastante fraca, diga-se de passagem, não traz transtorno nenhum. Então a gente tem essa situação, repito, madrugada e amanhecer, muito frio e com um pouco de chuva que pode levar a neve. No período da manhã, a nebulosidade diminui nesta região e a gente tem muito ar seco para o período da tarde. Falando em muito ar seco, é o que a gente tem principalmente na metade oeste do estado. Nas outras áreas tem uma mescla de sol e nuvens, mas mesmo assim não tem previsão de chuva. Então, sexta-feira gelada, tomando conta do estado do Rio Grande do Sul, com essas temperaturas bastante baixas. Sábado vai pelo mesmo caminho, muito frio sobre o estado do Rio Grande do Sul no sábado, com formação de geada. No período da tarde é que a massa de ar frio enfraquece. Vamos ter no domingo, entre a tarde e a noite, na parte ali do final do dia, algumas áreas de pancadas de chuva na metade sul e no oeste do estado. Nada de muita intensidade, mas fiquem atentos aí que no domingo, no final do dia, tem chuva em partes do estado e a expectativa de um período mais chuvoso acontecendo mesmo na segunda-feira, quando a gente vai ter uma segunda-feira chuvosa no estado. Na terça está entrando outra massa de ar mais seca, que está deixando o meio da semana que vem com bastante frio, mas com tempo seco outra vez sobre o Rio Grande do Sul.
1: Obrigado, Cléo Kuhn, com a previsão do tempo. Para fechar o programa, nossa enquete, resultado final, qual foi o melhor jogo do dia na Copa? Ganhou Portugal e Croácia. Portugal 2, Croácia 1, com 67% dos votos. Em segundo lugar, Espanha 3, Áustria 0, com 20%. E na terceira e última colocação, o jogo de agora à noite, Suíça 2, Argélia 0, 13%. Pessoal, forte abraço a todos. Nesta sexta tem mais cobertura de Copa. Tchau!

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2: 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Guarda Municipal de Folga reage à tentativa de roubo e mata suspeito no bairro Santo Inácio, em Esteio. Grêmio e Prefeitura apresentam um projeto que cria a alça de acesso da Arena à Freeway. Em nova atualização, o número de mortes por terremotos na Venezuela sobe para 2.595. Céu nublado em Porto Alegre, agora faz 9 graus. A sexta-feira será marcada pela volta do sol, porém também será de nova queda nas temperaturas no estado. Na capital, mínima de 5, máxima de 12 graus. 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
2: Movimentação tranquila em Porto Alegre e também nas rodovias da região metropolitana, sem acidentes registrados agora.
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2: Dois homens foram presos após roubarem carro e trocarem tiros com a polícia no bairro Menino Deus, em Porto Alegre. O caso ocorreu por volta das 7 da noite na rua Botafogo. A motorista do veículo, uma estudante de 23 anos, relatou que havia acabado de entrar no HB20 quando foi arrastada pelos criminosos, que notaram a presença de policiais e arrancaram com o veículo. A jovem sofreu escoriações nos joelhos, no queixo e em uma das mãos. De acordo com a Brigada Militar, a equipe fazia patrulhamento de moto e abordou os assaltantes. Houve troca de tiros. Um dos homens foi preso pouco depois, com o carro, na Avenida Padre Cacique. O outro deu entrada no hospital com um ferimento de bala na mão e permanece sob custódia. Nenhum policial se feriu. Pelo menos 22 municípios gaúchos registraram danos provocados pela chuva desde quarta-feira. Conforme o balanço atualizado pela Defesa Civil Estadual, no início da noite, 14 pessoas precisaram sair de casa em Jacutinga, Quatro Irmãos e Campinas do Sul. Em São Borja, duas pessoas deixaram a residência por precaução devido à elevação do nível do rio Uruguai, que já voltou a ficar abaixo da cota de inundação que havia sido atingida na madrugada de ontem. Em Sananduva, o bloqueio de uma ponte na área urbana suspendeu as aulas para 1.600 alunos. Já em Santo Expedito do Sul, a interdição de 3 pontes bloqueou o acesso a 4 escolas da zona rural, afetando a rotina de cerca de 340 estudantes que ficaram sem aula. 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Da redação, Gustavo Gossen.
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1: Se o senhor não tá lembrado, dá licença de contar. 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
2: 3:06, muito bom dia. Estamos começando o nosso Madrugada Gaúcha com o nosso samba de raiz, Saudosa Maloca, Demônios da Garoa, meu amigo Monica Matos, e a voz inconfundível, sabe de quem? Do Mussum. Inconfundível. Originais do samba com o Mussum cantando aí Saudosa Maloca de Adoniran Barbosa. Bom dia para você ligado aqui na Rádio Gaúcha. Hoje tem samba de raiz na nossa trilha sonora. O seu recado chega pelo nosso 996995218. Começamos então com Saudosa Maloca. Mande o seu recado, participe aqui do nosso programa. Hoje estamos já com mate na mão para espantar o frio, hein? É isto aí. O matezinho cai muito bem, tem cafezinho também. Essas são as nossas armas da madrugada. Olha, temperatura bastante baixa nesta sexta-feira, nesse início aí de final de semana. 8 graus a temperatura agora aqui na capital gaúcha. Nos diga como está a temperatura também aí na sua região. Bom, vamos trazer muitas informações nesta madrugada. Previsão do tempo aqui em destaque GZH, o Cléo já está chegando também. Ó, pode nevar, é isto aí. Temperatura despenca e põe o estado em alerta nesta sexta-feira. Muito frio. Também estamos acompanhando, mais de 20 municípios registram danos causados pela chuva aqui no estado. Daqui um pouquinho, Cléo, já com a previsão do tempo para o final de semana. Também, a situação na área da segurança, aqui o relato, né, foi arrastada por alguns metros, junto com o carro, relata estudante vítima de assalto no Menino Deus. Assaltantes roubaram um carro e avançaram sobre PMs aqui no bairro Menino Deus. Daqui a pouquinho mais informações com a nossa reportagem. Você já acompanhava aí no Notícia na Hora Certa. Mais detalhes em seguida com Gustavo Gossen e Lucas Oliveira. Bom, nós acompanhamos ontem também os jogos aí da Copa do Mundo. Nesta madrugada até agora há pouco, a Rádio Gaúcha com toda a sua equipe do esporte acompanhando tudo o que está acontecendo. Recado para você, 996995218, Instagram da Rádio Gaúcha, arroba Rádio Gaúcha, e também lá no meu Instagram, arroba Marcelo Drago Oficial. Vamos juntos até às 5 da manhã com muita informação, boa música e também a sua participação. Meu amigo Monica Matos, vamos com mais um samba? Mais um da nossa lista, hoje só samba de raiz.

0: Tá aí, que baita samba, né? Sonho Meu, dona Ivone Lara, lá de 1975. Essa gravação é um pouco mais nova, até porque tem muitos convidados, grandes nomes do samba, né? Nós rodamos aí Saudosa Maloca com os originais do samba, que eu falei do Mussum. É que eu tava verificando as gravações, como eu tenho uma com a Dona Irã, eu acabei não trazendo a Saudosa, que também da Dona Irã, eu tenho o Trem das Onze, e as grandes gravações que eu achei, né, do Saudosa Maloca, é do próprio Dona Irã, obviamente, né, dos originais do samba e também dos Demônios da Garoa, que eu tava dando uma olhada, tanto os originais quanto os Demônios da Garoa gravaram boa parte dos grandes sucessos do Dona Irã Barbosa. Então, esses três artistas, claro, Dona Irã, o principal, né, fizeram essas regravações que entraram, né, décadas adentro, como se diz, e fizeram um grande sucesso também. Então, hoje nós vamos trazer para você aqui, além das informações, da participação do ouvinte, né, previsão do tempo, esses grandes sambas, Trem das Onze, A Voz do Morro, As Rosas Não Falam com Cartola, lá de 1976, o Zequete com A Voz do Morro original, lá de 1955. Também temos de 1974 a original do Martim da Vila, Canta, Canta, Minha Gente. Para ter uma ideia, que eu vou trazer para você também, Dorival Caymmi de 1940, a original lá, Samba da Minha Terra também. Tem ainda Marisa Monte e Paulinho da Viola, que daí é uma coisa mais original, mais nova, né? Com Carinhoso de Pixinguinha, até porque as gravações de Pixinguinha são maravilhosas, historicamente falando, mas são antigas, né? Tem baixa qualidade. Então a gente vai trazer aqui Marisa Monte e Paulinho da Viola com uma gravação mais recente, para você ter uma ideia. E ainda lá de 1978, uma original também da Beth Carvalho com Vou Festejar. Vamos tentar, obviamente, dentro dessas duas horas, tocar um pouquinho de cada um desses grandes sambas, seleção minha, do Murica Matos e do Eric Santos, nosso parceiro da Central Técnica, o Murica comandando aqui a nossa mesa de áudio e, é claro, você comandando aí o seu recado através do WhatsApp 996995218, também lá no meu Instagram, Marcelo Drago Oficial. E eu vou botar um videozinho que eu gravei aqui no estúdio, mas eu botei também já um videozinho curtinho, tá bom? De fazendo um mate, bem rapidinho, tá? Deu um minuto. Eu fiz um mate em um minuto, sem pressa, sem correria, né? Então tá ali pra você que curte o mate. Fiz lá um mate, não é propaganda de erva, tá? Deixa bem claro. Esse tempo eu botei o mate fazendo em casa, fazendo propaganda de erva, assim, meu Deus, né? Vai lavar uma louça, vai rachar uma lenha, não tem o que fazer, né? Na verdade, a ideia é fazer ali, mostrando, fazendo mate como eu faço. Eu boto aparador, a colher ali, facilita a vida. Mas se não tiver colher, não tiver aparador, faz igual, tendo água quente e erva mate, o resto a gente dá um jeito. Agora 13h16, mas quem tá chegando aí é um homem que não é muito do mate, não, é do cafezinho. Ele, Cléo Kuhn, com a previsão do tempo. É tudo contigo, Cléo.
1: A previsão está indicando para o estado do Rio Grande do Sul uma sexta-feira marcada pelo frio no estado. Chama a atenção das temperaturas bastante baixas, de algumas temperaturas negativas na serra, talvez temperaturas ali muito perto de zero grau no centro e também no sul do estado. Então o pessoal fica atento aí com relação ao frio forte que a gente tem sobre o estado do Rio Grande do Sul durante esta sexta-feira. Lembrando que na madrugada a gente pode ter chuva, na madrugada até o amanhecer na Serra Gaúcha, e isto acaba chamando a atenção para a possibilidade de alguma neve por causa dessas temperaturas muito baixas junto com a chuva na região, que é bastante fraca, diga-se de passagem, não traz transtorno nenhum. Então a gente tem essa situação, repito, madrugada e amanhecer, muito frio e com um pouco de chuva que pode levar a neve. No período da manhã, a nebulosidade diminui nesta região e a gente tem muito ar seco para o período da tarde. Falando em muito ar seco,

0: mescla o que a gente tem principalmente na metade oeste do estado. Nas outras áreas tem uma mescla de sol e nuvens, mas mesmo assim não tem previsão de chuva. Então, sexta-feira gelada, tomando conta do estado do Rio Grande do Sul, com essas temperaturas bastante baixas. Sábado vai pelo mesmo caminho, muito frio sobre o estado do Rio Grande do Sul no sábado, com formação de geada. No período da tarde é que a massa de ar frio enfraquece. Vamos ter no domingo, entre a tarde e a noite, na parte ali do final do dia, algumas áreas de pancadas de chuva na metade sul e no oeste do estado. Nada de muita intensidade, mas fiquem atentos aí que no domingo, no final do dia, tem chuva em partes do estado e a expectativa de um período mais chuvoso acontecendo mesmo na segunda-feira, quando a gente vai ter uma segunda-feira chuvosa no estado. Na terça está entrando outra massa de ar mais seca, que está deixando o meio da semana que vem com bastante frio, mas com tempo seco outra vez sobre o Rio Grande do Sul.
1: Que Deus te ouça, Cleocum, que Deus te ouça, que essa instabilidade que pode chegar aí no final de semana seja curta, né, não seja muito longa, e que semana que vem tenhamos aí tempo seco, pelo amor de Deus. Mas eu estava dando uma olhada aqui antes de chamar o Gossen, pode nevar, temperatura despenca aqui no estado, e a gente pode registrar nesta madrugada temperaturas negativas, não sei se é nessa ou na próxima, fiquei na dúvida agora, de menos 3 graus. Eu, em seguida, vou conferir no IMET e pedir para os guris me ajudarem também, o Gosto e o Lucas, para a gente entender como é que está a temperatura neste momento ao redor do estado. E essa temperatura negativa na sexta-feira na fronteira e na serra, com sensação térmica ainda mais baixa. Então, você que está na nossa sintonia, madrugada dessa sexta-feira, dia 3, estamos aí. Você que está na sintonia na Serra Gaúcha, por favor, manda recado e diga como está a temperatura aí na sua região. Claro, depende de alguns fatores, umidade, o frio intenso, abaixo de zero para baixo, né? Não pode ter muito vento, vários fatores para que possa nevar, ou ter aquela umidade ou chuvinha congelada, né? Mais para os locais mais altos também, essa é a previsão. A gente vai acompanhar em seguidinho como é que estão essas temperaturas. Nós vamos agora à nossa central de jornalismo, meu amigo Gustavo Gossen. Seja bem-vindo, bom dia, Gossen.
2: Muito obrigado, bom dia, Drago, bom dia a todos.
1: Tu já viu neve sem ser do congelador, Gossen?
2: Na parte do supermercado ali, papel higiênico.
1: Puxa vida, é uma sacanagem a gente limpar a bunda com neve, né, tia? Com esse frio, né? Ah, tu não limpa? Ah, tá, tu não tem, desculpa. Né? Não tô brincando, mas dá pra falar. Ei, mas é uma sacanagem limpar com neve nesse frio, né?
2: Ah, entendi.
1: Não, brincadeira, tá, neve? É muito bom, qualidade excelente. Eu só compro quando tá na promoção lá no Zafra, daí eu compro, né? Mas é bom pra caramba, tem que reconhecer a qualidade do papel higiênico neve. Sempre foi um papel bom, macio, né? Mas não é pra todos os dias, né? Às vezes o bolso não alcança, assim. O bolso não alcança. Mas tu já viu, né? Falando sério, já viu neve?
2: Não.
1: Não, também não. Ainda não tive.
2: Eu fujo, né? Quando tem muito frio,
1: não,
2: eu fujo.
1: Não tive essa oportunidade de ver neve. Quero ver como turista, assim, aquela neve, boa, né? Não aquele frio intenso, cara. Quero ver neve, né, tia? Já tive em locais aí que simulam neve, lá no parque ali em Gramado, né? Snowland, né? Tive lá, eu acho que é menos 20 ou 25. Meu Deus do céu. Tu curte, tu desce, tem sido esqui, tudo, mas chega uma hora que tá muito frio. Mas é uma experiência que vale muito a pena para quem nunca fez, tá? Essa experiência de esquiar, de estar num local frio com uma neve simulada, é fabricada aquela neve, aquele gelo, né? Mas vale a pena, tá? Uma experiência que vale a pena mesmo, assim, você fazer lá no Snowland. Mas também não tive essa oportunidade de viver um pouco aí no meio da neve, numa estação de esqui. Não sei se quero também, tá, Gossen? Mas quem sabe, como curiosidade, eu vou fazer qualquer hora.
2: É, eu vi também na decoração de Natal uma vez do Iguatemi, também tinha uma nevezinha aqui.
1: No pleno dezembro. De isopor, né, tio?
2: É, em dezembro.
1: Em dezembro, barbaridade, calor danado. Em Gramado tem ali um estúdiozinho que tu faz, simula neve, tu tira, eu acho que é em Canela também, tira foto, tudo, da minha esposa, vamos fazer, não. De mentira não, né, tia? Ah, né? Então eu pego isopor em casa, hein? Porque teve filmes que foram feitos justamente assim, claro, com imagens, eu acho que gráficas, mas usado muito isopor, assim. É tipo um tipo de isopor que eles usam que simula neve. Olha, fica perfeito, tá? Que eu fui ver só depois que contaram dos bastidores do filme, né? Que eu acabei vendo, assim, mas muitos filmes que são, né, rodados ou filmados, né, gravados aí, e não é no inverno, e simulam a neve, você. Porque é difícil trabalhar na neve, até filmar na neve, né?
2: É. Eu já era nascido em 84, quando nevou em Porto Alegre, mas eu não lembro, porque eu era muito neném, né?
1: Eu também não lembro, você acredita?
2: Eu lembro de ver a capa da Zero Hora, volta e meia, circulou
1: isso,
2: a capa.
1: Isso, é, eu também. Mas
2: neve
1: não...
2: em Porto Alegre, 84.
1: Nem me lembro de neve em Porto Alegre, né, tia? E eu já era crescidinho, né? Aqui, ó, neve em Porto Alegre em 1984.
2: Tem o dia?
1: Aí. Tem, deixa eu ver aqui. Tá aqui em zero hora. Deixa eu tô abrindo aqui, ó. O dia. 24 de agosto.
2: É,
1: em agosto ainda. Estamos em junho, agosto. 24 de agosto. Aqui é dia, moradores da capital viram uma camada, meu Deus, de 10 a 20 centímetros de neve sobre as ruas de partes mais altas da cidade, da capital, tchê. É. E olha só aqui as fotos, né, Gosto, que tem aqui. Mas eu também não lembro, Gosto, acredita disso? É, aqui no carro, isso. Aqui na rua, né, tá aqui as fotos zero hora. Fizeram até bonequinho de neve. Mas eu não me recordo desse dia, tu acredita? Não tem recordação. Até eu queria ver quem viveu isso.
2: Mas frio tu deve ter passado esse dia.
1: Sim, exatamente. Ó. Aqui, ó, Centro Administrativo, Viaduto da Borges, Parque Farroupilha, Estado Beira Rio, Arena do Grêmio. Vai ter as fotos, assim, falando onde é que tirar as fotos. Tá em zero hora,
2: Olímpico,
1: né?
2: Ainda, né?
1: Deixa eu ver aqui. Aonde?
2: Acho que o Olímpico ainda, né?
1: Botaram a Arena. Olímpico, né? Botaram a Arena na reportagem aqui. Só voltaram no passado. Mas é no Olímpico, claro, né? Porque... Uhum. Tio, mas eu não lembro, que pena. Se meu pai e minha mãe tivessem me levado para ver. Eu queria que eles tivessem me levado, né, tio? Mas não tinha muito isso, né? Essa coisa da... Não sair de casa com esse frio. Fica quieto, guri. Não incomoda. Bom, eu nem pedi também, né? Acabei nem pedindo. Mas que legal, 84. Quem lembra aí da neve, manda aí falar sobre isso. E quem tirou foto, tem registro, manda aqui pra gente também. Pra gente poder publicar aqui hoje... E quem sabe lá no dia 24, sem se lembrar no dia 24 de agosto, falar sobre isso também, Gosto.
2: Se o Stout também não lembrar, né? Que o Stout faz o almanac, né?
1: Exatamente, O Stout lembra tudo, até quando a gente ficar devendo pra ele. Brincadeira, Stout. Gosto, chegou a dar uma conferida nas temperaturas, eu tô buscando.
2: O Lucas tá vendo ali, só que ele tá no telefone.
1: Sim,
2: mas
1: sim.
2: Já tem negativa.
1: Já tem negativa?
2: Já.
1: Mas nada de neve, por enquanto, né? Acho, né?
2: Acho que não. Mas não duvido, né?
1: Pessoal, pega um isopor, um spray, raspa aí, joga pra cima e nos manda foto.
2: O Lucas tá falando com um ouvinte que liga na madrugada pra falar contigo, mas a gente explica pra ele que o Drago tá no ar,
1: a gente,
2: né?
1: Não consegue atender telefone, mas a gente pode dar um abraço. Eu acho que ele mandou ontem até um abraço, né? Tem um ouvinte nosso, um deles que é deficiente visual também, mandou um abraço ontem. Eu mandei pra ele um abraço, obrigado aí pelo carinho. Quem tá com a gente agora aqui, ó, é o Sabiá, grande Sabiá, que me ajuda com as piadinhas também, tá?
2: Ontem até eu ajudei, né?
1: A tua ajudou ontem.
2: Foi boa aquela,
1: boa,
2: né?
1: Foi boa, exatamente. Foi muito boa, ó. Aproveitem, tomem banho hoje. Será pra ontem, acabei não lendo, né? Pelo frio do final de semana que está prometendo banho só com anestesia geral. Entendeu? Pra tomar banho nesse frio, né, tia? A Liliane Pereira, que bom dia hoje, tu... me ganhou na trilha sonora. Ô, Liliane, obrigado, guria. Um beijo pra ti, a nossa musa, Gossen.
2: Quem?
1: A Liliane.
2: A Liliane Pereira, nossa colega.
1: Pô, que carinho que eu tenho pela Liliane, tia.
2: Princesa, musa, ela foi tudo no carnaval.
1: Maravilhosa, tia. Colega espetacular, assim, né?
2: Uhum.
1: Trabalhamos juntos aqui. Atua onde agora? Tá na?
2: Na Record.
1: Na Record? Tá, já tá há um tempo, tá na Record. Liliane, que espetacular, assim. Beijo pra ti, Liliane.
2: E para o mestre Newton, né, que é nosso ouvinte.
1: Sim,
2: fixo, né?
1: Sim, nosso ouvinte, mestre Newton também. Eliane Pereira, nossa musa aí do carnaval. Não só no carnaval, mas na reportagem também, né? Como apresentadora, tudo, eu tenho acompanhado a Eliane, né? Mas o carnaval, né, tem essa participação, essa vivência, né? Tanto de vida quanto profissional também.
2: Gente boa demais essa família Pereira.
1: Exatamente. Vai ficar mais melhor ainda se eu passar um Pix e me dar um presente. Né, Liliane? Estou agora nos vinhos, né? Mandar um vinho, eu fico feliz. Conseguiu aí, Gossen?
2: Ah, o Lucas desligou aqui, vai falar o nome do ouvinte que quer falar contigo para mandar um abraço para ele. Você vai pegar o microfone ali.
1: Lucas de Oliveira, nome de artista, eu assim, Lucas de Oliveira.
2: mas é um artista.
1: É artista? É. Que arte que ele faz, que tu ele sabe toca, que é. Gente... Toca, né?
3: Hã? Muito bom dia, Drago. Bom dia a todos.
1: Não precisa gritar só um pouquinho. Não precisa gritar, tia. Chega devagar, né?
3: Eu tô ajeitando
1: pra
3: o microfone.
1: Para que chegar gritando, né, você?
3: Eu tô ajeitando o microfone aqui que tava do outro lado.
1: Que chegar gritando, tia? Conversa, calma.
2: O microfone dele tava longe.
1: Não, tô brincando. Tá sacaneando. Não vou perder a oportunidade, né, negócio. Eu perco o amigo, não perco a piada. Ô, Lucas, brincadeira, Lucas. Vai lá.
3: Eu tava falando sobre arte, eu toco flauta. Flauta doce.
1: É mesmo?
3: Claro.
1: E eu como doce. Entendeu? Tchê, eu toquei no colégio, isso é tem uma que tem na, no, acho que na nós tínhamos uma cadeira dentro da cadeira de artes, né? A gente tinha uma cadeira de música, tá? Iniciação música, coisa assim. E o instrumento que a gente fazia era violão e flauta doce, né? Só que obviamente, escola estadual, né? Até acho que era municipal, não tem muito recurso, né, o Lucas, então tinha pouco violão, tinha mais flauta. E daí, às vezes, não conseguia. Daí, a gente tinha aula de flauta, que parece fácil, tá? E não é, tá? Pra te tirar as notas ali, né? Coisa tão simples, né, Lucas?
3: Não é fácil. Mas eu aprendi no colégio também. Estudei em escola federal.
1: Uhum.
3: Aprendi no colégio. Tive aula da primeira até a sexta série. Regular, aula de música, de flauta. Então, aprendi no colégio. Cheguei até a me apresentar uma vez. Eu acho que eu tava na quarta série. Lá em Montenegro, em um festival que a escola participou, eu fui um dos selecionados, dos convidados para ir junto.
1: Sabe que eu não quero falar uma bobagem aqui, tá? Tu me ajuda, tá? Eu acho muito legal que não é, eu sei que não é a flauta, mas porque nós temos, tem a flauta aquela que não é a doce, né? Acho que nós tínhamos aqui um grande músico que tocava flauta aqui no estado.
3: Tem,
1: né?
3: A transversal.
1: Aham. Uhum. É, e também eu gostava muito, que parecia uma flauta, mas não era, tá bom? Do Kennedy, que era um saxofone soprano, né? Ele é transversal, né? É um tipo de instrumento que Kennedy tocava, com as músicas que eu acompanhei minha adolescência toda, né? Mas tínhamos um flautista aqui no estado muito famoso, tchê, que agora não tô lembrando o nome, sabe?
2: Plauto Cruz.
1: Exatamente. É Plauto, né?
2: Plauto.
1: Plauto Cruz, exatamente. Plauto Cruz. Obrigado, Gossin. E realmente que marcou muito a nossa música. E tem um estilo musical, Lucas, que eu sou muito apaixonado, que tem a flauta na sua composição, que é o chorinho.
3: Eu aprendi a flauta, mas o meu sonho era aprender a tocar violão, né? Mas como eu ia bem na flauta e não tinha muito tempo daí para me dedicar ao violão, e também acabei confundindo os dedos ali, né?
1: Uhum.
3: As notas da flauta, eu demorei muito para pegar o violão, então chegou no momento em que eu desisti.
1: Sim, mas nunca é tarde, tá? Nunca é tarde.
3: Mas, Drago, eu entrei mais cedo aqui para te passar aqui um ouvinte.
1: Sim.
3: Que ontem ele já havia ligado, tu mandou um abraço, mas ele tá novamente aí na escuta, nos acompanhando, é o Lucas Maestrello. Ele é natural de Esteio, mas atualmente mora em Coritiba, tá ligado aí na Madrugada Gaúcha, e pediu um abraço aí carinhosamente de ti.
1: Não sei se ele tem um WhatsApp, seria uma facilidade para ele, né? Botar o WhatsApp no telefone dele e mandar mensagem aqui para nós também. Daí eu consigo receber aqui e ler a mensagem dele todos os dias, né?
3: É, ele comentou que vai mandar também uma mensagem aí no WhatsApp, mas maravilha. Já fica o registro.
1: Tá bom, obrigado. Lucas, obrigado. Não sei se você continua com gosto nas temperaturas.
3: Eu estava levantando aqui neste momento. Nós temos agora, né?
1: Uhum.
3: De acordo com dados aí do Cimagro e do IMET, temperaturas negativas em ao menos 11 municípios gaúchos.
1: 11 municípios gaúchos. E qual é a menor, chegou a pegar?
3: A menor é em Santana do Livramento, na fronteira oeste, medição do Cimagro, 2 graus e 2 décimos negativos neste momento.
1: Meu Deus do céu, né? 2 graus e 2 décimos. Obrigado, Lucas.
3: Valeu.
2: Delícia, né? Refrescou um pouco lá.
1: Esse é bom, cara. Refrescou um pouquinho. Puxa o lençol, cara. Puxa o lençol que vai ficar frio, né? Pra não passar frio.
2: Tá uma camiseta de manga.
1: Ai, ai, ai, tia. Meu Deus do céu, né? Gostei, falando aí na nossa ronda, tivemos um caso que chamou atenção ontem, né? Um roubo a carro, Na verdade, confronto com a polícia, situação complicada aqui na região do Menino Deus, você.
2: É, foi um caso ali na rua Botafogo. Dois homens foram roubar um carro ali na Botafogo, no Menino Deus, por volta das 7 da noite. E naquele momento a motorista do HB20, do carro, estava entrando, uma estudante de 23 anos, relatou inclusive que estava saindo da terapia, né? Estava entrando no carro e esses dois chegaram, aproximaram e tentaram roubar o carro, né? E nesse momento, havia um patrulhamento da Brigada Militar ali na região, um patrulhamento de moto. E bem nessa hora, esses assaltantes viram que as motos da Brigada estavam chegando e resolveram arrancar rápido. E a moça estava ainda saindo, ela ficou, segurou na maçaneta, ela foi arrastada, né? Ficou ferida nos joelhos, no queixo, nas mãos, né? Porque o carro arrancou com ela ainda ali, naquele momento que ela disse que entrou no carro, tinha largado a bolsa no banco do passageiro e naquela mesma hora... Bom, esses tipos de crimes é tudo muito rápido, né?
1: Sim, sim.
2: E aí, quando eles viram, esses criminosos viram que a Brigada estava chegando, eles perceberam e foram tentar abordá-los, né, os assaltantes, eles inclusive avançaram com o carro nas motos, né, e os policiais atiraram. Até tinha uma informação que houve troca de tiros, até a gente está corrigindo aqui, a brigada disse que não houve troca de tiros. Eles que avançaram com o carro na moto, e aí os policiais revidaram, né, pela forma com que eles fizeram. Aí, logo na sequência, um dos homens foi preso com o carro, com o HB20, ele já estava lá na Padre Cacique, e o outro foi descoberto porque deu entrada no hospital com um ferimento de bala na mão. Permanece internado e sob custódia. Nenhum policial se feriu. A moça, né, infelizmente, teve esses ferimentos, pelo menos leves, né, joelho, queixo e uma das mãos. Claro, deve ter ficado com um susto muito grande. Você tem a matéria ali na nossa capa em GZH, tem uma matéria com uma entrevista que foi feita com ela, que ela disse que, inclusive, não quer chegar perto aqui da região mais por conta do susto, e a gente consegue entender perfeitamente, né, Drão?
1: Não, com certeza, mas parabéns à atuação aí da Brigada, né? Acho que esse é o trabalho, o processo da Brigada, por nos dar segurança e não só a sensação, mas agir com rapidez. Tem feito isso com muita maestria, tanto a Polícia Civil e quanto a Brigada Militar, nesses casos, né, contra a sociedade. Parabéns à Brigada, hein?
2: É, porque enfim, os dois, né, foram capturados, o carro foi devolvido.
1: Uhum.
2: Fica claro, fica o susto, né? Um trauma para essa moça, mas, né, que fique tudo bem. O mais importante é que é estar viva, né? Porque nessas situações, sim, aí sabe lá o que pode acontecer, né?
1: É, eu não sei se é eu, uma sensação minha pessoal, tá? Mas eu estou bem feliz, porque o que eu vejo de carro da Brigada nos horários que eu estou na rua, assim, seja de tarde, seja pela manhã, durante a noite, quando estou saindo aqui para trabalhar, né, os carros da Brigada, brigadianos, motos, eu, pelo menos na minha zona, que é onde eu moro, né, região central e também zona sul, né, e também estou indo na zona norte alguns momentos, eu tenho visto muito policiamento ostensivo, tá? E isso nos dá realmente aí uma sensação muito gostosa, tá? De segurança, de trabalho da polícia, né, de monitoramento, assim. Então, parabéns aí à Brigada Militar, muitos carros da Civil também, mas é claro que esse trabalho é diretamente ligado aí à Brigada e com apoio, né, da Guarda Municipal também, que cada vez mais se fortalece, ganhando novos integrantes, né, à Guarda Municipal, isso é muito importante também. E acho que é um trabalho em conjunto que nos dá realmente essa sensação, e não só a sensação, os números têm mostrado isso, de segurança, apesar daquele caso na semana retrasada, que atravessou o final de semana, né, com mortes aqui na capital em função dessa disputa aí. A gente está, né, ainda acompanhando, né, o que ocasionou aquelas mortes, né, de rivais, de gangues e facções aqui em Porto Alegre.
2: É, e houve também uma resposta, né, uhum, uma operação, acho que uns 13 pessoas presas, né, houve, né, um protocolo justamente para esses casos, então a gente fica acompanhando, é isso aí.
1: Gostei. Fora essa situação, mais alguma coisa grave na nossa ronda?
2: Não, até teve um incêndio, mas sem vítimas, rapidamente controlado lá em Rio Grande, no bairro Parque Coelho, na Presidente Vargas. Outro lá em Viamão também, no bairro Florescente, na rua Ana Terra. Nenhum deles com vítimas, nenhum deles com prejuízos mais significativos.
1: Perfeito. Serviço, Gossin?
2: Serviço. A gente tem hoje um serviço para o trânsito ali na Zona Sul de Porto Alegre, na Avenida Divisa. Vai ter um bloqueio parcial porque o DEMAI retoma hoje as obras de melhorias para a estação de bombeamento de água tratada Padre Cacique. Então, nesta etapa, vai ser instalada uma adutora de quase 4 quilômetros, né? Então, vai longe, né? Vai à medida que vai avançando, vai ter um bloqueiozinho parcial. Hoje, então, como recomeça essa obra, a interdição inicialmente será na faixa da direita da Avenida Divisa, no sentido centro-bairro. Logo depois, em seguida, o bloqueio será transferido para a faixa da esquerda. Então, para quem usa a Avenida Divisa, vai perceber uma obra ali, mas sem nenhum bloqueio parcial, é a equipe trabalhando nessa melhoria na Ibate. Padre Cacique.
1: Perfeito. Algum recado a mais aí para a nossa audiência?
2: Hoje tem Argentina e Cabo Verde, às 7 da noite. Tô louco que o Vanzinha feche o gol.
1: Hoje? É sexta-feira, já virou, né? Que a gente fica meio louco, né? Na questão dos horários, já virou.
2: Às 7 da noite, Argentina e Cabo Verde... Messi contra a vozinha.
1: É. Acho que vamos ver se o Lobo Mal não vai pegar a vozinha.
2: Isso acontece uma.
1: Vamos ver se o Lobo Mal não vai. Na vozinha, né, Tchê?
2: Mas entendeu? E se fecha o gol, já. Que vai, Cabo Verde não perdeu pra ninguém.
1: Não, né? Tudo bem.
2: Também não ganhou. Também não...
1: eu gostaria muito, gostinho, de ver o Cabo Verde ganhar da Argentina, tá?
2: Ou empatar e ir para os pênaltis.
1: Isso, não, ganhar, isso, empatar e ir para os pênaltis. Eu gostaria muito, tá? De ver essa situação, né? Mas quem, vamos ver se o Lobo Mal não vai, crack, na vozinha.
2: Lobo Mal é o
1: Messi. Claro, Lobo Mal é o Messi. Não sei quem é que é Chapeuzinho Vermelho, mas tudo bem, né, tia?
2: Que não sejamos nós depois.
1: Não sejamos,
2: né?
1: Nós.
2: Porque a gente pega a Argentina ou Cabo Verde, né?
1: Sim.
2: Pô, tem que passar da Noruega.
1: Mas gol, sim.
2: Lá na semifinal.
1: Eu prefiro perder para Cabo Verde do que perder para Argentina, né? É óbvio. Né? Prefiro perder para Cabo Verde. E tu sabe que. Pô, vai ser muito legal, né? Eu achei, seria maravilhoso, mas é difícil, tá? É bem complicado, bem difícil, quase. Quase. Futebol nunca é, né? A Alemanha tomou. Bem que a Alemanha não estava muito estruturada. Mas futebol nunca é. Mas é muito difícil acontecer, tá? Quase impossível. Seria aquela zebra, né? Pra apostar aí e ganhar uns trocados na KTO, né?
2: Só imagina quanto que deve estar pagando a vitória. Até vou olhar aqui de curiosidade.
1: Vou apostar então no vozinha.
2: Não,
1: vai,
2: não,
1: que
2: não
1: dele.
2: Dá, não dá. Hã? Aí é arriscado também.
1: É arriscado,
2: só se for com o dinheiro dos outros.
1: Sim, né?
2: Me dá um troco aí que eu aposto pra ti.
1: Mas zebra é zebra, né, Gocinho?
2: Me dá uns pila aí que eu aposto pra
1: ninguém
2: ti.
1: Ninguém ganha uma fortuna na certa, tem que ser na zebra, né, Tchê? Na zebra que vai acontecer, né?
2: Ah, tô tentando abrir aqui. Mas me dá uns pila que eu aposto pra ti, não me importa.
1: Sim.
2: Não vou, não. Aqui, ó. Argentina 1,15. Ou seja, bota 10, ganha 11,50. Aí Cabo Verde, a odd está 21.
1: Ó, o dobro?
2: Não, 20 vezes mais.
1: Tá. A gente tá quanto?
2: 1,15.
1: Tá 1,15.
2: Tu bota 10 pila e vira 11 com 50.
1: Te entendi. E no Cabo Verde, se botar 10 pila, vira?
2: 2,100.
1: Oxê.
2: Não, 210.
1: Tá.
2: 210, né?
1: Fiquei fazendo conta aqui, mas tá.
2: Eu não sou bom de matemática.
1: Não, tudo bem, 210.
2: Tô falando 10 pila.
1: Tá, não, 10 pila. Botar 100 pila vai virar, então...
2: Aí sim, 2.100.
1: É. 2.100. Interessante, né? Interessante.
2: E o empate, o empate aí no tempo normal, né? 8.
1: 8 pila. 8 vezes, né?
2: 8 vezes,
1: 8 vezes, né? E gol do Messi, obviamente, deve estar pagando uma ninharia, né?
2: Vamos ver aqui, já que é, deixa eu ver, gol do Messi. Para marcar, 1,52.
1: É.
2: Bota 10, vira 15.
1: É, vai fazer, né? Com certeza, né?
2: Não sei.
1: E tem essas coisas fazendo no primeiro, no segundo tempo e não sei o quê.
2: O primeiro a marcar, a marcar, 2,75.
1: Uhum. Confesso pra ti que eu não sou muito bom no jogo, tá? Não tenho muita experiência, assim, na questão do jogo. Mas interessante, hoje em dia tu pode apostar em tudo, né? Até se o cara der um tchau, acho, né? Ou vai dar tchau no segundo tempo.
2: É verdade.
1: Vai fazer, vai arrumar o cabelo no terceiro tempo, né? E tudo tá valendo, né, Tio? Tudo tá valendo. Gostei, é isso?
2: É isso, ficamos,
1: então,
2: ficamos
1: aqui.
2: Esperando que a temperatura não baixe mais ainda.
1: Beleza, Gostei, um abraço.
2: Abraço.
1: 3h42, claro, começa a jogada fora um pouco, mas também com informação, descontração, essa é a ideia também aqui do nosso programa, o Plauto Cruz, né? Tô deitadinho aqui, Drago, Gerson Sabiá, que tava escutando nossa conversa aqui no Bairro Floresta, estamos com policiamento ostensivo forte, obrigado, lá no, na Tristeza ali também, muito grande, no Cristal ali também. Dali, Marcelo, tudo bem? Muito frio na fronteira. Frio na Minha Terra, Duda Pinto, grande Duda, jornalista, radialista, comunicador, lá de Santana do Livramento, já foi nosso colega, claro, e hoje atua aí também, né, tem o seu trabalho dentro da comunicação. Aqui, boa madrugada, Drago, aqui, ó, na audiência, grande abraço, Fabiano Motora, nota 10, valeu, Fabiano Motora, Fabiano Porto, Executivo Transportes, é isso aí, o homem... Né, faz um trabalho aí de transporte, já me carregou em algumas vezes. Aqui também, seu Vicentinho Donodila, abraço afetuoso lá de Bento Gonçalves, né, para a nossa equipe, para a família também, estão aqui na nossa sintonia. Um beijo para esse casal, muito obrigado. E para todo mundo, né, se aqueçam, agora 3 horas 43 minutos. Eu vou um breve intervalo comercial, dei um chute no computador, travou tudo aqui, não consegui ler nenhum recado. Eu volto em seguidinha para ler os recados, tanto aqui no nosso 996995218, como também lá no meu Instagram, Marcelo Drago Oficial. Vá lá também. Curta, compartilha, deixe o seu recado.
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13h49, Cartolas, Rosas Não Falam, lá de 1976. Clássicos do samba aqui na nossa madrugada. O recado pelo 996995218 e também lá no meu Instagram, Marcelo Drago Oficial. Temperatura marcando aqui em Porto Alegre 8 graus neste momento, hein? E quem chega agora, mais um samba aí, tá aqui na nossa, né, na ponta da agulha, como se diz, a voz do morro, Zequete, de 1955.

0: 10h51, temperatura marcando nesse momento 8 graus. Você ligado aqui na Rádio Gaúcha, recado aqui da nossa audiência. Pessoal aqui com a gente pelo 996995218. Bom dia, Jaime Noato, é isso, né? Vale das Uvas, Planalto, ouvindo o programa, tomando mate, garoa e vento frio aqui. Não sei se acertei o teu sobrenome, tá bom, Jaime? Qualquer coisa me ajuda, Jaime Leodir, né? Aqui eu acho que é Noato, né? Noato. Também por aqui, quem mais? Nelly Premaor, de Bento Gonçalves, 5 graus agora aqui, Drago, na sintonia. Aqui também, o vovô Messi vai cuidar da vovozinha. O Dorli aqui, o Dorli, né? Mandando aqui, eu falei do vovô Messi, né? Da vovó, né? Da... Não, ah, tá. O vovô Messi? Isso, o Messi tá mais pra Lobo Mau, né, tchê? Abraço, Drago. Carro capotado na 118, em Gravataí, próximo no acesso... A RS-020, sentido Sapucaia, Gravataí, carro fora da pista, polícia rodoviária no local, informa aqui o nosso ouvinte, o Thiago de Gravataí. Até já vou salvar aqui para poder mandar ali para os meninos, tá bom? Justamente essa ocorrência ali na 118. Muito obrigado aí, a ajuda do nosso ouvinte é sempre muito importante, esta participação aqui nas nossas madrugadas. Edson Florencio de Brasília é com a gente também aqui no nosso WhatsApp, 996995218. Bom dia, Drago, Sobradinho, vento e 3 graus, hein? O Antônio mandando aqui, bom dia, Drago, ouvintes da Gaúcha, sou Ana Paula Gaúcha, que mora em Portugal e mando um abraço a todos, estou sempre na escuta. Aqui verãozinho, hein? Hoje 40 graus, meu Deus do céu. Haja coração, diz aqui, hahaha, né? Na torcida por Cabo Verde, Drago. Bye, bye, Messi. Aqui, abração a todos. Obrigado, guria. Um abração pra ti. E obrigado pelo carinho e pela sintonia. Tá bom, Ana Paula? Agora, 3h53. Destaque da nossa reportagem. Quem está chegando aqui com informações é a Isabela Sander. Melhores escolas do estado no Enem 2025, né? Saiba o que une as instituições com as maiores médias. Quem traz essa explicação é a Isabela Sander.
1: Um levantamento feito pela Rádio Gaúcha com base nos microdados do INEP mostra que o Colégio Politécnico da Universidade Federal de Santa Maria teve a maior média geral do estado na edição do Enem de 2025. O estudo considerou apenas escolas com pelo menos 10 estudantes que tenham realizado todas as provas do exame. Na sequência, aparecem o Colégio Regina Selle, de Veranópolis, e o Colégio Sinodal de São Leopoldo. E em Porto Alegre, a melhor colocação ficou com o Colégio João Paulo I, Unidade Sul, seguido pelo Farroupilha e pelo Leonardo da Vinci Alfa. Além da liderança na média geral, algumas escolas se destacaram em áreas específicas da prova. O Colégio Politécnico da UFSM teve a maior média em matemática entre todas as escolas gaúchas. O Colégio João Paulo I liderou em linguagens, ciências humanas e ciências da natureza. Já o Regina Selle alcançou a maior média de redação de todo o Brasil, com mais de 930 pontos. Mas o levantamento também procurou responder uma pergunta: o que que essas escolas fazem para obter esses resultados tão expressivos? Bom, a reportagem ouviu gestores dessas instituições mais bem colocadas e encontrou mais semelhanças do que diferenças. Em comum, elas afirmam que a preparação para o Enem não começa no terceiro ano do ensino médio. Pelo contrário, o investimento em leitura, escrita e criação de hábitos de estudo aparece desde a educação infantil ou nos primeiros anos do ensino fundamental. Cada escola tem uma estratégia, no entanto, que seja própria dela, né? O Politécnico da UFSM, por exemplo, aposta na proximidade com a universidade e na autonomia dos professores. Já o Regina Selle investe na produção textual desde a infância e em atendimentos individualizados de redação. O Sinodal, por sua vez, faz os alunos reescreverem semanalmente os seus textos após uma correção de uma banca de professores que não são os professores deles, mas são professores do colégio. Já o João Paulo I aposta na personalização do ensino e em projetos de iniciação científica, enquanto Farroupilha ampliou a carga horária de atualidades e redação. E o Leonardo da Vinci combina a preparação acadêmica com um acompanhamento socioemocional. Apesar dos caminhos diferentes, a conclusão é semelhante em todas elas. O bom desempenho no Enem é uma consequência de um trabalho construído ao longo de toda a trajetória escolar e não apenas de uma preparação intensiva para o exame.
0: 13h57, Cleocon voltando com informações da previsão do tempo.
2: O que a gente pode esperar com relação ao comportamento do tempo aqui no estado vai no sentido da gente ter uma sequência de dias frios, que é uma sequência bastante grande, aliás. Nesta sequência de dias frios, a gente vai encontrar alguns com chuva, mas a maior parte deles com o tempo sem chuva. Ah, é uma parte muito grande. Não acredito, assim, 2 dias de chuva para 4 dias de tempo seco. Mais ou menos assim é o que a gente deve encontrar esses próximos dias, que não são dias muito chuvosos, mas a chuva vai aparecer, afinal de contas a gente não está num período de seca, então a chuva aparece, às vezes com um pouco mais de intensidade, como foi o caso desta semana, trazendo alguns transtornos, principalmente para Santa Catarina, mas para o norte do Rio Grande do Sul também, norte e noroeste, são chuvas assim um pouco mais fortes e localizadas, e a gente não tem estrutura para esse tipo de chuva. Então, pessoal, fica atento. A gente tem, quando chove um pouco mais forte, dificuldade em lidar com as pancadas de chuva, mesmo sendo uma coisa muito comum sobre o sul do Brasil, essas chuvas volumosas, especialmente neste período de inverno. E, é claro, tem o frio bastante expressivo esse ano, sem intervalos para ar quente. Outro ano a gente teve também frio aqui na região, não é novidade, mas nem todos os anos o frio vem muito intenso, outras vezes ele vem mais falhado, tem anos em que ele vem bastante fraco, tem anos em que ele vem com intensidade mais forte, enfim, a situação é bem variável, mas esse ano a gente tem esse frio, com um pouco de umidade aqui de vez em quando, trazendo e deixando a gente um pouco preocupado quando vem a ocorrência de pancadas de chuva, mas as pancadas de chuva que a gente tem pela frente de domingo para segunda não são fortes, e na terça já é entrar seco, e a gente deve ter um frio, provavelmente um pouco mais intenso no meio da próxima semana aqui no estado do Rio Grande do Sul.
0: Muito obrigado, Cleocon, com as informações da previsão do tempo. Nós voltaremos em seguida com o Cleo e mais destaques da nossa previsão. Vê quem chegou por aqui também no meu Instagram. Quem não me segue ainda, pessoal, vai lá seguir, tá bom? @ Marcelo Drago Oficial. Tô esperando por você lá. Meus stories hoje eu botei eu fazendo um mate. Vou depois jogar lá pro Reels, lá pro post, né? Para vocês poderem comentar também, mas tá lá nos stories eu fazendo um matezinho nesta madrugada. Quem não segue, vai lá seguir. Jorge Luiz Nunes aqui com a gente. Bom dia, Drago. 5 graus em Pelotas. Acordo só com as quentes, nada mal. Jorge Pelotas, hein? É isso aí. As melhores músicas estão aqui, meu amigo. 5 graus e garoando em Santa Maria do Herval. Vanderlei Weber aqui no meu Instagram. Eu volto em seguidinha para ler mais recados da nossa galera. Voltamos já.
3: 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Incêndio atinge casa na Avenida Presidente Vargas, em Rio Grande, no sul do estado. Ninguém ficou ferido. Centro obstétrico do Hospital de Clínicas de Porto Alegre retoma partos de baixo risco após controle de surto de bactéria na unidade. Com Messi e Vozinha em campo, Argentina e Cabo Verde se enfrentam às 7 horas de hoje por vaga nas oitavas de final da Copa do Mundo. Céu nublado em Porto Alegre, agora faz 7 graus. A sexta-feira será marcada pela volta do sol ao estado e pelo frio. O Instituto Nacional de Meteorologia emitiu alerta para declínio de temperatura em todo o estado, com mínimas até 5 graus abaixo da média. Na capital, mínima de 5 e máxima de 12 graus. 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
3: Tem carro capotado na RS-118, próximo da RS-020, em Gravataí. O acidente ocorreu no sentido Sapucaia-Gravataí. Segundo o comando rodoviário da Brigada Militar, trata-se de um veículo em situação de furto e roubo, e ninguém ficou ferido. Em Porto Alegre, fluxo tranquilo nas principais ruas e avenidas.
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3: Com expectativa por neve, o Rio Grande do Sul registrou temperaturas negativas na madrugada desta sexta-feira. Os termômetros ficaram abaixo de zero em ao menos 11 municípios gaúchos. A menor marca até o momento foi registrada em Santana do Livramento, na fronteira oeste, onde medição do Simagro indicou 2 graus e 2 décimos negativos. Já o município de Erval, no sul do estado, registrou menos 1 grau e 8 décimos. Quaraí, Uruguaiana, Barra do Quaraí, Lavras do Sul, Hulha Negra, Bagé, Pinheiro Machado e Aceguá também tiveram mínimas negativas nesta madrugada. Os municípios do Rio Grande do Sul têm pouco mais de um mês para aderir ao programa estadual que destina recursos ao fortalecimento da rede de atendimento às mulheres vítimas de violência. O prazo termina em 9 de agosto. Até agora, 335 cidades já aderiram à iniciativa e 231 começaram a receber o cofinanciamento estadual. Nesta primeira etapa, o governo destinou 17 milhões de reais para apoiar as prefeituras na criação ou manutenção da estrutura de atendimento às mulheres em situação de violência. A expectativa é ampliar o número de municípios contemplados conforme novas cidades concluam o processo de adesão. 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Da redação, Lucas de Oliveira.
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4:11, só os clássicos para você agora, Adoniran Barbosa, Trem das 11, também aqui na nossa trilha sonora. Bom, nesse momento, 4:12, temperatura, deixa eu só conferir a temperatura como está aqui na Érico com a Ipiranga. Daqui um pouquinho nós vamos fazer um balanço aí com o Lucas Oliveira nas temperaturas ao redor do estado e as negativas. Quais municípios que já estão com temperaturas negativas? 8 graus aqui na Érico com a Ipiranga. E lembrando, ela vai baixar mais ainda, tá bom? A tendência, para você ter uma ideia, a previsão para hoje é que cedo da manhã, não tão cedo assim, tá? Ali por 7, 8 horas da manhã, temperatura na casa dos 5 graus. Então a temperatura que está 8 agora vai cair mais ainda, 5, 6, para ter uma ideia, na previsão que 9 da manhã,

0: registram prejuízos causados e danos causados pela chuva no estado. Maria Regina Eichenberg.
1: Bom dia, Drago. Segundo o balanço mais recente da Defesa Civil do Estado, dentre os 22 municípios afetados, 17 estão na região norte. Outras três cidades estão situadas na serra, uma na região noroeste e outra na fronteira oeste. Conforme o órgão, entre os estragos registrados estão danos em telhados, bloqueios de vias, deslizamentos de terra, quedas de árvores e moradias atingidas por alagamentos. Segundo o comunicado, 14 pessoas precisaram deixar suas residências devido aos transtornos. Em Jacutinga, no norte, 4 pessoas estão desabrigadas, assim como em Quatro Irmãos. Já em Campinas do Sul, no norte, 4 pessoas estão desalojadas. Em São Borja, na fronteira oeste, 2 pessoas da mesma família precisaram sair de casa, próximo ao Rio Uruguai, para a residência de familiares, por precaução. Segundo o coordenador da Defesa Civil da região, tenente-coronel Hélio Soares dos Santos Júnior, o nível do rio baixou nas últimas horas e saiu da cota de inundação, atingida na madrugada anterior, para a de alerta. Equipes seguem mobilizadas na região, acompanhando a situação.
0: Muito obrigado, Maria. 4:15, marcando o sinal. Vamos à nossa central de jornalismo, conversar com Lucas de Oliveira, atualizar todas as informações da nossa ronda. Alô, Lucas, seja bem-vindo. Muito bom dia.
2: Muito bom dia, Drago. Bom dia a todos os nossos ouvintes novamente.
0: Lucas, falando aí do frio, das temperaturas negativas, vamos fazer esse balanço aí para o nosso ouvinte entender aonde as temperaturas já estão negativas e a previsão que eu vi agora, Lucas, é que teremos aí temperaturas mais baixas que nesse momento aqui em Porto Alegre, para ter uma ideia, em torno de 8 da manhã, 8, 9 da manhã, de 5 a 6 graus, então vai estar uma friaca danada, meu amigo.
2: Bom, vamos lá, Drago. Mais cedo eu trouxe aí, então, o dado que ao menos 11 municípios registraram mínimas negativas, né, até o momento aqui no estado. E nós já temos uma mudança. Aquela hora eu informei que Santana do Livramento estava com 2 graus e 2 décimos negativos, mas já temos uma nova liderança aí, temos uma cidade mais fria. É Quaraí, na Campanha. Não, Quaraí na fronteira oeste.
0: Uhum.
2: Quer palpitar? Quanto tu acha que está por lá?
0: Pô, se tava menos 2, deve estar uns menos 4.
2: Não, foi quase.
0: É.
2: 3 graus e 1 décimo negativo em Quaraí neste momento, segundo aqui dados do Instituto Nacional de Meteorologia. Em Santana do Livramento se manteve, né? Segue aí 2 graus e 2 décimos negativos. Também temos Lavras do Sul com 1 grau e 4 décimos negativo. Bagé com 1 grau e 3 décimos negativo. Uruguaiana com 1 décimo negativo, Erval aqui no sul do estado com 2 graus e 1 décimo negativo, Canguçu também no sul do estado com 5 décimos negativos, Aceguá com 6 décimos negativos. Deixa eu ver aqui em Porto Alegre. Neste momento, Porto Alegre, a menor marca é na estação do Belém Novo, né, do Instituto Nacional de Meteorologia na Zona Sul, 6 graus e 5 décimos, mas a tendência realmente é que essas temperaturas, tanto as negativas como aqui em Porto Alegre, elas baixem ainda mais. Como quando a gente conversa com os meteorologistas, eles costumam dizer, né, que as mínimas do dia são entre 6, 7 até 8 horas da manhã.
0: É, né? Porque é impressionante como não dá para cravar durante a madrugada, que as coisas vão, na verdade, se modificando. Geralmente de madrugada fica tranquilo, né? É a partir das 5, 5 e meia da manhã, 6 horas, que começam as mínimas, né?
2: Exatamente, a madrugada é só o início, é o pontapé inicial, uhum, ali, mas depois vai, para quem gosta de frio, vai melhorando, e para quem não gosta, vai piorando.
0: Sim, sim. Lucas, em termos de ronda, como é que nós estamos?
2: Olha, mais cedo, por volta da meia-noite e meia, nós tivemos um incêndio em uma residência na Avenida Presidente Vargas, no bairro Parque Coelho, lá em Rio Grande, no sul do estado. Corpo de Bombeiros nos passou que as chamas, né, foram rapidamente controladas, ninguém ficou ferido, então foi uma situação assim, né, apesar de chamar atenção, com menor gravidade. Nós temos também, o ouvinte até relatou, desse carro capotado na RS-118, uhum, comando rodoviário da Brigada

0: militar nos confirmou que é no quilômetro 14, perto da RS-020, em Gravataí. E segundo eles nos passaram, se trata de um veículo com registro de furto e roubo, né? Mas ainda não temos informações ainda desde quando esse registro e se o condutor, né, esteve envolvido. Mas a boa notícia é que ninguém ficou ferido. Então, esses são os nossos destaques desta madrugada por enquanto. Ainda ontem, né, tivemos uma situação aqui em Porto Alegre bem que chamou bastante atenção ali no bairro Menino Deus, em que uma jovem de 23 anos ela foi vítima de um assalto por volta das 7 horas. Os dois assaltantes abordaram ela na rua Botafogo, entre a Múcio Teixeira e a Travessa La Salle, e roubaram o carro dela, um HB20. No momento, aquela região estava sem luz, então ela relatou para nossa colega Júlia Osório, que conseguiu, né, conversar um pouco com ela após esse crime, que ela não viu os assaltantes chegando e, ao notar, ao ser abordada, né, ela também notou que algumas motos da Brigada Militar estavam se aproximando, né, fazendo patrulhamento ali na região. Então ela tentou resistir um pouco e gritar por socorro até a chegada deles. E aí as cenas seguintes foram de bastante violência. Ela chegou a ser arrastada, né, pelo veículo, e disse que soltou o carro ao notar que poderia ser atropelada pelo próprio veículo. Ela sofreu ferimentos nos joelhos, no queixo, em uma das mãos, e os assaltantes, eles inclusive avançaram, né, com o carro contra os brigadianos. A boa notícia é que nenhum policial ficou ferido. Houve troca de tiros. Um dos assaltantes, ele foi detido no HPS, porque ele sofreu ferimento de bala na mão, em uma das mãos, então ele está sob custódia. E o outro, ele foi localizado com o veículo lá na Avenida Padre Cacique, perto do asilo. Ele não teve a identidade revelada, mas também foi preso.
1: Perfeito, vamos acompanhar aí. E nós, desde ontem à noite, estamos acompanhando, na verdade, né, esta ação que teve aqui no bairro Menino Deus. Mais alguma ocorrência de ontem, de hoje, importante, Lucas?
0: Neste momento é isso, Drago.
1: E vamos então aos nossos destaques, o serviço, né? Serviço, perdão.
0: Bom, queria destacar que das 9 horas da manhã agora até o meio-dia, a Prefeitura de Porto Alegre ela vai promover um mutirão de vagas no Espaço de Oportunidades Azenha, que funciona na Avenida Doutor Carlos Barbosa, número 618, aqui no bairro Medianeira. Serão ofertadas vagas para os cargos de auxiliar de limpeza e serviços gerais para atuar no Hospital Mãe de Deus aqui em Porto Alegre. E aí a orientação é que os candidatos devem levar documento oficial com foto, currículo atualizado e, claro, para concorrer tem que ter o ensino fundamental completo. Então, um feirão de emprego, um mutirão de vagas, na verdade, né, promovido pela prefeitura aí nesta sexta-feira aqui em Porto Alegre.
1: Perfeito. Mais algum serviço ou uns aos destaques de GZH?
0: Vamos aos destaques de GZH. Agora a gente falou sobre o frio há pouco, sobre as mínimas negativas, e aí o nosso colega Marcelo Gonzato com a manchete: pode nevar? Temperatura despenca e põe o Rio Grande do Sul em alerta nesta sexta-feira. Então ele explica ali quais são as chances de realmente haver neve aqui no Rio Grande do Sul hoje. Teto é teto, não rooftop, diz Leite ao criticar flexibilização dos chamados penduricalhos do judiciário. Aí essa matéria da colega Júlia Osório, como comentei, fui arrastada por alguns metros junto com o carro, relata estudante vítima de assalto no Menino Deus. Neymar é espetacular, o que não é surpresa, diz Rodrigo Caetano sobre camisa 10 da seleção. Cristiano Ronaldo marca pela primeira vez em mata-mata de Copas e ajuda Portugal a se classificar às oitavas. Gustavo Martins fala sobre chance de sair do Grêmio e revela um sonho, uma matéria exclusiva de GZH da colega Caroline Fraga. Inter acerta a contratação de meio-campista e como as redes sociais mantêm Cristiano Ronaldo em alta entre a nova geração. E aí, claro, nossos colunistas com diversos temas e destaques.
1: Perfeito. Vamos à nossa notícia do bem, meu amigo.
0: Bom, vamos lá, porque após 4 anos o Festival de Inverno está de volta a Porto Alegre, Drago. E o evento, idealizado pelo professor e escritor Sérgio Gonzaga, junto com a Coordenação de Literatura e Humanidades da Prefeitura da Capital, vai ter como atração principal a atriz e escritora argentina Soledad Villamil. Ela atuou em O Segredo dos Seus Olhos, um filme argentino que venceu o Oscar de Melhor Filme Estrangeiro em 2009. A boa notícia é que o evento ele tem entrada gratuita, Drago. Então, o Festival de Inverno ele vai oferecer oficinas literárias, cursos sobre nomes da literatura mundial, shows musicais e palestras. As atividades ocorrerão em diferentes pontos aqui de Porto Alegre e o lançamento oficial do evento ele vai ser na próxima quarta-feira. Então, quem quiser saber um pouco mais sobre o que já se sabe sobre o Festival de Inverno, relembrando, né, com entrada gratuita, ele pode acessar a coluna da Juliana Bublitz lá em GZH.
1: Perfeito, é isso? Passa a régua?
0: Passamos a régua, seguimos monitorando aqui a situação também, tanto da segurança pública, do trânsito, mas das mínimas aí no estado.
1: Perfeito, Lucas, muito obrigado, um abraço.
0: Abraço.
1: Lucas Oliveira, direto da nossa central de jornalismo, com as informações. Eu estou aqui acompanhando também, acompanhando com Lucas e com Gossen, as temperaturas baixas no nosso estado, aqui pelo IMET, pelo Nesse. Né, também, como é que se diz aqui, a estação é o... Deixa eu ver aqui, o nome aqui é Simagro, a estação Simagro também, que é a estação aqui do estado do Rio Grande do Sul. Temperaturas são, né, muito próximas, né? Mas às vezes são estações diferentes que têm as suas verificações, né? Também com, como se diz, né, por outros, né, aparelhos, né? E acabam, com certeza, aí, tendo uma pequena diferença. Bom, nesse momento, então, muitas temperaturas baixas no nosso estado. Estava dando uma olhada aqui. Como o Lucas falou, 6,5 a de Belém Novo, aqui em Porto Alegre, um pouquinho mais afastada. Jardim Botânico, 6,8. Tá certo? Essa é a temperatura aqui na nossa capital. E dando uma olhada aqui no resto do estado também. Até que para o norte lá, na área, né, da serra mesmo. Temperaturas baixas, é claro, mas nada tão extrapolante assim, ó. Canela 2,7, Francisco de Paula, São Francisco 1,8. Não vou dizer que tá calor, tá, pessoal? Pelo amor de Deus, só tô comentando aqui. Caxias do Sul 4,5, Vacaria 5 graus nesse momento, São José dos Ausentes 4 graus. Mas, vou a Minas do Leão 3 graus e 2,8 aqui em Parque Eldorado, 2,8 a temperatura. Encruzilhada, 0 grau nesse momento. Caçapava do Sul, 0. Santana da Boa Vista, 0. Onde mais aqui chama atenção? Aqui, ó. Canguçu, menos 0,5, hein? Já negativo em Canguçu. 2,4 em São Lourenço. 2,3 aqui em Capão do Leão. Rio Grande, opa, Rio Grande com temperatura baixíssima. 2 graus e 6 décimos. Agora Jaguarão com 0 grau e 8 décimos, 0,8. Erval, menos 2,1, Pinheiro Machado, menos 1,1, Aceguá, menos 0,6, Bagé também, temperaturas negativas, hein? Meu Deus do céu, impressionante. Como aqui também, 0 grau em Santana do Livramento, em São Gabriel, Rosário do Sul, negativo em Lavras do Sul, como o Lucas disse, 3,1 lá em Quaraí, e temperaturas negativas também lá em Uruguaiana. Bicho, tá pegando em mas todo o estado, impressionante, né? Que friaca em todo o estado do Rio Grande do Sul. Vamos acompanhar nesta madruga ainda mais informações dos, né, dos institutos, tanto aqui do Sul, aqui, o Simagro, como também o INMET, o Instituto Nacional de Meteorologia. Agora, 4 horas 27 minutos, marcando no sinal, 4h27. Eu vou chamar ele, Cléo Kuhn, trazendo mais informações da previsão do tempo. É tudo contigo, Cléo.
2: A previsão está indicando para o estado do Rio Grande do Sul uma sexta-feira marcada pelo frio no estado. Chama a atenção das temperaturas bastante baixas, de algumas temperaturas negativas na serra. talvez temperaturas ali muito perto de zero grau no centro e também no sul do estado. Então, pessoal, fica atento aí com relação ao frio forte que a gente tem sobre o estado do Rio Grande do Sul durante esta sexta-feira. Lembrando que na madrugada a gente pode ter chuva, na madrugada até o amanhecer, na Serra Gaúcha. E isto acaba chamando a atenção para a possibilidade de alguma neve por causa dessas temperaturas muito baixas junto com a chuva na região, que é bastante fraca, diga-se de passagem, não traz transtorno nenhum. Então a gente tem essa situação, repito, madrugada e amanhecer, muito frio e com um pouco de chuva que pode levar a neve. No período da manhã, a nebulosidade diminui nesta região e a gente tem muito ar seco para o período da tarde. Falando em muito ar seco, é o que a gente tem principalmente na metade oeste do estado. Nas outras áreas tem uma mescla de sol e nuvens, mas mesmo assim não tem previsão de chuva. Então, sexta-feira gelada, tomando conta do estado do Rio Grande do Sul, com essas temperaturas bastante baixas. Sábado vai pelo mesmo caminho, muito frio sobre o estado do Rio Grande do Sul no sábado, com formação de geada. No período da tarde é que a massa de ar frio enfraquece. Vamos ter no domingo, entre a tarde e a noite, na parte ali do final do dia, algumas áreas de pancadas de chuva na metade sul e no oeste do estado. Nada de muita intensidade, mas fiquem atentos aí que no domingo, no final do dia, tem chuva em partes do estado e a expectativa de um período mais chuvoso acontecendo mesmo na segunda-feira, quando a gente vai ter uma segunda-feira chuvosa no estado. Na terça está entrando outra massa de ar mais seca, que está deixando o meio da semana que vem com bastante frio, mas com tempo seco outra vez sobre o Rio Grande do Sul.
1: 4h29, Guarda Municipal de Folga reage à tentativa de roubo e mata assaltante em Esteio. Ayrton Lemos.
3: Um guarda municipal de folga reagiu durante uma tentativa de roubo e matou um dos assaltantes na tarde desta quinta-feira em Esteio, na região metropolitana. O caso ocorreu na Avenida Governador Ernesto Dornelles, popularmente conhecida como a Avenida do Carnaval, no bairro Santo Inácio. Segundo a Guarda Municipal de Esteio, o agente estava como cliente em um estabelecimento comercial quando foi rendido pelos criminosos. Em determinado momento, ao perceber uma oportunidade de reação, ele utilizou uma arma particular para intervir na ocorrência. Houve confronto e um dos suspeitos morreu. Os demais envolvidos, a prefeitura ainda não informou a quantidade de envolvidos nesse caso, conseguiram fugir em um veículo que dava apoio aos criminosos. Em nota, a Prefeitura de Esteio informou que acompanha o caso, presta o suporte necessário ao servidor envolvido nessa ocorrência e permanece à disposição das autoridades para colaborar com as investigações. A administração municipal acrescentou que, em respeito ao trabalho policial, não vai dar outros detalhes neste momento. A Polícia Civil informou que o inquérito para investigar o caso vai ser instaurado nesta sexta-feira. A investigação vai apurar a dinâmica do confronto, identificar os suspeitos que fugiram e também esclarecer as circunstâncias da reação do guarda municipal.
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0: 4:33, você ligado aqui na Rádio Gaúcha, mandando o seu recado pelo 996995218. O nosso samba, samba de raiz, canta, canta, minha gente, com Martim da Vila, lá de 1974. Você está curtindo aqui esse som nas madrugadas da Gaúcha. Manda seu recado pelo nosso WhatsApp e também lá pelo meu Instagram, Marcelo Drago Oficial. Galera chegando por aqui, bom dia, Drago. Vamos ver quem mandou recado aqui, ó. Nosso ouvinte aqui, o Danny Boy, aqui com a gente. Valeu, meu amigo, um abração pra ti, mandou recado aqui, obrigado pelo carinho. E tá aqui também a Andrea, tá aqui com a gente. Drago, sou louca do café, amo, abraço, né? E Shima também, Andrea De Martini, na verdade, do café. Eu sou do café e do Shima. De Martini de Lima, obrigado, Andrea. Lucas Maestrello aqui com a gente, mandando um alô, mandou um áudio, eu vou escutar em seguidinha. Aqui, Drago, se cair mais a temperatura, hein? Não vou nem receber isso aqui. Jorge, vai congelar o salário, né? Jorge Luiz Nunes da Silva, aqui no Insta também, mandando aquele recado. Felipe Soares com a gente. Vamos ver aqui o nosso ouvinte, hein? O nosso ouvinte aqui participando. 4 graus em Pelotas. Que tá faltando aquela mesa. Puxa, tia. Tu acredita que eu quase coloquei naquela mesa? Puxa vida. É que não teve mais espaço, né? A gente já tinha colocado vários sambas, né, do Nelson Gonçalves, e não teve mais espaço. Cheguei a pensar nela, tá, mas acabei não colocando. Vai para outra lista semana que vem, com certeza estará na nossa lista do Nelson Gonçalves, meu amigo, que está aqui com a gente. Kleber Magalhães, nosso amigo do comparsa Cabeça de Touro. Kleber, um abração para ti, tchê. Esse homem sabe tudo de assado. Madrugador, né? Acorda de madrugada, curte o programa, vai dormir de novo, fica nessa bagunça aí, né? Aqui o Felipe Soares, que eu já falei, o Paulo Luiz aqui com a gente também, valeu, Paulo. Rafael Gomes, na sintonia do nosso programa, obrigado, Rafael. Quem mais aqui que está com a gente na madrugada? Roger Monteiro, valeu, Roger. Aqui o Paulo Potestine, Passo Fundo, chimarreando e ligado na programação. Luiz Gonzaga, Adolfo, também ligado aqui com a gente. A Maria Zagari Piazzi, mandando aquele beijão, curtindo o nosso samba. Obrigado, Maria. Vanderlei Weber, bom dia, Drago. Frio por aqui em Santa Maria, hein? Santa Maria do Herval, garoando, e temperatura próxima da casa dos 5 graus. Gerson Luiz Benedetti, ó, junto com a gente aqui. Trabalhei nas estações elétricas Cambuim, no bairro Glória, de 82 a 92, Drago. E assisti aí a neve de agosto de 84, que eu falava com gosto agora há pouco, né? Aqui em Porto Alegre, mas nas imediações do bairro Teresópolis. Como conhecia o evento climático na minha infância em Arroio do Tigre, não chamou muito minha atenção na época. Nevar em Porto Alegre é algo realmente muito, muito raro, né? Viajando com arte aqui na Santana... com a Vicente da Fontoura, tudo certo, Drago. Rodrigo aqui mandando um abraço, está em QAP, curtindo aqui o nosso programa. Giovanni Fofonca, bom final de semana para todos nós, Drago. Obrigado, Giovanni. Sandro Oliveira aqui também, curtiu meu videozinho lá do Chimarrão. 8 graus em Bom Princípio, sem chuva no momento. Lari Wenzenfelder, adoro o nosso programa, obrigado por ser nosso, meu amigo. Gilmar, que é Chavagate, o Tchavagate, tu vai ter que me ajudar na tua pronúncia aqui, tá? Aqui, ó, na sintonia, sempre escuto o programa, tá bom, Drago? Feliz sexta-feira para todos nós, obrigado, meu amigo Gilmar. James Pizarro aqui, bom dia, Drago, céu limpo e clima gélido de 2 graus, onde estou agora aqui em Santa Maria, hein? Meu Deus, hein? Eu me criei vendo meu saudoso pai fazendo churrasco ao som da sua coleção de músicas hoje, hein? Demônios da Garoa e tantos outros, bateu saudade. Essas aí são das antigas, tem toda a razão. A Silvia Nunes aqui também, mandando aquele beijão, tá sintonizada com a gente. Obrigado, Silvia. E muita gente, pô, obrigado. Realmente bombando aqui o Instagram, Marcelo Drago Oficial, tá bom? Agora 4:38, eu vou um breve intervalo comercial, volto em seguidinha. Tem Raí Quadros, nosso colega da RBS TV, tem a volta do Gossen também, tem Antônio Carlos Macedo, destaques da nossa reportagem, tem previsão do tempo e, é claro, a sua participação aqui nas madrugadas. Voltamos em seguida.
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1: 4h43 pra você, hein? Dorival Caymmi. Esta é de 1940, Samba da Minha Terra. Vamos agora com o Rei Quadros, nosso colega da RBS TV, que está quase virando boneco de gelo na rua. Bom dia, Raí.
2: Bom dia, Drago, bom dia a todos os amigos e me esquentando com esse sambinha nessa sexta-feira, que é uma coisa boa, né? Um sambinha para a gente animar aí a sexta-feira, já pensando no final de semana, é muito bacana.
1: Oh, e o frio tá pegando, eu sei que ainda tá, que já tá frio, né? 8 graus, não sei como é que tá vendo nas ruas aí, mas tem uma previsão de cair mais a temperatura aí, para ali para as 8 da manhã, 9, 5 graus aqui em Porto Alegre.
2: É, exatamente, aí eu já vim preparado, né? Hoje eu reforcei ainda mais a roupa, coloquei mais um blusão de lã. A gente tava há pouco pro Hora 1 ao vivo ali na região da Orla do Gasômetro, Drago. Olha, uma ventania que foi difícil ficar parado, quase o vento me leva, viu? Foi difícil ficar parado ali.
1: Isso é boa.
2: E esse vento deixa tudo ainda um pouco mais gelado, né? A gente tem os termômetros de rua marcando 7 graus ali na região e o vento, claro, ainda mais aquela região ali com Guaíba nas proximidades, acaba deixando tudo um pouco mais gelado. É isso, tem que se agasalhar, tem que estar pronto, porque eu estava ouvindo o Cléo também, os próximos dias devem ser bastante gelados e aí a gente tem que sempre se reforçar, principalmente quem está saindo de casa de manhã, para evitar qualquer problema. Lucas já adiantava antes pra gente, o Lucas de Oliveira, porque já tem temperatura negativa, né, pelo Rio Grande do Sul, Quaraí já tava marcando mais de 2 graus, 2,5 graus negativo, abaixo de zero, então por lá na fronteira do nosso Rio Grande, fronteira oeste, o frio tá pegando, mais uma vez temperatura negativa, a gente amanhecendo bastante frio por aqui. Drago, nessa madrugada, a gente já tá aqui na RS 118, vindo conferir esse acidente que até o Lucas de Oliveira trouxe alguns detalhes antes, né? Informação do Comando de Polícia Rodoviária da Brigada Militar, que um veículo se acidentou aqui no local, seria um veículo que teria registro de furto e roubo, furto ou roubo. A gente está se deslocando aqui pela 118, indo até o local dessa ocorrência e vai trazendo mais detalhes aqui na programação. E demais, da madrugada, a gente não tem ocorrências mais graves até o momento, a gente continua de olho na situação e repercutindo, claro, o que aconteceu lá no bairro Menino Deus, né? Ainda durante a noite de ontem, um grande susto ali para os moradores da região, porque é uma área bastante movimentada, né? Ainda mais nesse horário, um bairro bem residencial na rua Botafogo. Por lá, este automóvel, né, foi roubado e aí dois criminosos acabaram sendo abordados pela polícia, que fazia o patrulhamento com motos ali no bairro, e aí o policial acabou atirando contra um desses suspeitos, que até fez menção, né, de ter alguma reação ali na hora da abordagem. O policial rapidamente efetuou um disparo contra esse assaltante, um deles foi baleado, está no HPS aqui em Porto Alegre, o outro foi preso nas proximidades do estádio Beira Rio, foi encaminhado para a delegacia da Polícia Civil. E essa jovem aí que teve o seu carro levado na hora, olha, foi um grande susto. Ela vinha da terapia, conversou com a nossa colega de GZH, Júlio Osório, lá, né? Falou que estava saindo da terapia e foi abordada por esses criminosos. E aí, inclusive, o bairro ali, o Menino Deus, estava sem energia elétrica durante boa parte da tarde, devido a alguns estouros que aconteceram em um transformador de energia. E aí foram cerca de 3 estouros seguidos, e aí no quarto estouro até os moradores acharam que era isso de novo, mas não, foi esse barulho do tiro e essa ocorrência que deixou esse assaltante ferido. Essa vítima aí do assalto, felizmente não teve nenhum ferimento, mas um grande susto aí para todo mundo ali no bairro.
1: Com certeza, ainda bem que a resposta foi rápida, né? O policiamento ostensivo tem essa, quando ele é presente, ele consegue ser rápido, né, Raí?
2: Ah, isso é fundamental. Eu sou morador ali do bairro, o Drago, e realmente tem uma presença constante ali do policiamento, inclusive com as motocicletas, até policiais usando bicicletas fazem o patrulhamento ali no bairro, e foi uma ação muito rápida. Segundo a Brigada Militar, o policiamento estava fazendo uma patrulha ali justamente porque o bairro estava sem luz, E aí já prevendo qualquer possibilidade, né, qualquer problema que pudesse acontecer, porque principalmente ali na rua Botafogo, é uma rua que é bastante arborizada e com vários prédios, então quando cai a energia elétrica da iluminação pública, acontece que fica um breu por completo, né? E aí, quando está bastante escuro, sempre tem aquela preocupação dos moradores. E aí, por sorte, os dois policiais da motocicleta estavam passando ali no local, no momento que esse assalto estava acontecendo, conseguiram agir rapidamente, prender esses dois homens. Um deles está em atendimento no HPS, mas está sob custódia.
1: Perfeito. Bom, tu já deve ter ouvido falar, eu até comentei aqui mais cedo, mas que tivemos aí uma neve aqui na capital gaúcha, lá em 84, em agosto de 84, com volumes aí que alguns pontos da capital chegou a ter de 10 a 20 centímetros de neve, Raí. É uma coisa raríssima, né? Mas sabe como é que é? Tudo pode acontecer nessas mudanças climáticas ainda, né, Tchê?
2: É verdade, é verdade. Imagina, né? Será que vai nevar de novo em Porto Alegre esse ano? Porque a gente tem tido, né, temperaturas bem baixas, e aí quando tem aquela... É uma série de fatores aí que é necessário, né? É necessário para que haja a combinação ali de umidade, de frio também. Uhum. Então, quem sabe? O pessoal gosta bastante de acompanhar esse fenômeno. E aí, quem sabe, possamos ter aqui em Porto Alegre. Sabe quando eu trabalhei em Caxias do Sul teve alguns episódios de neve também. É um pouco mais raro do que as regiões dos campos de cima da serra, lá, São José,
1: pela altitude, dos Ausentes, né?
2: Exatamente, pela altitude, né? O que facilita o floco, né, da neve chegar ainda em formato de neve, né, antes de derreter, como é mais alto. Mas em Caxias teve alguns episódios, claro, mais que Porto Alegre, porque também é mais alto. E eu tive por lá um ano, fiquei esperando a neve e não vi, viu? Não chegou a aparecer. Vamos ver agora se aqui em Porto Alegre aparece.
1: Bom, a capa de Zero Hora aqui, GZH, fala isso. Pode nevar, temperaturas despencam e põem estado em alerta nesta sexta-feira. E eu estava dando uma olhada nessas fotos de lá de 84, né? Impressionante, assim, né? A quantidade de neve aqui na capital gaúcha, né? E é claro, tivemos alguns eventos mais extremos, assim, pegando boa parte do estado, 65, daí sim com uma nevasca um pouco maior também, né? Mas estamos aí, para o que der e vier, né, meu amigo? Não tem jeito, não fugimos do mesmo com frio, não fugimos do serviço, né?
2: Não fugimos, com frio, com chuva, com neve, estamos prontos para trazer informação, e se tiver em algum momento a gente vai estar de olho e vai estar reportando por aqui.
1: Maravilha, Raí, muito obrigado, meu amigo.
2: Valeu, Drago, um forte abraço, bom fim de semana para ti.
1: 4:50, marcando o sinal, não marcou o sinal é 45, né, mas eu que estou dizendo 4:50, faltando 10 para 5 na manhã fria desta sexta-feira. Hoje, dia 3 de julho, temperatura 7 graus agora aqui na Érico com a Ipiranga. Nossa agenda cultural chegando com Jax Machado, Denise Cruz, edição de Vicente Nolasco.
0: Muito bom dia, Marcelo Drago. Começando então a nossa agenda cultural aqui no Madrugada Gaúcha.
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4: Dia 17 de julho, às 9 da noite, com ingressos em eventim.com.br, que custam entre R$ 50 e R$ 350.
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8: Olá, ouvintes da Rádio Gaúcha. Aqui quem fala é Júlio Conte e eu tenho dois convites muito especiais para vocês. São duas peças de teatro que eu estou fazendo que vão estar em cartaz nas próximas semanas. A primeira é A Hora de Érico, que narra um encontro ficcional entre Érico Veríssimo e Clarice Lispector, no momento muito especial da vida do Érico, quando ele faz um ajuste de contas com seu pai. Vai acontecer no dia 26 de junho até dia 12 de julho. Essa temporada é no Teatro Renascença. E o outro convite é para o Baile na Curva, que todos já ouviram falar, o espetáculo está há 43 anos em cartaz, que vai acontecer no dia 2 e 3 de junho, são 2 dias apenas, no Teatro Bourbon Country.

0: Depois do grande sucesso das duas últimas apresentações por aqui, o Queen Celebration retorna a Porto Alegre. O tributo, que é capitaneado pelo vocalista André Abreu, já realizou diversos shows tanto no Brasil como no exterior.
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0: 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O show será no Araújo Viana no dia 3 de julho. Acompanhado por uma orquestra, o projeto vai mostrar ao público o espetáculo Greatest Hits Tour e será às 9 da noite com ingressos pelo Simpla a partir de R$ 90. Com edição de Vicente Nolasco, falamos eu, Denise Cruz e Jax Machado.

0: 4h56, clássico, clássico do Pixinguinha, carinhoso, na voz de Marisa Monte. A parceria dessa gravação é com Paulinho da Viola. Muitos recados aqui, muita gente mandando recado, muito obrigado pessoal mesmo aí pelo carinho de vocês, tem muita gente, muito mais que eu posso, né, mandar aqui. O nosso amigo lá na Ucrânia com a gente aqui, mandando o Boris, mandando um abraço. Quem mais aqui? Mantém um áudio muito legal, vou dar em seguidinha esse áudio aqui, ó. Bom dia, Drago. Frio de Rengar Cusco, no bairro Sarandi, 7 graus. Abraços do Valmor Tacom aqui com a gente. Quem mais aqui? O pessoal mandando, muito bom, Drago. Café com Samba nos 70, muito bom, curtindo. O Enesilmo Barbosa, de Botucatu, São Paulo. É, um abraço, meu, que vai fazer uma viagem para visitar o médico, né? E o pessoal aqui mandando recado, aqui, Drago, Lucas, Tempas de Bom Princípio, o amigo que tirou foto aqui, eu me perdi até aqui, tirou foto do painel do caminhão, 0 grau. E tem um áudio rapidinho sobre a questão da neve, vou rodar para você conferir o que diz aqui a nossa ouvinte.
1: Bom dia. Eu dava aula da escola de Gart Schneider, perto do Carrefour, em 84, e um aluno disse: professora, está nevando. Eu disse: impossível. Porto Alegre fica 11 metros acima do nível do mar, aqui não neva. Ele disse: professora, olha para fora. Eu olhei e estava nevando. Foi uma festa, saímos todos para fora para ver os flocos de neve, sentir. Neuzinha, atualmente Passo Fundo.
0: Que legal, que depoimento. Neuzinho, um beijo pra ti. Gustavo Gossen, em Central de Jornalismo.
2: É, acho que você quer brincar na neve, né?
0: Mais ou menos.
2: Eu já era nascido em 84, mas realmente não lembro. Era muito nenê pra ver. Então posso dizer que sou da época da neve em Porto Alegre.
0: Eu também, mas eu não vi.
2: É que nem vocês já estavam falando, ah, eu acho que o Bittencourt estava falando, né, do... Ah, eu não vi o Pelé jogar. Eu vi, porque em 90 ele fez um jogo de despedida, né? Quando ele fez 50 anos.
0: Eu vi ele jogar aqui no Beira-Rio, aqui também de jogo comemorativo, né?
2: É, não podemos dizer que não vimos, né?
0: Exatamente.
2: Drago, então fechou a madrugada bastante tranquila. Na madrugada, nenhum fato mais importante. A gente amplia na sequência no Gaúcha hoje algumas situações que ocorreram, mais essas que o Raí trouxe há pouco, inclusive do cidadão lá roubando, furtando um monte de taxões na BR-116 em São Leopoldo. A gente amplia. Vou dar mais tempo aí para conversar com o Macedão.
0: Maravilha, Guilherme. Um abraço.
2: Abraço.
0: Antônio Carlos Macedo, bom dia, Macedão.
3: Bom dia, Drago, bom dia, ouvintes. Sabe que esse episódio da neve em Porto Alegre, eu sei que aconteceu, nós temos aí, né, a manchete de capa de zero hora naquele dia, no dia seguinte, né?
0: Sim.
3: É, contando e mostrando fotos, mas sabe que na memória, e eu sou uma figura que tem uma boa memória, eu não lembro desse dia,
0: Drago. Eu também não lembro, Marcelo.
3: Eu não lembro. Não sei se é porque isso aí foi em agosto, né?
0: 24 de agosto, né?
3: Foi 24 de agosto?
0: Isso, é.
3: Eu não sei se porque eu recém estava começando a trabalhar aí na Rádio Gaúcha, eu tinha entrado em 16 de julho. Eu não sei se a minha cabeça estava tão voltada para aquele começo de trabalho, uma atividade nova, né? Eu estava entrando no esporte, era uma coisa que eu nunca tinha feito assim continuamente. Não sei se a minha preocupação estava tão voltada para aquilo. O meu filho pequeno, meu filho mais velho, tinha 6 meses e a gente tinha enfrentado problemas de doença com ele também, tinha uma atenção muito especial para tudo que acontecia com ele. Não sei se em função disso a minha cabeça não estava tão voltada para esses episódios, que o episódio da neve passou assim meio que batido, sabe? Não ficou registrado.
0: É, sabe que eu era muito novo, eu tinha 12 para 13 anos, né? E a gente, quando era muito frio assim, devia ser um dia com muito frio, no tomo dia, você ia pra rua, ficar dentro de casa e pronto, tu nem discutia, né? A gente era um pouco, por mais que não fosse tão criança, mas não discutia. Sim. E eu lembro que às vezes quando era muito frio, a gente ficava brincando dentro de casa, sabe? Brincando, jogando futebol de botão, qualquer coisa para fazer dentro de casa, sim, né? E não lembro nem desse dia, obviamente, nem muito menos neve. Se falar nisso também não lembro, assim, nem lembro de se falar muito na época, né?
3: É, não, claro que o assunto tá
0: registrado,
3: marcou,
0: né? Claro,
3: tá registrado, e aí exemplos aí, várias pessoas que se manifestaram.
0: Como ouvinte
3: aí,
0: agora, né?
3: Como a professora agora, contando, né, como viram e como sentiram a chegada da neve. Mas eu confesso, não lembro.
0: Mas tu já teve oportunidade nas tuas viagens, né, de ver neve, né?
3: Tive, sim, duas oportunidades. A primeira vez foi no Chile, em 1991. e depois foi viajando pela França e pela Alemanha. Três vezes eu me deparei com episódios de neve, em coberturas da seleção brasileira pela rádio.
0: Meu amigo, até logo mais. Vamos brincar um pouco perto das seis?
3: Vamos lá, então, vamos lá. Estamos aguardando os amigos.
0: Um abraço.
3: Até mais.
0: Vem notícia na hora certa e nós voltamos em seguidinha dentro do Gaúcha Hoje. Tchau.
4: 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Notícia na hora certa, 5 horas, 1 minuto. 11 municípios gaúchos registram temperaturas negativas nesta madrugada. Dois homens são presos após roubarem carro e avançarem em policiais no bairro Menino Deus, em Porto Alegre, na noite passada. Ministério Público denuncia ex-secretária, dois ex-vereadores e mais 19 pessoas por fraudes na Secretaria da Educação da capital. Céu parcialmente nublado em Porto Alegre, agora faz 7 graus. A sexta-feira será marcada pela volta do sol, porém também será de nova queda nas temperaturas no Rio Grande do Sul. Na capital, mínima de 5, máxima de 12 graus. 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
4: Trânsito sem registro de acidentes na capital e nas rodovias da Grande Porto Alegre neste momento.
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4: A Mega Sena acumulou pela quarta vez consecutiva. As dezenas sorteadas na noite passada foram 14, 19, 42, 45, 48 e 54. Com 5 acertos, 40 apostadores vão receber R$ 37 mil reais cada um. O prêmio principal para o concurso de amanhã subiu para R$ 33 milhões de reais. Serão conhecidos hoje os últimos classificados para as oitavas de final da Copa do Mundo. O destaque é o confronto entre Argentina e Cabo Verde, às 7 da noite. Antes, às 3 da tarde, jogam Austrália e Egito. A última partida da rodada será às 10h30 da noite, entre Colômbia e Gana. 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Da redação, Gustavo Gossen.
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3: 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Antônio Carlos Macedo.
4: Tá frio aí? Hã? Tá frio? É, tá frio, né? Bom dia! Bom dia! 7 graus, pra terem uma ideia, aqui na zona norte de Porto Alegre. Mas nada como em Santana do Livramento, onde já tivemos uma temperatura negativa abaixo de 2 graus. 2 graus e 2 décimos negativos lá na fronteira da Paz. Mais de 10 municípios gaúchos tiveram termômetros abaixo de zero durante a madrugada. Ou seja, o frio voltou e voltou com tudo, né? Pegando de ponta a ponta no Rio Grande do Sul. É assim que vamos, é assim que seguimos. Com frio mais uma vez. Muito bom dia, muito obrigado pela audiência, muito obrigado pela parceria. Que todos tenham um ótimo dia, com muita paz, saúde e felicidade. Estou curioso para saber qual é a vestimenta do Thiago Bittencourt. Astronauta ou esquimó, bom dia.
2: Opa, bom dia, Macedo, bom dia aos ouvintes do Gaúcha. Hoje é um misto, né, de astronauta com esquimó. Até aqui dentro do estúdio tá quentinho, o Drago deixa, né, a temperatura bem agradável. Mas na rua, pra sair na rua, olha, tava de touca, manta, cerola, tô com uma camisa, um blusão, vim com um casaco. Então assim, quem for pra rua, não tem nenhuma dúvida. O que tiver e puder colocar pra se proteger, pode colocar. Eu sei que o Leandro Rodrigues não vai gostar desse termo. Primeiro eu vou dizer que o Leandro Rodrigues, aquela tese dele das três camadas, hoje eu acho que não, vai precisar de mais, viu? Três não vai ser suficiente. E a outra é que a parte boa é que não tá úmido, né? Assim, no sentido de não tá chovendo, não tem aquela névoa, aquela neblina. Então tá um frio seco, o que deixa com uma sensação de mais frio ainda. Mas pelo menos não tem aquela sensação ruim dessa chuva, dessa garoa nesse amanhecer. Tá seco, mas tá muito frio, viu, Macedo? Muito frio mesmo. Eu tô aqui abrindo o nosso WhatsApp para receber a mensagem dos nossos ouvintes, para dizer como é que estão lidando com essa friaca, com esse friozão dessa sexta-feira. 51 é o código de área, 996995218, 996995218 é o WhatsApp da Gaúcha. O pessoal já pode mandar a mensagem, dizer como é que está o amanhecer na sua região. Se preferir, vai lá no YouTube da Gaúcha, nos acompanha aí em imagens. Ó, abriu até com áudio aqui. Em imagens, e aí se inscreve no canal, dá o joinha, dá o like, né, ativa a notificação, vamos, isso. E aí lá tem um chat do lado direito ali, o pessoal pode mandar suas mensagens também, e aí ali a gente busca algumas mensagens dos ouvintes que já estão nos dando bom dia. Ó, o Altair Castilhos, aqui o frio ainda não chegou. Aonde é que tu tá, Altair? Manda aí pra nós. No bairro Sarandi, frio de renguear Cusco, diz o Valmor Tacon. Vargas dizendo que saudade do verão. É verdade, tá com dois pares de meia e a calça do pijama por baixo. Quem mais? Kleber Correia Lima, em Esteio, com vento bem gelado também. É o pessoal mandando isso no nosso chat lá no YouTube da Gaúcha.
4: Cleocum, e a roupa do amigo, como é que está? Vestido de quê? Bom dia.
5: Muito bom dia. Bom, eu tô em casa com a mesma roupa de sempre.
4: Tá de pijama?
5: A temperatura não tá variando tanto dentro de casa.
4: Tá de pijama?
5: Sim, tá frio. Eu abri a janela, abri a porta lá pra dar uma olhada ali, ver como é que tava a praça, mas não tinha formação de geada ainda na praça aqui na frente de casa. Eu ver se hoje se vai dar geada entre hoje e amanhã. Ver se consigo filmar pra mostrar pras pessoas a diferença de geada pra situação de água congelada, né? Mas enfim, são coisas que eu fui ali de curiosidade. Mas eu acredito que mais perto das 7h30, perto das 8h, eu vou conseguir filmar alguma coisinha ali na praça. Esses dias apareceu, mas aí eu tava com preguiça de descer. Mas hoje eu vou ver se desço pra filmar. Eu filmei uma vez ali, mas uma quantidade muito grande de geada que aconteceu aqui nessa praça que eu moro na frente. E o que acontece? Eu acabei perdendo o celular, caramba. Eu já perdi dois celulares e um deles já estava com as imagens. A única coisa que eu reclamo de ter perdido o celular não foi ele, mas foi as imagens que se foram ali da questão da neve, que estava... Da questão, né? Da questão da geada, que estava bem marcada aqui na frente da casa.
4: Tá certo.
5: Tá frio, viu, pessoal? Vai sair de casa, é como diz o Thiago, tem que se agasalhar, tem que botar tudo. Enquanto tá com frio, vai colocando roupa, né? Não tem outra alternativa.
4: Vai colocando camadas.
5: Aí tá quando certo. Não dá mais, para, né?
4: Para. É isso aí, tá certo. Vamos lá, então. Vamos conferir o mundo das notícias.
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4: 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Rio Grande do Sul volta a registrar temperaturas abaixo de zero na madrugada. Lucas de Oliveira.
6: Os termômetros ficaram abaixo de zero em ao menos 12 municípios nesta madrugada. Até o momento, a menor marca foi registrada em Quaraí, na fronteira oeste, onde a mínima chegou a menos 3 graus e 1 décimo. Já em Santana do Livramento, marca de 2,2 graus negativos. Em Erval, no sul do estado, os termômetros indicaram menos 2 graus e 1 décimo. Também foram registradas mínimas negativas em Uruguaiana, Bagé, Barra do Quaraí, Lavras do Sul, Hulha Negra, Aceguá, Pinheiro Machado, Jaguari e Canguçu.
4: 22 municípios já registraram estragos causados pela chuva dos últimos dias no estado. Maria Regina Eichenberg.
7: O balanço mais recente divulgado pela Defesa Civil do Estado aponta danos registrados em 22 municípios nos últimos dois dias. A maioria, 17,

0: um frio muito forte, noutra parte também pelo frio, só com um pouco menos de intensidade, porque tem bastante nuvens entre Serra, Planalto, Alto Uruguai, a parte norte das Missões e até mesmo o centro do estado, que tem uma camada de nuvens aqui na parte leste também. Agora chama a atenção que a fronteira oeste, a campanha e a parte do litoral sul tem algumas áreas com temperaturas negativas e vai registrar mais ainda. A temperatura menor até o momento registrada é 4,1 na estação do IMET em Quaraí, mas a gente tem 2,3, por exemplo, negativo em Erval, tem 1,5 negativo em Lavras do Sul. Enfim, o que não falta é temperatura negativa no sul. E o tempo está seco, mas talvez o que chame mais a atenção é a rapidez com que passa esse sistema. Amanhã de manhã ainda está frio, provavelmente temperaturas negativas entre a Serra e o Planalto, e o frio lá no sul vai continuar. E amanhã à tarde esse sistema vai para o oceano, muito rapidamente, e no sábado a gente já vai ter um clima ameno por aqui. Domingo, o frio não é tão intenso e já tem chuva entre a tarde e a noite em várias partes do estado. E a segunda-feira promete tempo chuvoso para todo o estado do Rio Grande do Sul.
1: Agora 5 horas 15 minutos, temperatura em Porto Alegre na marca dos 7 graus. Guarda Municipal de folga em Esteio reage à tentativa de assalto e mata assaltante Ayrton Lemos.
2: Segundo a Guarda Municipal de Esteio, o agente estava como cliente em um estabelecimento comercial na Avenida Governador Ernesto Dornelles, conhecida como Avenida do Carnaval, no bairro Santo Inácio, quando foi rendido pelos criminosos. Ao perceber uma oportunidade, reagiu com uma arma particular. Um dos suspeitos morreu no local. Os demais fugiram em um veículo. A Polícia Civil vai abrir inquérito nesta sexta-feira para investigar o caso.
1: Agora 5 horas 15 minutos, 5 e 15. Seguindo em frente, vamos saber agora do que ocorreu no bairro Menino Deus, em Porto Alegre, onde dois homens foram presos após roubo de carro, perseguição e troca de tiros com a polícia. Júlio Osório.
3: O crime aconteceu na rua Botafogo, entre a Múcio Teixeira e a Travessa La Salle. Segundo a Brigada Militar, dois assaltantes abordaram uma jovem e roubaram o carro dela. Uma guarnição da Brigada Militar, que fazia o patrulhamento no local, viu essa movimentação e abordou a dupla. Os criminosos avançaram com o carro contra os policiais, que reagiram com disparos de arma de fogo. Os bandidos conseguiram fugir, mas foram localizados momentos depois. Um deles foi encontrado junto ao veículo na Avenida Padre Cacique. Ele foi preso em flagrante e não teve o nome divulgado. Já o outro homem foi localizado depois de dar entrada no hospital de pronto-socorro com um ferimento de bala na mão. Ele também não teve a identidade divulgada e está custodiado, passando por atendimento médico.
1: 5 horas 17 minutos. Ministério Público denuncia ex-secretária, dois ex-vereadores e mais 19 pessoas por fraudes na Secretaria da Educação de Porto Alegre. Tiago Bittencourt.
4: O Ministério Público do Rio Grande do Sul denunciou 22 pessoas por suposto envolvimento em fraudes na Secretaria Municipal de Educação de Porto Alegre, investigadas na Operação Capa Dura da Polícia Civil. Agora cabe à Justiça Estadual analisar a denúncia e, se ela for aceita, os acusados se tornam réus. Essa é a primeira acusação do Ministério Público relacionada à operação que apontou uma fraude na compra de 544 mil livros em 2022, ao custo de 36 milhões e meio de reais. Entre os denunciados estão a ex-secretária da Educação da capital, Sônia da Rosa, o empresário Jailson Ferreira da Silva e os ex-vereadores Alexandre Bobarda, do PL, e Pablo Melo, do MDB, este filho do prefeito Sebastião Melo, que não foi investigado. A defesa de Sônia diz que só vai se manifestar após ser citada. A defesa de Jailson diz que seu cliente vai provar a inocência durante o processo. Já o ex-vereador Pablo Melo diz que vai provar sua inocência, assim como a defesa de Alexandre Bobarda, que afirmou ainda não ter tomado conhecimento da denúncia.
1: Agora 5 horas 18 minutos. Ministro da Fazenda confirma início da retirada de subsídio da gasolina a partir da próxima semana. Gustavo Gossen.
5: Segundo Dario Durigan, a ideia é fazer um corte gradual no benefício, que é 44 centavos

0: por litro. Na terça-feira, o governo retirou um dos subsídios dado ao óleo diesel, de 35 centavos por litro. Logo em seguida, a Petrobras anunciou a redução no preço do produto no mesmo valor, anulando o repasse ao consumidor final. A gasolina foi o último combustível a receber subsídio do governo após o início da guerra no Irã.
1: 9 ex-servidores de Farroupilha são indiciados por desvio de recursos públicos. Giovana Dúrios.
2: Segundo o inquérito da Polícia Civil, os ex-servidores da Secretaria de Agricultura de Farroupilha, na Serra, cobravam valores em dinheiro de produtores rurais para realizar serviços de máquinas e entrega de brita. O prejuízo estimado é de cerca de R$15 mil. O inquérito foi concluído e encaminhado ao Ministério Público. Eles foram indiciados pelos crimes de peculato, corrupção passiva e associação criminosa. Em nota, a Prefeitura de Farroupilha informou que todos os envolvidos já foram exonerados e destacou que os fatos investigados ocorreram em gestão anterior.
1: 5h19, previsão do tempo para Grande Porto Alegre, Cleocon.
3: Mas cedo com tempo sem chuva para o dia de hoje, mas ainda com muitas nuvens, pelo menos até 9, 10 horas da manhã. Depois, mais perto do meio-dia, que essa nebulosidade vai se dissipar e o sol vai aparecer por entre nuvens no início e depois vai abrir uma tarde de céu mais aberto por aqui. Agora chama a atenção que com o avanço do ar frio não tem como as temperaturas subirem. Não, olha, sendo muito otimista, vai a 15 graus em alguns pontos, mas a média da temperatura à tarde não deve passar dos 13 graus aqui entre a capital e a região metropolitana. Portanto, muita atenção a esse frio intenso, que vai depois trazer uma temperatura mais perto de 0 grau amanhã pela manhã, em torno de 3 a 5 graus para começar o sábado. Depois disso, as temperaturas vão a 16, 17, à tarde já começa a aquecer no sábado. Domingo, temperaturas mínimas na faixa de 6 a 7 graus, parecida com a de hoje, e a expectativa depois de temperatura em torno de 19 para 20 graus. Domingo já dá uma aquecida, e aí tem chuva prevista para Porto Alegre em alguns simuladores já na noite, de domingo para segunda-feira. E a segunda-feira será chuvosa em Porto Alegre e toda a região.
1: Espanha, Portugal e Suíça também se classificam para as oitavas de final da Copa do Mundo. Janaína Ville.
4: Espanha e Portugal vão se encontrar nas oitavas de final da Copa do Mundo. A Espanha conseguiu a classificação depois de vencer a Áustria por 3-0, com dois gols de Oyarzabel e um de Pedro Porro. Já Portugal eliminou a Croácia por 2-1 de virada, com Cristiano Ronaldo marcando seu primeiro gol em mata-mata de Copa. Durante a madrugada, foi a vez da Suíça conseguir a classificação depois de vencer a Argélia por 2-0. A seleção suíça agora espera o duelo entre Gana e Colômbia em jogo que acontece às 10h30 da noite de hoje. Também hoje jogam a Austrália e Egito às 3 horas da tarde e quem vencer esse duelo pega nas oitavas de final o vencedor de Argentina e Cabo Verde, que se enfrentam às 7 horas da noite.
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0: Hoje o grito de gol está por trás da nossa trilha sonora. Ela foi preparada com as músicas escolhidas pelas seleções do Mundial na hora do para rodarem na hora dos gols. Quando sai um gol de uma equipe, a música escolhida por ela aparece nos alto-falantes do estádio. No caso da França, a música escolhida foi essa. One More Time, da dupla francesa Daft Punk.
1: Nem todas as seleções mandaram, né, Macedo? A FIFA deu às seleções a prerrogativa de escolher até três músicas para serem rodadas em diferentes momentos do jogo. No aquecimento, na hora do gol e no final da partida, na comemoração. Algumas seleções mandaram mais de uma, muitas seleções mandaram uma e algumas seleções não mandaram nenhuma. Claro que algumas músicas não são nem tão boas, são meio desconhecidas. E aí a gente acabou selecionando as melhores, assim, as mais conhecidas, as mais, como é que a gente pode dizer, mais gostosas curiosas de se ouvir. E de seleções que ainda estão na disputa, né, Marcelo? Aquelas que foram embora, bom, as músicas não vão nem mais tocar durante a Copa, mas as que estão na disputa a gente selecionou e deu uma trilha bem boa, bem animada. Olha, principalmente porque a gente escolheu as dos gols, né? Então é aquele momento de felicidade, de alegria. E aí as músicas são bem boas, a gente tá abrindo com a música da França, que tá tocando bastante nessa Copa do Mundo, né, Marcelo?
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1: E eu falei, viu, Macedo? Que tava seco, mas aqui em Porto Alegre, tá? Porque tem relato de uma garoa, um chuvisqueiro. Ali, né, entre o Vale dos Sinos e a Serra, eu recebi Sapiranga, sim, Garoando e Igrejinha, também com um chuvisqueiro nesse início de manhã, viu, Marcelo?
0: Olha, Thiago, eu acho que não secou ainda, viu? É? Secou no sentido de não estar chovendo, como o caso de Porto Alegre. Mas, olha, aqui na minha casa, os vidros, as paredes, o chão ainda estão bem úmidos. É. Sinal de que a umidade ainda está presente. O ar seco ainda não foi suficiente para fazer essa umidade aí que nos envolve há dias
2: aí. E está úmido por dentro, né, Marcelo?
0: Pois é, né, Cléo?
2: Uhum. Não, daqui já, ontem já estava assim.
1: É, e aqui, ó, Novo Hamburgo, Rafael Miller também dizendo que tá com uma chuva fraca, uma garoa. Eu recebi também Morro Reuter, aquela região ali ainda com essa chuva fraca, essa garoa nesse início de sexta-feira. E muito frio, viu, Marcelo? O relato é de muito frio em praticamente todo o estado do Rio Grande do Sul.
0: É, quando tá bem seco, se tivesse ar bem seco, nem tinha essa cogitação de neve, né, Cléo?
2: Ah, sim. É, eu acredito que a questão da neve ainda não passou, porque eu estava esperando que fosse, e estou esperando que vai secar somente ao longo do período da manhã. Enquanto tiver essa umidade, esse chuvisqueirinho, tem que ficar atento, porque as temperaturas estão altas, mas está entrando muito ar frio que está vindo do sul. O que não preocupa é que essas temperaturas negativas da fronteira, elas não vão ficar lá paradinha, bonitinha, né? Elas vão dar uma passada, principalmente pela serra, pegando aí Campos de Cima da Serra e Aparados, e também aquele sul de Santa Catarina com maior intensidade. Entre o amanhecer ali, o período da manhã vai ser muito frio, e ainda à tarde, sem aquecimento. Então o pessoal tem que ficar atento ainda com essa questão da expectativa de neve por causa do frio e do chuvisco. Esse que se está aqui pertinho de Porto Alegre, está maior ainda junto ao litoral, está maior ainda na parte dos Campos e dos Aparados, né, na Serra Gaúcha.
0: É, onde nevou bastante foi na Argentina, mas isso já ontem, né? Córdoba, Tucumã, Mendoza,
2: foi ali em Bahia Blanca, né? Mar del Plata.
0: Sim, Mar del Plata, Bahia Blanca, bem próximo, né, da região
2: próximo. Por isso que eu fiquei assim muito, porque toda essa neve estava sendo prevista já. Eu é que estiquei ela para o Rio Grande do Sul, porque, bom, com essa questão aí desse frio intenso, com temperatura negativa, juntando com a chuva, não dá para descartar uma possibilidade, né?
1: É, e os ouvintes estão mandando aqui o Aldemar, que nevou no Uruguai. Quem mais mandou aqui? Mais um mandou aqui. Ontem nevou no Uruguai, isso aí, o Nogueira, lá de Livramento,
2: que
1: também mandou.
2: Que parte do Uruguai?
1: Ah, boa, ele mandou até uma foto do carro.
2: Não, é porque se neva no Uruguai, tem chance de nevar em algumas áreas do sul do Rio Grande também, né?
1: Tô vendo aqui com ele, qual o local do Uruguai.
2: É. Porque tem a parte, tem partes altas ali, com o Pinheiro Machado, que é muito pertinho do Uruguai. Se a neve acontece na parte leste do Uruguai, o risco de Pinheiro Machado é muito grande. E tem os cerros ali na área de Livramento mesmo, que com frequência neva. A gente não tinha informação, né?
0: Deixa eu chamar o Raí Quadros, que tá na rua, tá no frio, tá no relento, tá no
2: tempo,
0: como dizia.
2: Espero que ele tenha colocado casaco hoje, né, Marcelo?
0: Acho que colocou hoje, ele não veio de bermuda, não. bom dia, Raí.
3: Bom dia, Macedo, bom dia, Cléo, Thiago, bom dia a todos os amigos. Pois é, hoje, olha, casaco e casaco reforçado, viu? Hoje eu peguei o meu arsenal de roupas, tirei do guarda-roupas e resolvi trazer, porque eu já estava acompanhando a previsão, que hoje deveria ser bastante frio, e tem um ventinho na rua que deixa tudo ainda mais gelado, viu? Tava mais cedo, próximo à orla do gasômetro, quase congelei ali, a mão quase congela, porque bate bastante vento e com essa temperatura aqui em Porto Alegre, o termômetro de rua marcando 7 graus, mas a sensação térmica acaba indo lá embaixo. A gente já tem temperatura negativa aí pelo estado, né? Quando começa a amanhecer, tende a ficar ainda mais frio, então vim preparado, preparado, e o amigo, amiga que vai sair de casa logo mais para começar a encerrar a sua semana na sexta-feira, olha, a dica é fazer o mesmo, levar manta, touca, de repente um casaco, né, com um capuz, sempre ajuda, até para proteger as orelhas, que gelam bastante nesse frio, Maceto.
0: É, imagino, né? É, bom, você não pegou chuva pelo caminho.
3: Não, hoje o tempo bem seco, viu? A gente não pegou chuva em nenhum momento da madrugada aqui em Porto Alegre. Também estivemos pela região metropolitana, cruzamos aí a BR-116, estivemos em Gravataí, toda a região aqui sem chuva nessa madrugada de sexta-feira.
0: Perfeito. Bom, na área do jornalismo, na hora da sua cobertura, qual é o destaque?
3: Olha, Macedo, o destaque ainda é aquele caso que aconteceu ontem à noite, a gente acompanhando aquela tentativa de assalto, né, no bairro Menino Deus, aqui em Porto Alegre. Foi ontem à noite, uma jovem que estava saindo da sessão de terapia e aí teve o carro roubado na rua Botafogo, quase na esquina ali com a Múcio Teixeira, bairro Menino Deus, e aí dois homens abordaram ela, e bem na hora passavam dois policiais fazendo patrulhamento em motocicletas, justamente porque o bairro Menino Deus estava sem luz desde as por volta das 4:30, 5 horas da tarde, quando um transformador num poste acabou explodindo. E aí o bairro ficou sem luz, logo depois aconteceu a ocorrência, a Brigada Militar começou a fazer um patrulhamento ali na região. E aí bem na hora que o assalto acontecia, os dois policiais nessas motocicletas estavam passando pela rua Botafogo e aí conseguiram abordar esse homem. E aí, segundo os policiais que estavam lá no local, atenderam essa ocorrência, um dos assaltantes teria feito um gesto, né, que fosse reagir ali àquela abordagem, e aí o policial efetuou um disparo, acertou um dos assaltantes, eles ainda conseguiram fugir, mas foram detidos nas proximidades do estádio Beira-Rio. Um deles ficou baleado, foi levado para o hospital de pronto-socorro da capital, onde está sob custódia, e o outro foi preso pela polícia. Felizmente, essa jovem, ela não se feriu, mas foi um grande susto ali para os moradores durante a noite, Macedo, porque já vinha dessa situação com vários estouros, até os moradores tentando entender o que era, acabou caindo a luz, e aí como é uma região bastante residencial, bastante arborizada, acaba acontecendo de quando não tem iluminação pública, fica um breu, né? Por isso mesmo a Brigada Militar começou esse patrulhamento por lá, e aí felizmente os policiais estavam no local certo lá para evitar que acontecesse qualquer problema ainda mais grave do que esse, Macedo.
0: Perfeito. Então tá certo, Raí. Aquele abraço, muito obrigado e te cuida aí, hein?
3: Pode deixar, pode deixar. Um forte abraço e um excelente final de semana para todo mundo.
0: 5h32, a trilha sonora hoje é feita de gol. É, cada gol da Copa tem uma música rodando nos alto-falantes. Vamos agora conferir mais uma. Essa é da Colômbia. Mami, prenda la radio, encienda la tele. É o ritmo que nos une.

0: 33, som da Colômbia na Copa do Mundo com Rian Castro e o SOG. Vamos à Central de Jornalismo. Senhor Gossen, bom dia.
1: Bom dia, senhor Macedo, bom dia a todos. Só mais um detalhe desse caso lá do bairro Menino Deus, do assalto, que a Brigada Militar nos reforçou que não chegou a ter a troca de tiros. Como o Raí disse, um deles fez a menção de atirar, e aí eles atiraram o carro roubado em direção às motos. As motos caíram, e aí que os policiais revidaram e atiraram. Então não chegou a ter o confronto, né, de ambos os lados, e sim os policiais que revidaram. Na madrugada, a gente teve dois incêndios, nenhum deles com gravidade, apenas algum prejuízo material, nenhum deles com vítimas. Um deles por volta da meia-noite e meia lá em Rio Grande, um incêndio em uma casa no bairro Parque Coelho, na Presidente Vargas, e outro pouquinho mais cedo lá em Viamão, na rua Ana Terra, no bairro Florescente. Os bombeiros nos passaram que atenderam rapidamente, não evitando que houvesse prejuízo maior, também nenhuma vítima em ambas as ocorrências.
0: Redes sociais?
1: Macedo, nos últimos dias, até falamos aqui dos memes e das postagens com relação ao jogo do Brasil com a Noruega no domingo, especialmente em torno da figura do atacante Erling Haaland. E uma dessas publicações chegou até ele, que entrou na brincadeira e o pessoal está comentando bastante. É uma montagem do filme As Branquelas, em que eles substituem o rosto do Terry Crews pelo Vini Jr. e o rosto da personagem Tiffany, a loirinha, pelo Haaland. E aí eles cantam a música, que ficou famosa, uma cena clássica do cinema e desse filme. E o próprio Haaland escreveu pro Vini: alô, Vini Jr., precisamos recriar isso. E o Vini respondeu também com várias risadinhas. E aí tá bombando mais ainda, pessoal, achando legal essa interação entre os dois.
0: Beleza, valeu. Agora são 5h35. Fala, Thiago.
2: A Colômbia que joga hoje, né? Vamos ver se vai tocar ou não essa música. Gostei muito desse... É o reggaeton, né? Que eles dançam bastante lá na Colômbia. É o jogo das 10h30 contra a Gana. Antes ainda tem Austrália e Egito. E a Argentina e Cabo Verde. São os três jogos do dia de hoje, né? Fechando essa fase de 16avos de final, né, Macedo?
0: Isso. É, amanhã não tem jogo, né?
2: Amanhã tem jogo. Amanhã tem.
0: Qual é o jogo amanhã?
2: Acho que abre as oitavas, é Paraguai e França.
0: Ah, é. Amanhã já abre as oitavas.
2: Isso,
0: exatamente.
2: Amanhã abre as oitavas. É Canadá e Marrocos às 2, Paraguai e França às 6 da tarde amanhã.
0: Isso. Isso aí. É lá no meio da semana que vem que não tem
2: quarta,
0: jogo. Não.
2: Quarta é o dia que a gente vai ficar triste. Não vai ter jogo nenhum. Jogo nenhum. É. Ontem, ô Macedo, olha, vou dizer, eu tô na dúvida, porque eu tô gostando muito da Copa, tá, Macedo? Então, assim, eu vou escolhendo aqueles jogos que eu digo assim, ah, esse é o melhor. E aí vem e esse é o melhor. Ontem, aquele Portugal e Croácia, eu achei, assim, ó, sensacional. Por mais que o gol de Portugal tenha sido, assim, um pênalti bem duvidoso, tá? Bem duvidoso, o VAR achou lá uns dois braços no meio do bolo, no escanteio, deu o pênalti e o Portugal conseguiu virar sobre a Croácia e eliminou a equipe croata, vencendo por 2-1. Um dos momentos bonitos também é a homenagem ao Diogo Jota, né, Macedo? Hoje faz um ano da morte daquele jogador do Liverpool, da seleção de Portugal, morreu num acidente de carro, e aí ontem, depois da vitória, os jogadores fizeram uma homenagem a ele, pegaram a camiseta 21 que ele usava na seleção. Foi um momento bem bonito, e agora teremos Portugal e Espanha na próxima fase da Copa, né, Macedo?
0: É, a Espanha que sobrou no jogo contra a Áustria, ganhou com bom futebol, com goleada, 3-0, então, em tese, Espanha vai favorita contra Portugal, que mesmo ganhando de virada ontem com esforço, com determinação contra a Croácia, ainda não conseguiu apresentar o mesmo futebol que a Espanha apresentou ontem, né?
2: É, ontem a máxima do futebol se comprovou com todas as letras, né? Do quem não faz, leva. A Croácia teve chance de fazer mais de um gol. O goleiro de Portugal foi o grande personagem da partida. E aí eu até brinquei lá em casa, eu disse, tem uma máxima no futebol que diz, quem não faz, leva. E levou, né, Marcelo?
0: E aí, na madrugada, a Suíça ganhou por 2-0, né?
2: Da Argélia, com superioridade, não passou susto, passou tranquila a Suíça, que agora espera o vencedor desse confronto de Colômbia e Gana, que ocorre hoje de noite.
0: E sabe que eu tava indo dormir quando começou o jogo, era meia-noite, né? E aí eu não tinha pegado no sono ainda, deu o primeiro gol, foi por volta de 10 minutos o primeiro gol da Suíça, era uma jogada pela esquerda, é o jogador que, eu não lembro, não sei o nome, não lembro o nome
2: já
0: dele, mas...
2: Bom jogador,
0: fez uma baita de uma jogada pela esquerda e quando a bola tava uns 5 centímetros para sair pela linha de fundo, ele cruzou forte para a pequena área e o centroavante que tava entrando pelo meio, a bola meio que bateu nele, já com o gol vazio, foi o primeiro gol da seleção da Suíça, né?
2: Isso aí. O jogador que fez o gol, o Embolo,
0: Isso. Embolou, exatamente.
2: Embolou. E aí depois faz o segundo gol no segundo tempo, um chute de fora da área, e aí o lance que tá viralizando é o gol perdido, né, Macedo? Teve um lance perdido no final, o Heider, número 22, a goleira aberta, o goleiro caído lá no outro canto, e ao invés dele chutar na parte aberta, ele chutou em direção ao goleiro. E aí o goleiro defendeu, o goleiro que é o filho do Zidane, né?
0: Sim.
2: O goleiro da Argélia.
0: Da Argélia.
2: Acabou defendendo, e aí o gol aperto, assim, o pessoal
0: dizendo, olha... Isso me lembra um lance, uma defesa sensacional que o John, quando jogava pelo Internacional, fez num jogo contra um Vasco. A bola estava quase em cima da linha, o jogador do Vasco, se desse um toquezinho pro lado esquerdo, com o gol vazio, faria o gol. Mas ele quis dar uma batida com muita força e a bola aí tomou o lado para a direita. E o John estava voltando exatamente do canto oposto e acabou fazendo a defesa milagrosa em cima da linha. Num lance em que a defesa, claro que foi espetacular, mas resultou muito da falta de habilidade e calma do atacante em tocar a bola pro fundo da rede, né?
2: Isso aí, foi o que marcou ontem.
3: O cara ficou emocionado, agora eu vou estufar a rede, né? Mas
2: agora eu se consagro, agora. E não deu.
0: Não se consagrou. Valeu, vamos pro intervalo, a gente volta em seguida.

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8: Cinco horas 43 minutos. Temperatura em Porto Alegre, nesse momento, atualizando aqui, 7 graus. 6, baixou para 6. Bem na hora em que eu acionei aqui o computador, mudou de 7 para 6. Então, nesse momento, 6 graus em Porto Alegre. Notícia da hora. Vamos à redação, vamos com o Gustavo Gossen.
9: João Fonseca avançando mais uma vez bem em um grande slam de tênis, já venceu duas partidas em Wimbledon, não perdeu nenhum set até agora e vai para a terceira partida hoje para chegar às oitavas de final, às 7 da manhã, enfrenta o russo Roman Safiulin, número 132 do mundo.
8: Cleocon, manchete do tempo.
10: Não pode ser outra não ser o frio que domina o estado do Rio Grande do Sul e que se estende ao longo do dia e fica forte ainda até amanhã pela manhã. Pessoal, fica atento aí a essas temperaturas baixas. Esta umidade, esse chuvisco que a gente tem no nordeste do estado, com certeza vai para o oceano e a gente vai ter uma tarde com um sol entre nuvens. A expectativa de que essa chuva, de que esse frio, melhor dizendo, vai embora muito rapidamente. E no domingo a gente já deve ter chuva no final da tarde e à noite em vários pontos do estado. Segue a previsão de uma segunda-feira chuvosa no Rio Grande do Sul.
8: O sinal marca 15 para 6 e nós vamos acionar o repórter Ian Tâmbara, que também circula pelas ruas de Porto Alegre nessa madrugada gelada. Ian, bom dia.
11: Bom dia, Macedo. Bom dia a todos. E também casacado, né? Hoje com aquele reforço, também tô aqui com uma manta para proteger o pescoço. Sou do time do Thiago que tem que colocar aquela ceroula. Eu acrescento também uma camiseta térmica para proteger melhor o peito, as costas. Então, é kit completo hoje também. Só não tô com a touca, viu? Mas o resto tá tudo por aqui acompanhando também nessa largada. E o frio parece que espantou os motoristas, pelo menos por enquanto. De repente o pessoal ficou um pouquinho a mais na cama, tá demorando mais para sair de casa. Diferente de ontem, né? Que dia de chuva, instabilidade, sempre atrai mais gente de veículo para a rua, seja com seu próprio carro, seja buscando veículo de aplicativo, táxi. Aí a gente percebe que o trânsito já desde cedo começa a trancar um pouco mais. A gente está aqui na terceira perimetral, onde tem um alerta só para o motorista no trecho da Aparício Borges. A gente verificou que tem um veículo parado na faixa da direita, com pisca-alerta ligado, já bloqueando essa faixa da direita. Claro que o movimento aqui está muito tranquilo, muito calmo ainda, então não está gerando um grande transtorno, mas é um ponto já para o motorista se atentar, isso no sentido sul-norte, para quem está indo em direção à área mais central da capital, passando aqui a Pedro Boticário.
8: Muito bem, primeira participação do Ian Tâmbara. O som de hoje é o som do gol, as músicas que tocam nos estádios da Copa, quando a respectiva seleção marca um gol. Vamos ver como a Espanha comemora os seus.

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1: Eu acho que eu inventei o nome do jogador da Suíça aqui, viu, Macedo? Os ouvintes alertaram, foi o Manzambi quem fez a jogada pela esquerda e o Embolô fez o gol. Não lembro qual foi o nome do jogador que eu falei, mas foi o Manzambi. Fez uma grande jogada, camisa 9, pro primeiro gol da Suíça na vitória sobre a Argélia. Tem um alerta do trânsito, passei pro Ian. O ouvinte relata que tem um carro parado na faixa da esquerda da Freeway, pouco antes da Arena do Grêmio, passando, um pouco antes de passar a Arena do Grêmio, é no sentido litoral Porto Alegre, é um HB20 vermelho, que tá ali na Freeway. Então fica o alerta, foi nosso ouvinte Tony quem nos alertou para essa situação.
0: Vamos com a Giovana Dúlios, ela traz pra gente informações de serviço. Bom dia!
2: Muito bom dia, Macedo, bom dia a todos. Tudo ocorrendo normalmente agora pela manhã. A Transurb não relata problemas até o momento. Os trens operam agora com intervalo de 12 minutos. No aeroporto Salgado Filho, os embarques e desembarques estão ocorrendo normalmente. O embarque já foi encerrado para o voo que parte para Foz do Iguaçu, no Paraná, às 6 horas da manhã. Hoje, das 9 ao meio-dia, vai ocorrer o primeiro mutirão de vagas no espaço de oportunidades às que fica na Avenida Dr. Carlos Barbosa, 618, no bairro Medianeira, aqui em Porto Alegre. Vão ter oportunidades de trabalho no Hospital Mãe de Deus para os cargos de auxiliar de limpeza e serviços gerais. Os candidatos devem ter ensino fundamental completo e apresentar documento oficial com foto e currículo atualizado.
0: Valeu! Agora o som é da Argentina! E traz uma música que define bem o que é o seu principal jogador. Matador. Que o Messi é no futebol, né? Matador. Marca gol em cima de gol. Quando não marca, dá passe. Deixa os colegas em condições de marcar. Matador com Onda Sabanera. Essa é a música que toca nos gols da Argentina.

0: informações da dupla Grenal, chegando com Marcos Souza e Lucas Katsurayama.
1: O Grêmio define em treino na tarde desta sexta-feira a equipe que será utilizada no amistoso de sábado às 19 horas contra a Chapecoense em Sinop. O técnico Luiz Castro encaminhou uma escalação na atividade da última quinta-feira, mas os jogadores serão testados pela última vez no trabalho programado para o turno da tarde no CT Luiz Carvalho. A tendência é de que o Grêmio utilize força máxima para a partida contra a Chapecoense, já de olho no teste definitivo para o retorno das atividades do clube no segundo semestre. O Grêmio deve enfrentar a Chapecoense com Gabriel Grando, Pavon, Gustavo Martins, Wagner Leonardo e Pedro Gabriel. No meio-campo, Nardoni e Leonel Pérez. No ataque, Enamorado, Gabriel Meck, Amuso e Carlos Vinícius. A partida terá transmissão pela Rádio Gaúcha e o torcedor pode acompanhar a transmissão também em imagens no YouTube @ Gaúcha Esportes. Com as informações do Grêmio, Marcos Souza.
2: O Inter encaminhou a contratação de Caleb. O jogador chega por empréstimo junto ao Fortaleza por uma temporada e meia, portanto até o final de 2027. Ele já não estava na equipe do Nordeste porque estava emprestado ao Alavés da Espanha, onde na última temporada europeia disputou 20 partidas, sendo 15 como titular. Na reta final não vinha sendo aproveitado. E o Inter também encaminhou a saída de Rafael Borré. O jogador foi para a Argentina realizar exames médicos e depois assinar o contrato com o River Plate e depois vai para a Espanha para realizar a pré-temporada com a equipe de Eduardo Cudê. O Inter vai receber cerca de 3 milhões e meio de dólares, o que dá cerca de 18 milhões de reais fixos, e aí pode receber até um pouco mais dependendo de metas atingidas, mas é o fim da era Borré no Internacional. Com o Colorado, Lucas Katsurayama.
0: É, olha, se fosse de graça, acho que o Internacional estaria no lucro porque deixaria de desembolsar um salário mensal milionário que não corresponde ao que o Borré entregou nesse tempo que esteve no Beira-Rio, hein, Thiago?
3: É, o Borré vai sem deixar saudade. Aí o pessoal falou assim, mas tá saindo por menos da metade do que o Inter pagou, mas também entregou muito menos da metade do que o Inter esperava, né, Macedo? Então, assim, que seja feliz, mas não foi o Borré que se esperava aqui no estádio Beira-Rio. E aí diz a direção que vai contratar um novo centroavante, não vai ser de encher aeroporto.
0: Mas tem que encher, não precisa encher aeroporto, isso. Ele tem que encher a rede de gol.
3: Gol. Eu falei assim pro Murica, que ele estava comentando também, né? A gente estava falando sobre as notícias da dupla. O erro não está na contratação do Alejandro, na contratação do Mandaca, na contratação do Caleb, na contratação de jogadores médios. O erro está em pagar 2 milhões para jogadores que não entregam, né, você?
0: É verdade.
3: Aí é que está o erro. Esses jogadores médios é aquilo que tu aposta, tu paga um salário adequado e vamos ver o que vai dar. Agora, apostar 2 milhões de jogador que a gente até não tem como prever, mas que não entrega, aí é que tá o erro, né? Aí
0: que tá o erro. São apostas no passado, né?
3: Isso.
0: O jogador tem passado, tem história. Então serve. Mas ele já não tá entregando. Ele tá lá no time dele, lá já estão liberando porque ele não tá entregando. Vai entregar aqui. Em geral, não dá resposta, né? E aí gastam os tubos, né? Isso. O Grêmio já fez isso várias vezes. Também. Tem um exemplo aí, o William, né? O que William... que o William veio fazer na arena?
3: O Cuejar foi um exemplo também que nem sequer jogou aqui no Grêmio. Ficou...
0: Cuejar outro, pouco. Exatamente. O Grêmio... mas jogou no Flamengo. Mas tava jogando lá com os árabes, lá. Isso. Nem viram direito. Vem com o jogador, com a ideia do cara que jogava no Flamengo.
3: Maldonado, que o pessoal relatou a neve lá no Uruguai. Só pra deixar...
0: Maldonado, puxa vida, Maldonado é...
4: É bem pertinho da fronteira.
0: Não é que seja bem pertinho da fronteira, Cléo. Não é esse o detalhe, é bem pertinho do mar, né? Esse é que
4: E além disso, perto do mar, claro.
0: Porque Maldonado é a província ali de Punta del Este, né?
3: Onde os ouvintes relataram essa neve, essa...
4: Tem alguma parte alta que tem ali, então.
3: Ontem.
0: Pois é.
3: Tá aqui o Marcelo.
5: Bom dia, o Joãozinho na cafeteria. Quanto é o cafezinho, Thiago? R$2. E o açúcar? Açúcar de graça, meu amigo. Vê um quilo, por favor.
3: Isso é de graça. Mas eu recebi ontem.
0: Essa do Joãozinho eu sabia diferente, né?
3: Como?
0: Chamou o táxi.
3: Também.
0: E aí, quanto é que é a tarifa até o aeroporto? É R$50. Se as malas pagam alguma coisa...
3: De graça.
0: Não, é de graça. Então leva as malas que eu vou a pé.
3: Ontem eu falei pro Drago, eu recebi uma bem no finalzinho do pastel. O cara chegou lá, quanto é que tá o pastel? Ele disse, tá R$6. Ah, mas tem uns queimadinhos ali. Não, os queimadinhos é dois. Ah, então queima tudo. Queima 10 pra mim.
0: Queima 10. Bem, já que estamos falando em neve, o que, que o boneco de neve faz quando tá descontente, tá bravo contigo?
5: Meu Deus, não tenho ideia.
3: Boneco de neve
5: quando tá. O que ele vai fazer, né, tio?
3: Se derrete?
0: É. Não. Ele te dá um gelo.
3: Ah, recebeu do nosso ouvinte.
5: Eu tinha pensado no narismo, né?
0: Essa tudo aqui bem. Quem mandou foi o Sabiá.
3: Ah, o Sabiá. Ó, o nosso ouvinte Ian mandou a semelhança de um trem andando e alguém que saiu de casa hoje de regata, camisa de física.
5: Trem
3: andando.
5: Tudo a ver.
3: E o que saiu de regata hoje de manhã?
5: Não sei.
3: Os dois estão fora da estação.
5: Ah, totalmente. Cléo, essa aqui mandaram pro Cléo Kuhn aqui, ó. Sabe como as freiras secam as roupas? O Lucas.
4: Vai colocando no varal, né? Como todo mundo.
5: Não.
0: Eu sei porque coloquei aqui, era a minha primeira de hoje, mas eu comecei pela da neve. Eu sei, mas não vou dizer, só por isso.
5: Vai lá, Cléo.
4: Como é que as freiras secam a roupa? Você não vai colocando no varal? Isso. Ah, sim. Na máquina, na secadora de roupa?
5: Ah, não, na enxutinha não. Com vento.
4: Com vento. Ah, meu Deus.
5: A professora perguntou, Joãozinho, qual é o tempo da frase eu cheguei à escola molhada?
4: Ah, sim, essa é barbada, né? Tempo com chuva, né?
5: Ah, isso aí. Tempo chuvoso, professora.
3: O Valmor Tacô mandou uma muito boa aqui.
5: Vamos ver se é boa, né, tia?
3: Ontem
5: depende
3: um amigo...
5: de quem conta, né?
3: Ontem um amigo dele chegou no restaurante e aí ofereceram língua de boi. E ele disse, não, isso eu não vou comer porque sai da boca de um animal. Me vê um ovo frito.
5: E todo mundo come, né? Se não come língua, não, tudo bem. Ok. E às vezes tu compra até com os negocinhos,
3: não,
5: né?
3: Não, tá bom, deixa assim.
5: Olha
3: não,
5: só. Aqui o Joãozinho chegou na escola mais uma vez atrasado, meio pela quarta vez, né? Joãozinho, que desculpa tu vai dar dessa vez, Joãozinho? É que eu estava sonhando, professor, Copa do Mundo, né? Com um jogo de futebol. E ela assim, ah, é? E o que isso tem a ver com o seu atraso? É que o jogo empatou, teve prorrogação, foi pros pênaltis.
4: Foi pros pênaltis.
5: Ele, ó, foi embora, né, tia? Nada acordou o Joãozinho, né, tia?
0: Não, e outra do Joãozinho. O Joãozinho tá sempre atrasado, né?
5: Sim,
0: no outro
5: sim.
0: dia ele chegou, a professora disse, mas de novo o Joãozinho atrasado? Disse, não é, professora? Não é sempre a senhora que diz que nunca é tarde para aprender?
5: É. Aqui a conta aqui, Joãozinho de novo, tá? Lhe dou dois gatos, mais dois gatos, mais dois gatos. Quantos gatos você tem? Ele, 7. Joãozinho, acho que não entendeu, Joãozinho. Vamos de novo lá. Te dou dois gatos, mais dois gatos, mais dois gatos. Quantos gatos? 7, professor. Daí, Joãozinho, não tá entendendo minha pergunta? Se eu te dei dois, mais dois, mais dois, quanto é, Joãozinho? 7, professora. Eu já tenho um gato em casa.
4: É verdade.
5: Quantos gatos tu tem, né, tio?
4: 7.
0: Vem cá, qual é a função? Qual é a função? Agora uma pergunta aí de anatomia. Qual é a função do esqueleto?
5: Esqueleto?
0: Do esqueleto, é?
5: É,
0: do esqueleto.
3: É, manter a estrutura corporal.
5: Do corpo, isso.
0: Qual é a função?
5: Gente em pé. É manter em pé?
0: Não, é invadir o castelo de
4: Grayskull.
3: É isso aí. O amigo que foi no psicólogo e disse, o que ele disse? Ele disse, ele disse que eu tenho cote.
5: Cote?
3: Cote, não é toque. É, mas é que eu pus em ordem alfabética.
5: Eu morava numa ilha e me mudei para outra ilha. Isso não foi trocadilho.
3: Não?
5: Né? Foi um trocadilha.
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6: 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Notícia na hora certa, no sinal 6 horas. Com mínima de menos 4 graus e 1 décimo em Quaraí, Rio Grande do Sul registra temperaturas negativas em pelo menos 16 municípios. Sócios de imobiliária são indiciados por desvio de R$770 mil em Porto Alegre. Em nova atualização, o número de mortes por terremotos na Venezuela sobe para 2.595. Céu parcialmente nublado em Porto Alegre, agora faz 6 graus. A sexta-feira será marcada pela volta do sol, porém também será de nova queda nas temperaturas no estado. Na capital, mínima de 5, máxima de 12 graus. 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
8: Com um bloqueio total na Félix da Cunha, devido à queda de uma árvore próximo da Padre Chagas. Também foram afetadas linhas de energia na região. Os bombeiros estão no local e PTC também sinalizando. Com trânsito, Ian Tambará.
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6: Pelo menos 22 municípios gaúchos registraram danos provocados pela chuva desde a quarta-feira. Conforme o balanço atualizado pela Defesa Civil Estadual, no início da noite, 14 pessoas precisaram sair de casa em Jacutinga, Quatro Irmãos e Campinas do Sul. Em São Borja, duas pessoas deixaram a residência por precaução devido à elevação do nível do rio Uruguai, que já voltou a ficar abaixo da cota de inundação que havia sido atingida na madrugada de ontem. Em Sananduva, o bloqueio de uma ponte na área urbana suspendeu as aulas para 1.600 alunos. Já em Santo Expedito do Sul, a interdição de 3 pontes bloqueou o acesso a 4 escolas da zona rural, afetando cerca de 340 estudantes. Os municípios do Rio Grande do Sul têm pouco mais de um mês para aderir ao programa estadual que destina recursos ao fortalecimento da rede de atendimento às mulheres vítimas de violência. O prazo termina em 9 de agosto. Até agora, 335 cidades já aderiram à iniciativa. Nessa primeira etapa, o governo destinou R$17 milhões para apoiar as prefeituras na criação ou manutenção da estrutura de atendimento às mulheres em situação de violência. A expectativa é ampliar o número de municípios contemplados conforme novas cidades concluam o processo de adesão. 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Da redação, Gustavo Gossen.

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Vamos que vamos, minha gente. No ar, mais uma vez, a edição do programa Canto Nativo. Estivemos em cadeia com a Rádio Gaúcha de Porto Alegre há poucos instantes, né? E atualizando para você sempre as informações do estado, do Brasil e do mundo, né? Hoje trouxeram informações até aqui de Sananduva, Santo Expedito do Sul e a região atingida aí pelas chuvas e pelas cheias. Então, vamos lá, meu povo. Vamos iniciando mais um dia, mais uma jornada com o patrocínio desta horinha. 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Dito isso, a você, meu amigo, minha amiga do interior da cidade, nosso carinho, nosso abraço, muito obrigado pela tua audiência, desde já. E vamos juntinhos nos estúdios da 97 por aqui até às 9 da manhã, ok? Bom dia, sextou, meu povo!

0: Olha o Cordeona, saudade cruzou lá em casa, mas que tal? Os Serranos, Panela Velha, e a hora certa, 6h14.
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previsão do tempo atualizada, né, para a gente nesta manhã. Atenção. Mínimas em torno aí de 3 graus durante a madrugada. A máxima poderá ultrapassar os 10 graus. 0,4 milímetros é a previsão de chuva para hoje. Tá? Não dá nem meio milímetro, mas existe. A umidade está alta, permanece ainda em 94%. Para amanhã, sábado, mínimas de 1, máxima de 15 graus, 1,3 milímetros é a previsão de chuva, segundo aí a meteorologia. E o domingo, mínimas de 7, máxima de 21 graus, 2,9 milímetros é a previsão de chuva, segundo a meteorologia. Neste momento, estamos aí com 7 graus de temperatura em nossa cidade. E a gente trouxe, então, a previsão do tempo.

0: 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Olha a hora, 6h17.
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0: É, para quem não sabe, hoje é dia 3 de julho. Então, alô você, muito bom dia, sextou, né?
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0: Olha o saudoso Tino Veio, Gaita Gaúcha, rancheira das prendas na voz dos monarcas. E a gente dá sequência por aqui na programação desta manhã, minha gente. Aqui na rádio que todo mundo ouve, né? Olha, daqui a pouquinho a gente tá buscando informações. Sobre a queima de uma carreta, né? Ontem, aí no trevo que liga Ibiaçá, meu povo, tá bom? Então vamos, deixa eu buscar essas informações já já na sequência por aqui, para atualizar vocês, né, nesta manhã, tá ok? Então fiquem ligados na programação da Sananduba FM. Olha a hora certa. Agora 6h24.
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0: Olha, o número de pessoas que usam internet chega a 90% pela primeira vez no Brasil. O acesso à internet alcançou um novo marco no Brasil. Pela primeira vez, 9 em cada 10 brasileiros com 10 anos ou mais utilizam as redes sociais no período de referência da pesquisa. Segundo dados divulgados pelo Instituto Brasileiro, o IBGE, o levantamento mostra que 90% da população brasileira nessa faixa etária acessou a internet em 2025, o maior percentual desde o início da série histórica e o avanço em relação aos anos anteriores, refletindo na expansão da conectividade em todas as regiões do Brasil.

0: Muito bem, vamos lá com as informações. O sistema de monitoramento e alertas agroclimáticos Cimagro está lançado desde ontem. A plataforma Cimagro Estiagem, uma ferramenta pública desenvolvida para monitorar a disponibilidade hídrica do solo em todo o território do Rio Grande do Sul. A ferramenta reúne mapas, gráficos e séries temporais que auxiliam produtores, técnicos, instituições e gestores públicos na avaliação das condições hídricas de seu impacto sobre a agropecuária. A informação, então, que o Rio Grande do Sul passa a contar com a plataforma pública para monitorar disponibilidade hídrica. Vamos às cotações com o fechamento de ontem. Até este momento, temos a soja em R$ 121,00 a saca, deu uma mexidinha de um real para mais, né? O trigo branqueador R$ 71,00, o trigo pão R$ 71,00 e o milho R$ 60,00 a saca. Aí a cotação, lembrando, que pode alterar para mais ou para menos no decorrer do dia de hoje.
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0: 6h28.
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Temperatura 7 graus no centro em Sananduva. Bom dia.

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1: Muito bem, daí a participação do Mauro Moraes, a Mango e Bico de Bote, os quatro Galdérios e o Baitaca ali da Campeira e o Porca Véia, casamento da Doralícia. 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Tá chegando por aqui o clássico do Rio Grande. Nesta manhã, na voz do Nilton Ferreira, do outro lado da porteira. Olha a hora, 19 para 7.
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3: E o Internacional encaminha acerto com Caleb por empréstimo e obrigação de compra. O meia de 26 anos chega do Fortaleza após passagem pelo Alavés e poderá ser adquirido em definitivo caso cumpra metas previstas no contrato. Estamos falando do Grêmio. O clube argentino faz sondagem por meia gremista. Monsalve tem contrato com o Tricolor até o final de 2028. E o Grêmio recebeu nos últimos dias uma sondagem do Estudiantes da Argentina por Miguel Monsalve, conforme as informações.
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Finalizamos por aqui a edição do programa Canto Nativo. Daqui a pouquinho eu tô voltando para comandar o Sertanejo 97. Tá bom? Então fiquem ligados. E a gente volta já já, não saiam daí. Olha a hora, 10 para 7.

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6: Muito bem, vamos trazendo as informações da Copa nesta manhã. Para você que está ligado na nossa programação, é o seguinte, olha, Suíça vence a Argélia em jogo que testou a capacidade de o torcedor se manter acordado. Cristiano Ronaldo dedica a vitória de Portugal a Diogo Jota. Portugal vence de virada a Croácia. Luka Modric se despede da Copa do Mundo após 5 participações de mundiais. E Casemiro vira melhor jogador de defesa em ranking da FIFA na Copa deste ano.

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de volta por aqui, minha gente. Estamos de volta. E o programa Sertanejo 97 do ar aqui na Cena do BFM, a rádio que todo mundo ouve. Edson da Costa por aqui, eu mesmo, né, chegando na comunicação desta que é uma das rádios mais ouvidas em toda a nossa região. Estamos aí para mais de 40 municípios, meu amigo, minha amiga. 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Bora que bora, meu povo, sextou por aqui. Um alô especial no começo do programa, nosso querido amigo Márcio Pazini. Alô, Márcio, como é que tá, meu querido? Um abraço pro Márcio Pazini, tá arrumando pra Ibiaçá, né? Diz que próximo ao trevo aí de Ibiaçá tem uma carreta tombada, né, Márcio? Infelizmente ontem essa carreta acabou pegando fogo, né, nesta madrugada. É a informação que a gente tem aí. Durante a noite essa carreta aí próximo ao trevo de Ibiaçá acabou pegando fogo, né? A gente vai buscar maiores informações durante o dia aí e vai detalhar pro pessoal que tá nos acompanhando. Mas desde já, obrigado pelo carinho da audiência, né, Márcio? Grande Pazini! Um abraço, meu irmão! Agora são 7:04. A temperatura está na marca dos 6 graus, baixou um pouquinho. E até as 9 aqui nos estúdios da Rádio Mais Ouvida, a gente comanda a melhor música. Bom dia!

0: vocês.
1: Chico Rei Paraná, Minha Serenata. É a melhor música do seu rádio passando por aqui nesta manhã de sexta-feira, gente. Tu tá louco, hein? Pedro Soberano, Fugitivo do Amor. E o Gustavo Lima. Esse copo aqui foi a primeira pra gente começar bem com o pé direito nesta sexta-feira. Ô, oh, beleza, é um Sertanejo 97 por aqui na Sana do FM, a rádio que todo mundo ouve. Agora deixa eu mandar um alô especial aí pro nosso amigo Marcelo Pazini agora. É o Marcelo, né? Alô, meu amigo Bolo! Tá arrumando pro tal do Tapejara, diz que vai fazer um descarrego por lá. Tá de costa proibir assar aí, Bolo! Grande Bolo, nosso amigo Marcelo Pazini. Um abraço, querido. Final de semana abençoado pra ti aí, um bom descarrego e um bom retorno pro QTH aí na sequência, né?
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0: personalidade do signo de Libra. São pessoas que combinam intuição, apego à família e romantismo com senso de amor por tudo que é belo. São pessoas sentimentais, românticas, intuitivas. Tudo de bom pra você que faz aniversário hoje, 3 de julho. Vida longa! Áries, Touro e Gêmeos, as previsões astrais pra hoje. Áries nascidos de 21 de março a 20 de abril. Áries, hoje, boas vibes pra mudar de casa, de emprego ou fazer reformas. Mas faça as contas pra você não gastar demais, viu? Na paquera você vai investir se sentir firmeza. A cor para hoje é o azul, números da sorte 45, 81 e 00. Touro, nascidos de 21 de abril a 20 de maio, Touro, fique atento às oportunidades de gerar uma grana. A atração proibida vai ser irresistível. Se já tem um amor, resista às tentações. Apimente no amor. A cor para você é o verde, números da sorte 28, 82 e 10. Gêmeos, nascidos de 21 de maio a 20 de junho. Gêmeos, você vai mostrar mais interesse pelo trabalho e pelos colegas. Aproveite para trocar ideias. Ótimo dia para viajar e estudar. Seu coração vai pedir segurança. Cor para hoje, prata, números da sorte 74, 92 e 25. Eu já volto e falo com Câncer, Leão e Virgem com mais um bloco de previsões. Horóscopo do
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2: 6 graus.
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Olha o ponteiro girando, girando e marcando. 7:19. Tá bom, meu povo? 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Olha a sequência na parte musical da sua manhã de sexta-feira. Eu falei 7:19, né? Jorge e Matheus, 6 graus de temperatura. Sai!

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0: especial com a participação do Mirotti Fabiano. É o Fogo de Amor. Bruno e Magoni, flashback de nós dois. Jorge Matheus, amor não é jogo de azar. Verdade. E a hora certa. Agora, 7h29, aquele intervalo comercial. O recado bacana dos nossos anunciantes daqui a pouquinho. Fique ligado porque tem João Bosco e Vinícius. Não sai daí, meu povo.
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0: Informações em destaques que serão ampliadas durante a nossa programação no Estúdio de Atualidades, especialmente aí com o nosso colega Sandala Santa e também, claro, durante a nossa programação no dia de hoje. Operação da Polícia Federal mira esquema de compartilhamento virtual de torturas contra crianças e animais. Rio Grande do Sul tem nova onda de frio intenso a partir de hoje. Delegado da Polícia Federal é baleado por brigadiano durante operação no Rio Grande do Sul e vem a óbito. Em Passo Fundo. Inflação para o consumidor recua, né? Capital e outras cidades. Bolsa brasileira deve ter desempenho pior do que os outros mercados emergentes neste ano. E ainda, a Receita Federal paga lote extra de restituições do Imposto de Renda 2025 no dia 15.
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0: 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Agora 26 para as 8, por aqui a melhor música. E você, claro, sintonizado na melhor rádio.

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1: Passou por aqui o Gian Giovanni. Mensagem errada. Olha, também ouvimos a participação musical aí da Paula Fernandes, Mineirinha Ferveu, e o João Bosco Vinícius, Canto, Bebo e Choro. Bora pro intervalo, falar de esporte, já já eu tô de volta.
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1: 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E o Inter tenta centroavante que disputa a Copa do Mundo para substituir Borré. Centroavante colombiano do Krasnodar é um dos alvos do clube para reforçar o ataque, mas a negociação é considerada complexa. No lado gremista, o Grêmio acertou ontem o terceiro reforço desta janela de transferência, conforme apurado pela imprensa. Mandaca, do Juventude, assinou um pré-contrato com o Tricolor para janeiro de 2027. Agora a diretoria negociará a chegada antecipada do volante com o Papo, que exige uma compensação financeira. 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
1: 6 graus.
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8: Mais um bloco de previsões astrais por aqui. Câncer, Leão e Virgem. Câncer, nascidos de 21 de junho a 21 de julho. Câncer, você pode aproveitar para visitar alguém, mas não se aborreça se não puder ir ou até a pessoa, ou se a pessoa já tiver compromisso. No amor, você não vai querer aventuras. Cor para você azul, números da sorte 30, 45 e 28. Leão, nascidos de 22 de julho a 22 de agosto. Leão, oportunidades de aumento de salário. Você deve discutir com alguém influente. Pode se interessar por uma pessoa bem-sucedida. 2, respeite as diferenças. Cor para hoje, grafite, números da sorte 67, 13 e 71. Virgem, nascidos de 23 de agosto a 22 de setembro, Virgem, você vai lutar por aquilo que quer, mas evite bater de frente com chefes. Pode pintar romance secreto com alguém hoje. A 2, compartilhe os sonhos. Cor para você, amarelo, números da sorte 95, 05 e 68. Eu já volto e falo com Libra, Escorpião e Sagitário com mais um bloco de previsões astrais.

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4: Nove minutos, faltando para as 8 da manhã, 9 para as 8. Oh! Chegando mais música boa na programação nesta manhã, gente. Sextou, meu parceiro.

Leonardo, rumo a Goiânia. Fechou a primeira hora do programa, gente. Também passou por aqui a Edbrito e Samuel. Hoje não. Sextou, né? Edson e Hudson com Jean e Giovanni. Você virou saudade. Temperatura 6 graus.

0: 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Informa a hora.
1: 8:02.
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0: Vamos lá para mais um horinha de programa, então, aqui na Sala do BFM, nesta manhã de sexta-feira, de 3 de julho de 2026. 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Agora 8:06, bora com mais música na segunda horinha para vocês.
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3: Mais um bloco de previsões astrais por aqui. Libra, Escorpião e Sagitário. Libra, nascidos de 23 de setembro a 22 de outubro. Libra, trabalha em equipe e flui bem hoje, mas depois você pode querer se recolher. Escolha bem as suas palavras. A 2, cuidado com mal entendidos. Cor para você azul, números da sorte 42, 87 e 24. Escorpião, nascidos de 23 de outubro a 21 de novembro. Escorpião, a lua estimula o trabalho em equipe. Só não misture dinheiro com amizade. Quem tá feliz, talvez não se preocupe em achar um amor. A cor para você é o Lilás, números da sorte 79, 52 e 34. Sagitário, nascidos de 22 de novembro a 21 de dezembro, Sagitário vai ser preciso fazer acordos sem brigas com os parentes. Você pode contar com o apoio dos amigos, só não faça empréstimos. A cor para você hoje é o verde, números da sorte 62, 26 e 71. Eu já volto com mais um bloco de previsões com o último bloco e falo com Capricórnio, Aquário e Peixes.
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volta para mais um bloco por aqui na programação desta manhã de sexta-feira, de céu nublado em Sananduva. Daqui a pouquinho temos a atualização da previsão do tempo também, é verdade. Tá bom? Fique ligado comigo. 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Temperatura 6 graus.

0: gente ouviu juntinho com vocês aí o Diego e Arnaldo com o Zé Neto e Cristiano. Vai cair água? Acho que não vai, né? Zé de Camargo e Luciano, 1h30. Matheus e Cauã, Deus perdoa. Também teve o Zé Felipe, se não tivesse ido.
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0: 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O pessoal do Rincão Bonito está nos acompanhando nesta manhã, dona Neiva País. Alô, dona Neiva, um abraço, querida. Obrigado pela audiência. E a informação que a dona Neiva País nos passou é que não está dando acesso aí Sananduva a Rincão Bonito, Santo Expedito do Sul, tá? Sananduva. Então, de Sananduva, quem vai estar indo por Santo Expedito do Sul, de Sananduva, nessa direção aí, até passando pelo Rincão Bonito, ou quem está vindo de Santo Expedito do Sul, não está dando acesso aí nesse trajeto pela estrada de chão, tá ok? Então, procurar rotas alternativas. E também, a gente não tem informação concreta, mas a informação que a gente tem de ontem é que não estava dando acesso também aí da comunidade de São Jorge até Santo Expedito do Sul. Tá bastante atoleiro devido às obras. Até ontem não estava dando acesso. O pessoal estava buscando rotas alternativas por São Judas, né? Consoladora, São Judas, aí em direção a Cacique Doble para chegar até Santo Expedito do Sul. Aí porque São Jorge não está dando acesso. Não estava dando até ontem, né? E o Rincão Bonito hoje não está dando acesso aí. Então está dado o recado. O pessoal que está no trajeto aí tem que ter cuidado devido às chuvas.
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0: Nota de falecimento. A funerária Renascer, juntamente com o pai Dorvalino Guiço, em memória, mãe Lourdes de Quadros Guiço, em memória, esposa Gilma de Quadros Guiço, filha Amanda Guiço, irmãos, irmã, sobrinhos, bem como demais familiares, com profundo pesar, comunicou o falecimento de Jucemar Guiço, com 59 anos, ontem ocorrido. As homenagens estão sendo realizadas na capela mortuária do Hospital São João de Sananduva e a celebração da despedida acontece hoje às 3h15 da tarde na Igreja Matriz São João Batista e logo após o seu sepultamento será no cemitério da comunidade de São João do Forquilha. Noticiamos o falecimento de Jucemar Guiço, com 59 anos, ontem ocorrido. Serviços fúnebres a cargo da funerária Renascer de Sananduva.
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0: Vamos atualizando por aqui a previsão do tempo. Atenção, minha gente. Mínimas em torno aí de 2 graus durante a madrugada, a máxima poderá ultrapassar os 10 hoje. 0,3 milímetros é a previsão de chuva para amanhã, sábado, mínimas de 1 grau, máxima de 15, poderá ultrapassar os 15, 1,3 milímetros. E o domingo, mínimas de 7, máxima de 21 graus, 2,3 milímetros é a previsão, segundo aí a meteorologia. Pode haver mudanças no decorrer do período.
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0: 21 para as 9.
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0: 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Bora com mais música.

0: Henrique Juliano. No Sertanejo Alô Caminhoneiros. Deus também viaja comigo, Henrique Juliano. Então, olha que sonsaço, né, gente? Também passou por aqui na programação, Luberti, Jeito Caipira. E a gente acabou de receber também algumas imagens, né, vídeos aqui com relação ao o acesso Sananduva, Santo Expedito do Sul, pela Estrada de Chão aí no Rincão Bonito. Realmente não dá acesso. Tá? O pessoal tem que procurar rotas alternativas. Um alô para o nosso sempre colega Ademir da Costa. Alô, Ade, um abraço, meu querido. Tá na lida aí, né? Pessoal da Inviolável. Ô, oh, Ade, meu queridão. Muito bem. Então, temos vídeos aqui, né? Chuva demais na ponte, não dá acesso aí. Agora desce a água das cabeceiras, né? A famosa água das cabeceiras aí. Tá bom, meu povo? Então, realmente tá trancado, não dá acesso. Sananduva, Santo Expedito do Sul, aí pela Estrada de Chão e no Rincão Bonito. Ok? 12 para as 9.
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7: Último bloco de previsões astrais por aqui, Capricórnio, Aquário e Peixes. Vamos lá, Capricórnio. Nascidos de 22 de dezembro a 20 de janeiro, Capricórnio, pense no que pode vender nesse período para ganhar uma grana. Mas descanse também. Você pode se envolver em algum romance clandestino a dois, valorize a união. Cor para hoje, dourado, números da sorte 18, 81 e 27. Aquário, nascidos de 21 de janeiro a 19 de fevereiro, Aquário, você vai reconhecer oportunidades para ampliar seus lucros. Pode ter questões difíceis para resolver hoje, evite se estressar. A 2, reforce a confiança. A cor para você é o lilás, números da sorte 91, 55 e 64. E para finalizar as previsões, peixes, nascidos de 19 de fevereiro a 20 de março. Peixes, no trabalho você pode contar com o seu espírito inovador. Evite atritos com parentes, valorize o companheirismo a 2. Cor para você branco, números da sorte 38, 11 e 83. Amanhã tem mais previsões. Bom final de semana, até lá!

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5: Seis minutos faltando para as 9 da manhã, a gente vai finalizando por aqui a edição do Sertanejo de hoje. Sandro Dalla Santa chega na programação da 97. E eu volto já, não sai daí.
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Estamos chegando, são 9h06. Muito bom dia para você. Começamos a partir de agora o Estúdio Atualidades aqui na programação Líder de Audiência da Sananduva FM. Eu sou amanhã de sexta-feira, né? Sextou com frio, com umidade, com chuvisco nesse momento em Sananduva, né? 3 de julho de 2026, 184º dia do ano, 27ª semana, 50,4% do ano já se passou. Hoje é dia de São Tomé e Dia Nacional de Combate à Discriminação Racial. Temperatura está em 6 graus, sensação térmica em torno dos 3 a 4 graus, né, por conta da umidade. A umidade relativa do ar permanece alta nesse momento, está em 94% aqui nos estúdios da Sananduva. E a temperatura, então, está em 6 graus. E nós chegamos para fazer a companhia com muita informação, música, conteúdo na sua manhã de sexta-feira, manhã gelada, fria de sexta, né? Dando início a mais um final de semana. 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Principais destaques na imprensa, o que é notícia hoje: Receita Federal libera consulta ao primeiro lote de restituição automática do Imposto de Renda no dia 8 de julho. O pagamento será realizado no dia 15 de julho via Pix para contribuintes que tiveram imposto retido na fonte, né, em 2024. E possuem valores a receber. Cerca de 4 milhões de pessoas devem ser beneficiadas. Mais alguns destaques: a Agência Nacional de Aviação Civil endurece as regras para o uso de drones após ocorrências em aeroportos. Bolsa brasileira deve ter desempenho pior do que em outros mercados emergentes neste ano. Procuradoria-Geral da República encerra as negociações para uma nova proposta de delação premiada do banqueiro Daniel Vorcaro. Governo gaúcho lança plataforma pública para monitoramento da estiagem no Rio Grande do Sul. E o estado tem nova onda de frio intenso a partir desta sexta-feira. Vencedores do sorteio de março do Nota Fiscal Gaúcha têm até próxima terça-feira para resgatar R$18 mil em prêmios. Senão os valores prescrevem. Polícia Federal faz operação contra pessoas sancionadas pelos Estados Unidos por ligação com o PCC. Morre delegado da Polícia Federal baleado por PM durante operação em Passo Fundo. Então a gente atualiza aí no próximo bloco as informações aqui da nossa região, né? No Estúdio Atualidades, que a pouquinho também a gente traz a nossa reportagem de rua girando em Sananduva com o nosso colega Edson, com a nossa unidade móvel, né? Nesta sexta-feira. Um bom dia para você, uma ótima sexta, um bom início de final de semana. Fique com a gente, tem informação e música também. Sananduva.

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2: Estamos de volta com o Estúdio Atualidades desta manhã de sexta-feira, fria, 5 graus e meio, 6 graus aqui em Sinanduva, sensação térmica um pouco mais baixa, né, devido a essa umidade, chuviscando, né? E a gente vai seguindo com a companhia com você nessa manhã então de sexta, com muita informação e música também. 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Vacaria de Los Pinhales, abraço a Ayrton Rodrigues de Arruda, está acompanhando a gente em Vacaria, sintonizado na 97.7, né? No rádio aí. E diz que está fazendo 1 grau nesse momento em Vacaria, né? Mas é um pouco mais frio que a nossa região aqui, né? E chuviscando um pouquinho, né? Abraço aí, Ayrton. Obrigado pela companhia em Vacaria, sintonizado na Sinanduva. A gente vai seguindo trazendo mais informações aqui no programa Estúdio Atualidades. A gente faz o nosso giro pela região. E aqui em Sinanduva, a Secretaria da Educação informa que o transporte escolar do interior permanecerá cancelado nesta sexta-feira. A medida foi mantida devido às condições das estradas afetadas pelas fortes chuvas, priorizando a segurança dos estudantes, motoristas e de toda a comunidade escolar. As aulas acontecerão normalmente em todas as escolas do município. Os estudantes da zona rural que não puderem comparecer não serão prejudicados e as atividades serão recuperadas posteriormente. Então, atualizando, né? Hoje também não haverá o transporte escolar no interior, permanece cancelado devido às condições das estradas. Falando nisso, aí nosso colega Edson, na nossa reportagem de rua, está tentando contato com o pessoal da Defesa Civil aqui do município de Sinanduva. O pessoal com certeza está percorrendo o interior também para trazer informações, né, para os nossos ouvintes sobre as condições, né, das estradas, né, e também com o pessoal da Secretaria de Obras, né, Secretaria de Infraestrutura Rural também, para a gente trazer as informações para os nossos ouvintes, os locais mais afetados, o que aconteceu no interior do município de Sinanduva devido ao excesso de chuvas nos últimos dias. Assim que a gente conseguir o contato, vamos trazendo as informações para você que está acompanhando a gente nesta manhã de sexta-feira. 9h20. Uma carreta carregada com pallets de lajotas foi parcialmente destruída por um incêndio na noite de ontem, na RS-126, das proximidades do Trevo de Ibiaçá, por volta das 22h49. Os bombeiros voluntários de Sinanduva foram acionados pela Brigada Militar e, ao chegar ao local, encontrou o veículo em chamas. As equipes realizaram combate ao incêndio e, na sequência, os trabalhos de rescaldo para eliminar possíveis focos remanescentes. Parte da carreta e da carga foi consumida pelo fogo, porém o motorista conseguiu sair do veículo a tempo e não sofreu ferimentos. Para controlar as chamas foram utilizados cerca de 6 mil litros de água. A máquina da prefeitura auxiliou na remoção da carreta da rodovia. A ocorrência foi atendida pelos bombeiros voluntários de Sinanduva com o apoio da Brigada Militar. As causas do incêndio não haviam sido informadas. Vamos a passo fundo. O delegado da Polícia Federal, Michel Brasil Saliba, lotado na Delegacia de Polícia Federal do Chuí, morreu na madrugada desta sexta-feira após ser baleado durante o cumprimento de um mandado de busca e apreensão realizado na manhã de ontem em Passo Fundo. Ele participava da Operação Ezequiel 2517, que investiga uma organização.

0: Ação criminosa suspeita de atuar em um esquema de contrabando de mercadorias provenientes de Miami, nos Estados Unidos, além de manter um sistema financeiro paralelo para a movimentação de recursos ilícitos. A investigação aponta que o grupo seria responsável pela internalização irregular de mercadorias no Brasil por meio da fronteira com o Uruguai. Durante cumprimento de um mandado de busca e apreensão em um apartamento, o delegado foi atingido por disparos de arma de fogo efetuados por um homem que estaria ligado a uma das pessoas investigadas. Socorrido por colegas da corporação, ele foi encaminhado em estado grave ao Hospital São Vicente, onde chegou a passar por cirurgia. No entanto, não resistiu à gravidade dos ferimentos e à grande perda de sangue, falecendo por volta das 2h20 da manhã de hoje. Outro policial federal também foi baleado durante a ação. Ele recebeu atendimento médico e teve alta ainda na quinta-feira. O homem apontado como autor dos disparos, um policial militar afastado das funções, foi preso em flagrante e encaminhado à Delegacia de Polícia Federal de Passo Fundo, onde permanece à disposição da Justiça. A Brigada Militar emitiu nota ainda na tarde de ontem, informando que a Corregedoria da Brigada Militar também acompanha o caso. 9 horas e 22 minutos, 9h22. E a gente vai trazendo informações da nossa reportagem de rua, primeira participação do nosso colega Edson, com a nossa unidade móvel, que tem um patrocínio do supermercado Tio João, Cooperativa Casa, 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Edson, bom dia.
1: Bom dia, Sandro. Muito bom dia aos ouvintes da Sananduva FM. Estamos de volta com a unidade móvel. Manhã de sexta-feira, tempo nublado, e o nosso primeiro giro de informações inicia a partir de agora. E hoje é dia de conversar com o pessoal do Colégio Ângelo Grazotto, do Lajeado Bonito. A gente conversa com a diretora Maria Angélica para atualizar as informações, mandar aquele recado bacana para a comunidade escolar e também falar das atividades aí do Colégio Ângelo Grazotto aí no Lajeado Bonito, né? Então, diretora Maria Angélica, muito bom dia, seja bem-vinda.
2: Bom dia, Edson. Bom dia, Sandro. Bom dia aos ouvintes da Rádio Sananduva. É com grande satisfação que, mais uma vez, como diretora da Escola Estadual de Ensino Fundamental Ângelo Grazotto, ocupo esse espaço da Rádio Sananduva, ao qual agradeço, para conversar um pouquinho das atividades que são realizadas aqui na escola. É dizer que durante essa semana, né, tivemos uma semana bastante difícil, com muitas chuvas, transporte escolar com dificuldades de chegar até a escola. Muitos pais estão trazendo seus filhos, aos quais eu quero agradecer, porque isso mostra que os pais também têm a preocupação com a vida escolar dos filhos. A gente sabe que é muito importante a parceria da escola com a família. E, graças a Deus, nós temos famílias engajadas para que os alunos consigam chegar até a escola, consigam aprender e, principalmente, pais que acompanham os filhos em casa. Isso, para nós, é muito importante. Os alunos que não conseguiram vir na escola ontem e hoje devido aos transportes, ao transporte escolar, pedimos, então, aos pais que acompanhem eles para que eles realizem as atividades que estão sendo mandadas no grupo das turmas. Também ontem nós tivemos um momento muito importante, um momento muito rico. Nós tivemos uma web com todos os professores, com toda a equipe diretiva, para conversarmos a respeito da organização pedagógica que existe na 15ª Coordenadoria Regional de Educação. Então, a primeira fala foi da nossa secretária, Juliane Bonês, que nos deu, assim, todos os programas, relatou, explicou, falou de todos os programas que são desenvolvidos hoje na rede estadual. E nós, como somos uma rede pública estadual, nós devemos nos sentir pertencentes a essa rede e fazer também o que nos é pedido. Então, nós, enquanto escola, a gente sempre está muito atenta aos grupos do WhatsApp, aos e-mails, aos recados e aos prazos, para que a gente consiga vencer tudo. Depois nós ouvimos também a professora Taciana, que ela é chefia pedagógica, que ela falou muito na aprendizagem, no planejamento. Ela nos trouxe assim como é importante o planejamento para que possa ser realizada as atividades em sala de aula. E aqui também eu deixo assim o meu agradecimento às duas supervisoras pedagógicas, a prof. Andressa e a prof. Vânia, que elas acompanham o planejamento dos professores. Então, diariamente, os professores têm momentos aqui na escola que eles sentam com as supervisoras para planejar as suas aulas. E nós temos observado que isso tem crescido muito a aprendizagem dos alunos. E depois também nós ouvimos o professor Rodrigo Sartório, que ele falou sobre as evidências neurais para a eficácia dos estudos. Então, ele é uma pessoa que estuda muito, ele é um mestre em neurociência e ele também nos fez entender como o aluno aprende, né? O que que tem dentro do nosso cérebro. Então, a gente avalia a web de ontem como muito positiva, que apesar da distância, a 15ª coordenadoria sempre esteve muito próxima das escolas. E para nós, como escola, isso é muito bom.
1: Perfeito. Diretora Maria Angélica, quero deixar o espaço aberto. Se tiver mais algum recado, queira reforçar mais algum assunto, por gentileza.
2: Quero também agradecer aos pais que estão nos ajudando na construção do projeto político-pedagógico. E esse primeiro momento estão então respondendo um questionário sobre a vida escolar, sobre a escola, para que a gente consiga também colocar essas respostas dentro do projeto político-pedagógico que está em construção aqui na escola. E também eu quero agora reforçar o convite que hoje à noite, às 7h30, na Casa da Cultura, nós teremos então o concurso de oratória. Concurso esse promovido pela JCI de Sananduva e que a nossa escola sempre participa. E nós consideramos esse momento, essa noite, muito importante, porque os alunos que se desafiam a subir num palco, pegar o microfone, e deixar a sua mensagem, isso faz toda a diferença na vida deles. E esse ano nós podemos participar com dois alunos. Então, os alunos que estarão nos representando é a Maísa e o Pedro, alunos da turma 99. E nós, mais uma vez, então, convidamos a todos os pais para que se juntem a nós nesta noite, né? A todos os alunos, professores, funcionários, para que a gente possa estar lá, torcendo por eles, mas também agradecendo a oportunidade que a JCI dá à escola e aos jovens para que eles, desenvolvam a arte de falar em público. Porque hoje precisamos de muitas pessoas que falem em público e sejam lideranças, e isso está se perdendo muito. Então, hoje à noite também nós estaremos participando desse momento. Essa semana também tivemos as Olimpíadas Escolares, né, de handebol. A semana que vem a nossa escola estará participando da segunda fase do Jergues, com o vôlei feminino e na categoria juvenil, e também com o futsal masculino, na categoria juvenil. A segunda fase do Jergues, então, ela será realizada na cidade de São José do Ouro. Então, gostaria assim de agradecer esse espaço, agradecer às pessoas que estão nos ouvindo, pedir mais uma vez aos pais que acompanhem seus filhos na realização das atividades, observando os grupos do WhatsApp, onde são marcadas as avaliações, as entregas de trabalho. Nós temos mais 3 semanas de aula, né? Até o dia 24 de julho. Depois os alunos entram em férias e retornam então no dia 3 de agosto para iniciarmos então o segundo semestre. E deixo aqui um pensamento de Paulo Freire. A educação não transforma o mundo. A educação muda as pessoas e as pessoas transformam o mundo. Eu agradeço, então, esse espaço, desejo a todos uma ótima sexta-feira e um ótimo final de semana.
1: Perfeito, então. Conversamos aí com a diretora Maria Angélica, do Colégio Ângelo Grazotto, atualizando as informações, né, aí sobre a web de ontem com a CRE, para todos os professores, também falando de oratória, aí da escola que está sempre participando, né? Está sempre em movimento, participando aí dos JEGs e também das Olimpíadas. 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
0: Nota de falecimento. A funerária Renascer, juntamente com o pai Dorvalino Guiço em memória, mãe Lourdes Guiço em memória, esposa Gilma de Quadros Guiço, filha Amanda Guiço, irmãos, irmãs, sobrinhos, bem como demais familiares e amigos, com um profundo pesar, comunicam o falecimento de Jusemar Guiço, com 59 anos, ontem ocorrido. Homenagens estão sendo realizadas na igreja da capela, melhor, na capela mortuária do Hospital São João de Sananduva. A celebração de despedida será realizada hoje, às 15 horas e 15 minutos, na igreja matriz São João Batista, e logo após o seu sepultamento no cemitério da comunidade de São João do Forquilha. Noticiamos o falecimento de Jusemar Guiço, com 59 anos, ontem ocorrido. Serviços fúnebres a cargo da Funerária Renascer de Sananduva.
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0: Agora 9h37.
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4: Estamos de volta com o Estúdio Atualidades, faltando 20 minutos para as 10 horas da manhã, 20 para as 10, um oferecimento da Cooper Campus, Mantovani Móveis e Eletros, Unimed, Alto da Serra, Eletromotores Anton, Retífica e Mecânica ZZ, também da Corsan, Nossa Natureza, Movimento Rio Grande, Boa Vista Supermercados, Unideal Getúlio Vargas, Carol Multiloja e Mazaro Energia Solar. Daqui a pouco vou trazer informações. O nossa reportagem de rua, nosso colega Edson, conversando com o Nilvo Facnello Júnior, da Defesa Civil e também da Secretaria da Agricultura, trazendo informações e atualizações sobre as condições das estradas, né, no interior daqui do nosso município. Então acompanhe com a gente. E a gente está recebendo aqui nos estúdios uma entrevista que era para ser realizada ontem, né, mas devido ao mau tempo que danificou alguns equipamentos da Sana do VFM lá na nossa torre de transmissão, a gente transferiu para hoje a entrevista com membros da JCI para a gente conversar sobre a oratória, o projeto Oratória nas Escolas, que está chegando ao seu final aqui em Sananduva hoje, né? A gente está recebendo então o Alessandro Bergamin e também o Luan Pastorello para a gente conversar sobre o projeto, sobre como é que foi esse ano, né, da Oratória nas Escolas e que chega, né, ao seu final hoje. Alessandro, bom dia, seja bem-vindo.
5: Bom dia, Sandro, bom dia, ouvintes da Rádio Sananduva. Muito prazer estar aqui novamente falando deste projeto.
4: Muito bem, Luan, bom dia.
6: Bom dia a todos que estão nos escutando. Hoje vamos falar um pouquinho sobre a JCI Sananduva, onde que eu já participei como aluno e hoje estou como membro, né? Então isso é bem legal também estar esclarecendo que eu já fui tanto participante quanto membro aí da JCI Sananduva e é muito gratificante estar aqui na rádio falando sobre esse projeto.
4: E também campeão da oratória, né?
6: Isso aí, bicampeão da oratória.
4: A nível
6: municipal, então eu ganhei duas vezes, que era 2023 e 2024, e depois eu fui participar daí do regional, a etapa onde a gente vai para Porto Alegre, depois acho que foi a Arvorezinha, né, Ale?
5: Isto. Arvorezinha.
6: Isto. E daí ambos os regionais eu fiquei em segundo lugar, então eu também sou vice-regional aí em oratória.
4: Muito bem, então vamos fazer um resumo, né, Luan e Alessandro, sobre como é que foi o projeto nesse ano, que chega na sua 20ª edição da Oratória nas Escolas, né, para chegar até hoje, que é o dia da final, né?
5: Uhum. Conforme já falado, estamos na 20ª edição do projeto, que é consolidado aqui no município. Foi feita uma etapa escolar com as escolas públicas aqui no município, agora entre o mês de abril e maio. Depois houve a escolha dos alunos, que foram remetidos a nós. Posteriormente teve as capacitações com a Marina Bernardes, que é arquiteta, sobre o tema, com a Ana Paula Rossi, psicóloga, com a Luciana de Matos, lá no mês de maio também. E hoje chega, por fim, a derradeira final, que será hoje na Casa de Cultura, às 19h30.
4: Muito bem, né? Luan, também participando nesse ano, né? Dentro dessa coordenação também?
6: Isso. Esse ano eu tô como padrinho de uma escola. Então, o Ângelo Granzotto, aí temos dois alunos. Anteriormente, tinha comentado que a diretora estava ali contigo em entrevista. Então, lá no Ângelo Granzotto, temos dois alunos, o Pedro e a Maísa, que eu estou auxiliando, né? A função do padrinho é auxiliar os alunos que decidiram tomar uma decisão de estar participando ou do ensino médio ou do ensino fundamental. E nesse ano, né, nós temos ao total 8 do ensino fundamental e temos 6 do ensino médio, ou seja, 14 alunos aí hoje que vão estar batalhando pelo primeiro, segundo e terceiro lugar aí. E quem sabe quem ganhar em primeiro vai para as próximas etapas nela.
5: Sim.
4: Isso, né, Alessandro? Também passando da etapa de Sananduva, né? Os campeões aqui vão para outras etapas, tem a regional, tem a estadual também?
5: Sim. A etapa estadual ela se realizar no dia 7 de agosto, só por outras questões da JCI Brasil, que não se organizou, não sabemos o local, mas a princípio vai ser na capital, em Porto Alegre. Posteriormente vai ter a final, caso Sananduva for a campeã, se classificar como campeã estadual, a etapa nacional que será realizada no município de Lajado nos dias 10 a 12 de outubro em Lajado.
4: Isso, então para hoje à noite vai ser na Casa da Cultura, né? Que horas início? A comunidade está aí convidada também, pode participar?
5: Toda a comunidade está convidada em participar. O evento é público, era para todos os públicos. É só ir lá às 19h30 e irá começar.
6: É bem legal estar participando. Inclusive, na semana passada, na sexta-feira, eu estive como jurado em Tapejara para estar prestigiando os alunos e dar a devida nota a cada apresentação. Então, é bem legal a comunidade em si estar participando, porque é um projeto onde envolve jovens, envolve desenvolvimento e envolve liderança desses jovens. Então, a partir que tu desbloqueia a oratória, que várias pessoas e vários jovens ali que eu conversei, como eu também, eram mais tímidos, e a partir que participou da oratória, desbloqueou essa parte da comunicação, aí depois consegue também mais oportunidades na sua vida, mais outras opções que vão vindo a partir que tu tem uma boa oratória, né? Então, é bem legal também a comunidade estar participando.
4: Muito bem, também com a base, né, que o Alessandro falou, né, com a psicóloga, né, com pessoas que já passaram, né, também, né, Luan, por esse processo, né? Então tem todo o suporte para as crianças, para os jovens, né?
6: Isso aí. Temos também o tema, Ale, vou citar o tema que é bem importante, né? Então, projeto de vida sustentável, pessoas, planeta e propósito. Então temos a Biate aí como patrocinadora da JCI Brasil, isto?
5: Sim.
6: E daí eles trouxeram esse tema, né? Cada ano tem um tema, na minha vez foi sobre finanças e inteligência artificial, e esse ano aí temos esse tema, onde que, como é que funciona o projeto, só para dar um breve para quem está escutando e nunca viu falar sobre oratória nas escolas. Os alunos têm uma etapa interna na escola, que eles escolhem ali os alunos que vão estar indo a cada categoria, né? Cada categoria de escola tem um limite, digamos, de alunos para estar indo. Daí no estadual, por exemplo, colégio estadual é 6 alunos e as demais ali tem um limite. Por exemplo, Santa Terezinha temos 2 alunos, Edir Marim Passeira temos 2 alunos, o Amélia teve 1 aluno, o Gentil teve 1 aluno e o Ângelo teve 2 alunos. Então, se tiver mais alunos nas próprias escolas, eles fazem um campeonato interno e daí quem ganhar, digamos, vai ser representado à escola, né? E a partir disso, eles vão lá, montam o seu texto, né, que tem que ser entre 3 a 5 minutos. Montando o texto, eles têm que treinar a postura, tom de voz, dentre outros detalhes que também foram explorados, como a especialista em oratória lá, a Luciane Matos. E eles treinam, treinam, treinam, treinam, treinam. Como eu digo, eu já treinei mais de 200 vezes ambos os campeonatos para estar ganhando, então é muito, muito treino para você conseguir ir lá na frente e ter êxito no palco e apresentar cerca de umas 200, 300 pessoas que vai ter ali no dia, digamos assim, e você desbloqueia o poder de falar em público, né?
4: Tem que se dedicar, né?
6: Isso aí.
4: Muito bem, né? Tem premiação também, né, Alessandro,
5: para
4: os classificados, para os ganhadores, né?
5: Sim, sim, sim. Espera só um minutinho, nós estamos aqui. Tem a premiação bem boa, como todos os anos tem. Tem a todos.
6: E essa aí, a apresentação não, essa premiação é uma das melhores que já teve. Na minha vez, era boa a premiação, mas esse ano é bem, bem audaciosa, digamos, a premiação. Tem dinheiro, tem eletrônicos também, acho que tem até cursos, enfim.
4: Serve de incentivo também, né?
6: Serve muito de incentivo, ou seja, além de desbloquear uma habilidade bem importante, que é a oratória, a pessoa consegue ter uma gratificação material, digamos assim, através de um prêmio, né?
5: Sim, as premiações são... Sandro, na data de hoje. Ao primeiro lugar, um notebook mais R$ 600. Segundo lugar, um smartphone mais R$ 400. Terceiro lugar, um tablet mais R$ 200. A melhor torcida de cada escola ganhará um vale-compras do supermercado Ávila. E a professora que orientou o aluno que foi campeã será agraciada com rodízio de pizzas da Forte Pizzaria.
4: Olha aí, né? Boa premiação, né?
6: Bons prêmios, né? Tanto para os professores, tanto para as pessoas participantes, né? Bem legal.
4: Mas além dos prêmios, também a experiência, né? Isso
6: é o que mais importa.
4: Que conta também, né? Então hoje é dia de conhecer os grandes destaques da edição, né? 2026 da Oratória nas Escolas, né? Um projeto que transforma vidas por meio da comunicação e da liderança, né? A gente deixa o espaço para vocês, membros da JCI, representando a direção da JCI, né? E fazendo convite para a comunidade participar e prestigiar hoje à noite a final da Oratória nas Escolas, na sua 20ª edição, né? Na Casa da Cultura, a partir das 19 horas, né?
5: 19h30 começa, mas...
4: Chegar um pouquinho mais cedo, né?
5: Pra... Chegar mais cedo, pois nós da JCI cobramos muito pontualidade, mas é melhor chegar aí pelas 19.
4: Muito bem, obrigado, Alessandro, pela participação. Luan?
6: Perfeito. Eu só quero citar os nomes dos alunos que vão estar participando, porque muitas vezes quem está escutando não sabe que aquele amigo ou familiar, enfim, vai participar e de repente escuta aqui na rádio e vai lá depois,
4: isso,
6: à noite, estar
4: com certeza,
6: prestigiando, né? Então temos Natália Simeonato, pela escola Amélia Terezinha lá, Felipe dos Santos, Enere, Graziele Zamboni, Maria Vitória, Cecília Sauer, Daniel Bernardo da Silva, Pedro Augusto de Balqueiro, Maísa Bresolim, Isabela de Lima Ferreira, Bianca Perim, Vitória Moresco, Arthur Vilela, Vitória Belusso e Guilherme Espigosso. Então esses são os alunos que se desafiaram e vão estar aí nessa noite, digamos assim, se desafiando lá na frente do palco, muitas vezes nervosos, mas enfrentando seus medos, né, para estar muitas vezes ganhando o prêmio ali, ou se não ganhar o prêmio, pelo menos a pessoa conseguiu treinar essa habilidade oratória, né, que é muito importante.
4: E chegando até a final também é um merecimento, né?
6: Isso aí.
4: Muito bem, obrigado, Luan, pela participação aqui no programa Estúdio Atualidades, gurizada da JCI, hoje à noite então, final da Oratória nas Escolas 2026, às 19h30, na Casa da Cultura, Prefeito Hilário Copati, em Sananduva, realização da JCI na sua 20ª edição. 9 minutos agora para as 10 horas, a gente traz um intervalo comercial, próximo bloco teremos resultados das loterias e daqui a pouquinho a nossa reportagem de rua traz informações da Defesa Civil e da Secretaria de Agricultura do município.
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4: E vamos trazendo agora os resultados das loterias, faltando 5 minutos para as 10 horas da manhã, né? 5 para as 10, tempo segue nublado, bastante umidade e frio, né? Temperatura 5 graus nesse momento. Aqui no centro de Sananduva, daqui a pouquinho também a gente atualiza, né? Mais uma edição aí da previsão do tempo, né? Vamos trazendo para você. 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Começamos com a Mega Sena, concurso 3026, dezenas sorteadas, 14, 19, 42, 45, 48 e 54. Ninguém acertou as 6 dezenas, o prêmio está acumulado novamente, né? E vai a R$33 milhões para amanhã. Quina, concurso 7.055, dezenas sorteadas, 66. Ou melhor, começamos no início aí, né? 07, 20, 22, 38 e 66, né? 07, 20, 22, 38, 66. Também não houve acertador com as 5 dezenas. O prêmio principal da Quina está acumulado em 4 milhões. Agora, Loto Fácil, concurso 3.725, dezenas sorteadas, 01, 02, 04, 05... 06, 08, 11, 13, 14, 16, 17, 19, 21, 24 e 25. Com 15 pontos, 2 ganhadores. Cada um recebe R$ 903 mil. Time Mania, concurso 2.410, dezenas 12, 22, 25, 46, 53, 56 e 80. Time do Coração, Goiás. Dia de sorte, concurso 1.235, dezenas 07, 15, 16, 18, 20, 22 e 31. Mês da sorte, o mês de novembro. Então, estes foram os concursos sorteados ontem, dia 2 de julho. As loterias oficiais. 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
4: E a sexta-feira será de tempo nublado com chuviscos, né? Tá marcando 0,5 milímetros. E o sol pode aparecer entre nuvens ainda hoje à tarde, né? Máximas não vão passar aí de 11 a 12 graus. Para amanhã, sábado, final de semana de tempo nublado e aberturas de sol. À tarde, mais presença de nebulosidade e segue o frio, né? 1 a 2 graus na mínima. Máximas de 12 a 14. Pode ter chuvas rápidas de 1 milímetro apenas, né, para amanhã à noite. Domingo, tempo nublado, aberturas de sol, mínimas em torno de 6, máximas de 20 a 21 graus, bastante umidade. Pode ter possibilidade de chuvas rápidas durante a madrugada de domingo, 2 milímetros apenas. E na segunda-feira, a semana de trabalho começa com tempo nublado e chuvoso. Temperatura para domingo, mínimas em torno de 5 a 6, máximas de 20 a 21. Agora em Sananduva, 5 graus e 8 décimos.
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4: Um minuto para as 10 horas da manhã.
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4: Notícias da Copa, né? Informações dos 8 confrontos das oitavas e final da Copa do Mundo de 2026. 6 já estão definidos e os últimos jogos da inédita segunda fase ocorrerão hoje. Depois das partidas desta sexta-feira, conheceremos todos os cruzamentos das 16 seleções que seguem para as oitavas de final. No primeiro jogo de hoje, às 15 horas, Austrália e Egito se enfrentam em Arlington, no Texas. 4 horas depois, no Hard Rock Stadium em Miami, a Argentina enfrenta o Cabo Verde. Os dois vencedores se enfrentam na próxima fase. A Suíça, que venceu a Argélia por 2-0 na madrugada desta sexta-feira, aguarda pela definição do último classificado. Às 22h30, a seleção colombiana enfrenta a Gana em Kansas City. Quem vencer pega os suíços. 3 jogos definem os últimos classificados para as oitavas da Copa, né? Austrália e Egito, Argentina e Cabo Verde e Colômbia e Gana fazem as partidas derradeiras da inédita segunda fase.
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1: Estamos começando a segunda hora do Estúdio Atualidades, agora 10h02. 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Sorveteria e cafeteria caseiro no centro, no seu tradicional endereço. 10h04, vamos atualizando mais informações. Bolsa brasileira deve ter desempenho pior do que em outros mercados emergentes neste ano, dizem analistas. Procuradoria-Geral da República encerra as negociações para uma nova proposta de delação premiada do banqueiro Daniel Vorcaro. E a gente está recebendo aqui mais informações. Vamos trazendo informações que vêm da Secretaria Municipal da Agricultura e também da Secretaria de Infraestrutura Rural e também da Defesa Civil do município de Sananduva sobre o excesso de chuvas dos últimos dias, as congestões, as estradas no interior do nosso município, visto que o Executivo Municipal cancelou o transporte escolar, né, ontem e também nesta sexta-feira. A gente traz essa informação com o nosso colega Edson dentro da nossa reportagem de rua, no oferecimento de Negrini, distribuidora de bebidas, Mencato Automóveis e Revenda de Baterias, Escola de 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Edson.
2: Retornando por aqui, Sandro e ouvintes da Sananduva FM, para mais um giro com a unidade móvel. E nesse momento a gente conversa com o Nilvo Facchinello Júnior, para dar uma atualizada, ele que é responsável, né, pela Defesa Civil do nosso município, para falar um pouquinho também da situação aí das estradas do interior, depois dessas chuvas, e também falar um pouquinho do momento depois das chuvas aqui das ruas do nosso município também. Primeiramente, Nilvo, bom dia, seja bem-vindo.
3: Bom dia, Edson, bom dia, Sandro, bom dia a todos os ouvintes da rádio. É um prazer estar por aqui para a gente poder passar um pouquinho de informação referente à Defesa Civil do nosso município, onde fomos atingidos, Edson, aí por um evento climático, né, de bastante volume de chuva. A gente tem um pluviômetro aqui junto à Secretaria da Agricultura, constatamos 55 milímetros na terça-feira, mais 105 milímetros da quarta para quinta-feira e 30 milímetros na noite de ontem, 30 milímetros na última tirada aqui, na última constatação do pluviômetro. Então, dá um acumulado de 190 milímetros, né? No qual judiaram aí, principalmente das estradas do município, as estradas vicinais, né, do interior, bastante bloqueios, galhos, tubulação que foi embora, bastante bueiros trancados, pontes que foram embora, cabeceiras de pontes deterioradas, então bastante prejuízo aí, famílias que ficaram sem acesso, né, aos serviços básicos, a parte de transporte escolar também está toda interrompida, né, nesses dias, então bastante prejuízo aí para o nosso município.
2: Perfeito. Nilvo, você falou dos interiores, né? Eu gostaria que você apontasse, né? Como é que tá a situação de algumas estradas do interior? Você falou das vias vicinais aí, estávamos falando em off antes, que teve pontes que a água levou embora, enfim. Detalhasse para a gente, para o pessoal ficar ciente também, até por onde trafegar no interior do nosso município, onde não vai ter problema com bloqueio e obstrução.
3: Edson, começando aqui pela cidade, né? Aquela ponte próximo ao mercado São José Operário ali, sabe? Ela é uma ponte que a gente constatou que houve uma corrosão interna dela, então ela provavelmente que não aguente um fluxo de carros pesados, de caminhões pesados, então a gente bloqueou parcial, então desviou o trânsito pesado, e ali é o primeiro problema, né? Agora, no decorrer, a gente vai ter laudos aí de engenheiros que atestem, né, a segurança com mais exatidão da ponte, mas vários bueiros trancados, aqui a gente tem um problema que vem se estendendo, né, de tempo, a questão aqui das bocas de lobos, bastante terra, né, que vem para as bocas de lobo, aí tem, a gente constatou também que 70% das bocas de lobo do município estão com problema, totalmente ou parcialmente trancada, isso, o assoreamento do rio também expõe uma vulnerabilidade no nosso município, e conforme a água vai escoando para o interior, também vai gerando problemas, né? A gente tem pontes aí, por exemplo, a do acesso a Santo Isidoro, aí corroeu toda a cabeceira, vários bueiros, galerias que foram trancadas, uma ponte lá do Tigre Baixo, que arrancou inteira a ponte. Então, diante dos fatos e da proporção do dano, principalmente aí da noite de quarta para quinta-feira, que foram 105 milímetros, a gente vai tentar buscar um decreto de emergência junto ao governo do estado para depois tentar um aporte financeiro aí, porque o município não consegue atender com recurso próprio os danos gerados pelo evento climático.
2: Perfeito. Nilvo, diante disso, como é que tá as equipes, né, para recuperação aí das estradas do interior e também aqui da cidade que foram afetadas nessa chuva dos últimos dias? Como é que está o trabalho das equipes?
3: Aí foge um pouco da minha alçada, porque a equipe de operários e equipamentos, ela é atrelada da Secretaria da Infraestrutura Urbana e Rural, que é o secretário Marcito Piccolotto, mas eu posso te dizer e dizer para os nossos ouvintes que eles estão com todos os equipamentos e toda a mão de obra operária trabalhando na limpeza das ruas, desobstrução dos bueiros, principalmente, né, desobstrução das vias, a equipe de trânsito aí sinalizando todos os locais aí, algumas crateras, algumas desbarrancou também, erosão nas laterais das estradas vicinais aí, que podem causar algum acidente de trânsito, ou já estão sendo sinalizadas. Então, todo o equipamento está trabalhando agora, principalmente no desbloqueio das vias, até pela questão que segunda-feira já a Secretaria de Educação tem a intenção de voltar com as aulas normais e também os outros serviços essenciais, né? Eu sei que tem propriedades aí que não está conseguindo receber a ração, tem propriedades que não está conseguindo entregar o leite, então gera uma série de problemas aí que prejudica o nosso município. Mas, assim, no momento mais breve possível, toda a mão de obra está sendo deslocada para solucionar e voltar ao normal.
2: Perfeito. Nilvo, para a gente finalizar, com relação a casas aqui na cidade, no interior, houve algum dano em moradias?
3: A princípio não, Edson, mas foi no último evento ali do dia 25 de maio. que também deu aquela chuva torrencial, né, com agravante de granizo, que acabou entrando no comércio, água no comércio aqui, principalmente no comércio central, e algumas casas também dos bairros foram atingidas, o telhado também, a gente constatou 50 e poucas casas que tiveram o telhado danificado, mas nas residências foram o último evento, mas vem se potencializando, né, por essa sequência de eventos, né, Edson, a gente se restabeleceu de um, agora já outro, então ela vem, ela se potencializa a situação, porém, com trabalho aí e talvez com decreto de emergência, a gente possa estar buscando recursos aí para ir normalizando e também para tentar fazer algumas obras de prevenção, de mitigação, né, para diminuir os prejuízos dos eventos climáticos, pois o gráfico demonstrado para a gente, o gráfico de evento climático extremo, ela vem numa crescente progressiva no estado do Rio Grande do Sul. Então, a gente tem que se estruturar e estar cada vez mais preparado.
2: Perfeito. Mais alguma colocação, Nilvo?
3: A princípio seria isso. Aqui a Defesa Civil Municipal, tá, a coordenadoria dela está atrelada a mim, que também sou secretário da Agricultura. Então, qualquer assim, foto, conteúdo de danos significativos que o pessoal queira me passar aí, com certeza vai estar contribuindo na elaboração de laudos aí que a gente vai apresentar para a Defesa Civil Estadual.
2: Perfeito. Obrigado, Nilvo Facchinello Júnior, responsável pela defesa civil do nosso município e também, claro, secretário da Agricultura. Giramos mais uma vez com a Unidade Móvel nesta manhã aqui na Sananduva FM. 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

10:18. O Edson daqui a pouquinho retorna com mais informações e também a entrevista que a gente reproduziu agora com o responsável pela Defesa Civil do município e secretário de Agricultura, o Nilvo Facnello Júnior, vai estar disponível no nosso podcast, no nosso site e também logo mais ao 12:05 no jornal RSA News. Né? Informações importantes, né, trazidas aí pelo Nilvo Facnello Júnior aqui na nossa programação. E a gente tem música também, né? Vitor e Leal.

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0: 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Informa a temperatura. 6 graus em Sananduva.
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0: 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Agora 10h25.
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0: Estamos de volta agora, 10 horas e 26 minutos, 10 e 26, na companhia com você nessa manhã de sexta-feira, né? Fria, já vamos trazendo informações aí do tempo também, né? Do frio no estado. 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E na reta final de uma semana marcada por altos volumes de chuva em boa parte do Rio Grande do Sul, o ingresso de uma massa de origem polar traz nova onda de frio ao estado, repetindo o cenário de temperaturas negativas em diferentes regiões a partir desta sexta-feira, né? O Rio Grande do Sul registrou mais um amanhecer temperaturas negativas em diversos municípios. A menor temperatura foi registrada em Quaraí e Santana do Livramento, na fronteira oeste, onde os termômetros marcaram 4,8 graus negativo, segundo a Metsu Meteorologia. Né? Municípios da Campanha e do Sul do Estado também registraram temperaturas negativas. Rosário do Sul, menos 3,9, São Gabriel, menos 3,6, Bagé, menos 3,3, Alegrete, menos 3,1, entre outros municípios. Né? Mesmo com a presença do sol ao longo desta sexta-feira, principalmente na região da Campanha, né? Na região da metade sul do estado, a Metsu Meteorologia destaca que o dia permanece gelado em todo o território gaúcho devido à atuação de uma massa de ar polar de origem antártica. Né? E na metade norte do estado, né? Metade do estado para cima, aí teremos tempo nublado em boa parte do dia desta sexta-feira. Né? O sol apenas na metade sul do estado. Durante a tarde, as temperaturas devem seguir baixas, com máximas em torno de 10 a 11 graus na maior parte dos municípios gaúchos. Né? Então, possibilidade de aperturas de sol ainda para hoje aqui para a região. Né? Vamos aguardar. Né? Estamos trazendo mais informações. Getúlio Vargas vai decretar situação de emergência após fortes chuvas causarem prejuízos. Né? Fortes precipitações causaram danos em estradas, pontes, redes de água e propriedades rurais. O município busca apoio estadual e federal para a recuperação das áreas afetadas. Coreia do Norte define proposta da Consulta Popular 2026 em Assembleia Regional Nauri, em Erechim. E as chuvas castigam o Alto Uruguai e a Associação dos Municípios, né, do Alto Uruguai, a Mal, avalia decreto de emergência conjunto. Municípios contabilizam prejuízos em estradas, lavouras, pontes no transporte escolar. Levantamento técnico definirá acesso a recursos estaduais e federais. E também em Sananduva, né, provavelmente vai ser decretada situação de emergência, conforme a gente trouxe informações aí com a entrevista com o secretário de Agricultura e também responsável pela Defesa Civil, Nilvo Facnello Júnior. E postes recém-instalados cedem com chuvas e trecho da RS-491 é interditado em Marcelino Ramos. Né? Grande volume de chuvas registrado nos últimos dias no município provocou impactos na infraestrutura viária do município. Né? Na RS-491, diversos postes recém-instalados acabaram pendendo às margens da rodovia em razão do deslocamento do terreno causado pela saturação do solo. Diante do risco, a Secretaria de Obras optou pela interdição de um trecho da estrada como medida preventiva. Segundo o secretário de Obras, Paulo Esperotto, a decisão visa garantir a segurança dos motoristas e evitar danos maiores naquele trecho. Agora 10 horas e 30 minutos, 10 e 30. 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
9: Agora 10h37.
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1: 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Sananduba. 19, faltando para as 11 horas, teremos os indicadores econômicos e já vamos trazendo informações que vem da nossa reportagem de rua, direto do SAMU, Serviço de Atendimento Móvel de Urgência 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
2: E a gente retorna então, Sandro e ouvintes, para mais um giro com a Unidade Móvel nesta manhã gelada de sexta-feira, véspera de final de semana. E a gente vem diretamente no SAMU aqui para saber como é que foi a movimentação de segunda-feira até hoje. A enfermeira responsável, a Michele Perim, atualiza para a gente os trabalhos. Michele, muito bom dia.
3: Bom dia, Edson. Bom dia, Santos. Demais, hoje vim da Rádio Sananduva. Essa semana, então, a gente foi relativamente calma até. Nós tivemos apenas 4 atendimentos de segunda até hoje pela manhã. Primeiro, então, na data do dia 30, por volta das 20h30, a equipe se deslocou até o bairro Quaza 1 para atender um paciente de 81 anos de idade. Esse paciente é um paciente masculino, acamado, com histórico de Alzheimer, né? Já com problemas prévios de saúde há bastante tempo. Ele estava com bastante tosse, né, e dificuldade respiratória, foi avaliado, instalado oxigênio e encaminhado ao hospital. Já na data do dia 1º, por volta das 16 horas, a equipe recebeu um chamado para atendimento lá na linha Boa Vista, no frigorífico Bogil. Então, nesse local, então, se encontrava uma mulher de 33 anos de idade, e ela teve uma queda da própria altura, e chegando ao local, então, ela estava com bastante dor na região do quadril e fêmur, com provável fratura, né, do fêmur esquerdo, que depois foi confirmado com o raio-x. Ela foi avaliada, imobilizada e encaminhada ao hospital. Já na data do dia 2, por volta das 18 horas, a equipe se deslocou até aqui a Vila Jardim para atender um paciente de 76 anos de idade. Esse paciente também teve uma queda da própria altura da escada, né, estava com bastante dor e deformidade no tornozelo esquerdo, foi avaliado, imobilizado e encaminhado ao hospital. E agora pela manhã, por volta das 7h45, a equipe se deslocou então até o bairro Coab para atender também um idoso de 76 anos de idade. Esse idoso então já é portador de Alzheimer há um bom tempo, ele tem uma fratura de fêmur também conservadora no lado esquerdo e ele estava com pior então do quadro geral, também já é acamado já faz algum tempo. Esse paciente, então, foi avaliado, ele já estava em uso de medicações, né, no caso antibiótico, devido a uma internação hospitalar há 9 dias atrás. Então, ele foi novamente avaliado e encaminhado ao hospital para atendimento, onde ele se encontra ainda, então, em atendimento médico. Dos atendimentos foram esses que a gente teve durante a semana.
2: Ok. Michele, também com relação ao resumo do mês de junho. Gostaria que você, se possível, desse um atualizado para o pessoal saber também como é que foi a movimentação e os trabalhos do mês de junho de 2026 aqui do SAMU em Sananduva.
3: Então, no mês de junho nós tivemos 40 atendimentos. Desses 40 atendimentos, 5 foram chamadas inversas, feitas então por populares, por bombeiros voluntários e pela Brigada Militar. Tivemos 2 recusas de atendimento, né? Só reforçando que a recusa, como é que funciona? A gente chega no local, avalia o paciente é avaliado e às vezes ele decide permanecer em seu domicílio. Então, ele assina uma ficha de recusa e permanece em seu domicílio. Mesmo assim, né, ele recebe o atendimento, toda a avaliação e daí alguns optam então por ficar em seu domicílio. Desses 40 atendimentos, então 22 foram casos clínicos, né, que sempre a nossa maioria de atendimentos, sendo deles 9 por motivos respiratórios, 2 por motivos psiquiátricos, 1 por motivo metabólico, 4 por intoxicação exógena, sendo delas 1 por excesso de medicamento e 3 por excesso de álcool. Pacientes neurológicos 1 e outras causas 5. Dessas 5, então, um paciente devido ao, né, ao câncer, um paciente com dor, 2 pacientes por desmaio e 1 óbito no domicílio. Dos casos traumáticos, então, foram 18, sendo desses queda da própria altura 2, sendo uma da cama e uma da escada, queda de altura, desculpa, uma da cama e uma da escada, queda da própria altura 7, luxação no cotovelo 1, saída de pista 2, 1 por motivo de agressão, um por ferimento de arma branca, né, por faca, e 4 colisões. Dessas 4, 2 foram colisões carro-carro e 2 colisões carro-moto. Esses foram, então, os 40 atendimentos que a gente teve durante esse mês.
2: Perfeito. Obrigado, Michele. E tá aí mais um giro com a Unidade Móvel. Manhã de sexta-feira, movimentada por aqui na Sananduva FM. 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
1: 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As informações do SAMU, o próximo bloco a gente traz mais informações na nossa reportagem de rua com o pessoal do Juventus, né? Tem futsal final de semana, Juventus e ADS, né? Então daqui a pouquinho a gente traz essa informação.
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1: 6 graus e meio em Sananduva.
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1: Estamos de volta com o Estúdio Atualidades, agora 8 minutos para as 11 horas, a sua manhã de sexta-feira, no seu início e final de semana, né? O tempo segue nublado, com frio, 6 graus e meio nesse momento aqui no centro de Sananduva, né? O Rio Grande do Sul teve temperaturas negativas, né? Abaixo de zero em várias regiões, principalmente na campanha, né? Na região da campanha, na fronteira, também na fronteira oeste, né? 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Fone Whats 99972-5559. 7 faltando agora para as 11. 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Traz informações para a gente, nosso colega Edson, do esporte, né? Temos clássico Juventus contra a DS, né? DS contra Juventus amanhã, em Sananduva. 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
2: Seguimos por aqui, Sandro. Vamos com mais uma entrevista nesta manhã gelada, agora, né, bastante frio aqui em nossa cidade. Parece que não vai mais chover, mas a gente veio buscar mais informações e agora vamos falar de esportes. Vamos conversar com o presidente da Ser Juventus, aqui de Sananduva, que também está representando o nosso município na Série C do Campeonato Gaúcho de Futsal, para dar uma atualizada sobre a movimentação, até porque esse final de semana vamos ter jogo, né, e confronto das duas equipes aqui de Sananduva. Primeiramente, Luiz, bom dia, seja bem-vindo.
14: Bom dia, Edson. Bom dia aos ouvintes da Rádio Sananduva. É um prazer estar aí falando com vocês novamente, né? Sempre parceiros nossos aí.
2: Perfeito. Luiz, a nossa primeira pergunta é com relação, depois da preparação aí da Ser Juventus para começar a disputa do Campeonato Série C de Futsal aqui do Rio Grande do Sul, as duas primeiras partidas da Ser Juventus não teve um resultado positivo e esperado, né?
14: Edson, na verdade a gente fez uma preparação curta, né, e fomos para os jogos e nos deparamos com algumas situações que é da competição, né, não tivemos êxito nas duas primeiras partidas, estamos trabalhando, né, focado aí para que a gente possa começar logo em breve, somar pontos, que é o nosso objetivo, né.
2: Perfeito, a estreia foi em Machadinha, depois vocês saíram mais longe ainda.
14: Nós jogamos em Machadinha, né, perdemos para o time de Machadinho no placar de 5-2, aí depois nós teríamos o jogo contra a SAF lá em Santo Ângelo. Porém, nós tivemos uns episódios de influenza na nossa equipe. Testamos 10 atletas e 8 estavam positivos. Então, isso também atrapalhou, tivemos que adiar a rodada lá de Santo Ângelo. Perdemos uma semana e meia de treinamentos, nosso preparo físico foi por água abaixo novamente, né, porque o pessoal sabe que essa gripe aí, ela acaba trazendo muito transtorno, principalmente a febre, né? E aí depois jogamos contra a Siríaco na nossa casa, né? No nosso mando de campo, de quadra. E também fizemos um bom jogo, mas não conseguimos vencer, né? A equipe de Siríaco foi melhor, ganhou no placar de 3-2. E tivemos também, na semana passada, não conseguimos treinar em virtude de atletas que estavam com problemas de saúde novamente. Então, estamos fazendo um esforço grande aí para tentar passar por essas dificuldades, né? E para começar, né? Começar a fazer bons jogos e somar pontos também.
2: Perfeito. Luiz, nesse primeiro momento, né? Você como presidente da Ser Juventus, acompanhando o trabalho do professor Rafinha como treinador, qual é que é a tua avaliação da Ser Juventus e do modo geral do campeonato, da preparação das equipes aí do modo geral?
14: O campeonato, ele é um campeonato muito difícil, né, Edson? A gente fala que a Série C, quem sabe, seja mais difícil do que a B, né? Os times que estão participando, eles têm o objetivo de subir, né, de subir para a Série B, e o nosso objetivo é esse também, né? Porém, o que eu percebi do campeonato, que tem equipes que já estão mais entrosadas, tem equipes que treinam todos os dias, tem equipes que treinam em dois turnos e tem equipes que treinam, no nosso caso, uma vez por semana, né? Então, isso em algum momento faz diferença, né? Treinar todo dia ou mais vezes na semana, ela faz diferença. O campeonato em si é muito difícil. Como eu falei, você vai pegar situações de equipes guerreiras, de equipes treinadas, vai pegar situações de quadras diferentes, quadras menores. Então, tudo isso tem que passar por cima e focar e trabalhar para tentar minimizar, né? Quanto ao trabalho da nossa comissão técnica, é indiscutível, né? O Rafinha é um baita profissional, está fazendo um baita trabalho aí, né? E a gente vem evoluindo, treino a treino, a gente vem evoluindo.
2: Perfeito, então. Agora falando do jogo desse final de semana, né, onde a Ser Juventus vai encarar aí o ADS também aqui de Sananduva, o qual também vem de duas derrotas consecutivas. As duas equipes vêm de duas derrotas no início do campeonato e cada um com seus problemas, com suas histórias, né? Como é que você vê essa partida, a expectativa dos atletas, o confronto aqui de duas equipes locais aqui de Sananduva?
14: Eu vejo como um ponto positivo para Sananduva e para toda a região, né? É difícil uma cidade ter dois times num padrão de qualidade que nem tem aqui em Sananduva, né? Sananduva que sempre foi o berço do futsal. Então eu vejo como um jogo que vai ser muito disputado, ao meu ver. Um jogo também que as equipes vão tentar entregar um belo espetáculo, porque a equipe da DS a gente conhece, é uma equipe muito boa, uma equipe bem treinada também, né? E nós do Juventus também vamos tentar fazer nosso trabalho, né? Tentar fazer com que o jogo se encaixe e que a gente tenha um resultado positivo. E quem ganha com tudo isso é a torcida, né? O público local, o público regional, né? E já aproveitando, fazer uma chamada aí para a torcida do Juventus que compareça, né? O mando de quadra é da ADS, mas a torcida do Juventus compareça, nos apoie, faça um belo espetáculo, que tenho certeza que o jogo vai ser maravilhoso.
2: Perfeito. Luiz, mais alguma colocação?
14: Agradecer o espaço, né, e dar ênfase ao momento que Sananduva está vivendo no futsal. Duas equipes jogando profissionalmente, isso é um marco histórico para Sananduva, e eu tenho certeza que amanhã à noite o ginásio provavelmente vai estar lotado e vamos tentar ajudar a fazer um grande espetáculo.
2: Perfeito, está aí mais um giro com a Unidade Móvel nesta manhã, conversando aí com o presidente da Sérgio Juventus, falando da expectativa, das dificuldades, né, que vem enfrentaram desde o início do campeonato da Série C Futsal. Como ele disse, duas equipes de Sananduva vão se enfrentar nesse final de semana e com certeza o público vai esperar um grande espetáculo. Está aí mais um giro da Unidade Móvel. 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
1: 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É um jogaço final de semana, hein, né? Pelo estadual de futsal, né? O clássico ADS e Juventus, né? Juventus e ADS. 11:04, fechamos a segunda hora do Estúdio Atualidades. Vem aí os indicadores econômicos.
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0: Vamos atualizando as informações e cotações do mercado financeiro nesta sexta-feira, 3 de julho. Projeções de inflação e PIB já podem ser negociadas na Bolsa. Ontem o dólar caiu e a Bolsa subiu com dados de indústria do Brasil e do feriado nos Estados Unidos. Nesse momento, o dólar está operando em baixa de 0,58% a 5,17%. O euro também em baixa de 0,5% a 5,92%. Índice Bovespa subindo 0,3% aos 173.434 pontos.
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0: 11:07.
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1: Chegamos na terceira e última hora do Estúdio Atualidades, 11:09. 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E ação da Polícia Federal contra sancionados por vínculo com PCC tem empresária presa e foragido que lavou recursos desviados do Corinthians, né? O homem é suspeito de liderar, segundo o governo americano, o núcleo paulista da rede de lavagem de dinheiro da facção. Então, ação da PF contra sancionados tem empresária presa e foragido que lavou recursos desviados aí do Corinthians. E morre o delegado da Polícia Federal baleado por PM durante operação em Passo Fundo. Né? A morte ocorreu durante a madrugada. A ação foi ontem. Produção industrial cai 0,2% em maio, diz IBGE. Em relação a maio de 2023, a indústria cresceu apenas 0,2%, aquém da projeção de 1,3%. 11:30, a gente atualiza mais uma edição aí da previsão do tempo, também para você aqui no programa Estúdio Atualidades desta sexta-feira, desse início de final de semana, e a gente vai até Chapecó, Santa Catarina. 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
1: Bastante frio, né? Tempo nublado, enferruscado, estamos aí, né? O El Niño vai ser longo, infelizmente, né? Tá aí dando as caras.
2: Vai ser longo.
1: E no Chapecó, mas, né?
2: No Chapecó aqui tudo nublado, mas assim, até que tá um clima bem ameno agora. Já teve dias mais frios e mais chuvosos, Fernando.
1: Muito bem, né? 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
1: 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Antes da gente fechar esse bloco, atualizamos algumas informações do agronegócio aqui na nossa programação. Bolsas americanas fecham nesta sexta-feira em função do feriado do 4 de julho. Né? Nova York e Chicago não operam após sessão reduzida ontem. Hoje é feriado nos E6, né? O famoso 4 de julho. Chuvas elevam risco para a safra de trigo no sul e acendem alerta para perdas na qualidade dos grãos. Na previsão do maior volume de precipitações durante o desenvolvimento das lavouras preocupa especialistas. Histórico de anos com El Niño mostra impactos na produtividade, na qualidade industrial e na comercialização do cereal também. Né? E falando em El Niño, né, segundo a agência da ONU, El Niño forte se desenvolverá rapidamente nos próximos meses, diz a agência meteorológica da ONU. Preços mundiais dos alimentos recuam pelo segundo mês consecutivo em junho, diz a FAO, que é um braço aí da ONU, né, para o desenvolvimento econômico. Brasil conclui ratificação do acordo de livre comércio entre Mercosul e Singapura. Demanda fraca e menor interesse dos frigoríficos pressionam o preço do boi gordo. Carne de frango tem queda nos preços após 2 meses em alta, diz o CPEA. E a

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0: música também na nossa programação, né? Informação, música para você, Milionário Zé Rico, Lenha Molhada. 11h26, e com a mudança do clima, chega também as gripes e resfriados. 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E a massa de ar polar provocou mínima de 4,8 graus negativo no estado. Guaraí e Santana do Livramento lideraram a lista, né, das cidades mais frias do estado, segundo a Metsul Meteorologia, né? Na metade sul do estado, a região da Campanha registrando também temperaturas negativas, né? E, mas com a presença do sol. A nebulosidade encobre a metade norte do estado, né? Da metade do estado para cima, bastante presença de nebulosidade. O sol está... agora, né? Timidamente alguns raios aparecendo aqui em Sananduva. A temperatura está em 7 graus neste momento, né? 7 graus e 3 décimos. 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
0: Muito bem, 11h29. Próximo bloco a gente traz mais uma atualização aí da previsão do tempo, né? Lembrando que ao meio-dia e 5 tem o jornal RSA News aqui na nossa programação, também com informações aqui de Sananduva, da região, do estado, do Brasil, do mundo, informações do agronegócio, previsão do tempo, também informações do esporte. Alguns destaques aqui da nossa região, vamos atualizando. Homem é resgatado após ficar ilhado durante a elevação do nível da água entre São Zé do Ouro e Barracão. Vila Langro realiza a 13ª Conferência Municipal de Saúde. Ibiaçá inicia pagamento do programa de incentivo à produção de silagem. E carreta pega fogo na RS-126 nas proximidades do trevo de Ibiaçá. Motorista não se feriu. Esse incidente foi registrado por volta das 22h49 de ontem e atendido pelos bombeiros voluntários de Sananduva.
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0: Nota de falecimento. A funerária Renascer, juntamente com o pai Dorvalino Guiço, em memória, mãe Lourdes Guiço, em memória, esposa Gilma de Quadros Guiço, filha Amanda Guiço, irmãos, irmãs, sobrinhos, bem como demais familiares e amigos, com um profundo pesar comunicam o falecimento de Jucemar Guiço, com 59 anos, ontem ocorrido. Homenagens estão sendo realizadas na Capela Mortuária do Hospital São João de Sananduva. Celebração de despedida será realizada hoje às 15 horas e 15 minutos na Igreja Matriz São João Batista e logo após o seu sepultamento no cemitério da comunidade de São João do Forquilha. Noticiamos o falecimento de Jucemar Guiço, com 59 anos, ontem ocorrido. Serviços fúnebres a cargo da Funerária Renascer de Sananduva.
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0: Vamos atualizando então a previsão do tempo aqui para a região, né? Sexta-feira permanece com tempo nublado. Poderemos ter algumas aberturas de sol à tarde, máximas não vão passar dos 10 ou 11 graus. Para amanhã, sábado, o dia começa também com nebulosidade, bastante umidade e aberturas de sol. Mínimas em torno de 1 grau positivo, máximas de 14 a 15. Domingo, para fechar o final de semana, será de tempo bom, apenas com variação de nuvens, alguns períodos com mais presença de nebulosidade, né? Mínimas em torno de 7, máximas de 20 a 21. Agora em Sananduva, 7 graus e 3 décimos. 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
0: E assim a gente vai encerrando o Estúdio Atualidades de hoje, 11 horas e 35 minutos, convidando você para acompanhar logo mais, ao meio-dia e 5, o Jornal RSA News aqui na nossa programação. Também acessar nossas redes sociais, Facebook, Instagram. Lembrando que no Instagram é Sanando VFM Oficial, né? Facebook, nossa fanpage, curta nossa fanpage, compartilhe as informações, siga a gente por lá. Também temos o nosso portal, sanandovfm.com.br, nosso site. Também tem muitas informações, tem um podcast para você ouvir as entrevistas, notícias, programas que a gente realiza aqui na nossa programação também, né? No nosso podcast lá no site, sanandovfm.com.br. Para você que está por casa, você que está no seu trabalho, você que está na estrada, você que está no seu carro dando uma carona para a gente, obrigado pelo carinho da audiência. 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Lembrando que nesse domingo tem primeira feijoada da MOS na sede da Associação dos Motoristas de Sananduva. Adquira seu ingresso, participe. Também você pode levar para casa as quentinhas, né? E se deliciar aí com a feijoada da MOS desse próximo domingo ao meio-dia na sede da MOS em Sananduva. Com música ao vivo também. Eu retorno às 5 horas da tarde, né? Na Voz do Pampa. Um abraço, Sandro. Um ótimo almoço, uma ótima sexta-feira. Um bom início de final de semana. 11h37. E logo na sequência tem o programa da Farsul, Farsul em Notícias. Meio-dia e 30 tem o programa Um Novo Olhar, Caminho Novo das paróquias São João Batista e São José Operário. Até mais.
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1: 11:51.
2: 8 graus.
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8: Custos de produção estabilizam, mas preços recebidos por produtores voltam a cair.
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8: O setor agropecuário do Rio Grande do Sul enfrentou um cenário de desafios e disparidade no mês de maio. De acordo com o relatório da Assessoria Econômica da Farsul, o custo de produção do produtor rural praticamente não variou. Mas, por outro lado, o valor que ele recebe pelos produtos caiu. O Índice de Inflação dos Custos de Produção, IICP, fechou maio com estabilidade, registrando uma variação quase nula de 0,04%. Esse alívio é explicado principalmente pela queda na taxa de câmbio, que barateou insumos importados como fertilizantes e defensivos, além da redução no preço do diesel. Porém, no acumulado dos últimos 12 meses, os custos de produção já somam uma alta de 3,11%, o que mostra que a pressão voltou a crescer após o período de deflação do ano passado. Já em relação à receita, o cenário foi de queda. O índice de preços recebidos pelo produtor, o IIPR, recuou 1,98% em maio, puxado pela desvalorização da soja, do arroz e dos suínos. No acumulado de um ano, o produtor gaúcho recebeu 7,64% a menos pelos seus produtos. O setor agropecuário brasileiro caminha para uma importante atualização no seu sistema de crédito. Representantes da CNA participaram de uma reunião técnica no Ministério da Agricultura para discutir os avanços da chamada Lei do Agro 3. O grande destaque do encontro foi a estratégia para acelerar a tramitação do projeto no Congresso. Segundo Guilherme Rios, assessor técnico da CNA e presidente da Câmara Temática do Mapa, a proposta será dividida em eixos temáticos. O objetivo é garantir mais agilidade na votação e, consequentemente, mais segurança jurídica, liquidez e capacidade de investimento para quem produz. Além da parte legislativa, a reunião debateu ferramentas práticas para o dia a dia do campo, como gestão de dados e novas fontes de capital. O encontro reforça o esforço conjunto para modernizar o financiamento rural e minimizar os riscos financeiros que o produtor enfrenta hoje. O sistema sindical rural busca mais eficiência e menos burocracia para atender o produtor brasileiro. Representantes da CNA estiveram reunidos com o Ministério do Trabalho e Emprego para discutir o aperfeiçoamento das normas de regularidade sindical. O objetivo central do encontro foi buscar caminhos para simplificar procedimentos administrativos e ampliar o uso de ferramentas digitais. Segundo a diretoria da CNA, a ideia é fortalecer a atuação das entidades e tornar o processo de gestão mais ágil, garantindo que o sindicato rural chegue com mais qualidade até o produtor no município. Atualmente, o sistema CNA conta com uma rede de mais de 2 mil sindicatos em todo o país. Essas entidades são a base de apoio para levar ao campo serviços essenciais, como capacitação, assistência técnica e a defesa dos interesses de quem produz. Para a Confederação, essa agenda de modernização é fundamental para valorizar a representação sindical e assegurar que o produtor rural tenha entidades cada vez mais preparadas para enfrentar os desafios e as demandas do dia a dia da atividade agropecuária.
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8: Já estão abertas as inscrições para o seminário Campo das Ideias 2026. O evento de inovação, realizado pelo Senar, acontece no dia 9 de julho, no Teatro do Bourbon Country, em Porto Alegre, e vai debater a sociedade e o agro do futuro. É a oportunidade perfeita para acompanhar as principais tendências e novas tecnologias do setor. Para garantir a sua vaga e conferir os detalhes da programação do evento, acesse o site do Senar. Termina aqui mais uma edição do programa Sistema Farsul em Campo. Até a semana que vem.
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1: 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Informa a hora e temperatura.
2: Meio-dia e
3: 8 graus.

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1: Para mais um giro com a Unidade Móvel. E nesse momento a gente conversa com o Nilvo Facchinello Júnior para dar uma atualizada. Ele que é responsável, né, pela defesa civil do nosso município, para falar um pouquinho também da situação aí das estradas do interior, depois dessas chuvas, e também falar um pouquinho do momento depois das chuvas aqui das ruas do nosso município também. Primeiramente, Nilvo, bom dia, seja bem-vindo.
2: Bom dia, Edson, bom dia, Sandro, bom dia a todos os ouvintes da rádio. É um prazer estar por aqui para a gente poder passar um pouquinho de informação referente à defesa civil do nosso município, onde fomos atingidos, Edson, aí por um evento climático, né, de bastante volume de chuva. A gente tem um pluviômetro aqui junto à Secretaria da Agricultura, constatamos 55 milímetros na terça-feira, mais 105 milímetros da quarta para quinta-feira e 30 milímetros na noite de ontem, 30 milímetros na última tirada aqui, na última constatação do pluviômetro. Então, dá um acumulado de 190 milímetros, né? No qual judiaram aí principalmente das estradas do município, as estradas vicinais, né, do interior. Bastante bloqueios, galhos, tubulação que foi embora, bastante bueiros trancados, pontes que foram embora, cabeceiras de pontes deterioradas, então bastante prejuízo aí, famílias que ficaram sem acesso, né, aos serviços básicos, a parte de transporte escolar também está toda interrompida, né, nesses dias. Então, bastante prejuízo aí para o nosso município.
1: Perfeito. Nilvo, você falou dos interiores, né? Eu gostaria que você apontasse, né? Como é que está a situação de algumas estradas do interior? Você falou das vias vicinais aí, estávamos falando em off antes, que teve pontes que a água levou embora, enfim. Detalhasse para a gente, para o pessoal ficar ciente também, até por onde trafegar no interior do nosso município, aonde não vai ter problema com bloqueio e obstrução.
2: Edson, começando aqui pela cidade, né? Aquela ponte próximo ao mercado São José Operário ali, sabe? Ela é uma ponte que a gente constatou que houve uma corrosão interna dela, então ela provavelmente que não aguente um fluxo de carros pesados, de caminhões pesados, então a gente bloqueou parcial, então desviou o trânsito pesado, e ali é o primeiro problema, né? Agora, no decorrer, a gente vai ter laudos aí de engenheiros que atestem, né, a segurança com mais exatidão da ponte, mas vários bueiros trancados, aqui a gente tem um problema que vem se estendendo, né, de tempo, a questão aqui das bocas de lobos, bastante terra, né, que vem para as bocas de lobo. Aí tem, a gente constatou também que 70% das bocas de lobo do município estão com problema, totalmente ou parcialmente trancada. Isso, o assoreamento do rio também expõe uma vulnerabilidade no nosso município, e conforme a água vai escoando para o interior, também vai gerando problemas, né? A gente tem pontes aí, por exemplo, a do acesso a Santo Isidoro, aí corroeu toda a cabeceira, vários bueiros, galerias que foram trancadas, uma ponte lá do Tigre Baixo, que arrancou inteira a ponte. Então, diante dos fatos e da proporção do dano, principalmente aí da noite de quarta para quinta-feira, que foram 105 milímetros, a gente vai tentar buscar um decreto de emergência junto ao governo do estado para depois tentar um aporte financeiro aí, porque o município não consegue atender com recurso próprio os danos gerados pelo evento climático.
1: Perfeito. Nilvo, diante disso, como é que tá as equipes, né, para recuperação aí das estradas do interior e também aqui da cidade que foram afetadas nessa chuva dos últimos dias? Como é que tá o trabalho das equipes?
2: Aí foge um pouco da minha alçada, porque a equipe de operários e equipamentos, ela é atrelada da Secretaria da Infraestrutura Urbana e Rural, que é o secretário Marcito Piccolotto. Mas eu posso te dizer e dizer para os nossos ouvintes que eles estão com todos os equipamentos e toda a mão de obra operária trabalhando na limpeza das ruas, desobstrução dos bueiros, principalmente, né, desobstrução das vias, a equipe de trânsito aí sinalizando todos os locais aí, algumas crateras, algumas desbarrancou também, erosão nas laterais das estradas vicinais aí, que podem causar algum acidente de trânsito, ou já estão sendo sinalizadas. Então, todo o equipamento está trabalhando agora, principalmente no desbloqueio das vias, até pela questão que segunda-feira já a Secretaria de Educação tem a intenção de voltar com as aulas normais e também os outros serviços essenciais, né? Eu sei que tem propriedades aí que não está conseguindo receber a ração, tem propriedades que não está conseguindo entregar o leite, então gera uma série de problemas aí que prejudica o nosso município. Mas, assim, no momento mais breve possível, toda a mão de obra está sendo deslocada para solucionar e voltar ao normal.
1: Perfeito. Nilvo, para a gente finalizar, com relação a casas aqui na cidade, no interior, houve algum dano em moradias?
2: A princípio não, Edson, mas foi no último evento ali do dia 25 de maio, que também deu aquela chuva torrencial, né, com agravante de granizo, que acabou entrando no comércio, água no comércio aqui, principalmente no comércio central, e algumas casas também dos bairros foram atingidas, o telhado também, a gente constatou 50 e poucas casas que tiveram o telhado danificado, mas nas residências foram o último evento, mas vem se potencializando, né, por essa sequência de eventos, né, Edson, a gente se restabeleceu de um, agora já outro, então ela se potencializa a situação, porém, com trabalho aí e talvez com decreto de emergência, a gente possa estar buscando recursos aí para ir normalizando e também para tentar fazer algumas obras de prevenção, de mitigação, né, para diminuir os prejuízos dos eventos climáticos, pois o gráfico demonstrado para a gente, o gráfico de evento climático extremo, ela vem numa crescente progressiva no estado do Rio Grande do Sul. Então, a gente tem que se estruturar e estar cada vez mais preparado.
1: Perfeito. Mais alguma colocação, Nilvo?
2: A princípio seria isso. Aqui a Defesa Civil Municipal, a coordenadoria dela está atrelada a mim, que também sou secretário da Agricultura. Então, qualquer foto, conteúdo de danos significativos que o pessoal queira me passar aí, com certeza vai estar contribuindo na elaboração de laudos aí que a gente vai apresentar para a Defesa Civil Estadual.
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3: A Justiça negou o pedido de uma empresa de Passo Fundo que buscava impedir uma concorrente de Gramado de utilizar a expressão Trudel na comercialização de um doce. Em decisão liminar, a Vara Regional Empresarial da Comarca de Caxias do Sul entendeu que não há elementos suficientes para reconhecer o uso exclusivo do termo. A ação foi proposta pela Royal Trudel, que alegou ser titular de registros marcários relacionados à expressão de mesmo nome da empresa e sustentou que o uso da palavra por outra companhia violaria seus direitos de propriedade industrial. Por isso, pediu que a concorrente deixasse de utilizar a expressão enquanto o processo tramita. Ao analisar o pedido de urgência, o juiz André Dalsoglio Coelho explicou que a proteção marcária, neste caso, não alcança automaticamente a palavra Trudel de forma isolada.
4: As marcas, elas se destinam a individualizar um objeto para possibilitar, principalmente, que o consumidor saiba o que ele está adquirindo. Então, diferenciar a Coca-Cola da Pepsi-Cola, diferenciar as origens dos produtos. O que acontece? os nomes próprios, eles não podem ser registrados como marcas. Ninguém pode registrar, por exemplo, pão. Você pode registrar pão quentinho, mas você não pode ser o dono do nome pão, que é o que aconteceu neste caso. A Trudelnik é um doce de origem romena e o nome desse doce foi aportuguesado para Trudel. Então a decisão entende que, por se tratar do nome do próprio produto, ele não pode ser registrável como marca própria.
3: Segundo o magistrado, expressões de uso comum para designar um alimento, em regra, não podem ser apropriadas com exclusividade por uma única empresa.
4: Os principais critérios que a gente usa para diferenciar uma marca da outra são os chamados ativos distintivos, gatilhos que disparam o reconhecimento da marca na mente do consumidor. É o vermelho e branco da Coca-Cola, são os arcos do McDonald's. Quais são os principais utilizados, então, para distinguir uma marca da outra, né? Principalmente as cores, o slogan, a tipografia, ou seja, a fonte que é utilizada, né? O mascote, a personagem, os jingles, né? Os sons que são utilizados, a forma, a embalagem e o estilo visual da escrita.
3: A decisão também destacou que, preliminarmente, as marcas utilizadas pelas duas empresas apresentam diferenças suficientes para afastar risco concreto de confusão entre os consumidores. Por conta disso, o pedido de tutela de urgência foi negado e o processo seguirá para julgamento do mérito. Com informações do Tribunal de Justiça do Rio Grande do Sul, Jean Costa.
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6: Os clientes da Companhia Rio Grandense de Saneamento, Corsan, que são beneficiários da tarifa social de água e esgoto, devem ficar atentos aos passos necessários para garantir o desconto. Segundo destaca a empresa, não é necessário solicitar a tarifa social, já que ela ocorre de maneira automática. No entanto, existem etapas que precisam ser cumpridas. Entre elas estão verificar se tem direito à tarifa social de acordo com os critérios estabelecidos, manter atualizado o CAD único, cadastro único para programas sociais, no CRAS, Centro de Referência de Assistência Social do respectivo município, e aguardar a inclusão automática. Caso ela não se confirme, é necessário, então, entrar em contato com a Corsan através dos canais oficiais de atendimento. O diretor comercial da Corsan, Luiz Nóbrega, salienta a importância social do benefício.
7: A grande novidade nesse novo modelo de tarifa social é que o cliente não precisa fazer a solicitação. A Corsan está cruzando automaticamente todas as informações de cada um com sua base cadastral para identificar cada um desses clientes. Mais do que cumprir uma obrigação legal, a Corsan está assumindo um papel ativo nesse processo. Então, nosso objetivo é alcançar todas as famílias que têm o direito ao benefício, para que ninguém deixe de ser atendido por falta de informação ou por alguma inconsistência cadastral.
6: Nóbrega também ressalta como é possível obter mais informações sobre o assunto.
7: Se restou alguma dúvida com relação ao benefício, a gente pede que procure a Corsan através dos nossos canais de atendimento oficiais. O nosso telefone é o 0800-646-6444. Através desse telefone também é possível acessar o WhatsApp, inclusive videochamada. E a gente pede os documentos pessoais, como o próprio CPF e o NIS, para garantir um atendimento mais ágil.
6: O desconto será de 50% sobre a tarifa de água e esgoto para consumo de até 15 metros cúbicos mensais por imóvel. O benefício é válido para os 317 municípios atendidos pela empresa no estado. Vale lembrar, podem receber o benefício famílias inscritas no CAD único com renda per capita de até meio salário mínimo ou que tenham beneficiário do BPC, Benefício de Prestação Continuada, LOAS, Lei Orgânica da Assistência Social. Agência Rádio Web, produção e reportagem, Diego Abrião.
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8: A empresa que deve assumir a gestão de 67 unidades básicas de saúde de Porto Alegre apresentou uma proposta que prevê redução de 30% na remuneração dos médicos. O Conselho Regional de Medicina do Estado do Rio Grande do Sul, CREMERS, acionou o Ministério Público do Estado e o Ministério Público do Trabalho para buscar soluções. O órgão entende que a proposta pode provocar desassistência à população, já que a medida pode dificultar a permanência e a continuidade do serviço prestado pelos profissionais nas comunidades e no atendimento familiar. O médico de família e comunidade e conselheiro do CREMERS, Dr. André Luiz da Silva, alerta.
9: Muitos desses profissionais, eles atuam há anos nas mesmas unidades, construindo relação de confiança com os usuários, com as famílias, mesmo com as equipes multiprofissionais, né? E quando eu tenho uma redução remuneratória dessa magnitude, né, ao passo que enfermagem pode chegar a 50%, tem a possibilidade de migração para outros vínculos ou serviços, né? Infelizmente, uma evasão da própria atenção primária. O problema é que o vínculo na atenção primária, ele não é algo que se recompõe tão imediato, né? Porque leva um tempo para um profissional chegar, conhecer território, entender as necessidades da população e mesmo estabelecer relações de confiança, né? Tanto ali com o grupo de pacientes, né, que ele atende, né, as famílias e mesmo lideranças comunitárias, né, quando eu penso no controle social.
8: Médicos da atenção primária à saúde realizaram uma paralisação na última terça-feira, dia 30. O conselheiro afirma que a preocupação vai além dos aspectos trabalhistas.
9: Do que está em discussão não é só uma questão remuneratória, né? Remuneratória é importante, mas ela é um dos aspectos, né? O que a gente está falando aqui é a estabilidade das equipes, preservação de vínculo assistencial e garantia de acesso da população a uma atenção primária forte e resolutiva, né? O que a gente percebe é uma fragilização, né, crescente do que está posto para atenção primária, não só em nível de contrato de trabalho, mas realmente de perda, né, e evasão de profissionais.
8: A ação do CREMERS, junto ao Ministério Público, avalia possíveis irregularidades no novo modelo de contratação proposto, especialmente no que se refere à preservação dos direitos trabalhistas dos profissionais. O órgão também encaminhou ofício à Câmara Municipal de Porto Alegre para relatar sua preocupação com a situação. Agência Rádio Web, produção e reportagem, Eduardo Kowaleski.
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11: O governo federal defendeu nesta semana a atualização do limite de faturamento do microempreendedor individual, o MEI. A proposta em análise na Câmara prevê a

0: Modo que o Brasil tem muito a ganhar nessa medida, capitaneada pelo presidente Lula, mas fruto da importância que o presidente Hugo Mota na construção de um fecundo diálogo com o governo federal nos últimos meses.
1: De acordo com o governo, cerca de 17 milhões de microempreendedores podem ser beneficiados com a mudança. Além da atualização do teto, o debate também inclui medidas para reduzir a inadimplência do setor. O governo anunciou para os próximos dias um novo programa de parcelamento de débitos voltados a milhões de MEIs em atraso. O relator da comissão especial, deputado Jorge Goetem, afirmou que a proposta em análise também deve enfrentar as causas da inadimplência.
2: Na atualização do MEI, nós queremos tratar a inadimplência, porque é muito bom um refis do inadimplente, mas isso é tratar as consequências só. Nós queremos tratar, na aprovação da atualização do MEI, as causas da inadimplência.
1: Durante a audiência, representantes do setor produtivo também pressionaram pela atualização dos limites de faturamento do Simples Nacional. Entidades empresariais argumentam que a inflação acumulada desde a última correção já supera 60% e defendem uma revisão urgente das faixas de enquadramento. Agência Rádio Web, de Brasília, Yuri Hudson.
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4: Os brasileiros já pagaram mais de 2 trilhões de reais em impostos, taxas e contribuições aos cofres públicos da União, dos estados e dos municípios este ano. É o que mostra o impostômetro da Associação Comercial de São Paulo, que atingiu a marca de 2 trilhões no último dia 27 de junho, ou seja, ainda no primeiro semestre do ano, o que é um feito inédito. Em 2025, para comparação, o montante de 2 trilhões só foi alcançado no dia 3 de julho. A arrecadação maior este ano é impulsionada principalmente pelo aquecimento da atividade econômica e pela inflação. Além disso, segundo especialistas em planejamento tributário, a aceleração na arrecadação reflete diretamente o maior volume de transações comerciais e as novas taxas implementadas pelo governo federal, como a cobrança sobre apostas online, fundos exclusivos e a reoneração dos combustíveis. E não é só a arrecadação que cresce, o ritmo das despesas governamentais também está acelerado. Os gastos públicos totais no país já ultrapassam a marca de 2 trilhões e 700 bilhões de reais no acumulado do ano. A maior parte desse endividamento e das despesas está concentrada no caixa do governo federal, seguido de perto pelos orçamentos municipais e estaduais. Da Rádio 2, Milena Abreu.
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5: Você se lembra em quem votou nas últimas eleições para cargos do Congresso? Pois é, caso a resposta seja positiva, você não está entre a maioria dos brasileiros, de acordo com uma pesquisa Datafolha. Só 23% dos eleitores brasileiros se lembram em quem votaram para os cargos de senador e deputados estadual e federal em 2022. 4 em cada 10 entrevistados não sabem citar um único senador em exercício. Mas, para presidente, a lembrança é maior. 85% dos eleitores sabem em quem votaram há 4 anos. Para o cargo de deputado federal, 67% dos brasileiros não se recordam e 10% afirmam não ter votado. No caso de deputado estadual, a porcentagem é semelhante, 66%. A pesquisa Datafolha entrevistou 1.898 pessoas entre os dias 17 e 18 de junho. A margem de erro é de 2 pontos percentuais para mais ou para menos. Da Rádio 2, Fabíola Altran.
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3: Eu sou Humberto Ferretti e esse é o Giro Rural. O preço da soja encerrou junho em alta. Dados do CPEA indicam que a saca foi vendida em média a R$ 133,00 em Paranaguá, avanço de quase 3% ao longo do mês. Isso mesmo em ano de safra recorde aqui no país. Entre os motivos está a demanda aquecida, principalmente por parte de compradores de fora do país. Os novos conflitos no Estreito de Hormuz também mexeram com o mercado e deixaram agentes em estado de alerta. O açúcar ficou mais barato em junho nas usinas do interior de São Paulo. Houve um sobe e desce das cotações ao longo do mês. Mas a saca do cristal branco fechou o período com baixa de quase 2%, vendida a R$ 91,00. Os números são do CPEA. A safra de cana está acelerada, o que força cotações menores. Por outro lado, as chuvas prejudicaram a colheita nos últimos dias e impediram quedas maiores no preço do açúcar. Depois de crescer no ciclo 24-25, a colheita de algodão será 2,5% menor na safra 25-26, perto de 4 milhões de toneladas. Projeção da Conab indica que a área de cultivo deve encolher 3% e ficar pouco acima de 2 milhões de hectares. Já o rendimento das plantações será pouca coisa maior. Por enquanto, a projeção é de uma alta de 0,5% na casa de 2 toneladas por hectare.
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1: A massa de ar frio continua influenciando o tempo na região sul nesta sexta-feira, 3 de julho. No Rio Grande do Sul, Porto Alegre terá mínima de 6 graus e máxima de 13 graus. O dia começa com muitas nuvens e possibilidade de chuva isolada, mas o tempo melhora à noite. Em Santa Catarina, Florianópolis registra temperaturas entre 11 e 16 graus. Há previsão de chuva isolada pela manhã. Já em Curitiba, no Paraná, os termômetros variam entre 8 e 19 graus, com muitas nuvens durante o dia e possibilidade de chuva isolada entre a tarde e a noite. O frio permanece mais intenso em toda a região, especialmente nas primeiras horas da manhã e durante a madrugada. A umidade relativa do ar varia entre 65% e 100%. As informações são do Instituto Nacional de Meteorologia. Sofia Muniz, o tempo e a temperatura.
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2: Eu sou Humberto Ferretti e esse é o podcast Na Bola.
3: Três jogos encerram hoje a primeira fase do mata-mata da Copa do Mundo. O destaque fica por conta do duelo das 7 da noite no horário de Brasília entre a Argentina de Messi e Cabo Verde do goleiro Vozinha. Quem vencer pega nas oitavas o ganhador do duelo das 3 da tarde entre Austrália e Egito. Já às 10:30 da noite tem Colômbia e Gana. Quem se classificar encara a Suíça, que na madrugada aplicou 2-0 na Argélia. Ontem, Portugal e Espanha venceram e vão se encarar nas oitavas. Os portugueses bateram a Croácia por 2-1 de virada, enquanto os espanhóis atropelaram a Áustria por 3-0. Sem esquecer que a fase de oitavas de final da Copa do Mundo começa amanhã. 2 da tarde tem Canadá e Marrocos. Quem vencer encara França ou Paraguai, que se enfrentam às 6 da noite.
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3: Meio-dia e 31.
4: 8 graus.
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11: Boa tarde aos radio-ouvintes da Rádio Sananduva FM. Está iniciando o programa Um Novo Olhar, Caminho Novo, da paróquia São José Operário de Sananduva. Um espaço de reflexão e oração. Um espaço para alguns comunicados de interesse da nossa comunidade paroquial. Elaboração e apresentação, Padre Juarez Hoffmann. A palavra de Deus na Bíblia neste próximo domingo. Jesus está rezando e louvando ao Pai por ter revelado os segredos do céu aos pequeninos. Jesus se revela como a verdadeira sabedoria que procede do Pai, do qual aprendemos toda a verdade. O Senhor nos diz: vinde e aprendei de mim. A verdadeira sabedoria só encontramos no Senhor. Ser pequeno e sábio leva-nos a pensar na humildade. Ela, a humildade, é a mãe de todas as virtudes. Isso significa que não se adquire nenhuma virtude sem humildade. Os afazeres do dia a dia nos cansam. Ser um bom esposo, uma boa mãe, um bom profissional, um bom estudante. A luta pela vida em Deus também dá trabalho. Por isso o Senhor nos chama a descansar nele. Vinde a mim, todos vós, que estáis cansados e fatigados, e eu vos darei descanso. A palavra nos revela que todos são convidados. O Senhor ama a todos, quer a todos e age com misericórdia. Ele não espera que sejamos perfeitos para destinarmos o seu amor, mas nos ama para que nos tornemos capazes de alcançar a sua misericórdia. Carregar o fardo de Jesus é viver da misericórdia, da confiança, da verdade e do amor. Muitas vezes estamos com a alma cansada. Isso se reflete em nosso corpo. O peso da responsabilidade, as inúmeras tarefas do dia a dia e a cobrança que o mundo nos impõe se tornam um fardo pesado. Contudo, é preciso experimentarmos as maravilhas do Senhor em nossas vidas. Somos chamados a ver-nos como imagem e semelhança de Deus, e por isso a busca da santidade é também um encontro com o que há de mais humano em nós mesmos. Muitas coisas do mundo são boas e necessárias, mas precisam vir depois dos bens espirituais. A oração, como a oração de Jesus, nunca nos deixará com ombros vazios. Se não for o jugo de Cristo, será o peso de tantas outras coisas, e elas cansarão muito mais. O exemplo dos santos nos mostra que eles descansaram em Jesus, tomando o seu jugo. Eram seres humanos como nós, pecadores como todos nós, contudo buscaram incansavelmente a perfeição. Nós também conseguiremos se formos persistentes até o fim. E atenção, comunidades, para o dia e horário das missas para estes próximos dias. Comunidade Santo Isidoro, dia 4, sábado, amanhã, às 14 horas. Amanhã também teremos missa na Igreja Matriz, às 17 horas. Domingo, missa na Matriz, às 9 horas. Comunidade São Domingos, dia 7, próxima terça-feira, às 14 horas. São Paulo da Cruz, dia 9, próxima quinta-feira, às 14 horas. Comunidade Santa Terezinha, dia 9, próxima quinta-feira, às 15 horas e 30 minutos. Na quarta-feira, dia 8, teremos missa no bairro Vila Nova, às 19 horas, e às 15 horas, missa na Matriz. Primeira sexta-feira do mês. Lembramos que hoje, primeira sexta-feira do mês de julho, teremos celebração com o Apostolado da Oração e todos que puderem participar na Igreja Matriz, às 15 horas. Reunião com as equipes de liturgia. Recordamos que na próxima terça-feira, dia 7 de julho, teremos reunião com as equipes da liturgia da Matriz, às 19 horas, na sala onde nos encontramos sempre. Dízimo. Lembramos as famílias de nossa paróquia que estamos na época de recolher a oferta do dízimo. O dízimo não é um pagamento, e sim uma oferta generosa que damos à nossa igreja em agradecimento ao que Deus nos concede. E assim estamos colaborando para a continuidade do trabalho pastoral de nossa paróquia. Lembramos que nas comunidades do interior, a diretoria da comunidade ou as pessoas escolhidas para isto estão recebendo a oferta do dízimo. Na matriz poderão acertar na secretaria da paróquia ou pelo envelope que a zeladora entrega. Recordando que o valor base para este ano é de R$ 160,00 para quem colabora anualmente, especialmente falando do pessoal do interior, e lembrando que é este valor e não 50, 100 reais. E ao menos 15 reais mensais para quem contribui mensalmente pelo envelope. O nosso agradecimento e a nossa oração com o pedido de uma bênção especial a você que está colaborando. E muito obrigado a você que esteve conosco através do programa Um Novo Olhar, Caminho Novo, da paróquia São José Operário de Sananduva. 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A todos as bênçãos de Deus, pela intercessão de São José Operário, nosso padroeiro. Em nome do Pai, do Filho e do Espírito Santo. Até a próxima sexta-feira, neste mesmo horário. Até lá!
12: Ouvintes da Rádio Sananduva que nos acompanham nesta tarde do programa da paróquia São João Batista. Nosso boa tarde, nossa saudação cristã, louvado seja nosso Senhor Jesus Cristo. Vamos de imediato para a reflexão que nós temos do Evangelho deste domingo. é o tema do descanso e o tema dos pequeninos. Eu te louvo, ó Pai, Senhor do céu e da terra, porque escondestes estas coisas aos sábios entendidos e as revelastes aos pequeninos. Depois de fazer a oração de louvor, Jesus nos faz um convite. Vinde a mim, todos vós que estáis cansados e fatigados sob o peso dos vossos fardos, e eu vos darei descanso. A palavra de Deus da liturgia dominical convida a elevar a Deus uma oração de gratidão e ir ao encontro de Cristo para experimentar o descanso. O Catecismo da Igreja Católica ensina que o louvor é a forma de oração que reconhece o mais imediatamente possível que Deus é. Conta-o pelo que Ele mesmo é, Ele dá glória por aquilo que Ele faz. Participa da bem-aventurança dos corações puros que amam na fé antes de o verem na glória. Toda a Escritura está recheada de orações de louvor diante das maravilhas operadas por Deus. Ao mesmo tempo, convido os fiéis a elevarem orações de louvor com todo o coração e em todo o tempo, pois a oração de louvor é totalmente desinteressada. Dirige-se a Deus, o canta por Ele mesmo. Ele dá glória por aquilo que Ele é, mais do que pelo que Ele faz. Quando contemplamos a nossa vida pessoal, da família e da sociedade, temos muitos motivos para louvar a Deus, desde pequenos gestos de amor e misericórdia, até fatos maiores. Jesus louva pelos sinais de Deus, presente nos pequeninos. Vivemos num tempo em que tudo deve ser excepcional, extraordinário, grandioso, super, hiper, mega, nota mil, entrar no Guinness. Da parte de Deus também se espera ações milagrosas, intervenções impactantes. Parece que se tem medo das coisas normais, simples e humildes. Os textos bíblicos nos convidam a valorizar, a redescobrir e a propagar que a simplicidade, a humildade é algo belo e bom. Simplicidade não é ser simplista, mas ser capaz de reconduzir as multidões, coisas ao que é essencial, pois isto fundamenta a vida. Jesus convida: vinde a mim todos vós que estáis cansados e fatigados sob o peso dos fardos. As causas da fadiga e do cansaço são as mais variadas. Existe uma multidão que carrega o peso de não ter as condições para satisfazer as necessidades básicas como alimento, saúde, moradia digna. Há muitos refugiados e migrantes à procura de um lugar mais digno. Há multidões de sofredores por causa de desastres naturais. Outros têm as condições materiais. Alguns deles têm até demais, mas vivem insatisfeitos numa vida sem sentido. A todos se dirige o convite de Jesus: vinde a mim todos vós. Jesus promete dar descanso a todos, mas sob uma condição: tomai sobre vós o meu jugo e aprendei de mim, porque sou manso e humilde de coração. Qual jugo que alivia em vez de pesar ou conforta em vez de esmagar? O jugo de Cristo é o próprio Cristo, é a lei do amor, é o seu mandamento deixado para os discípulos e para todos os seguidores. É o seu modo de agir, de se relacionar, de se posicionar diante das múltiplas situações vitais. Quando se coloca um jugo ou uma canga num animal é para permitir que se possa potencializar a sua força e realizar a tarefa com menos dor e sofrimento e o auxílio necessário. 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Programação que nós temos em nossa paróquia para este final de semana e a próxima semana. Hoje, sexta-feira, dia 3, 14 horas, missa na comunidade São Geraldo. Amanhã também teremos, nesta sexta-feira, às 16h30, a primeira missa da primeira sexta-feira do mês em nossa Igreja Matriz. E amanhã, sábado, teremos às 17 horas a missa comunitária na Matriz. Depois, às 19 horas, missa na comunidade do bairro São Cristóvão. Domingo, 9 horas, a missa dominical, Igreja Matriz. Depois teremos festa na comunidade São Pedro, missa às 10h30 horas. Na próxima semana, na terça-feira, dia 7, às 14 horas, missa na comunidade do Divino Faxinal. Na terça-feira também teremos às 15 horas e 15 minutos, missa no assentamento Três Pinheiros. Para quarta-feira, dia 8, teremos às 15 horas e 15 minutos, comunidade São José. Na quinta-feira, às 16 horas, na Igreja Matriz, dia 9, a missa da saúde. No dia 11, que é sábado, teremos 14 horas na Igreja Matriz, a celebração dos batizados do mês de julho. E depois, mais na parte da noite, às 19 horas, missa no bairro dos Sírios, comunidade Sagrada Família. E para o dia 12, teremos a missa dominical às 9 horas na Igreja Matriz e depois nós teremos missa de festa na comunidade Nossa Senhora do Carmo, com a missa às 10h30 horas. Amigos ouvintes que estão nos acompanhando neste programa, queremos que, através deste espaço, manifestar a nossa gratidão a Deus, às pessoas, às que trabalharam, às que participaram, às que vieram dar da sua contribuição na nossa festa dedicada a São João Batista. Nós tivemos ali um grande público, nos tridos, no domingo, e participando de uma forma intensa na programação religiosa e na programação social. Então, a todos que trabalharam, desde o Conselho, que algum mês já faz que vem se pensando a organização, e ela aconteceu na sua execução. A todas as pessoas que trabalharam, se dedicaram, nós tivemos 5 dias de festa. Lembrar que 5 dias não é algo comum, e principalmente se a gente lembrar também que nós tivemos dias úteis e muitas pessoas até sacrificaram o seu serviço para poder atender aqui na festa. Então, a todas as pessoas, de uma forma ou de outra, queremos bendizer a Deus pela festa e ser gratos a todos pelo serviço, pela participação e pelo êxito que foi esta nossa festa da unidade paroquial sob a proteção de São João Batista. Amigos ouvintes da Rádio Saranduva, nosso muito obrigado pela sintonia. Desejo aí de um bom final de semana com a proteção e a bênção de nosso Deus. Ele que é Pai, Filho e Espírito Santo. Amém.

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1: Meio-dia e 50.
2: 9 graus. 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
1: Tarde demais, no ar então, a partir de agora aqui na cena do BVM. Edson da Costa, eu mesmo por aqui, meu povo, até as três comandando um dos líderes de audiência da rádio mais ouvida em nossa região. Tamo aí para mais de 40 municípios, meu parceiro. É mole o que é mais. Ô, coisa linda. 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Dito isso, minha gente, hoje é dia 13 de julho do ano de 2026 e a gente faz a companhia, faz aquela resenha bacana a partir de agora nas ondas da 97 só pra você. 1:08. Sextou.

0: 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Trouxe o Samarino Manhã de Verão, Nayara Azevedo com Reclama Com Meu Ex. Grupo Menos é Mais, Simone Mendes, Pedro Pecado. É apenas o comecinho da tarde demais. Tem muita coisa bacana pra rolar por aqui até as 3 da tarde.
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0: IRS 135 que liga Passo Fundo, passando pelo pedágio de Erechim ao Trevo de Coxilha, a Tapejara, seguindo a Sertão, Erebanco, Estação Getúlio até Erechim. Temos neste momento 5 veículos por minuto, o trânsito é maior de veículos leves. Vamos espiar aqui na 285 que liga Passo Fundo, Alagoa Vermelha, ramificações, o trânsito flui normal, não tem alteração. Da IRS 343 que liga Sananduva, Cacique, Barracão, divisa com Santa Catarina, o trânsito flui normal, não tem alteração. A 470 de Lagoa Vermelha, Barracão, fluxo é maior de veículos pesados, não tem alteração. Vamos dar uma espiadinha aqui na IRS 126 que liga Sananduva, passando pelo trevo de Biaçá, direção Lagoa Vermelha, na 285. A informação que a gente tem é que durante a madrugada, durante a noite de ontem, né? Por volta das 22h49, uma carreta pegou fogo na IRS 126. Daqui a pouquinho a gente vai trazer todos os detalhes sobre esse sinistro. E as demais rodovias, a gente segue o monitoramento online.
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Agora são 13 horas com mais 22 minutos, 22 minutos, né? 1h22, como você preferir. 8 graus de temperatura e até as 13 é música boa, é comunicação, é alto astral por aqui, na Rádio Mais Ouvida.

0: E o Flávio Dalcinha manda ouro cantaram pra gente. Dia do sofá, meu amigo. O Natan, o que houve? João Bosco Vinícius, vacilão. E a temperatura permanecendo na marca dos 8 graus no centro em Sananduva.
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0: Tivemos mínimas de 2 graus durante a madrugada, a máxima poderá ultrapassar os 10 graus. Não temos previsão de chuva para hoje. Para amanhã, mínimas de 1 grau, máxima podendo ultrapassar os 15 graus, 0,2 milímetros é a previsão de chuva. E o domingo, mínimas de 8, máxima de 21 graus, 0,9 milímetros é a previsão de chuva, segundo aí a meteorologia. Neste momento, 8 graus.
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0: 26 para as duas.
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0: Informações da Copa! Scaloni pede respeito a Cabo Verde, não chegaram por acaso. Capitão da Argélia anuncia que não atuará mais pela seleção. Futuros campeões do mundo, ranking exalta a Espanha após a eliminação da Áustria. Paraguai vai dar muitas pancadas, alerta Barcola, atacante da França. De fã adversário de Neymar na Copa, a jornada de Antônio Nusa com os Vikings da Noruega. E em redes sociais, ex-jogadores e jornais da Argélia pedem a saída do técnico, fora Petrovic.
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Muito bem, olha a sequência da nossa programação aqui na Sala do BVM. 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Gente, amanhã tem passa-bola aqui na 97. Você não pode perder.

0: programa Tarde Demais, é só música boa, gente. Olha, ouvimos aí o Rainha Musical, um tiro de 12. O João Gomes com o Pablo, Vou Te Procurar e I Love You Baby, e o Panda Porcelanato. E a mais música boa, fique ligado que já já tá chegando. 11 pras duas.
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0: girou o ponteiro. Agora faltam apenas 8 minutinhos para as 14h. Chegando mais música, meu povo.
1: Só para os apaixonados aqui nessa noite, viu?
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0: a primeira hora do programa ficou por aqui, então, com indústria musical, né, gente? Como um filme. Como um filme. Maiara Maraíza, Te Procurava de Novo, Sabrina Monteiro, Serenato, Cereceiros da Noite, Meu Jeito Louco de Te Amar. Gente, amanhã, a partir das 2 horas da tarde, aqui na 97 Senador FM, a gente vai estar no comando do programa Sábado Show, com um jeito diferente de fazer rádio. Isso mesmo! A partir das 2 horas da tarde tem Sábado Show, não perca!
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4: E a Receita Federal libera consulta ao primeiro lote de restituição automática do IR, o imposto de renda, em 8 de julho. O pagamento será realizado dia 15 de julho via Pix para contribuintes que tiveram imposto retido na fonte em 2024 e possuem valores a receber. Cerca de 4 milhões de pessoas devem ser beneficiadas. E a carreta atingida por incêndio na IRS 126, próximo ao trevo de Biaçá. Uma carreta carregada de paletes de lajotas foi parcialmente destruída por um incêndio na noite de ontem, por volta das 10h49 da noite. Os bombeiros voluntários aqui de Ciranduba foram acionados pela Brigada Militar e, ao chegar ao local, encontrou o veículo em chamas. As equipes realizaram o combate ao incêndio e, na sequência, o trabalho de rescaldo para eliminar possível foco remanescente. Parte da carreta e da carga foi consumida pelo fogo, porém, o motorista conseguiu sair do veículo a tempo e não sofreu ferimentos. Para controlar as chamas, foram utilizados 6 mil litros de água. Uma máquina da prefeitura auxiliou na remoção da carreta da rodovia. A ocorrência foi atendida pelos bombeiros voluntários de Ciranduba, com apoio da Brigada Militar. As causas do incêndio não foram informadas.
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Mais uma horinha de programa no ar. No ar aqui na 97, Sananu FM, a rádio que todo mundo ouve. 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Bora com mais música.

0: legal, gente. Olha, passou por aqui na programação a voz aí do Cleiton Borges, cartas sobre a mesa para as pessoas do Batista via Biavate, né? Gustavo Mioto, eu fujo. Zé Felipe, ela não vai mais chorar. Que bom, né? Que bom, que bom. 97.7. Eita, não, gente, é o seguinte. 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

0: estou por aqui, minha gente. Não esqueça, então, amanhã aqui na 97 tem Passa Bola das 9h30 às 10h30 da manhã. Olha a hora, 2h22.
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0: noites.
1: Fala de Sorocaba.
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0: cidadãos normais. Nasci só pra te amar. Fernando Sorocaba com Murilo Rupi. O que se vai fazer também, Matheus e Cauã, sofro tudo de novo. Temperatura deu uma subidinha, estamos com 9 graus.
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0: 26 para as 3.
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Vamos seguindo por aqui na programação, gente. É tarde demais, é a segunda horinha. 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Segura aí, bebê! Bora com mais música!

0: melhor música, é claro, sempre você ouve por aqui. John Albert, Página Preferida. Cleiton e Romário, opa, cadê eu? Marília Mendonça. Passa mal. Passa não, né, gente? Sextou. 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

0: Finalizamos por aqui a minha participação nesta tarde. Na sequência tem Jean Martinazzo. E eu volto amanhã, 6 da matina. Fica aqui um abraço do Edson. Valeu!
1: Tarde demais.

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10: Muito bem, gente. Boa tarde, família. Estamos chegando para mais uma. A melhor da sua tarde, meu querido. Para começar bem, mais uma edição show para você. Bora. Vale mais essa tarde, meu querido. 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É muito prazer. Eu sou Jean Martinazzo, com você até as 5 horas da tarde desta sexta-feira. Sextou, né, meu bom? O sol já voltou a aparecer aí, né, já.
11: Vai, caiu, não!
10: Coisa boa, 15 horas e 5 minutos, temperatura neste exato momento. Deixa eu até atualizar aqui. Temperatura está em 10 graus aqui para a nossa região. Princípio final de semana, tem previsão aí de bastante sol, né? Com alguma nebulosidade, que nem está hoje mais ou menos assim, né? Sol e algumas nuvens. Ela vai esfriar bastante para amanhã. Daqui a pouco tem previsão do tempo. Tem Copa do Mundo também. Quem está jogando hoje ali? Ah, Austrália e o Egito, né? Pelos 16 avos de final da Copa do Mundo. Vamos ver Quem ganha aí nessa tarde? Vamos fazer o seguinte, para você que tá acompanhando aí, manda o seu palpite do jogo do Brás aí para o Domingão. Quem que você acha que ganha no jogaço aí do Brasil no final de semana? Quem que você acha que ganha? Manda o seu palpite aí. Deixa eu até ver aqui, atualizar. Vai ser às 5 da tarde, né? O Brasil e a Noruega, né? Isso. Então manda aí o seu palpite, meu querido. 996730977. Você garantir aí um kit. 1,5 kg de costela minga, mais um pão de alho Santa Massa para o seu churrascão aí do jogo do Brasil e a Noruega. Vamos ver, né? Comemorar aí. Ou descomemorar. Vamos ver. Vai, né? Então manda aí. 996730977. Manda áudio, meu querido. Pajan. Brasil vai ganhar, o Brasil vai perder no... Ei, não. Capricha aí, meu querido.

0: Na 97, esse é o Zé Henrique Gabriel. Robosco Vinícius, meu querido. 9967, manda áudio aí, dando seu palpite do Brasil e a Noruega. Quanto que você acha que vai dar o jogo do domingão aí? Sorteio tá valendo aqui na tarde, vale um kit contendo 1,5 kg de costela minga, mais um pão diário Santa Massa do Super Ávila.
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0: Na 97 é top. Toca aquela notificação preferida. Eita, 15 horas 13 minutos, 996730970. Manda o seu áudio, só vale áudio. Tá bom? Só vale áudio aí. Pode mandar o seu nomezinho completo pra você concorrer, tá bom?
1: Boa tarde, Gema Tirazzi, tudo bem? Aqui é Vizena Brizolim da Vila Nova. Queria participar do kit churrasco. E o meu palpite é 4-1 pro Brasil.
0: 4-1 pro Brasil, boa! 15-13.

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1: Na programação show da sua tarde, 15h16. Vai mandando áudio aí, meu querido. Manda o seu palpite do jogo do Brasil contra a Noruega de domingo. Quanto você acha que vai dar o jogo? O sorteio tá valendo um kit contendo 1,5 kg de costela minga, mais um pão diário Santa Massa. 15h16. 97.7.
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1: Informações à tarde: o governo brasileiro respondeu oficialmente à proposta dos Estados Unidos de aplicar uma tarifa de 25% sobre produtos brasileiros. Em documento enviado ao governo americano, o Brasil afirma que a medida também prejudicaria empresas e consumidores do próprio Estados Unidos. O Itamaraty defendeu que o tarifaço não resolveria os problemas apontados pelos americanos e ainda alertou que a decisão pode prejudicar a relação comercial entre os dois países. Outra informação: pela primeira vez, 90% dos brasileiros com 10 anos ou mais usam a internet. Segundo o IBGE, hoje cerca de 168 milhões de pessoas estão conectadas com o celular, sendo o principal meio de acesso. A pesquisa também mostra que o uso da internet cresce entre os idosos e as áreas rurais. Apesar do avanço, o desafio agora é melhorar a qualidade da conexão e ampliar a inclusão digital em todo o país.
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1: 10 graus, boa tarde.
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1: Vamos lá então, estamos de volta. Bora, meu querido. Na rádio que todo mundo ouve, pra você e com você. Tem sorteio valendo aqui na tarde. Você vai participando. Eita. Que é? Ah, sorteio sim. Vamos lá. Vamos participar. Pelo amor de Deus, gente. Vamos trabalhar. Austrália e Egito pela Copa do Mundo. 1-0 pro Egito em cima da Austrália, né? É. Acompanhando aí. Tem sorteio valendo. Dá o seu palpite aí. Quanto você acha que vai dar o jogo do Brasil? No domingo. Em cima da Noruega. O Haaland é um baita de um jogador, né? Então, vamos ver o que vai acontecer aí. Quem tá mandando áudio ali, fio?
2: Boa tarde, mestre Jean. Tudo bom?
1: Tô bom.
2: Minis longo. Viu? Quero concorrer o kit churrasco do Mercado Super da Ávila. Fui lá hoje, era umas 2 horas da tarde lá. Pense num churrasco mais bonito que tem lá pra venda.
1: Tem.
2: Vai que o cara consiga, né? E o resultado do jogo é 2-1. Brasil ganha de 2-1.
1: 2-1. Boa. Um abraço pra gurizada do Super Ávila. Eita, um abraço lá pro pessoal que trabalha na padaria, lá no açougue. Certeza, né? Produto de qualidade. Super Ávila. Eita, nós. Que é isso, gente? Pessoal que tá participando aí. Vamos ver ali.
3: Boa tarde, meu nome é Lauriana.
1: Ô, Lauriana.
3: Venâncio Bareta, moro em São Geraldo. Meu palpite é 2-1 pro Brasil.
1: 2-1 pro Brasil, né? Apertei até errado aqui. Que é isso, gente? Pera aí. Pronto. 15h22, manda áudio aí. Mais um.
4: Boa tarde, tudo bem? Meu nome é Gabriela Buzic.
1: Oi,
4: e eu
1: Gabi.
4: Gostaria de participar do sorteio do kit churrasco.
1: Manda.
4: E o meu palpite é 2-1 pro Brasil, pro jogo de domingo.
1: 2-1 pro Brasil? Que delícia. 15h22.

0: João Neto e Frederico aqui na tarde e a linha da pipa. 15 horas e 25 minutos. 996730977.
1: Oi, boa tarde. Aqui é Dani Giasson.
0: Oi, Dani.
1: Eu gostaria de participar do sorteio Kit Churrasco.
0: Manda.
1: O palpite pro jogo do Brasil é 2-1.
0: O pessoal tem só em 2-1. Eita. Bora.
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0: Zé Neto e Cristiano, cadeira cativa aqui na tarde. 996730970. Tem sorteio falando aqui no programa. Você vai fazer o seguinte: manda um áudio aí dando seu palpite pro jogo do Brasil e a Noruega de domingo. Quanto você acha que vai dar o jogo? Sorteio valendo aqui um kit contendo 1,5 kg de costela minga, mais um pão de alho Santa Massa. O que que mandou ali, filho?
1: Boa tarde, meu nome é Clarice Tartari. O resultado do jogo vai ser 2-0 pro Brasil.
0: Boa. Vamos ver, né, fia? 15h28, escreve no beat.

0: Na 97 é top, é o som Kaique Felipe Pilão na Prado. Chama.
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0: 15 horas 30 minutos, gente. Boa tarde pra você. Já tô de volta. Manda um áudio aí com um palpite. Quanto você acha que vai dar o jogo do Brasil no final de semana? Hein? Domingão contra a Noruega. Dê o seu palpite aí, o sorteio tá valendo. É um kit contendo 1,5 kg de costela minga, mais um pão de alho, Santa Massa do Super Ávila. Daqui a pouquinho eu tô de volta. Tem informação pra você, meu bom.
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0: Ou então de volta. Aonde? Bora, meu bom. Na rádio que todo mundo ouve com você e pra você. 15h34 e seguimos aqui na tarde. O sorteio tá valendo, meu querido. Você vai fazer o seguinte, ó, manda um áudio aí. Dando seu palpite, manda o seu nome completo. Obviamente, fala o seu nomezinho aí pra você participar. Que não dá pra adivinhar não, né, filho? Pelo amor de Deus. E o seu palpite, quanto você acha que vai dar o jogo pro finalzão de semana aí? 996-730977. 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Um abraço aqui. Quem está participando do sorteio? Lembrando que manda áudio, tá bom? Vou mandar abraço aqui. Dona Anice. Ô, Dona Anice, obrigado, viu? Manda um áudio aí, fia. Quem mais que alô? Dona Justina e a Vanessa. Abraço, meninas. Seu Altemir também. Grande Mateuzinho, obrigado, viu, pela audiência. A Andressa também. Oi, Dê. Obrigado, viu, linda? Obrigado pelo carinho no sorteio também. O que é que mandou ali? Deixa eu liberar só o botão aqui. Ui. Do áudio. Pelo amor de Deus. Que é isso? Foi ali.
10: Boa tarde, Jean. Tudo
0: Oi.
10: Bem?
0: Tô bom.
10: Eu queria participar do kit churrasco do Super Ávila. É a Reni Betiolo. Jacir Betiol também quer participar do kit churrasco.
11: É, tá bom.
0: Tá bom, então, tá no sorteio também. Mas ali, quem foi? Quem foi? Quem foi?
12: Boa tarde, Jean, tudo
0: Oi,
12: bom?
0: Oi, tô bom.
12: Meu nome é Sirlei, gostaria de participar do sorteio do kit churrasco do Jota Dávila. E o meu palpite pro jogo do Brasil é 2-0 pro Brasil.
0: 2-0, é, o pessoal tá investindo 2-0 pro Brasil. O que que você acha, meu querido? Acho que vale 2-0, Brasil e a Noruega. Enfim, capricha aí, manda para nós, 996730977.
13: Boa tarde, gostaria de participar do sorteio do kit churrasco do Ávila.
0: Quem que é ali?
13: E o jogo do Brasil, 2-0 pro Brasil.
0: 2-0 Brasil, foi a Cedoni isso, né? Tá bom, fia. 15h36.

0: Boa tarde, Jean Martinazzo. É o Ademir Venâncio do bairro
1: Fala,
0: Silos.
1: meu querido.
0: Meu palpite para o jogo do Brasil é 2x2 no tempo normal e prorrogação e depois vamos para os pênaltis.
1: Também acho.
0: Estou meio pessimista,
1: Também
0: mas
1: acho.
0: bom, mas nos pênaltis o Brasil ganha daí. Tá bom?
1: Boa.
0: Grande abraço aí. Quero concorrer ao churrasco do Super Ávila aí, tá bom?
1: Bom, eu também estava pensando a mesma coisa. Eu acho que vai dar isso. Vamos ver. Quem mais ali? É um cara que entende de futebol também aí. Seu Josimar Sauer. Fala, meu querido.
2: Buenos dias, tudo certo, meu querido?
1: Bom.
2: Aqui é José Sauer.
1: Ah.
2: Queria participar do sorteio do kit churrasco aí. E o
1: Fala, meu
2: meu
1: querido.
2: palpite do jogo do Brasil aí é 2x1 pro Brasil, meu querido. Um
1: 2x1.
2: abraço.
1: Um abraço, Josi. Tamo junto, meu irmão. 15h39.

0: na 97 é top. Esse é o Natan Lima, o que houve? Vamos ver os áudios ali, libera ali pra mim, vai.
1: O Valdomiro Fazola, o Brasil vai perder por 2-0.
0: Olha aí, ó.
1: O Brasil não tem time.
0: Brasil não tem time. Quem foi que mandou ele te ver? Foi o seu Valdomiro. Fala aí de novo, seu Valdomiro, pra só confirmar aí.
1: O Valdomiro Fazola, o Brasil vai perder por 2-0. O Brasil não tem time.
0: Vai dar feio, né, seu Valdomiro? Pelo amor de Deus, né? Vamos ver.
2: Ó.
0: Oh. Oi.
3: Mas aperta e arrasta pra cima.
0: Aperta e arrasta pra cima, homem. Aperta. Fala aí, homem, velho. Seu Walter, fala aí, Valtinho. Deixa eu ver aqui. Vai.
4: Boa tarde, Jean Matinado. Oi. Eu queria participar do sorteio do J de Ávila, Walter Dias.
0: Oh, yeah.
4: Sorteio Brasil 3-1.
0: 3-1, boa! Eita, nós! Agora... Ai, meu Deus do céu. Vamos lá, mais um, mais um. Leonice, fala aí.
5: Boa tarde, Jean, Leonice. Razia. Meu palpite é 2-1. E gostaria de participar do kit churrasco do JTA. Bom fim de semana.
0: Eita, nós. Obrigado. Tamo junto, tamo junto.
6: Boa tarde, Jean. Tudo Oi. Bem?
0: Tudo bem.
6: Meu palpite pro jogo é 2-1 pro Brasil.
0: Boa, boa.
6: Quero concorrer ao churrasco do Super Ávila.
0: Tá bom, tá no sorteio, tá no sorteio.
6: Tânia Menon.
0: Tá bom, Tânia, tá no sorteio. Meu Deus, gente. O que é isso? O que é isso? Faltando pras quatro.

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4: Vamos lá então, 9 para as 4, gente. Todo mundo ouve a melhor da sua tarde. FM 8, faltando para as 4, sorteio valendo 996730977. Pessoal que está participando do sorteio, manda áudio, meu querido, para você concorrer, tá bom? A Paula tinha mandado áudio aqui, ela falou, Jean, domingão vai ficar mais ou menos assim, ó.
5: Meus amigos, terminou.
4: Que é isso, gente, pelo amor de Deus. Obrigado pela audiência. Mais ou menos, né? Fred, quanto você acha que vai dar o jogo do Brasil?
6: É.
4: É, eu penso que vai dar 0-0. Na verdade, eu penso que vai dar empate, independente, 0-0, 1-1, 0-0.
6: Vai ser bem sofrido.
4: É, vai ser bem sofrido o jogo. Vamos ver o que vai dar, né, meu querido? Enfim, pessoal que tá participando aí, manda áudio aí dando seu palpite. Quanto você acha que você vai dar o jogo? Fala aí, Jéssica.
7: Boa tarde, Jean.
4: Oi.
7: Aqui é a Jéssica.
4: Manda.
7: Eu quero concorrer ao churrasco do Super Ávila.
4: Ah.
7: E meu palpite do jogo é 2-1 pro Brasil.
4: 2-1 pro Brasil. Boa, boa, boa. O que mais ali? Fala, dona Edith. Boa tarde. Vai.
8: Eu queria participar do sorteio do churrasco de Ávila. Meu nome é Edith.
4: E o palpite, dona Edith? Palpite, dona Edith. Quanto você acha que vai dar o jogo do Brasil? Quem mais ali? Rapidinho.
9: Boa tarde. Meu nome é Cleonice.
4: Fala, filha.
9: Americano, queria participar do sorteio. E vai ser 1-3 pro Brasil.
4: 1-3 pro Brasil, boa. Tá bom, tá bom, tá bom. Quem mais ali, rapidinho? Foi.
6: Boa tarde, meu palpite para o jogo é 3-2 para o Brasil e queria participar do sorteio do kit Jurássico.
4: Tá bom, meu querido. Boa! Mais um rapidão. Estamos na hora já, agenda 7, faltando para as 4.
10: Oi, Jean, tudo bom?
4: Tudo bom.
10: Eu, meu palpite é 2-1. Gostaria de participar do
4: pessoal
10: sorteio
4: só fala 2-1.
10: Do JDA.
4: Ah, tá 2-1. Tá bom.
10: Tá bom? Obrigado. Abraço.
4: Tá bom, um abraço.
10: Meu nome é Salete Nunes, esqueci. 2-1 pro Brasil.
4: 2-1 pro Brasil.
10: E quero participar do churrasco, tá?
4: Tá bom. Obrigado. Eu que agradeço, tá no sorteio, tá bom? Mais um, rapidão.
11: Boa tarde, Eduardo Fracasso aqui. Eu gostaria de participar do sorteio do kit churrasco. Meu palpite é de 3-1 Brasil.
4: 3-1 Brasil. Tá bom, filho. Bora, Rio de Janeiro! 6 para as 4.

0: Na 97 é top, Zé Neto e Cristiano, Fama de Louco. 3 faltando para as 4 na programação, show da sua tarde. 99673, dá o seu palpite aí, meu querido. 996730977. Quem que mandou ali?
1: Boa tarde, eu esqueci de dar o palpite do Brasil.
0: Como
1: do
0: assim?
1: Jogo.
0: Quanto você acha que vai
1: dar? Mas vai dar 1-0 pro Brasil.
0: Ai, 1-0 pro Brasil. Eu não sei, tô nas dúvidas. Né? Porque a Noruega joga muito, muita bola. Às vezes o pessoal fala, eu vou dar 2-1 pro Brasil, só para não ficar feio, senão o pessoal vai dizer, como que você tá torcendo contra o Brasil, né, Fih? É o teu palpite, querido, manda aí.
2: Meu palpite é da Copa do Mundo, Brasil 3-1.
0: Boa, seu Emanuel. Tamo junto, meu querido. Mais um ali, vamos ver, Cleonice. Fala aí, Fih.
3: Boa tarde, Gian. É. Oi. A Cleonice Giotti. Ah. Quero concorrer ao kit churrasco do João Dávila.
0: Aham.
3: Meu palpite no jogo do Brasil é de 2-1.
0: O pessoal só tá falando. O único, acho que deu o seu palpite ali que achou foi o Valduir, né? O Valduir tinha falado ali que o Brasil joga que vai perder. Tá bom, né, filho? 2 para as 4.

0: meu pensamento, você não tá entendendo. Eu tô nesse exato momento, no trânsito lento, a vontade é 200 por hora.
1: Uberlândia é foda.

0: Na 97 a Top, Diego Vitor Hugo com o Natan, Dar de Baixo. 16:01. Já daqui a pouquinho eu tô de volta. Sorteio valendo aqui na tarde, trazendo ganhador aqui da programação. Enquanto isso, a gente vai acompanhando também a Austrália e o Egito pela Copa do Mundo. Os 16 avos de final da Copa. Já tem a RSA News, não sai daí não. Boa tarde.
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0: Muito bem, vamos informando, atualizando as principais informações. RSA News, notícia de hora em hora. Os ganhadores do sorteio de março da nota fiscal gaúcha têm até a próxima terça-feira, dia 7, para resgatar os prêmios. Ainda há R$ 18 mil disponíveis, incluindo dois prêmios de R$ 5 mil. Para verificar se você foi contemplado, basta acessar o site do aplicativo da Nota Fiscal Gaúcha, fazer o login e consultar a opção Meus Prêmios. Após o prazo, os valores não resgatados voltam para o programa. Dois fiscais do Ministério da Agricultura e o administrador de uma indústria de laticínios foram condenados pela Justiça Federal por um esquema de pagamento de propina no Rio Grande do Sul. Segundo a investigação da Operação Pasteur, os fiscais recebiam dinheiro para deixar de apontar irregularidades na produção da empresa. As empresas variam entre 5 e 6 anos de prisão e ainda cabe recurso da decisão.
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0: Olha a hora, 16:06.

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0: Muito bem, estamos de volta. 16 horas 7 minutos. Boa tarde. Na rádio que todo mundo ouve, 16 e 8. Pessoal participando aí do sorteio da tarde. 996730977. Eu vou colocar somente mais um áudio aqui, mas eu já tenho o nome do ganhador, tá bom? Eu já vou trazer o ganhador aqui da tarde, tá beleza? Foi seu Alexandre. Fala aí, seu Alexandre.
1: Boa tarde, meu amigo Jean Martinazzo. É Alexandre Sanches de Erechim.
0: Fala, meu parceiro.
1: O resultado para o jogo do Brasil vai ser 4-0 Brasil.
0: Boa, boa.
1: Forte abraço, meu amigo. Um abraço. Participando do sorteio aí com você.
0: Um abraço. Um abraço, Ale. Tamo junto, meu irmão. Já tenho o nome do ganhador aqui, já vou trazer, tá bom? 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Essa é linda, Panda!

0: 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Na 97 Panda, com MD Records, Bem Querer Primavera. 16:11, ó, ganhadora aqui da tarde, Paula Bertolini. Alô, Paula, parabéns, minha querida. Ganhadora, então, aqui de 1,5 kg de costela minga, mais um pão de alho Santa Massa do Super Ávila, tá bom? 16:12, essa aqui é linda, o Rick Renner, Negativo Positivo.
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na 97. Esse é o Rick Renner aqui na tarde. Negativo e positivo. 16 horas e 15 minutos. Daqui a pouquinho eu tô de volta trazendo muito mais música boa na tarde. Não sai daí não.

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3: 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Temperatura 10 graus.
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3: em toda a região, tamo de volta. 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

0: Agora é com vocês, Bruno e Marrone.
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0: Obrigado, Diego. Vitor Hugo.
1: Obrigado, Bruno Marrone, por aceitar o convite de cantar essa moda linda com a gente.
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0: Na 97, toca aquela, me usa aqui na tarde. Ainda Felipe Araújo, Luan Santana, Última Noite, Facas, do Diego Vitor com Bruno Marrone, Lauana Marques e o De Luca com Fio de Cabelo, Elevador do Hugo e Guilherme. 97. Já em sequência, tem informação na tarde, tem a previsão do tempo, meu querido. Tem informação da Copa do Mundo, a Austrália e Egito tá jogando, né? Esse exato momento, 1-1. Daqui a pouquinho eu volto. A melhor da sua tarde.
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0: 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A princípio, amanhã o sol brilha aqui para a região com alguma nebulosidade. Na parte da noite, pode ter uma passadinha de chuva aqui para a região. Temperatura mínima para amanhã é 1 grau e a máxima 15. Para o domingo, o sol também brilha no decorrer da manhã e tarde. À noite, bastante nebulosidade. O início da madrugada de segunda-feira pode ter chuva. É madrugada, amanhã, à tarde, enfim, uma passada de chuva aqui pela região. Domingo, temperatura máxima 21 graus e mínima 6.
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0: Silva.
1: Tamo junto na 97.
2: Nosso horóscopo da tarde, vamos atualizando aqui para você. Atenção, Áries, evite agir por impulso e confira mensagens antes de responder. Touro, assuntos financeiros pedem calma, evite comprar por impulso aí, touriano. Gêmeos, escolha bem as palavras para evitar mal entendidos. Câncer, foque no que é prático e mantenha as finanças sob controle. Leão, resolva assuntos delicados com tranquilidade e aproveite as oportunidades que surgirem. Virgem, mudanças de planos poderão abrir espaço para algo ainda melhor. Libra, esclareça todas as dúvidas. Um convite poderá animar o restante do seu dia. Escorpião, fale com calma e evite cobranças. O momento favorece crescimento profissional. Sagitário, invista em conhecimento e amplie seus horizontes. Capricórnio, o diálogo favorecerá todos os seus relacionamentos. Aquário, ajuste a rotina e tenha paciência com possíveis atrasos. E peixes, cuide da saúde e mantenha calma diante de imprevistos. No trabalho, a paciência será recompensada. Horóscopo da tarde que volta amanhã às 16h40.

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1: 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E o dólar comercial nesse final da... As moedas tiveram queda, exceto o Bitcoin. O dólar comercial com 5,17 na venda. Já o euro teve uma queda para 5,91. Dólar turismo, queda também na sua venda para 5,37. A moeda que se estabilizou aí a... Foi o Bitcoin, com R$327.189 na sua venda.
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1: Temperatura 8 graus.
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1: Vamos lá então, de volta. 11 para 5. Programação show pra você, gente. Vamos no resumo de novela aqui. Daqui a pouquinho o Sandro chega pra te fazer companhia na programação da 97. O resumo de hoje: a Francisca observa o Otoniel colocando flor em seu túmulo. A Adriana fica surpresa com os aplausos que recebe das detentas por ter conseguido que Zeni fosse transferida do presídio. A Adriana coloca sua pulseira de volta no braço. O Otoniel corre atrás de Francisca e não consegue alcançá-la. Pedro comunica a Ademir que fará de tudo para que a herança de Arthur não fique com a família do joalheiro e nem com o pai. Adriana diz a Nancy que está decidida a ir atrás de cada pessoa que colocou como condenada de um crime que não cometeu. O Nicolau procura os serviços de Kleber como advogado para ajudar Lires. Dora tenta disfarçar a sua reação ao ver Carolina beijando André. Pedro se sente impotente por não conseguir a liberdade de Adriana. Ulisses é sequestrado pelos capangas do agiota. Adriana relembra a ameaça que lhe fizeram e avisa Pedro que não deseja mais vê-lo. Esse é o resumo de hoje da novela. Gente, bom final de semana para você. Até segunda-feira. Até mais. Tchau.

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10: Chegando, né, moçada? 17 horas e 4 minutos. Está começando a nossa programação gauchesca. Está começando a Voz do Pampa. Desta sexta-feira, né? Início e final de semana, 3 de julho de 2026. Na comunicação, na companhia comigo, Sandro, a gente vai juntos até às 19 horas, né? Nesse dia do ano que é o número de 184, 184º dia de 2026, 27ª semana, 50,4% do ano já se passou. Hoje é dia de São Tomé e Dia Nacional de Combate à Discriminação Racial. Então até a proxega, serve até o mate, né? Vamos matear juntos, eu já tô com o mate pronto. Estamos até quase se engasgando com ervinha aqui na goela aí, né? Ah, verdade. Tempo parcialmente nublado, né? Frio, temperatura nesse momento em Sananduva, está caindo gradativamente, né? 8 graus e 5 décimos, umidade relativa do ar em 75%. 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Então o Tepro chega, né? Serva teu mate e o nosso WhatsApp para você participar está aí à sua disposição. É o 996730977. Pode solicitar sua música, mandar seu chasque que nós atendemos a sua participação, né? De compadre, Grupo Carqueja, para a gente começar.

0: Vaquinha de Madeira, Garotos de Ouro com João de Almeida Neto, né? Bonitaça, se chama Mesito. E também o Grupo Carqueja, de Compadre. 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
0: Em Sananduva, 8 graus 3 décimos.
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0: 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Vamos mateando nesse final de tarde, vai baixando a temperatura, né, moçada? E nós vamos trazendo mais música para você na companhia comigo, Sandro, até às 19 horas, final de tarde de sexta-feira, né? Início de final de semana. E música Bertucci, clássico do cancioneirismo na gaita, na voz dos Tiranos, né? Cavalo Preto.

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1: Esse foi o Roberto Mendes, Bodega Gaúcha, Grácio Pessoa, Visita o Meu Pai e também Os Tiranos, música Bertucci, Cavalo Preto. Um abraço para Silene Basso, um abraço, tia Silene, obrigado pelo carinho da audiência sempre aqui na Sananduva, né? 17h32, temos o intervalo, também teremos nesse bloco informações do agronegócio. E vem aí festa na comunidade Nossa Senhora do Carmo, dias 11 e 12, né? Festão da Marca Grande do Carmo em Sananduva.
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1: Muito bem, a gente atualiza as informações do agronegócio nesse final de tarde desta sexta-feira. A arroba do boi gordo perde mais de R$20 em duas semanas com frigoríficos reduzindo compras. Alerta para adiamento, né, na comercialização que pode resultar em oferta inesperada nas próximas semanas. Futuros do milho recuam na B3 nesta sexta-feira e mercado esperando entrada maior da safrinha, né? Cotações no Brasil e nos Estados Unidos fecharam a semana com resultados mistos. E a soja fecha a semana com portos testando R$ 138,00 a saca, acima da paridade. E o milho tem pressão mais acentuada, né? O governo deve aprovar mistura de 32% de etanol na gasolina na próxima semana, diz ministro. Segundo Alexandre Silveira, a proposta será analisada pela CNPE e destaca benefícios para o setor sucroenergético. E o Rio Grande do Sul amplia políticas públicas para a juventude rural. Investimentos em educação e sucessão familiar no campo fortalecem a permanência da juventude no meio rural.
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1: É, e é fim de tarde, sexta-feira, né? Depois de uma semana inteira de praticamente de chuva, né? Hoje o solzinho deu o ar da graça, hoje à tarde, ao menos, né? E a temperatura tá caindo, né? Já se pondo o sol, já se pôs no meio das nuvens aí, né, tia? Ah, verdade. E baixando as temperaturas. Nesse momento em Sananduva está em 6 graus e 5 décimos, né? Então se prepare para mais uma noite, uma madrugada gelada, né, Vivente? 17h37 no patrocínio de Ceneval Veículos, a sua revenda multimarcas mais conceituada da região. 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Vamos mateando nesse final de tarde, já quase início de noite, né? Desta sexta-feira, desse início de final de semana, 22 para as 18. Baile animado, porca velha. Ele rancheira, né?

0: Eu mais ela e o tostado Mauro Silva e também o saudoso Porca Véia com a rancheira Baile Animado. Né? 14 minutos para as 18, para as 6 da tarde. 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
0: 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Informa a temperatura. 6,5 graus.
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0: E uma jovem ficou ferida em um acidente da RS-467 em Tapejara. Ela conduzia um Fiat Palio que colidiu contra um barranco na tarde de hoje, na localidade de Linha Calegari. O trânsito precisou ser interrompido durante o atendimento à ocorrência, mas já foi liberado. A Brigada Militar esteve no local orientando o tráfego. Bombeiros voluntários de Tapejara atuaram no socorro à vítima. A mulher não apresentava ferimentos graves. Mais um acidente na região. Na tarde de hoje, um ônibus intermunicipal saiu da pista na RS-324, no trecho entre Passo Fundo e Marau, na curva do Burro Preto. Segundo informações, o coletivo seguia no sentido Marau-Passo Fundo, quando, ao contornar a curva, um caminhão que trafegava no sentido contrário, em direção ao Marau, teria invadido a faixa de rolamento. Para evitar uma colisão frontal, o motorista do ônibus realizou uma manobra de emergência, perdeu o controle da direção e o veículo caiu em córrego às margens da rodovia. O condutor do caminhão não permaneceu no local após o acidente para prestar esclarecimentos às autoridades. Cerca de 15 passageiros estavam no ônibus, todos utilizavam o cinto de segurança e saíram ilesos. Estão passando nesse momento no posto de pedágio de Coxilha, sentido Passo Fundo Erechim, informações do portal da EGR, de 8 a 10 veículos por minuto. O trânsito é moderado nos dois sentidos neste trecho, nesse momento. A tendência é do trânsito mais acentuado nos próximos minutos, né? Após as 18 horas, né? Tendo em vista que hoje é sexta-feira, início de final de semana. Então, muito cuidado, muita atenção na estrada, né? Dirija com prudência.
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0: 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Faltando 7 minutos para as 18, daqui a pouquinho a gente atualiza mais uma edição do RSA News com mais informação para você. Também vamos trazer informações aí da Copa do Mundo. E vamos até às 19 horas com o melhor da música do Rio Grande no seu final de tarde, né? Desta sexta-feira, desse início de final de semana. Campesinos, é Cláudio Machado.

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1: Serranos, sim senhor, os serranos. E Zé Cláudio Machado, campesino. Arrematamos aí a primeira hora da Voz do Pampa de hoje, né? 18:02, já varou às 18, né? 18:02 agora. E caiu mais um pouquinho a temperatura, né? Estamos aqui no centro de Serranuva, nesse momento, em 6 graus e um décimo. Né? Temos informações, mais uma edição do RSA News aqui na nossa programação.
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1: Atualizamos as principais informações das últimas horas. A autoridade eleitoral confirma a vitória de Keiko Fujimori na eleição do Peru. PT define regras de distribuição do fundo eleitoral e prevê 127 milhões para a campanha de Lula. Alvo de sanções, os Estados Unidos, por suspeita de ligação com o PCC, secretária de empresário é presa pela Polícia Federal. Enem 2026 tem mais de 5 milhões de inscritos. Morre delegado da Polícia Federal baleado por policial militar durante operação em Passo Fundo. Mais alguns destaques, vamos atualizando aqui na nossa programação. Né? Aqui na região, participou do programa Estúdio Atualidades, hoje pela manhã aqui na Serranuva FM, através da nossa reportagem de rua, o secretário da Agricultura e coordenador da Defesa Civil Municipal, Nilvo Júnior Batista Faquinel. Na oportunidade, ele trouxe atualizações dos danos causados pela forte chuva que atingiu Serranuva e o interior, né, na cidade e o interior nos últimos dias, e sobre o decreto de emergência junto ao governo do estado. A entrevista está disponível no nosso podcast, acessando serranuvafm.com.br. IBGE prorroga inscrições para o processo seletivo com 12 vagas em Tapejara. Interessados no processo seletivo para o 12º Censo Agropecuário, Florestal e Aquícola, agora tem até o dia 9 de julho para se inscrever.
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0: Atualizando informações da Copa do Mundo, né? Nesse final de tarde desta sexta-feira. Jogo entre Brasil e Noruega pode ter mudança de horário neste domingo, né? Confronto entre México e Inglaterra, né? Também deverá ter alterações. O duelo decisivo do Brasil contra a Noruega, válido pelas oitavas de final da Copa, pode ter mudança de horário domingo. Inicialmente marcado para as 17 horas, horário de Brasília, a partida em Nova Jersey poderá ser adiada para as 18 horas, segundo a imprensa, né? A possível alteração no jogo da seleção tem ligação direta com outro confronto das oitavas no mesmo dia, México contra a Inglaterra. De acordo com a imprensa mexicana, por causa da previsão de tempestades com raios, a partida deverá mudar o horário, saindo das 21 horas, horário de Brasília, para ser realizada às 15 horas, também horário de Brasília, né? Conforme o regulamento da Copa, a alteração de horários dos jogos é uma prerrogativa da FIFA, por qualquer que seja o motivo, incluindo, portanto, razões climáticas.
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2: 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É com nosso amigo Dalto e o Moura, moçada da Moura Informática. 18h11, vamos mateando e trazendo Leonel Gomes, Namoro de Curvo.

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9: Em Sananduva, 6 graus. 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
14: Agora 18h19, temos informação de um acidente de trânsito na RS-135, né, um grave acidente, foi registrado próximo ao trevo de Capoeirê, entre Getúlio Vargas e Erechim. Informações é que a colisão envolveu um cadete que seguia no sentido Erechim quando bateu de frente, né, em uma carreta que trafegava no sentido oposto. O condutor do cadete ficou ferido e preso às ferragens. Bombeiros militares de Erechim atendendo a ocorrência. A vítima foi encaminhada à Fundação Hospitalar de Santa Terezinha. O trânsito ficou lento nos dois sentidos. Próximo bloco a gente atualiza a previsão do tempo, né? E vamos sorvendo mate, trazendo mais música para você. É às 19 horas, na Voz do Pampa, nesse início de noite. Gelada, né? De sexta-feira, início de final de semana. Comparsão de Janeiro. Música.

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2: 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Amanhã, sábado, final de semana de tempo bom, ao menos pela manhã, à tarde, mais presença de nebulosidade, pode ter chuvas rápidas à noite, está marcando de 1 a 2 milímetros e será um dia frio, né? Começando com temperaturas em torno de 1 a 2 graus, máximas de 13 a 15. Domingo, sol entre nuvens, mínimas em torno de 5 a 6, máximas de 20 a 21 graus. Segunda-feira tem chuva, né? Em torno de 2 a 8 milímetros, mínimas 7, máximas de 13 a 14. Agora em Sananduva, a temperatura está em 6 graus e um décimo.
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0: Estamos de volta com o melhor da música do Rio Grande nesse início de noite desta sexta-feira, 18h32, no oferecimento de Ceneval Veículos, Super Simeonato, Farmácias Associadas Sananduva, Madeireira M. Tumeleiro, Ruraltec São José do Ouro, Agropecuária Santini, também da Estinseg em Erechim, Gastrotec Refrigeração e Gastronomia, Que Soja, seu concessionário New Holland para toda a região. 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Muito bem, a gente vai trazendo aqui nos estúdios, recebendo, né, a visita, grátis a satisfação de conhecer, receber a visita de um dos maiores compositores da nossa música gaúcha, música nativista. Suas composições foram vencedoras de festivais e estão eternizadas aí na voz de grandes intérpretes. Everton Ferreira está com a gente ao vivo aqui nos estúdios. Ele, que é sananduvense e até a adolescência, né, ficou em Sananduva, depois garrou mundo, né? Satisfação, Everton. Boa noite.
1: É verdade o que você falou. Boa noite, uma alegria muito grande estar aqui, de volta para a terrinha. Fazia muito tempo que eu não aparecia em Sananduva. Recebi o convite do pessoal aí do 12 Braças, com uma alegria muito grande que eles vão participar no Enarte, né, no Juvenarte, com a música Veterano. Yes. Parceria minha com a do meu tio Antônio Augusto Ferreira. E eu digo, bom, a esse convite eu não posso dizer que não para Sananduva. Aliás, eu nunca disse não para Sananduva, né? E todas as vezes que eu fui convidado, inclusive numa época na gravação do Galpão Criolo aqui em Sananduva, era aniversário da cidade, e eu fui convidado, mas só que a RBS não me achava, não me encontrava. Aí o prefeito me ligou lá para casa. Olha, estão tentando te encontrar. Digo, não é possível. Eu tenho meu telefone já há tanto tempo. E todo mundo sabe meu telefone, né? No meio artístico. Bom, aí o prefeito me cabeceou para cá, né? Prefeito da época. Mas ficou muito, muito bacana aquele programa, né? Até eu tinha gravação e tudo. Mas eu acho que faz uns duas dezenas, eu acho, de anos que eu não participo, que eu não venho, não vinha para Sananduva, né?
0: Isso, Everton, antes da gente entrar no ar, a gente conversou sobre a tua história, como foi tu nasceu em Sananduva, né? Contou um pouquinho dos seus pais. Traz para os nossos ouvintes também, pessoal mais antigo aí, que com certeza conheceu a família de vocês, né?
1: Com certeza, né? Tínhamos muitos amigos aqui. O pai e a mãe tinham amigos muito fiéis e muito queridos aqui, né? E o pai faleceu já faz alguns anos, né? Foi em 2004 que ele faleceu. E a mãe está viva lá em Santa Maria, cuidada pelas minhas irmãs. 102 aninhos de idade.
0: Ela, né, que é natural aqui de Sananduva.
1: Ela, sim, é natural de Sananduva. Sananduva, exatamente. E, inclusive, ela vai ficar muito feliz de saber que eu estou por aqui, né? Eu não avisei nada porque foi resolvido assim meio de última hora, né? Isso. Eu tinha outros compromissos lá, mas eu deixei de lado e digo, vamos encarar esse aqui que é muito importante.
0: Isso. Vamos falar também da sua, já falamos aí da sua ligação com Sananduva, natural, nascido aqui em Sananduva. Foi embora de Sananduva com que idade?
1: Sananduva eu saí com, eu não me lembro se 12 ou 13 anos de idade, né? Eu fui ficar adolescente em Veranópolis, porque o pai era escrivão, e foi para Veranópolis, foi transferido para lá. Ficamos em Veranópolis. Depois, quando eu fiz maioridade, eu fiz concurso para oficial de justiça, porque eu ajudava o pai no cartório, conhecia o ramo já, né?
0: Isso.
1: Como toda a família é muito do judiciário, né? E fui para Canela. Fiquei 2 anos em Canela e depois fui para Viamão, porque eu queria justamente em Viamão ficar mais próximo da música, né? Da música do Rio Grande do Sul, que eu recém tinha descoberto, né? Assim, as Califórnias, né?
0: Mais perto do grande centro, aí na região metropolitana, né?
1: E acabei a minha carreira como oficial de justiça em Porto Alegre. 42 anos de de funcionário da justiça.
0: E a música sempre teve na tua vida, na família?
1: É, a música sempre teve na minha vida, assim. Só que eu nunca pude abraçar profissionalmente como eu gostaria, né? E quando eu me aposentei, aí tive a visão de querer abraçar com unhas e dentes a carreira musical. Mas daí entrou a pandemia, exatamente naquele ano. E aí a coisa está indo devagar, assim, mas eu não largo a música faz parte da minha vida, né, e de mim. E é uma satisfação muito grande poder expressar, né, essa arte que eu ainda tenho, né.
0: A música, né, Marcelo? Marcelo Bellin também está com a gente. E apresentar também o nosso visitante aqui nos estúdios, né, Marcelo?
2: Gustavo Santa Maria, marido da Ana Feltrin.
0: A Ana está por Sanandu, né? Já conhecemos, já entrevistamos aqui na programação, né, Sanandu, né? O pessoal vai estar hoje à noite no CTG dos Ebraças, né? Everton, sobre os clássicos, as composições que se tornaram clássicas, né, que o pessoal ouve a música, mas pode não associar o compositor.
1: Geralmente o compositor fica na retaguarda, né?
0: É, eternizado na voz, acho que dos Posteiros, saudoso Leopoldo Racer também, sim, né? Veterano, Entardecer.
1: Veterano, Entardecer, Pago Perdido também, Perdido, que é daquela mesma Califórnia, né? E depois veio na 12ª Califórnia, Das Salamancas, Descaminho, que ganhou o Festival Che em Porto Alegre, com os Marco Aurélio Vasconcelos e os Posteiros, da parceria Antônio Augusto Ferreira e Everton Ferreira, esses aí, né? E depois eu fiz parcerias com o José Hilário Retamoso, nós fizemos Pilão, que ganhou o segundo lugar no Musicanto, e depois foi Poncho Molhado, gravado pelos Serranos, né?
0: Um clássico também, né?
1: Os Serranos, o Edson Dutra, eu ouvi ele na Rádio Gaúcha algum tempo atrás, ele disse que eles têm, não me lembro agora se são 10 ou 12 músicas que é infalível, vamos dizer assim, no baile. Eles sempre, quando vão tocar, em qualquer lugar, eles vão tocar. E dentre essas 10 ou 12 músicas, acho que são 12, sim. Está o Veterano e está o Poncho Molhado.
0: Olha só.
1: Né? Então é um grupo muito prestigiado, né? Eu gosto muito deles, né? E realmente também deram muita visão, né, para o meu trabalho.
0: Com certeza. A nossa cultura, a nossa música gaúcha, né? Falando da música, na cultura gaúcha, tem várias vertentes, né? Tem a música lá da capital, tem a música serrana, Bertucci, né? Começaram.
1: Maravilha.
0: Lá da fronteira, da campanha também, lá das missões. Né?
1: Isso, então, é isso que é bonito, né? Isso aqui é um país, né? É um país musical, né?
0: Isso.
1: Nós temos muita força musical aqui no Rio Grande do Sul.
0: E também tudo graças aos festivais, né?
1: Também. Exatamente, com certeza. É. Ultimamente, o festival que eu tenho ido é o Festival da Barranca, em São Borja. Né? Mas ali é um acampamento na beira do rio, né? A gente vai mais para reencontrar os amigos, os músicos lá, e fazer umas rodadas de violão e gaita e tudo que aparecer.
0: E como é que foi a composição do Veterano?
1: O Veterano tem uma história bem, bem longa até, né? O Antônio Augusto, ele não era um poeta conhecido também, assim como eu. Eu tinha ido na Nona Califórnia com o Leopoldo Racier para acompanhar o Terno de Res, que tem naquele disco na Nona Califórnia. Se você ler ali, vai ver meu nome ali. Eu toquei violão e fiz vocal. E eu falei para o Antônio Augusto, olha, tem um festival que é muito bom, que é em Uruguaiana, que é o Festival da Califórnia. E eu vou fazer uma letra e vou meter lá no festival. E o Antônio Augusto diz, não, deixa que eu vou fazer a letra para ti. Tá, faz, mas eu não imaginava que ele fosse escrever uma letra tão... Que ia virar um clássico, né? Uma loucura aquela letra.
0: Isso.
1: Mas aconteceu um acidente, né? Acidente mesmo nesse trajeto. Eu estava com o Ayrton Pimentel tocando no, no, no, em Porto Alegre, no teatro de câmera da época, e me acidentei na saída, eu estava de moto e quebrei a perna. Fiquei hospitalizado, fiquei um ano sem caminhar, fiz 3 cirurgias na perna. E ele ficou com pena de mim, o Antônio Augusto. Não, vou te trazer uma letra, e me trouxe o veterano. Só para resumir a história. Ele trouxe o veterano e pediu para que eu fizesse uma milonga, tipo Los Hermanos, do Atahualpa de Yupanqui, ele deu como exemplo. Aí ele voltou para Santa Maria, que é o lugar que ele morava, e dali umas 2 semanas, quando ele veio para Porto Alegre de novo, eu digo, não é milonga, isso aqui é um chamamé, olha aqui, ó, escuta. Ele ficou louco, né? A gente já sentiu já aquela vontade de continuar o trabalho.
0: E aquele bom molegueiro no início lá?
1: Ah, maravilha, o It, né, dos Serranos.
0: É isso, é esse clássico que eu tenho de fundo aqui para o pessoal se situar, né, uhum, do que é uma composição que ficou eternizada, né?
1: É.
0: E a gaita também, né?
1: Meu Deus do céu, Edson Dutra, não precisa dizer mais nada.
0: Muito bem, tem esse, claro, tem outros, como tu falou, tu citou, né? A gente podia ficar tempo proseando aqui, né?
1: É, e o Veterano é uma das músicas que tem uma pré-introdução. Né? Esses tempos alguém fez uma matéria num jornal que eu, infelizmente, eu me esqueci o nome do autor, né, dessa matéria, que ele falou que antes de começar a música, antes da introdução, tem uma introdução da introdução. E o Veterano estava na lista dele como uma dessas músicas. Né?
0: Que é o bombo, o bombo legal.
1: É o violão do Ennio Rodrigues.
0: Também.
1: Começou o violão. Aí entra o bombo legueiro. E aí entra a introdução.
0: É um eternizado, né?
1: É.
0: Primeiro que gravou esse clássico, primeiro, o Leopoldo Racier, fazia parte dos posteiros.
1: Leopoldo Racier, né? Na Califórnia.
0: Foi em 80.
1: 1980. Naquele ano entrou Pago Perdido, cantado pelo Gelson Manzoni, cantor de Santa Maria. E o Pago Perdido também. E eu estava lá assistindo de muleta na plateia, com a perna quebrada. E feliz da vida.
0: Muito bem, né? Então foi agraciado com a Calhandra, né?
1: É, foi. Aquele ano foi lindo.
0: Everton, a gente tem. Podia conversar de várias músicas, vários clássicos. E vamos, para a gente conduzindo ao final do nosso bate-papo, já te agradecendo pela presença aqui nos estúdios, algumas composições mais recentes que estão em festivais, também estão no Spotify, discos.
1: Como eu te falei, eu não tenho uma entrada mais em festival, né? Não sei porquê, eu acho que o festival mudou muito, os festivais mudaram bastante o rumo, e eu estava falando com o Pedro Guerra Pimentel esses dias. Ele também tem essa mesma visão, que os festivais mudaram de rumo e o nosso estilo musical é mais difícil, né, para ser aceito, porque as coisas são muito mais dinâmicas hoje, né, e tem que ser muito mais diretas. Né? Eu não sei, mas eu tô compondo, continuo compondo e pretendo participar de alguns festivais ainda. Né?
0: E algumas composições tuas recentes aí na voz de outros artistas aí?
1: Olha, recentes eu tenho, deixa eu ver uma coisa que tenha sido gravado, o meu CD, por exemplo, meu último CD, que é o Restos de Silêncio, tem várias músicas inéditas, né? Parceria, minhas duas últimas parcerias com Antônio Augusto Ferreira estão ali, O Gaúcho nos Tempos, que é uma muito épica essa letra, né? Também como é? Rosa Rubra também é uma música que está no primeiro CD. Então, agora me foge um pouco da memória esses trabalhos, mas eu tenho negócio é ouvir meu disco novo.
0: Eu estava olhando no Spotify, tem algumas composições tuas, né, no Spotify?
1: Tem.
0: Então a gente vai só trazer para a nossa programação aqui, porque a gente ficou mais naquelas...
1: Tá. Só que para fazer a busca, aí. O meu nome tem W, não é V. É tipo Volkswagen, eu digo como exemplo, né? A minha mãe que quis assim, né? É porque é mais alemão, né? A pronúncia, é isso aí.
0: Restos de Silêncio, Duelo de Adagas, O Sonho da Elis, Rosa Rubra, né?
1: Restos de Silêncio é uma música inédita, praticamente, né? Não, ela já participou de um festival da Moenda da Canção. E tem aí também...
0: E tem os clássicos também, né? Pilão, Entardecer...
1: Tem os clássicos misturados, né, com músicas inéditas aí.
0: Entardecer também, só para a gente... como eu te dizer, uma satisfação a gente receber um dos grandes nomes, né, compositor da nossa música nativista, o Everton Ferreira, e não falar também de Entardecer, essa milonga, esse clássico.
1: Pode colocar com a minha voz ali, se possível.
0: Vamos ouvir uma lasca, como a gente diz, né, Everton? Depois nós voltamos para o Zé.

0: clássico Entardecer, na voz, composição de Everton Ferreira, que está presente com a gente aqui nos estúdios, né? O Elton, tá ouvindo a gente, né? O Elton Simeonato, né? Colega músico, né? Um abraço, Elton. Obrigado pelo gostado. Everton Ferreira com a gente aqui nos estúdios para a gente encerrar nossa prosa, te agradecer mais uma vez pela presença ao vivo e a cores com a gente aqui, né? Um dos grandes compositores e grandes clássicos que a gente trouxe, né? A gente trouxe para os nossos ouvintes, né? Prestigiando os nossos ouvintes e também sendo prestigiado aqui com a presença aí do Everton. Obrigado mais uma vez, Everton. Deixa o espaço para ti, né? Sananduvense de nascimento.
1: Sananduvense, né? De quatro costados, como diz o gaúcho. E eu quero agradecer também o convite para vir aqui. É uma maneira muito bonita de dizer boa noite para Sananduva na Rádio Sananduva. E eu quero dizer que estou muito feliz aqui. Quero desejar a todos os sananduvenses uma alegria muito grande, uma felicidade muito grande, que essa cidade prospere cada vez mais. Que eu sei que está prosperando muito, né? Sei que aqui o nosso hospital aqui fazendo sucesso, né? Sucesso no bom sentido, né? De fazendo tanto bom bem para a humanidade, para os vizinhos aqui. Fico feliz em estar aqui de novo. Muito obrigado pelo convite.
0: E hoje vai estar presente no CTG 12 Braços, né?
1: Isso mesmo.
0: Participando
1: isso mesmo.
0: Da apresentação das invernadas, né? Né, Marcelo? Todo o pessoal vai estar reunido hoje à noite no CTG.
2: A estreia da Invernada Juvenil para o Juvenarte e da Invernada Mirim para o Fest Mirim.
1: Isso é importante, né, Colombo? Frisar, né, que o pessoal pegou a música veterano justamente como tema, né, para o Enarte esse ano. É a terceira música minha que vai para a Enarte. O ano passado foi o Renascimento, uma música letra do Antônio Augusto Ferreira, cantado pela Maria Luísa Benítez, e foi classificada também, né? E também o Poncho Molhado já andou, tirou o primeiro lugar lá no Enarte, alguns anos atrás.
0: Muito bem, né? Muito bem.
1: Muito obrigado pelo convite, pessoal. Olha, do coração, estou muito feliz.
0: Ok, obrigado, Everton, pela visita, pela participação aqui no programa Voz do Pampa, né? Everton Ferreira, com a gente aqui na nossa programação. Faltando 4 minutos agora para as 19. Logo na sequência tem a Voz do Brasil. Vou me despedindo, vou deixar o último bloco aqui. Logo na sequência, então, você confere as notícias do Brasil. E às 20 horas, né, tem o Território Sertanejo. Eu retorno amanhã, sábado, a partir das 17 horas, aqui na nossa programação gaúchesca, líder de audiência. Abraço, Sandra. Até mais.
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4: 39 minutos, 10 segundos. Observatório Nacional, 18 horas, 59 minutos, 20 segundos. Observatório Nacional, 18 horas, 59 minutos, 30 segundos.
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7: Olá, boa noite.
6: Boa noite para você que nos acompanha em todo o país.
7: Sexta-feira, 3 de julho de 2026.
6: Vamos ao destaque do dia: educação, saúde e habitação.
7: Novos hospitais, inovação e atendimento especializado terão investimentos de mais de 465 milhões de reais.
6: Inaugurados 10 campi de institutos federais pelo Brasil.
7: Minha Casa Minha Vida entrega mais de 1.600 moradias em 6 estados.
6: Presidente Lula defende investimentos em infraestrutura social e acesso a serviços públicos essenciais.
8: É o dinheiro, que gera mais emprego, que gera mais renda, que gera mais desenvolvimento e que gera conquista para todo mundo. Esse é o dinheiro bom.
7: E ainda, fortalecimento do empreendedorismo.
6: Mais oportunidades para contratação de serviços pelo governo federal.
7: Desenrola MEI. Microempreendedores individuais que estão na dívida ativa poderão limpar o nome da empresa. Gabriela Noronha.
9: A iniciativa vai atender mais de 3 milhões de MEIs que possuem pendências na dívida ativa da União.
6: Você vai ouvir também incentivo à produção aliada à preservação ambiental.
7: O Fundo Amazônia vai investir até 230 milhões de reais para fortalecer negócios na Amazônia Legal. André de Barros Lima.
10: O apoio inclui assistência técnica, formação, capacitação, assessoria para gestão e regularização documental.
6: Hoje na apresentação da Voz do Brasil, eu, Mariana Jungmann e Luciano Seixas.
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6: Ambulâncias, unidades odontológicas, inauguração de institutos federais e mais de 1.600 moradias.
7: O governo do Brasil realizou várias entregas nesta sexta-feira na saúde, educação e habitação, com investimentos de mais de 1 bilhão de reais pelo Programa de Aceleração do Crescimento.
6: A entrega foi feita ao mesmo tempo em 12 cidades diferentes.
11: Todas as entregas foram simultaneamente em cidades dos estados de São Paulo, Rio de Janeiro, Pernambuco, Amazonas, Piauí, Alagoas e Sergipe, com participação de ministros e autoridades locais por videoconferência. Na educação, foram inaugurados 10 novos campi de institutos federais, com investimento de 206 milhões e 600 mil reais, sendo 196 milhões de reais do novo PAC. As unidades ampliam a oferta de ensino técnico e profissionalizante, parte do plano de expansão da rede federal, que prevê a construção de 111 novos institutos em todo o país, com potencial para criar 155 mil novas vagas. O ministro da Educação, Leonardo Barchini, destacou que o governo investe em educação de qualidade e oportunidades para os estudantes.
12: Você entra aqui no ensino médio, você pode fazer graduação, você pode fazer licenciatura, você pode fazer curso subsequente, você pode fazer mestrado, doutorado, enfim. Isso aqui abre as portas para todas as oportunidades que os nossos jovens precisam.
11: Na saúde, o governo do Brasil anunciou investimentos de R$464.800.000 para fortalecer o Sistema Único de Saúde. O pacote inclui a entrega de ambulâncias, unidades odontológicas móveis, micro-ônibus para transporte de pacientes, equipamentos para hospitais e unidades básicas de saúde, além da ampliação do programa Agora Tem Especialistas. Também foram inauguradas novas estruturas hospitalares e anunciadas ações para ampliar o atendimento especializado e incentivar a inovação tecnológica no SUS, explica o ministro da Saúde, Alexandre Padilha.
13: É o Brasil ter cada vez mais capacidade de produzir aqui no Brasil os medicamentos, as tecnologias, o conhecimento necessário para cuidar da saúde do nosso povo, para a gente ficar soberano.
11: Na habitação, 1.619 novas moradias do programa Minha Casa Minha Vida foram entregues simultaneamente em 6 estados, beneficiando cerca de 6.500 pessoas. O investimento é de aproximadamente R$263 milhões. O ministro das Cidades, Vladimir Lima, disse que somadas as entregas realizadas nessa semana, já são 1.753 novas moradias destinadas à família de baixa renda em diferentes regiões do país.
14: Hoje nós temos 2.500.000 moradias contratadas no âmbito do programa Minha Casa Minha Vida e vamos chegar até 3 milhões no final deste governo.
11: O presidente Lula defendeu investimentos em infraestrutura social e o acesso da população a serviços públicos essenciais.
8: Dinheiro bom é dinheiro investido em obra, em educação, em saúde, em ferrovia, em rodovia. É o dinheiro que gera mais dinheiro, que gera mais emprego, que gera mais renda, que gera mais desenvolvimento e que gera conquista para todo mundo. Esse é o dinheiro bom.
11: Somadas, as ações dessa sexta-feira representam mais de R$930 milhões em investimentos nas áreas de educação, saúde e habitação. Reportagem Pablo Mundim.
7: E o presidente Lula sancionou lei que cria a Universidade Federal do Esporte, vinculada ao Ministério da Educação.
6: A universidade vai, em um único local, desenvolver atividades de ensino, pesquisa, extensão e inovação, voltadas ao desenvolvimento da ciência do esporte.
7: Entre as finalidades estão capacitar profissionais para atuar em organizações esportivas e no treinamento de atletas e incentivar a produção de conhecimento científico e tecnológico na área.
6: Com sede em Brasília, a universidade poderá instalar campi em outros estados.
7: Mais fôlego para quem empreende no Brasil.
6: Essa semana, o governo federal anunciou medidas para quem trabalha como MEI.
7: Hoje foram anunciadas mais duas novidades: o Desenrola MEI, voltado para quem precisa regularizar dívidas fiscais,
6: e a expansão do Contrata Mais Brasil, plataforma que conecta os empreendedores que querem prestar serviços a órgãos públicos.
15: O Desenrola MEI vai permitir que microempreendedores individuais de todo o Brasil renegociem dívidas tributárias. A iniciativa vai atender mais de 3 milhões de MEIs que possuem pendências na dívida ativa da União. Serão atendidos empreendedores com débitos de até R$20 mil. Entre as facilidades inéditas está o parcelamento dos débitos em até 145 meses ou mais de 12 anos. Os descontos sobre juros, multas e encargos legais podem chegar a 70%. Annelise Lenze, procuradora da Fazenda Nacional, explica o objetivo.
16: É um programa de transação tributária customizado para sustentabilidade do pagamento e para a saúde financeira desses MEIs e que vem fechar o ciclo de estímulo a novos créditos, a novos negócios, ao desenvolvimento econômico e social e a proteção também, proteção social de cada um desses MEIs.
15: Outra nova medida é a expansão do Contrata Mais Brasil, que facilita a contratação de microempreendedores individuais. O profissional se cadastra na plataforma e pode pode prestar serviços para os governos federais, estaduais e municipais, como pintura, manutenção, entre outros. O programa agora terá 141 atividades econômicas contempladas. Antes eram 107. Foram incluídos serviços como alimentação, fotografia, produção cultural, estética e organização de eventos. Além disso, mais instituições estão aderindo à plataforma. Quase 90 novos órgãos aderiram ao sistema, incluindo o Banco do Nordeste e a Fiocruz. O ministro do Empreendedorismo, Paulo Pereira, fala quantos empreendedores podem ser alcançados com as mudanças.
17: Bancos públicos, empresas estatais, serviços federais passam a incluir os seus serviços no Contrata Mais Brasil, ao mesmo tempo que mecanismos de busca ativa desses MEIs farão um esforço para incluir algo como um potencial de 5,5 milhões de MEIs, algo como que pode chegar a 6 milhões de MEIs na plataforma pública. Então, uma plataforma de compras públicas voltada para os MEIs.
15: Os anúncios fazem parte de uma série de medidas anunciadas para os microempreendedores. Na segunda-feira, o presidente Lula já havia enviado ao Congresso Nacional a proposta de reajuste do teto de faturamento do MEI, de 81 mil para 140 mil por ano. Atualmente, o Brasil possui mais de 16 milhões de microempreendedores individuais. Reportagem Gabriela Noronha.
7: Quem tem interesse em participar do Desenrola MEI poderá acessar o sistema a partir do dia 6 de julho no site www.regularize.pgfm.gov.br.
6: O programa Gás do Povo agora chega a 100% dos inscritos no Cadastro Único de Programas Sociais do Governo do Brasil.
7: São mais de 15 milhões de recargas do botijão de gás de 13 quilos que estarão disponíveis aos beneficiários a partir do próximo dia 10 de julho.
18: Para a dona de casa Maria José de Carvalho, o botijão de gás na cozinha é motivo de alívio. Moradora do Sol Nascente no Distrito Federal, ela recebe o botijão gratuitamente por meio do Programa Federal Gás do Povo. Segundo Maria, foi graças ao programa que ela deixou para trás o fogão a lenha.
19: Quando eu morava no barraco de madeira, eu cozinhava na lenha, porque aqui é uma quadra que ninguém presta nada para ninguém, né? Agora melhorou um pouco.
18: Lançado em setembro de 2025 para substituir o antigo Vale Gás, o programa Gás do Povo é administrado pelos Ministérios de Minas e Energia e do Desenvolvimento e Assistência Social, Família e Combate à Fome. Segundo o governo federal, já são quase 15 milhões de recargas gratuitas realizadas em todo o Brasil desde o início do programa, como explica o ministro de Minas e Energia, Alexandre Silveira.
20: É 100% de cobertura. Já são 15 milhões de recargas. Hoje o país todo está coberto. Onde não tem revenda, as distribuidoras estão chegando com a entrega em veículos móveis e todo o público-alvo, que é o público do Cade Único, já recebe o botijão de gás, essa grande medida de proteção social.
18: Em julho, os beneficiários do programa poderão retirar a recarga gratuita do botijão de gás de 13 quilos a partir do dia 10. O benefício ficará disponível até 9 de agosto. A retirada do botijão pode ser feita diretamente nas 26 mil revendas credenciadas, espalhadas por mais de 4.800 municípios brasileiros. Com locução de Nazi Brum, reportagem de Gabriela Noronha.
6: O Escritório Nacional Antifacção foi inaugurado nesta sexta-feira, no Rio de Janeiro.
7: A nova estrutura, lançada pelo Ministério da Justiça e Segurança Pública, integra o programa Brasil contra o Crime Organizado.
6: O objetivo é apoiar as ações integradas desenvolvidas pelas forças de segurança pública.
7: Além do Rio de Janeiro, o escritório já está presente em São Paulo e estará posteriormente em Foz do Iguaçu, no Paraná.
6: Segundo o ministro da Justiça e Segurança Pública, Wellington César Lima, a medida quer aproximar a União dos principais centros de atuação do crime organizado no país.
21: Visa exatamente que nós venhamos a nos aproximarmos mais das realidades específicas de determinados estados da federação, como no caso do Rio de Janeiro e São Paulo. Também teremos um ponto em Foz do Iguaçu. Fundamental que para a fluidez dessas informações locais, estabelecimento de estratégias customizadas específicas para a realidade local, o Ministério da Justiça se faça presente.
7: Em 2016, foi sancionada uma nova lei contra o tráfico de pessoas, que virou um marco para o Brasil.
6: Ela aumentou a possibilidade de investigação, a criminalização e as penas, além de garantir maior assistência às vítimas.
7: Para celebrar os 10 anos da lei, novas parcerias foram firmadas para combater esse tipo de crime.
0: Disfarçado de oportunidade de trabalho no exterior, o tráfico de pessoas segue fazendo vítimas no Brasil. Uma nova rota identificada pelo Ministério da Justiça e Segurança Pública tem um destino líder, Camboja, na Ásia. 44 brasileiros foram aliciados no ano passado para atuarem em centros de crimes digitais naquele país, como explica o diretor do Departamento de Migrações da Secretaria Nacional de Justiça do Ministério da Justiça e Segurança Pública, Vitor Semple.
1: Brasileiros estão sendo vítimas de esquemas, os chamados scam centers, que são brasileiros sendo transportados, exportados por meio de aliciamento para o Camboja e para as outros países para dar golpes digitais em brasileiros aqui no Brasil.
0: No ano em que a Lei Brasileira de Enfrentamento ao Tráfico de Pessoas completa 10 anos, o Ministério da Justiça lançou duas parcerias para ampliar as ações de prevenção desse crime no país. A primeira é no campo dos esportes, com a criação de uma cartilha que orienta atletas, familiares, treinadores, dirigentes e demais profissionais sobre os riscos do aliciamento por falsas promessas de contratos e oportunidades esportivas. Para o coordenador-geral de inteligência esportiva do Ministério do Esporte, Diogo Silva, grandes eventos esportivos podem ajudar a dar visibilidade ao tema.
22: Colocando isso dentro do contexto atual que nós estamos vivendo, onde a Copa do Mundo Futebol Feminino vai ter a oportunidade de apresentar essa proposta para as pessoas e alertar as pessoas.
0: Outra iniciativa é a campanha da Agência Nacional de Aviação Civil para conscientização sobre tráfico de pessoas e trabalho escravo. De acordo com Diana Helena Ferreira, da Agência Nacional de Aviação Civil, profissionais que atuam em aeroportos são capacitados para reconhecer situações de risco e denunciar.
23: Por meio dos treinamentos, eles conseguem identificar sinais, né, que algumas, né, possíveis vítimas podem manifestar, como de nervosismo, às vezes não saber responder determinadas perguntas dos agentes, né, eles sabem um canal, por exemplo, para acionar a Polícia Federal ou outro órgão policial que esteja no aeroporto.
0: Os homens já foram maioria nos casos de tráfico para trabalho em condição análoga à de escravo, mas dados recentes do Ministério da Justiça e Segurança Pública mostram que as mulheres passaram a ser as principais vítimas, principalmente quando se refere à exploração sexual. Quanto à faixa etária, a maioria das pessoas identificadas está em idade economicamente ativa, entre 18 e 59 anos. Reportagem Graziele Bezerra.
6: E mais um aliado no combate ao feminicídio.
7: Está em construção uma linha do tempo que mostra o caminho percorrido pelas vítimas de violência desde o primeiro boletim de ocorrência.
6: Com esse histórico, será possível criar mecanismos de alerta para a atuação preventiva das autoridades antes que o crime aconteça.
24: Os casos de feminicídio no Brasil recuaram 11,45% nos primeiros meses após o lançamento do Pacto contra o Feminicídio em fevereiro deste ano. Isso representa 30 vítimas a menos em relação ao mesmo período do ano anterior. Ainda assim, entre abril e maio, 232 mulheres foram assassinadas em razão do gênero. E para fortalecer a luta contra o feminicídio, uma nova estratégia está sendo desenvolvida. Trata-se de uma linha do tempo que cruza dados dos boletins de ocorrência de violência doméstica registrados pelas vítimas. A ideia é agir preventivamente, como explica a idealizadora do sistema, Luana Teixeira, servidora da Secretaria Nacional de Segurança Pública.
25: O feminicídio, ele é o final de toda uma escalada da violência. A partir do momento que essa mulher entrar num ciclo de violência, no primeiro boletim de ocorrência, nós vamos emitir um alerta para todas as autoridades envolvidas, né? Para que ela não chegue no ápice do feminicídio, como a gente observou. 15% morrem até 12 meses e 18% morrem até 24 meses. Nossa expectativa principal é essa, é salvar vidas em vez de contar as mortes.
24: A ferramenta faz parte do Centro Integrado Mulher Segura, uma estrutura dentro do Ministério da Justiça e Segurança Pública que usa inteligência e integração de dados para proteger mulheres em todo o Brasil. para a construção da linha do tempo, foram reunidos dados das Secretarias de Segurança estaduais e do Banco Nacional de Boletins de Ocorrência. Com as informações, também é possível construir um histórico de atuação dos agressores, de acordo com Luana Teixeira.
25: Às vezes ele comete uma violência aqui no estado, mas aí vai para outro estado e lá não consta que ele cometeu essa violência, porque os sistemas não se conversam. E com mulher segura, você vai conseguir olhar tudo isso. Eu consigo ver que esse cara já fez, já praticou violência em vários outros estados.
24: Embora a plataforma ainda esteja em fase de estruturação, já conta com perfis específicos para delegacias e órgãos do judiciário, possibilitando notificações automáticas e a visualização do histórico da vítima e do agressor em diferentes estados. O próximo passo é integrar esses dados ao Sistema Único de Saúde para detectar casos de violência subnotificados. Reportagem Luciana Colares de Holanda.
7: O governo do Brasil finalizou a cessão da área da favela do Moinho para o governo de São Paulo.
6: O terreno na capital paulista era da União e abrigou cerca de 850 famílias.
7: Hoje, no ato de assinatura, a ministra da Gestão e da Inovação, Esther Dweck, destacou o atendimento habitacional às famílias como parte da negociação.
2: Acho que esse momento agora ele vai encerrar um capítulo e começar um novo, né? Justamente naquela área que era a favela do Moinho, que agora vai se tornar o Parque do Moinho. Para que a gente pudesse transformar aquela área num parque, a gente precisava garantir a moradia digna para as pessoas que estavam ali naquela região. O governo federal, por meio do Minha Casa Minha Vida, entraria com 180 mil e o governo do estado com 70 mil para permitir que as pessoas pudessem comprar uma casa de até 250 mil. A grande maioria pôde ficar no centro da cidade, porque essa é uma área extremamente central e essa era uma dos pleitos das famílias, que elas não fossem deslocadas do centro da cidade.
6: Até agora, 84% das famílias já estão com novos imóveis contratados.
7: O governo paulista terá 48 meses para concluir as obras de construção do novo parque.
6: Apoio às comunidades da Amazônia que atuam com produtos da biodiversidade.
7: Serão financiadas ações para fortalecer os negócios com foco na conservação ambiental.
3: O Fundo Amazônia vai investir até 230 milhões de reais para fortalecer negócios comunitários da sociobioeconomia em todos os estados da Amazônia Legal. O investimento vai ocorrer por meio do edital Prospera Amazônia, lançado pelo Ministério do Meio Ambiente e Mudança do Clima e que é fruto de um acordo de cooperação com o BNDES, o Banco Nacional de Desenvolvimento Econômico e Social. O edital vai selecionar organizações para oferecer serviços a empreendimentos comunitários que trabalham com produtos e serviços da sociobiodiversidade e que sejam formados principalmente por povos indígenas, quilombolas, extrativistas, ribeirinhos, agricultores familiares e demais povos e comunidades tradicionais. O apoio inclui assistência técnica, formação, capacitação, assessoria para gestão e regularização documental. Também contempla serviços de adequação sanitária e ambiental, certificação, agregação de valor, acesso a crédito e a mercados. Ao todo, o edital poderá apoiar ações em até 106 municípios da Amazônia Legal. A chefe do Departamento de Gestão do Fundo Amazônia do BNDES, Fernanda Garavini, destaca a importância dessa parceria entre o banco e o Ministério do Meio Ambiente e Mudança do Clima.
4: Com essa parceria, o Ministério de Meio Ambiente e Mudança do Clima e o BNDES, usando os recursos do Fundo Amazônia, pretendem transformar a produção sustentável dos territórios amazônicos em negócios mais estruturados, capazes de gerar renda, ganhar escala e acessar novos mercados, sem abrir mão da conservação da floresta e dos modos de vida dessas populações, que protegem a floresta.
3: Gerido pelo BNDES, sob coordenação do Ministério do Meio Ambiente e Mudança

0: foi o aumento no número de municípios onde as provas serão realizadas.
1: Nesse ano, o exame será aplicado nos dias 8 e 15 de novembro em todos os estados e no Distrito Federal.
0: O Enem é a principal porta de entrada para a educação superior no Brasil.
1: É utilizado para ingressar em universidades públicas por meio do Sistema de Seleção Unificada, o SISU, ou em instituições privadas pelo ProUni, o Programa Universidade para Todos.
0: Também é utilizado por estudantes que buscam financiamento em instituições de ensino pelo FIES.
1: E fique de olho, as inscrições para quem quer participar do FIES abrem no dia 14 de julho.
2: O Ministério da Educação publicou o edital do processo seletivo do FIES, Fundo de Financiamento Estudantil, para o segundo semestre de 2026. As inscrições são gratuitas e estarão abertas de 14 a 17 de julho, exclusivamente pela internet no endereço acessounico.mec.gov.br/FIES. Neste ano, o MEC oferece mais de 112 mil vagas para o FIES, considerando os processos seletivos do primeiro e do segundo semestre. Para se inscrever, é necessário ter participado do Exame Nacional do Ensino Médio, o Enem, a partir da edição de 2010. No exame, o candidato deve ter obtido média aritmética de, no mínimo, 450 pontos nas 5 provas, sem ter zerado a redação. Além disso, não deve ter participado na condição de treineiro. Outra exigência é possuir renda bruta familiar mensal por pessoa de até 3 salários mínimos. O resultado da pré-seleção na chamada única vai ser divulgado no dia 30 de julho. Reportagem, Júlio César de Oliveira.
0: A Advocacia Geral da União notificou hoje a Google, controladora do YouTube, para que retire do ar perfis que promovem e facilitam a criação de plataformas de apostas não autorizadas a operar no país.
1: Os perfis em questão divulgavam conteúdos com tutoriais de como criar uma plataforma de cassino, por exemplo, ou de estímulo ao jogo do bicho, que é proibido pela legislação brasileira.
0: Apostas de cota fixa, como as chamadas bets, só podem ser exploradas mediante prévia autorização do Ministério da Fazenda.
1: E essas foram as notícias do Governo do Brasil.
0: Uma realização da Secretaria de Comunicação Social da Presidência da República.
1: Com produção da empresa Brasil de Comunicação.
0: Fique agora com as notícias do Poder Judiciário e do Congresso Nacional. Boa noite, bom fim de semana.
1: A gente volta na segunda-feira. Boa noite.
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5: Presidente do STF defende a atuação conjunta das cortes latino-americanas para proteger a democracia.
6: STJ julga primeiro repetitivo em sessão totalmente virtual e define requisitos para justiça gratuita a pessoas jurídicas.
5: TST recebe relatório sobre estudo inédito sobre a exclusão de pessoas LGBTQIAPN+. No mercado de trabalho.
6: Boa noite, eu sou Marcela Luiza.
5: E eu sou Walter Lima.
6: O presidente do Supremo Tribunal Federal e do Conselho Nacional de Justiça, ministro Edson Fachin, defendeu uma atuação articulada entre as cortes constitucionais da América Latina para fortalecer a proteção da democracia, da independência judicial e dos direitos fundamentais.
5: A declaração foi feita durante o 31º encontro de tribunais, cortes e salas constitucionais da América Latina e do Caribe, realizado em Montevidéu, no Uruguai. Fernanda Porto.
7: No evento, Fachin disse ainda que o reconhecimento da democracia como um direito humano autônomo, como está sendo debatido pela Corte Interamericana de Direitos Humanos, poderá fortalecer juridicamente a independência do Poder Judiciário, a autonomia dos tribunais constitucionais, a integridade dos processos eleitorais, os mecanismos de freios e contrapesos, além da proteção das liberdades fundamentais.
6: O Conselho Nacional de Justiça encerrou o primeiro semestre de 2026 com 326 processos julgados pelo plenário e mais de 6 mil processos analisados e arquivados.
5: No período, o órgão também aprovou normas e definiu políticas para o judiciário em todo o país. Marcelo Della Libera.
8: O balanço divulgado pelo CNJ mostra que nos seis primeiros meses do ano, o plenário realizou 20

0: 24 sessões, entre presenciais e virtuais. O colegiado também aprovou 15 resoluções de cumprimento obrigatório pelos tribunais e 3 recomendações sobre boas práticas em áreas como gestão processual, inovação tecnológica, direitos humanos, acesso à justiça e melhoria da prestação jurisdicional. Na área disciplinar, o plenário do Conselho julgou 10 procedimentos administrativos disciplinares e aplicou sanções em 8 deles. Também determinou o afastamento cautelar de 9 magistrados durante a tramitação dos processos e analisou 9 revisões disciplinares com aplicação de pena de disponibilidade em 2 casos.
1: Pela primeira vez, o STJ julgou um recurso repetitivo em sessão totalmente virtual.
2: Na ocasião, foram estabelecidos critérios para a concessão da gratuidade de justiça a pessoas jurídicas. Fátima Uchoa.
3: A tese fixada pela Corte Especial do STJ sob o rito dos repetitivos deve ser seguida por todos os juízes e tribunais do país ao analisarem a mesma questão de direito. O colegiado definiu que a pessoa jurídica deve apresentar informações que permitam avaliar a real situação econômico-financeira, não sendo suficiente demonstrar inatividade ou redução do faturamento. Segundo o ministro relator Luiz Felipe Salomão, a concessão da gratuidade de justiça segue regras diferentes para pessoas físicas, que têm presunção relativa de veracidade na declaração de insuficiência de recursos, enquanto a pessoa jurídica deve comprovar não ter condições de arcar com as despesas processuais.
1: Um estudo inédito foi feito sobre a exclusão de pessoas LGBTQIAPN+, no mercado de trabalho.
2: O relatório foi entregue ao TST. Mila Amaral.
4: O levantamento foi realizado pelo Banco Mundial em parceria com o Ministério dos Direitos Humanos e da Cidadania e outras organizações. De acordo com o documento, a exclusão de pessoas LGBTQIAPN+, no mercado de trabalho, tira da economia brasileira mais de 94 bilhões por ano. Isso acontece porque essa população é mais atingida pelo desemprego e pela informalidade e recebe salários menores. Os dados mostram que o desemprego entre pessoas LGBTQIAPN+, é de 15,2% e mesmo empregados, eles ganham em média 10% a menos.
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1: Uma boa noite.
2: Bom fim de semana e até segunda-feira.
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7: Eu sou Paula Groba.
8: E eu sou Ricardo Nakaoka.
7: E estes são os destaques de hoje do Jornal do Senado, que começa agora.
8: Perfis falsos na internet podem virar crime.
7: Comissões debatem impactos do vício em apostas. Casos de ludopatia crescem 140% no SUS.
8: Aprovado reajuste anual para acesso ao microcrédito.
7: Boa noite.
8: Boa noite.
7: Criar um perfil falso para enganar outras pessoas pode passar a ser crime específico no Brasil.
8: A Comissão de Segurança Pública aprovou o projeto que inclui no Código Penal o crime de falsa identidade digital para punir a prática conhecida como catfishing, usada em golpes, assédio e outros tipos de fraude. Repórter Bruno Lourenço.
9: O projeto de lei cria no Código Penal o crime de estelionato ou fraude por meio de falsa identidade digital. O senador Hamilton Mourão, do Republicanos do Rio Grande do Sul, destacou que a criação de perfis falsos deixou de ser uma mera travessura online para se transformar em uma ferramenta de crimes graves, como a extorsão financeira e a chantagem íntima, gerando prejuízos severos à saúde mental e ao bolso das vítimas.
10: Catfishing é a prática de criar uma identidade falsa online com o objetivo de enganar, explorar, assediar ou fraudar outras pessoas, geralmente em redes sociais ou aplicativos de namoro. Os motivos para o catfishing variam desde a busca busca por atenção ao bullying, até crimes graves como golpes financeiros, românticos ou de investimento em criptomoedas, que resultam em perdas financeiras substanciais para as vítimas. Extorsão e chantagem por meio de imagens íntimas ou informações pessoais compartilhadas pelas vítimas, chamada sextorção, e roubo de identidade.
9: A proposta estabelece que a punição seja agravada se a fraude for cometida com o uso de ferramentas automatizadas, perfis robôs ou se visar a exploração financeira de pessoas vulneráveis, como idosos.
7: E processos de violência doméstica poderão ter análise mais rápida na Justiça.
8: Avançou o projeto que garante prioridade aos juizados especializados na tramitação das ações previstas na Lei Maria da Penha. Repórter Rodrigo Rezende.
11: Os juizados de violência doméstica e familiar contra a mulher terão prioridade em relação à chamada Justiça Comum na análise dos processos relacionados à Lei Maria da Penha. O projeto com esse objetivo foi aprovado pela Comissão de Direitos Humanos. A relatora, senadora Ana Paula Lobato, do PSB do Maranhão, ressalta que essa medida impede conflitos entre órgãos judiciais e dá mais segurança para a mulher vítima de agressão. O relatório de Ana Paula Lobato foi lido na CDH pelo senador Rogério Carvalho, do PT de Sergipe.
12: Ao instituir órgãos judiciais especializados com competência civil e criminal para o processo, julgamento e execução das causas decorrentes dessa violência, a Lei Maria da Penha buscou evitar a fragmentação do atendimento, decisões potencialmente contraditórias e a peregrinação da vítima por múltiplos juízos, assegurando tutela mais efetiva e concentrada.
11: O projeto foi apresentado pela deputada federal Laura Carneiro, do PSD do Rio de Janeiro, e agora será analisado pela Comissão de Constituição e Justiça.
7: E a Câmara dos Deputados pode votar nos próximos dias o chamado PL da Misoginia, um projeto aprovado pelo Senado que equipara o crime de ódio contra mulheres ao racismo.
8: A proposta torna a prática inafiançável e imprescritível e prevê penas mais duras para quem discriminar as mulheres. A reportagem é de Yasmin Rodrigues.
13: O projeto de lei aprovado pelo Senado em março inclui a misoginia entre os crimes de preconceito e discriminação já previstos na legislação brasileira. Assim como nos crimes de racismo, a conduta passa a ser considerada inafiançável e imprescritível. A autora do projeto, senadora Ana Paula Lobato, do PSB do Maranhão, afirmou que o objetivo é enfrentar um tipo de violência que muitas vezes antecede as agressões físicas e feminicídios.
14: Estatística crescente da violência doméstica que chega até o feminicídio. Então, antes de chegar no feminicídio, se sofre a violência psicológica, a violência financeira, a violência doméstica, para enfim chegar no feminicídio. Para diminuir os casos de feminicídio, a gente precisa primeiramente combater a violência.
13: A matéria recebeu parecer favorável da relatora, senadora Soraya Tronic, do PSB de Mato Grosso do Sul. Se os deputados aprovarem o texto sem alterações, a proposta segue diretamente para a sanção presidencial.
7: Uma audiência pública das Comissões de Direitos Humanos e de Assuntos Sociais discutiu os impactos das apostas esportivas online no Brasil.
8: O debate apontou que a crescente expansão das bets no país exige medidas de proteção aos consumidores. Repórter Patrícia Oliveira.
15: Para os debatedores, os efeitos das apostas esportivas online sobre o endividamento das famílias e a saúde mental dos brasileiros exigem medidas de proteção ao consumidor. Além do cadastramento do CPF nos sites de aposta, também seria necessária a declaração de renda para o controle do valor apostado e a redução da publicidade das bets. O psiquiatra Hermano Tavares destacou o aumento de casos de jogo compulsivo, o vício que afeta um em cada cinco apostadores.
16: É como se fosse uma droga, gente. O SUS teve mais de 100% de aumento de demanda de tratamento para jogo nesse período.
15: O senador Eduardo Girão, do Novo do Ceará, defende o fim das apostas online.
17: Copa do Mundo acontecendo durante esse mês, explodiu a propaganda. Na minha opinião, deveria acabar, proibir. Seja o governo enviando um projeto ou o próprio parlamento deliberar pelo fim.
15: Além de outras propostas em tramitação, um pacote de projetos reunidos pela senadora Damares Alves do Republicanos do Distrito Federal restringe a publicidade das bets e proíbe a a ação de influenciadores digitais.
7: Os atendimentos a pessoas com dependência em jogos de apostas no SUS cresceram 140% entre 2018 e 2025. O dado foi apresentado na audiência pública pela coordenadora do Departamento de Saúde Mental, Álcool e Outras Drogas do Ministério da Saúde, Gabriela de Andrade.
8: Para a senadora Damaris Alves, do Republicanos do Distrito Federal, a expansão das apostas esportivas já afeta a saúde pública e a economia, o que reforça a necessidade de medidas para enfrentar a ludopatia.
18: Quanto tudo isso está custando para o Brasil? O que está arrecadando? Está compensando os danos e prejuízos que os cofres públicos vão ter e já estão tendo?
7: Os limites para o acesso ao microcrédito podem deixar de ficar defasados.
8: A Comissão de Assuntos Econômicos aprovou um projeto que atualiza esses valores anualmente, com base na inflação, para preservar o acesso de microempreendedores e trabalhadores informais ao crédito. O texto segue para a Câmara dos Deputados, se não houver recurso ao plenário. Repórter Marcela Cunha.
19: O projeto prevê a correção anual dos limites de endividamento para acesso ao Programa Nacional de Microcrédito Produtivo Orientado. O PNMPO oferece crédito para financiar atividades produtivas de microempreendedores, pequenos negócios e trabalhadores informais. Hoje, o Conselho Monetário Nacional estabelece dois limites, até R$ 21 mil em operações de microcrédito na mesma instituição financeira e até R$ 80 mil no total de operações de crédito no sistema financeiro, sem contar financiamento habitacional. Mas esses valores podem ficar defasados com o tempo. O relator, senador Laércio Oliveira, do Progressistas de Sergipe, afirmou que manter os limites sem correção pela inflação reduz ano a ano o acesso dos pequenos empreendedores ao microcrédito.
20: Mais do que facilitar o acesso ao financiamento com taxas justas, a política de microcrédito atua como um motor de incentivo e profissionalização para os microempreendedores. Em vez de apenas injetar dinheiro, o programa qualifica o tomador para que ele identifique o momento exato de buscar o empréstimo e saiba aplicá-lo com foco na produtividade.
19: Pelo texto aprovado, a atualização será anual pelo IGPM, índice usado para medir a variação de preços na economia.
8: Com edição de Paula Groba e trabalhos técnicos de João Lira, o Jornal do Senado fica por aqui. Acompanhe agora as notícias do Tribunal de Contas da União e da Câmara dos Deputados. Boa noite.
7: Uma boa noite e um bom fim de semana.
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22: O Tribunal de Contas da União avaliou se órgãos federais oferecem condições adequadas no ambiente de trabalho para a inclusão de pessoas com deficiência. A auditoria analisou 36 órgãos e identificou barreiras físicas, sociais e organizacionais, além de dificuldades de acessibilidade nos espaços, nos sistemas de informática e nos meios de comunicação. O tribunal também constatou que metade dos órgãos avaliados não possui diretrizes formais de acessibilidade. O TCU recomendou medidas ao Ministério da Gestão, ao Ministério dos Direitos Humanos e a outros órgãos federais. O objetivo é eliminar barreiras e melhorar as condições de inclusão e de trabalho na administração pública federal. Saiba mais em tcu.gov.br.
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23: Deputados definem novas regras para fiscalizar despesas com educação.
24: O projeto cria medidas de saúde para pessoas afetadas por jogos de azar.
23: Avança a proposta que retoma incentivos para o programa Mais Médicos.
25: Boa noite. Comissão de Educação aprova incentivo ao programa Mais Médicos. O repórter José Carlos Oliveira tem as informações.
26: A Comissão de Educação da Câmara dos Deputados aprovou o projeto de lei que retoma incentivos ao programa Mais Médicos, que haviam sido revogados em 2025, diante da lei que criou o programa Agora Tem Especialistas. O texto aprovado permite que os candidatos aos programas de residência médica recebam 10% de pontuação adicional durante o processo seletivo, desde que tenham cumprido integralmente pelo menos menos um ano de ações em projetos e programas dos Ministérios da Saúde e da Educação, como é o caso do Mais Médicos. Para o relator da proposta, deputado Ismael, do PL de Santa Catarina, a medida tem baixo custo, é fácil de ser operacionalizada e, na prática, vai atrair mais jovens profissionais para o programa Mais Médicos.
0: A gente sabe da importância da presença do programa Mais Médico nesses pequenos municípios. E o projeto do deputado Ismael Alexandrino permite que especialistas em medicina também adentrem ao programa Mais Médico, permitindo um maior acesso da nossa população à saúde, tão fundamental, uma das prioridades, sem dúvida, desafiantes para o nosso país.
26: A proposta de retomada de incentivos ao programa Mais Médicos ainda vai passar pelas análises das comissões de saúde e de Constituição e Justiça. Da Rádio Câmara de Brasília, José Carlos Oliveira.
1: Orlando Silva, do PCdoB de São Paulo, comemora a aprovação na Comissão de Constituição e Justiça do projeto que veda o ensino à distância nos cursos da área da saúde. Segundo ele, a formação presencial é indispensável para garantir a qualificação dos futuros profissionais.
25: Orlando Silva acredita que a medida preserva a qualidade dos serviços prestados à população e evita a formação de profissionais com diferentes níveis de preparo. O deputado também defende a rápida tramitação da proposta no Senado.
21: Trabalho.
1: Professora Luciene Cavalcante, do PSOL de São Paulo, apoia a instituição do Piso Nacional para os Profissionais Não Docentes da Educação. Segundo ela, a proposta garante valorização aos trabalhadores da educação básica e prevê remuneração equivalente a 75% do piso do magistério.
25: Professora Luciene Cavalcante afirma que o projeto conta com fonte de financiamento por meio do Fundeb e pede prioridade para a votação no Senado. Ela argumenta que a medida corrige uma injustiça salarial e reconhece o trabalho dos profissionais que atuam diariamente nas escolas.
21: Educação.
1: Foram aprovadas novas regras para fiscalização de despesas públicas com educação. A repórter Paula Bittar acompanhou a votação.
2: A Comissão de Constituição e Justiça da Câmara aprovou uma proposta que define regras para acompanhar e avaliar gastos com educação nos estados e municípios. O texto aprovado confere um papel central ao Sistema de Informações sobre Orçamentos Públicos em Educação, SIOP, um sistema eletrônico gerido pelo Fundo Nacional de Desenvolvimento da Educação, o FNDE, que coleta, processa e disponibiliza dados sobre receitas e despesas com educação. O monitoramento da aplicação de recursos na educação será feito por esse sistema, que também será responsável por manter um portal voltado ao cidadão. Estados e municípios deverão publicar no SIOP até 30 dias após o fim de cada bimestre um demonstrativo com as receitas e despesas da educação. Se o relatório não for publicado, o governo federal poderá suspender as transferências voluntárias, com exceção das destinadas à educação, saúde e assistência social. Durante a discussão da proposta na comissão, o deputado Patrus Ananias, do PT de Minas Gerais, ressaltou a necessidade de garantir transparência nos gastos públicos.
3: Esse projeto me tocou muito o coração, porque eu penso que nós vivemos uma época em que nós aqui na Câmara dos Deputados, parlamentares, precisamos mandar um recado claro, passar uma imagem para o povo brasileiro da nossa correção, do nosso rigor, da nossa transparência na aplicação dos recursos públicos, que não podem ser destinados a projetos mirabolantes, a obras inacabadas, mas destinados prioritariamente as políticas públicas que promovem o desenvolvimento do nosso país.
2: O projeto que define regras para acompanhar e avaliar gastos com educação nos estados e municípios já pode seguir para análise do Senado, a menos que haja recurso para votação pelo plenário da Câmara. Da Rádio Câmara, de Brasília, Paula Bittar.
21: Saúde.
25: Hélio Lopes, do PL do Rio de Janeiro, é autor de projeto que estabelece diretrizes para a caderneta de saúde da gestante e do bebê no SUS. Entre as medidas previstas, o texto determina o uso de terminologia baseada no sexo biológico e veda a adoção de linguagem neutra.
1: Segundo Hélio Lopes, a proposta também define que as cadernetas de pré-natal sejam voltadas exclusivamente à proteção da saúde da mãe e do bebê, sem conteúdos que estimulem a interrupção da gestação. O projeto ainda prevê orientações sobre denúncia e proteção em casos de violência sexual.
25: Projeto de Felipe Beccari, do Podemos de São Paulo, cria uma política de incentivo à produção e ao acesso a medicamentos genéricos de uso veterinário. O deputado propôs estímulos para empresas que produzem esses medicamentos e adotem políticas de preços mais acessíveis.
1: De acordo com Felipe Beccari, a medida busca reduzir os custos dos tratamentos veterinários e ampliar o acesso da população aos cuidados com os animais. Ele acredita que o fortalecimento do mercado de genéricos pode estimular a concorrência, beneficiar tutores e contribuir para o bem-estar animal.
21: Direitos Humanos.
25: O projeto cria uma pensão especial para pessoas que adquirirem deficiência permanente em decorrência de violência doméstica. Um dos autores da matéria, Dimas Gadelha, do PT do Rio de Janeiro, explica que a ideia é indenizar as vítimas sem renda suficiente para garantir o próprio sustento.
1: O texto também dispensa o tempo de carência para a concessão de benefícios às vítimas. De acordo com Dimas Gadelha, a proposta ainda prevê mecanismos para que o Estado busque o ressarcimento dos gastos junto aos agressores.
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21: Ciência e tecnologia.
25: Está pronta para ser votada no plenário da Câmara a proposta que cria uma política para auxiliar na saúde de pessoas afetadas por jogos de azar. A repórter Mônica Tati tem mais informações.
5: A Comissão de Constituição e Justiça da Câmara dos Deputados aprovou o projeto de lei que institui política para atender pessoas e famílias que foram afetadas pelos jogos de apostas. O texto cria a Estratégia Nacional de Atenção Integral às pessoas com necessidades decorrentes das práticas de jogos e apostas. Entre outros pontos, aborda a prevenção, a redução de danos, a proteção e a reinserção social de pessoas que tenham problemas com vícios em jogos. A relatora na comissão, a deputada Laura Carneiro, do PSD do Rio de Janeiro, afirmou que a proposta tem relevância social e sanitária, devido aos efeitos das apostas sobre a saúde mental, a vida familiar e a proteção de grupos vulneráveis. Já o autor do projeto, o deputado Rui Carneiro, do Podemos, da Paraíba, informou que o número de pessoas atendidas pelo SUS, o Sistema Único de Saúde, com problemas associados ao jogo patológico, passou de 108 para 1.200 entre 2018 e 2023.
6: Os jogos de azar no Brasil se transformaram numa questão gravíssima de saúde pública. Esse é a moral principal do nosso projeto, dar uma resposta às pessoas que, junto com os seus familiares, estão vivendo essa nova realidade do Brasil, inclusive uma das maiores causas do endividamento do brasileiro. Então, o objetivo é preparar a estrutura, sobretudo de saúde, nas unidades básicas de saúde, nos CAPs, para atender esse novo tipo de paciente, vamos dizer assim, que precisa de socorro.
5: O projeto que cria uma política de atenção às pessoas com problemas com jogos de apostas já foi aprovado por todas as comissões e aguarda a votação do plenário da Câmara. Da Rádio Câmara de Brasília, Mônica Tati.
21: Justiça.
1: Adriana Ventura, do Novo de São Paulo, pede a instalação de uma CPMI para investigar o Banco Master e acusa o governo de priorizar gastos com publicidade em vez de áreas como saúde. Ela defende o combate à impunidade e a responsabilização dos envolvidos em crimes.
25: Adriana Ventura também faz críticas ao governo federal e cita investigações da Polícia Federal envolvendo o Banco Master e integrantes da base governista. Segundo ela, as denúncias reforçam a necessidade de aprofundar as apurações sobre possíveis casos de corrupção.
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10: Comissões.
1: A Comissão de Administração da Câmara debate experiência de ouvidorias externas em defensorias públicas. O repórter Luiz Cláudio Canuto tem os detalhes.
11: 20 unidades da Federação têm ouvidorias externas em suas defensorias públicas, que funcionam como órgãos auxiliares e autônomos para garantir o controle social, a transparência e a participação da sociedade civil. As ouvidorias externas não pertencem à carreira da defensoria e seus integrantes são eleitos a partir de listas tríplices com representantes da sociedade. Criadas pela Constituição de 88, as defensorias públicas são instituições estatais que garantem assistência jurídica integral e gratuita à população que não possui recursos financeiros para contratar um advogado. Elas atuam na defesa dos direitos individuais e coletivos e na promoção dos direitos humanos. A Comissão de Administração e Serviço Público da Câmara dos Deputados debateu a experiência das ouvidorias externas das defensorias públicas com representantes do setor. A audiência pública foi presidida pela deputada Fernanda Melchiona, do PSOL do Rio Grande do Sul, autora também do pedido para a realização do debate.
12: 20 estados já têm a defensoria, a ouvidoria da defensoria pública, que é um órgão do controle social, que não é da carreira da instituição e que é eleita pelos movimentos sociais populares. E por que eu estou fazendo esse preâmbulo? Porque é o único órgão do sistema judicial que tem esse controle externo, externo mesmo, que não é da carreira, que não tem aquele elemento corporativo. Isso é muito importante.
11: Os estados que não têm ouvidorias externas nas defensorias públicas são Espírito Santo, Sergipe, Alagoas, Tocantins, Mato Grosso do Sul, Amazonas, Roraima e Rio Grande do Norte. A Defensoria Pública da União conta com uma ouvidoria geral composta por representantes da sociedade civil. O projeto apresentado no Senado Federal muda a Lei de Responsabilidade Fiscal e destina limite de até 2% da receita das unidades federativas para o orçamento das defensorias públicas, a fim de garantir autonomia financeira. A proposta também impede contingenciamentos severos no sistema de assistência jurídica gratuita. Da Rádio Câmara de Brasília, Luiz Cláudio Canuto.
10: Economia.
25: Florentino Neto, do PT do Piauí, defende o projeto que autoriza a União a criar uma empresa estatal para atuar na distribuição de combustíveis e gás de cozinha. A proposta também permite ampliar a participação pública em refinarias e outras estruturas estratégicas para o abastecimento nacional.
1: No entendimento de Florentino Neto, a medida fortalece a soberania energética e protege o país em situações de desabastecimento. Ele considera ainda que a iniciativa contribui para a estabilidade da oferta de combustíveis, além de proteger os consumidores contra aumentos abusivos.
25: Glauber Braga, do PSOL do Rio de Janeiro, apresentou o projeto que revoga a lei do Programa Nacional de Desestatização. O deputado afirma que a proposta busca fortalecer a presença do Estado em áreas estratégicas, como energia, mineração, telecomunicações e infraestrutura.
1: Glauber Braga avalia que as privatizações reduzem a capacidade do poder público de planejar o desenvolvimento do país. Ele defende que empresas estatais atuem em setores essenciais para atender ao interesse da população, especialmente onde a iniciativa privada não vê lucro imediato.
10: Relações Exteriores.
25: Adilson Barroso, do PL de São Paulo, integra a Frente Parlamentar Mista em apoio à integração União Europeia-Mercosul, criada para acompanhar o acordo comercial entre os dois blocos. Ele detalha a importância da fiscalização legislativa para dar mais segurança às empresas brasileiras.
1: Adilson Barroso afirma que o acordo vai reduzir aos poucos impostos cobrados sobre milhares de produtos e serviços. O deputado aponta que a mudança pode facilitar as vendas do Brasil para outros países e atrair novos investimentos.
10: Agricultura.
25: Representantes da cadeia de produção do tabaco defenderam na Câmara uma proteção para o setor. A repórter Maria Neves nos conta quais as propostas.
13: Representantes da cadeia produtiva do tabaco reclamaram em audiência pública na Câmara dos Deputados que o sistema integrado de produção do setor está ameaçado no Brasil. De acordo com o deputado Heitor Schur, do PSD Gaúcho, que pediu a realização do debate, o aumento do número de produtores independentes e a carga tributária representam as principais ameaças à produção integrada de fumo no Brasil. Heitor Schur afirma que o sistema integrado foi construído há mais de 100 anos e engloba desde os produtores de fumo até a fabricação dos produtos derivados, como cigarro. O deputado argumenta que essa organização é importante para garantir aspectos como equilíbrio entre produção e demanda, assistência técnica e controle da qualidade dos insumos. Com o crescimento dos produtores independentes, ele acredita que essa estrutura esteja ameaçada.
14: Nós temos diversas safras dentro de um ano. Uma vez era a safra do fumo, agora é a safra de verão, a safra de inverno, a safra de primavera. Está plantando e colhendo o ano inteiro. Talvez isso para a indústria seja muito bom, mas para o segmento que está lá no campo eu não vejo ganhar com isso. E, ao mesmo tempo, a gente percebe que cada vez tem mais produtores independentes plantando por conta, não sei se os insumos que eles usam são os corretos. E essas coisas acabam influenciando também o nosso setor.
13: Com o aumento da produção, Heitor Schur afirma que houve queda no preço do tabaco. O deputado sustentou que, enquanto em janeiro a arroba do produto custava R$ 340,00, hoje está sendo vendida por R$ 260,00. Da Rádio Câmara de Brasília, Maria Neves.
1: Marcelo Moraes, do PL do Rio Grande do Sul, defende a securitização das dívidas dos produtores rurais do estado. Na visão do deputado, a medida é essencial para permitir a renegociação dos débitos acumulados após anos de estiagem e das enchentes de 2024.
25: Marcelo Moraes afirma que os agricultores não pedem perdão das dívidas, mas condições para quitá-las. Ele também cobra a apreciação da proposta pela Câmara, alegando que a demora na votação agrava a crise no campo e compromete a economia gaúcha.
10: Meio ambiente.
1: Cabo Gilberto Silva, do PL da Paraíba, critica a atuação de órgãos federais durante operações de fiscalização ambiental em Novo Progresso, no Pará. Segundo o deputado, as ações truculentas provocam conflitos com produtores rurais e moradores da região.
25: Cabo Gilberto Silva pede ao governo federal que reveja a atuação dos órgãos responsáveis pela fiscalização ambiental na região. No entendimento do parlamentar, é necessário garantir o cumprimento da legislação sem comprometer os direitos dos produtores.
1: Joaquim Passarinho, do PL do Pará, também denuncia a truculência de órgãos federais durante a...

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0: 8 e 1.
1: 3 graus.
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5: 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Nós seguimos. Eu quero mandar um grande abraço para São João do Ortiga, pessoal que acompanha a programação também pelas nossas redes sociais, já convidando também para você que acompanhar a questão do YouTube lá da 97. Tem as entrevistas que você acompanha aqui na programação do Estúdio Atualidades. Você acompanha lá em Rádio Sananduva no YouTube. Pesquisa lá, se inscreva no canal, segue a gente nas redes sociais. No nosso Território Sertanejo tem muito som para você.
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5: Na Sananduva FM, 20 horas e 3 minutos.

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2: E sextou, meu querido, nosso território tá de volta. E claro, acompanhado desta sexta-feira com muita música boa pra animar o seu início de final de semana.
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2: 20 horas e 17.

0: Olha a hora, 20 horas e 29.
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2: 8:32.
3: 3 graus.
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1: Na 97 é bom demais. Aqui na programação, nosso território sertanejo pra você. Até levando, né, as melhores canções do sertanejo, desde o clássico até aquela música recente do sertanejo. Música boa, passa aqui no nosso território. 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E aproveitar e mandar abraço pessoal que acompanha a nossa programação no carro, para você que está no trabalho aí, dando carona para a gente, né, nessa noite abençoada. Obrigado pelo seu carinho, pela sua audiência. E o nosso território segue aqui na nossa programação.
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1: 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Olha, hora 20 horas e 36.

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1: E sextou, meu querido, nosso território tá de volta. E claro, acompanhado desta sexta-feira com muita música boa pra animar o seu início de final de semana.
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1: 9 minutos faltando pras 9. Boa noite.